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3: 21 e 4.

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1: O nosso território tá de volta, edição desta quinta-feira pra você aqui na 97.7. Uma excelente noite, obrigado pela sua audiência. E o nosso território segue movimentando, levando muita música boa pra você aqui na programação da 97. Gente, obrigado pela sua audiência. Mais uma vez, a gente agradece imensamente da sua preferência. Você que acompanha, que quer ser um dos nossos patrocinadores aqui do programa, só entrar em contato aqui, a gente conversa, traz todas as informações certinhas pra você e vamos divulgar a sua empresa aqui na programação. No nosso território, dando sequência, o melhor do sertanejo não para, não!
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1: Olha a hora, 21 horas, 19 minutos, na programação.

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1: 9:28.
2: 11 graus.
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0: Todo Deus inventou o amor. 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
2: Estamos de volta. Nosso território de som desta quinta-feira para você, dia de TBT, recordar aqueles clássicos do passado aqui na programação da Sana do VFM. E claro, a gente traz aquelas canções para recordar, matar saudades. Eu quero mandar um grande abraço aqui ao pessoal que já pediram canções pra gente aí, acompanha o nosso programa em São José do Ouro. Também, claro, Ibiaçá, o pessoal já manda no decorrer do dia as canções pra rodar no programa da noite. Tamo junto! Giareta Implementos Agrícolas, alô da Visito! Tamo junto, meu querido! Fernandão ali também, a Eliane, a Rodo, Aliança Supermercados, são os patrocinadores aqui do programa. No nosso território, muito TBT, música boa de qualidade.
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2: Sanando VFM, a rádio que todo mundo ouve, 7 faltando para as 10.

0: nisso.
1: Essa é aquela indireta que é mais direta, né?

0: ó. Resolve não, hein? Pode ir rodando de cidade em cidade.
1: Beija outra metade, quem sabe resolve.
2: Dois minutos faltando para as 10. Boa noite.
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1: 10 e 1, 11 graus.
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1: Dando sequência na melhor programação do rádio, com muita música boa aqui nessa noite. Agora 22 horas e 4 minutos. Boa noite.
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0: tamo junto na melhor programação do rádio. Aqui na Sala do BFM, claro, tem sempre música boa, tem entretenimento. Confira a hora acertando, né? Agora é 22h10.
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3: Olha

0: As melhores do seu rádio. Aqui na programação, estamos de volta, hein? Levando muita música boa. 22 horas e 13 minutos. Obrigado pela sua audiência. Tamo junto.
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0: As melhores do seu rádio. Aqui na programação, estamos de volta, hein? Levando muita música boa. 22 horas e 13 minutos. Obrigado pela sua audiência. Tamo junto. 97.

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1: 10 graus.
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3: 9 minutos para as 11 horas da noite, gente. Obrigado pela sua audiência. Já convidando você, acesse as nossas redes sociais Sananduva FM.

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1: 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Faltando 2 minutos para as 11 horas da noite e a sequência musical continua aqui na programação.

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1: 11 e 11, 10 graus.
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0: Muito bem, claro, dando informações, atualizando você. 23h33, boa noite.
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1: Na Sala do FM, a rádio que todo mundo ouve, o JM te faz companhia, 23h43.
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1: 23h44 aqui na Sala do FM, boa noite.
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3: 10 graus. 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

0: 7 minutos pra meia-noite. Aqui na programação, música boa, não pode parar, não.
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2: Dia e, claro, também para te fazer companhia. Até amanhã. Tchau, tchau.
3: 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Notícia na hora certa, no sinal meia-noite. Tio preso pela morte de menina de 4 anos em Porto Alegre vai passar por audiência de custódia nesta sexta-feira.

0: Nesta sexta-feira, o Hospital Universitário de Canoas suspende cateterismos e outros procedimentos por falta de equipamentos. Mega Sena acumula e pode pagar 58 milhões de reais no próximo sorteio. Tempo seco na capital agora faz 16 graus. A previsão para esta sexta-feira é de vento forte e queda da temperatura em todas as regiões do estado. A chuva ainda aparece em uma faixa que se estende do centro em direção ao litoral. 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
0: A Polícia Rodoviária Federal atende a um acidente no quilômetro 166 da BR-116 em Caxias do Sul, na Serra, entre uma moto e um outro veículo que fugiu do local. Uma vítima ficou ferida. Equipe alerta os motoristas para o trecho de curva sem acostamento.
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0: Homem é condenado a 45 anos de prisão por matar a ex-companheira em Erechim.
2: Claudemir Alves Figueiró, de 55 anos, foi condenado por matar a ex-companheira Chayane Patrícia Proença, de 25 anos, asfixiada. O crime aconteceu em Erechim, no norte do estado, em outubro de 2023. Ele foi sentenciado pelo crime de homicídio com as qualificadoras de feminicídio, motivo torpe, meio cruel e recurso que dificultou a defesa. O juízo entendeu também que o crime foi cometido no contexto de violência doméstica e descumprimento de medidas protetivas de urgência. O homem deverá cumprir a pena de 45 anos de prisão em regime fechado, mas cabe recurso da decisão. Segundo o Tribunal de Justiça, o crime foi enquadrado como homicídio porque aconteceu antes de 2024,

0: 2024. Quando foi reconhecido o feminicídio como um crime autônomo no Código Penal. Da redação, Júlia Osório.
1: Ventos fortes afetaram duas linhas de distribuição de energia elétrica da CE Equatorial na noite desta quinta-feira. Em nota, a empresa afirma que uma delas atende o município de Encruzilhada do Sul, no Vale do Rio Pardo, e a outra na região carbonífera. No segundo caso, municípios como Arroio dos Ratos, Butiá e Minas do Leão foram afetados. Já em Rio Pardo, no Vale do Rio Pardo, também houve interrupção no fornecimento de energia em 140 pontos. Mas a RGE, que atende a cidade, informa que a linha de distribuição atingida não pertence à companhia. Em todos os casos, não foram divulgadas previsões de retorno da luz. 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Notícia na hora certa, volta na Rede Gaúcha a uma hora. Da redação, Maria Regina Eichenberg.
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9: As eliminatórias sul-americanas para a Copa do Mundo Feminina já chegaram ao fim. O Brasil, por ser o país sede, já está classificado. As outras vagas diretas ficaram com Colômbia e Argentina, que terminaram a Liga das Nações da Conmebol na liderança. Essa competição também deu duas vagas para a repescagem, que ficaram com Equador e Venezuela. Essa repescagem vai ser disputada contra seleções de outros continentes no começo do próximo ano. A Copa do Mundo começa no dia 24 de junho de 2027 e vai ser a primeira realizada na América Latina.
8: 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Rafael Collin.
10: Vamos nessa, meus amigos. Está no ar o Esporte Companhia aqui na Gaúcha. 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Você participa do programa mandando mensagem no 996995218. É sexta-feira, é véspera de jogo do Inter contra o Atlético Mineiro no Beira-Rio e antevéspera do jogo do Grêmio. É isso aí, o Grêmio enfrentando o Bragantino em Bragança Paulista. Vamos falar desses dois jogos, falar dos adversários da dupla Grenal, falar dos jogos da noite desta quinta-feira pela Libertadores e também pela Sul-Americana. Destaque para a classificação do Corinthians contra o Rosário Central da Argentina, com um jogador a menos. Impressionante, na raça, na superação, o Corinthians chegou lá, passou de fase e começa a afunilar não só a Libertadores, mas também a Sul-Americana. Bom, e a Copa do Brasil nem se fala, né? A Copa do Brasil tem Grenal na semana que vem, tem Cruzeiro e Galo, tem jogos importantíssimos, tem Palmeiras e Santos, tem Vasco e Vitória. Ok, meus amigos, então vamos em frente. Meu amigo Murica Matos está na mesa de áudio. O nosso timaço de hoje é o seguinte, ó, passar o time completo aqui para vocês no nosso Esporte Companhia, avançando para o dia 21 de agosto de 2026. É o Murica na mesa, o Rubens Silva na central técnica, na produção a Ana Nazário e a Helena Brum, nas gravações a Eduarda Brum. Meu amigo Murica Matos vai apresentar no cartão de visitas da trilha sonora de hoje o novo trabalho do colega Wilson Vieira, o Will Vieira, né? E até sugiro que vocês sigam o Will no Instagram, acompanhem o trabalho desse músico de mão cheia, arroba WILLRVPOA, arroba WILLRVPOA. É o novo trabalho do Will, que a gente já rodou aqui quando ele lançou e tá fazendo sucesso. Então, meu amigo Murica Matos, por gentileza, o cartão de visitas da trilha sonora de hoje.

0: Meia-noite, 11 minutos. Todo sucesso do mundo aí pro Will Vieira, grande Will. Olha só, meia-noite, 11. Esse é o Esporte Companhia. O torcedor participa mandando mensagem no 996995218. Já vou repachar. Repachar é boa, né? Repachar. Repassar para vocês tudo o que aconteceu na Libertadores, também na Sul-Americana, tá bom? E também os jogos da divisão de acesso que movimentaram esta quinta-feira, completando mais uma rodada da competição, tá bom? E reforço o convite para você me seguir lá no Instagram, no @rafael.colin, @rafael.colin. Tá bom? Tá falando o Fernando Diniz, técnico do Corinthians, sobre a classificação. Vamos ouvir o Diniz.
1: Sustentou o placar de 0-0 e aqui a gente, com um jogador a menos, fez um gol. Mas não é o normal disso acontecer. A gente tem que fazer de tudo para não jogar com inferioridade numérica.
2: Diniz, à sua direita, Marcelo Sérgio Craque Neto, boa noite, parabéns pela classificação. Queria que você falasse o que significou para você, agora passou um pouco de tempo mais do jogo, a classificação mediante a tudo que aconteceu nos últimos dias. Não renovação, renova, você perde jogadores importantes, joga o jogo da ida com jogador a menos, uma parte do jogo, hoje jogou com jogador a menos também, e o Corinthians meia tudo isso conseguiu a classificação. O que significou para você estar nas quartas de finais da Libertadores da América? Obrigado.
1: Eu acho que é uma alegria imensa mesmo, e motivo de, também de um acréscimo de estima, de satisfação, pelos números problemas que a instituição enfrenta e a gente conseguir, junto com os jogadores e com a torcida, criar essa conexão e levar o Corinthians para as quartas de final, que é um sonho máximo do todo torcedor corintiano, a gente avançar e o sonho do título. Então tem um sabor muito especial essa classificação. Ninguém ficou reclamando, a gente foi, o que tinha era isso. Então hoje entrou, entraram os jogadores, fazia muito tempo que não jogavam. O Choga ficou muito tempo sem jogar, o Charles muito tempo sem jogar, e todo mundo foi importante. Jogadores jogando fora de posição, o Carrijo suportando muito bem o jogo, tanto o jogo de domingo e jogar agora na sequência. Então é muito importante a gente saber usar, confiar nos jogadores e trabalhar coletivamente. Eu acho que a força coletiva do grupo que tem que ser muito ressaltada. E quando a gente trabalha coletivamente muito forte, os jogadores mais talentosos tendem a se destacar nos momentos chaves, como foi hoje.
3: Diniz aqui. Um pouco na mesma linha da pergunta anterior, né? Uma semana bem que começa com a reviravolta na negociação do Memphis, depois tem o protesto das organizadas em frente ao Ministério Público, e hoje tinha uma partida de oitavas de final eliminatória, o Corinthians com jogador a menos e consegue a vitória. Pela sua experiência como atleta e agora como treinador, dá para dizer que essa foi a semana mais Corinthians que você já viveu e essa foi a noite mais Corinthians que você já viveu aqui dentro? Vai ficar marcado?
1: É difícil você falar, eu também joguei aqui, né? Durante quase duas temporadas, mas é uma das mais memoráveis. Foi uma classificação épica do Corinthians hoje, de acordo ou do confronto como um todo. Acho que a gente soube jogar um jogo extremamente difícil, um adversário duro, com grandes jogadores, jogadores que foram de Copa do Mundo agora recentemente. Então foi uma grande atuação e, mediante todas as coisas que aconteceram, como eu falei, dá um banho, um acréscimo aí de estima para todo mundo, para a gente seguir firme a nossa temporada.
4: Diniz aqui, ó. Matheus Poggioli, Portal Meu Timão. Aqui, ó. É natural que, quando as pessoas falam do Memphis, geralmente seja mais a parte técnica e a tática discutida e debatida, né? Mas eu queria que você falasse um pouquinho sobre o Memphis líder, porque deu para perceber na parada para hidratação que ele foi o único do banco de reservas que foi lá conversar com você, com os jogadores também. Ao fim do primeiro tempo, foi lá, imagino que reclamar com a arbitragem após o fim do primeiro tempo. E queria que você falasse um pouco também de que forma você acha que influencia nos outros jogadores ter o Memphis com essa postura fora e dentro de campo.
1: Não, influencia muito. Isso é claro desde quando ele chegou no Corinthians, naquela situação quando ele estava no Campeonato Brasileiro de 24 e tudo que ele foi construindo dentro do clube. Ele não é uma questão de uma liderança diferente, eu considero ele uma pessoa diferente, tem um brilho diferente e tem uma maneira de enxergar o mundo diferente, e eu acho que ele contribuiu muito para o Corinthians e tem muito para contribuir ainda. Está todo mundo, eu de maneira especial, muito feliz dele poder estar com a gente de novo. Foi o nosso grande reforço da temporada, foi a renovação do Messi, pode ter certeza disso.
5: Diniz, aqui, boa noite, Henrique Figlioli, Central do Timão. Diniz, eu queria que você abordasse um pouco sobre a atuação do seu meio de campo, que você hoje teve a entrada do Carrillo por ali, você teve o Bidon um pouco mais participativo também na fase defensiva ao lado do Garro. Eu queria que você falasse um pouco desse funcionamento do meio de campo com apenas um jogador em tese de maior marcação, por favor.
1: Eu acho que funcionou relativamente bem na parte técnica de construção, porque o jogo foi um jogo difícil, um jogo assim que a gente ficou muito sob o critério da arbitragem, da marcação de faltas e do jogo ficar mais moroso. Foi um jogo que podia ter tido muito mais bola rolando, na minha opinião. E eu acho que os jogadores se entregaram, a gente acho que poderia ter assim, acelerado um pouco mais o jogo, com mais movimentações, para a gente quebrar mais rapidamente as primeiras linhas de marcação do Rosário. Mas os jogadores foram bem, se entregaram ao máximo, e na marcação a gente fez uma partida muito segura, assim, muito segura mesmo, uma aplicação tática excelente de todos os jogadores. E quando você aplica assim, você consegue jogar, se seguir a sua lógica de raciocínio, a gente jogou com nenhum jogador de marcação no momento mais agudo do jogo, porque o Ranieri foi expulso. Mas é um sistema inteiro que marca, e isso começa lá na frente com o Pedro Raul e com o Garro. E quando todo mundo se dedica, a gente consegue construir um time sólido defensivamente. Então, em algumas situações, a gente consegue. Isso desmonta um pouco o argumento lá do Inter, quando a gente teve uma troca que eu fiz, que eu tirei, acho que não lembro quem saiu, e eu coloquei o Lingard, que tinha que reforçar o meio do campo. O futebol não funciona assim. Aquilo que aconteceu foi... Aí você acaba de colocar o jogador, você toma um gol de bola parada, depois toma um pênalti de 2 minutos. Aí a crítica... ela se faz em torno de um evento muito simplista, muito simplificado, sabe? Uma coisa aí, a gente não consegue pensar no problema, pensa na redução do problema para poder culpar alguém. Então, quando tem um problema no sistema defensivo, se algum jogador tem uma falha defensiva, vamos supor que o Garro tivesse permanecido de 8, tivesse que fazer uma cobertura e errasse, uma coisa muito específica, valeria a pena uma crítica quando é feita assim. Mas não porque está um gol, você tira um jogador da posição, bota o outro e toma um gol porque o cara acertou o chute no meio do campo e se termina o jogo com placar de derrota. A crítica ela é feita toda em cima de uma justificativa que não tem nada a ver com o fato em si.
6: Boa noite, Diniz. José Eduardo, da Agência Ultimão. Bom, desde que você chegou no Corinthians, você sempre exaltou um momento dessa sua chegada, né? Que talvez seja esse o momento mais certo, o melhor momento para você estar aqui à frente do comando do Corinthians. E uma das coisas que você também sempre exalta é a torcida corintiana. E a gente sabe o momento que o Corinthians vive extra-campo também, além, claro, teve eliminação na Copa do Brasil e demais coisas. Mas a importância da torcida hoje, o momento ali, e o que você sentiu ali na beira do campo com toda essa festa da torcida corintiana desde antes dos 90 minutos?
1: Eu sinto alegria de estar na beira do campo e representar o Corinthians. Muita alegria. É empolgante quando começa a cantar, quando começa o poropopó, uma coisa que é diferente, no mundo inteiro é diferente. Uma torcida única. E é uma torcida que sustenta o seu time o tempo todo. E com todos esses problemas, e essa conexão que tem entre time e torcida, que está fazendo o time avançar. E eu adoro isso. Eu adoro essa conexão, conectar jogador com arquibancada, e arquibancada com o jogador. Quando isso vai acontecendo e vai aprofundando essa relação, a tendência é muito positiva.
0: Boa noite. Boa noite. Aí o Fernando Diniz, técnico do Corinthians. É uma noite sendo considerada uma noite épica lá em São Paulo, né? Ele rasgou elogios ao Memphis Depay e realmente o Depay entrou muito bem. Cobra uma falta magnífica, cheia de efeito, com muita qualidade para o meio da área. O Corinthians com um a menos, a bola parada acabou se tornando uma grande arma para o Corinthians num cenário desses. E aí o Breno coloca o pé na bola, coloca pro fundo da rede e o Corinthians vence por 1-0 o Rosário Central, jogando com um a menos. Em determinado momento da coletiva, o Diniz até cita o jogo contra o Internacional, né? Quando ele acabou sendo criticado por uma troca que ele fez. E a gente vê o tamanho do que o Inter fez, né? O Inter eliminou um time forte. O Corinthians é um time forte, que tá agora na fase de quartas de final da Taça Libertadores da América. E venceu bem aqui em Porto Alegre, né? Foi uma das boas atuações. Na verdade, a única vitória do Inter até agora, depois da Copa do Mundo. E o Corinthians, então, agora à noite, passou de fase, eliminando o Rosário Central. Agora, nós vamos virar a chave. Nós vamos falar dos compromissos da dupla Grenal no próximo final de semana. Antes do Grenal, antes do clássico, né? São jogos válidos pelo Campeonato Brasileiro e é importantíssimo que a dupla Grenal faça pontos necessários aí para se distanciar da zona do rebaixamento, né? De preferência não indo, obviamente, pro clássico, estando na zona do rebaixamento. Mas antes, um pouco mais a nossa trilha sonora, meu amigo Murica Matos.

0: Tenho o prazer de conversar a partir de agora aqui no Esporte e Companhia com Cláudio Rezende, setorista do Atlético Mineiro, na querida Rádio Itatiaia de Belo Horizonte, querida, competente, tradicionalíssima Rádio Itatiaia. Assim como o próprio Rezende, extremamente competente, é uma honra, um prazer sempre conversar contigo. Rezende, tudo bem?
1: Tudo bem, Colin. Prazer também participar mais uma vez com você aqui na Rádio Gaúcha, que é a nossa parceira também, né? Estivemos juntos mais uma vez na Copa do Mundo lá nos Estados Unidos. Grande cobertura das duas emissoras e agora estamos de volta aí no nosso futebol brasileiro.
0: É isso aí, meu amigo. Sempre caminhando lado a lado, caminhando juntos, com o objetivo principal de levar informação para o nosso público, opinião. E o povo gaúcho quer saber qual é o galo que vai jogar contra o Inter nesse fim de semana, Rezende.
1: Olha, o Atlético está envolvido, né, em duas competições de mata-mata e neste momento, para esse jogo contra o Internacional, eu e toda a imprensa aqui de Minas Gerais, a gente está acreditando num time bem mexido, bem mudado, por conta da proximidade de um clássico, né? A gente tem semana que vem, assim como vai ter o Grenal aí na quinta-feira, aqui o clássico Cruzeiro e Atlético vai ser na terça. Então, o período de um jogo para outro, né? O Galo joga contra o Inter no Beira-Rio no sábado, já retorna logo após a partida para na terça-feira enfrentar o Cruzeiro no clássico. E teve um duelo nesta quarta, né? Contra o Bragantino, quando o Barba Domingues, que é o técnico do Atlético, colocou o time principal. Então, por isso, ele vai escalar o time principal contra o Cruzeiro, não há nenhuma dúvida, por conta da rivalidade e por ser Copa do Brasil mata-mata. E por conta disso, eu creio no Atlético, que não deve ser 100% reserva, mas é um time bem mexido.
0: 90% reserva, 50% reserva, o que daria para dizer, de repente, jogador por jogador, não todos, evidentemente, mas aqueles que você percebe que estão melhor fisicamente, outros mais desgastados?
1: Olha, o treinador do Atlético, no jogo contra o Remo no Campeonato Brasileiro, foi o que ele segurou mais titulares. E foi antes do duelo contra o Bragantino e também porque o Galo vinha numa sequência de viagens. Ali ele poupou, naquela oportunidade, 60% do time. Desta vez, eu creio que vai ser por aí, ou até mais, por conta do tamanho do clássico, principalmente, né? Mas o Barba Domingues, ele não quer abandonar o Campeonato Brasileiro de uma vez, assim, porque o Galo tem trauma dos dois últimos anos, em que chegou em finais de mata-mata, de Libertadores e Copa do Brasil lá em 24, o ano passado, final da Sul-Americana, e acabou não vencendo essas finais e lutou para não ser rebaixado. Então, há um temor no Galo de abandonar completamente, por isso eu não creio em time 100% reserva. Mas, por exemplo, Bernard vem numa sequência forte, que é o titular, jogador já que tem mais de 30 anos, não deve começar jogando. O Renan Lodi, ele pode segurar também o lateral esquerdo, que é uma peça fundamental. O Coelho, que decidiu o jogo contra o Bragantino, eu creio que pode ser outra peça. Um zagueiro, pelo menos, porque ele está com pouca peça de zaga, então um dos dois deve jogar, o Juan ou o Vitor Hugo. O Juan vem numa sequência maior. Eu aposto que ele pode ficar fora, e aí jogaria Vitor Hugo e o garoto Vitão, que recentemente jogava no time sub-17 do Galo. Então, um garoto jovem para esse jogo.
0: Perfeito. Olhando a tabela do brasileiro aqui, o Galo está com 32 em oitavo, o Cruzeiro com 36 em quinto lugar. Também há uma disputa deles no brasileiro, uma disputa boa por Taça Libertadores da América no ano que vem.
1: A gente viu o Galo tem um jogo a menos, né?
0: Isso, o Galo tem um jogo a menos, podendo ir a 35, ficar um ponto do Cruzeiro. Então tem essa briga também no Brasileirão. Mas, óbvio, né? A gente sabe, a gente está vivendo isso aqui. Clássico em quartas de final de Copa do Brasil é sensacional. Vocês já decidiram Copa do Brasil? Lembra pro nosso público aí como é que foi o clássico de decisão da Copa do Brasil e quando foi?
1: Foi 2014, aquela oportunidade, o Atlético foi campeão e o Cruzeiro foi campeão brasileiro, né? Naquela oportunidade. Então o Cruzeiro estava muito envolvido no Campeonato Brasileiro e chegou naquele momento o Atlético mais inteiro e mais focado, né, na Copa do Brasil, que era o título possível para o Galo naquela oportunidade. Aí o Atlético venceu os dois duelos das finais contra o Cruzeiro, e aí acabou que o Galo ganhou a Copa do Brasil daquele ano, foi uma final histórica, porque uma final nacional, né, envolvendo os dois principais clubes de Minas, mas o Cruzeiro foi campeão do Pontos Corridos, foi o Campeonato Brasileiro. Então, em 2014 foi um ano em que os mineiros estiveram no topo. E ano passado a gente teve esse confronto nessa mesma fase, né, Colin? O Cruzeiro eliminou o Atlético ano passado nas quartas de final da Copa do Brasil e foi nessa fase também, a mesma dessa de agora.
0: E, bom, o Inter empatou com o Remo na segunda-feira, patinou no Brasileirão, tá? Perigo aí da zona do rebaixamento e precisa recuperar esses pontos justamente nesse confronto contra o Galo. Só que o Inter, há um consenso aqui de que o Inter não pode se atirar como fez contra o próprio Cruzeiro na volta da Copa do Mundo, porque não tem fôlego para aguentar esse tipo de jogo, essa postura. E eu queria entender como tu achas que o Galo vem aqui para Porto Alegre. Postura, questão tática.
1: É, o Atlético, ele vem fazendo bons jogos como visitante, porque é um time que tem mais dificuldade de propor jogo. E isso foi algumas vezes, aconteceu aqui, principalmente em jogos em que o adversário veio muito retraído. Vamos lembrar recentemente contra um gaúcho, né, o Juventude na Copa do Brasil. Juventude, uma equipe de Série B, o Atlético empatou em casa 0-0 e foi buscar a classificação no Alfredo Jaconi já no finalzinho, mas é muita dificuldade contra uma equipe que ficava bem atrás e conseguiu, por exemplo, ganhar do Palmeiras em São Paulo numa postura bem defensiva e saindo em contra-ataque, se fez um jogo bem interessante naquela oportunidade agora recente também. O Galo vem numa sequência muito boa fora de casa, nos últimos cinco jogos ganhou 4, empatou com o Remo num jogo que poupou, como eu citei agora há pouco, né, poupou vários titulares, e foi um jogo em que o Atlético tinha conseguido a virada lá em Belém do Pará e sofreu um gol mais no final. Eu creio que o Atlético vai tentar esperar o Inter, até por conta de mexidas no time. Ele deve ter uma postura, não creio que uma postura como foi com o Palmeiras, que deu a bola para o Palmeiras, por ser uma equipe que está disputando o título e todo o cenário lá que o Palmeiras vinha no momento, mas creio que o Atlético vai fazer jogos como ele vem fazendo fora de casa, tendo o contra-ataque como a arma.
0: Qual foi o principal trunfo do Galo para vencer o Grêmio agora no último fim de semana e o que você achou do Grêmio, hein, Rezende?
1: O Galo fez um bom jogo contra o Grêmio, né? Ele conseguiu neutralizar as chances, né, do Grêmio. O Galo não sofreu naquele jogo, como vem sofrendo normalmente. Foi um jogo até que saiu um pouco fora da curva, porque o Atlético vem aí de 10 jogos de invencibilidade. O Galo não perdeu no pós-Copa ainda, né? E então vive o seu melhor momento no ano, disparado. Mas contra o Grêmio fez um grande jogo, fez um jogo acima, e o Grêmio também, pelo que a gente acompanhou, fez um jogo abaixo, né? Também não conseguiu jogar. Eu acho que teve méritos do lado do Galo, mas também muita dificuldade do Grêmio, que vi um time do Grêmio com muita dificuldade para conseguir realmente neutralizar um jogo fora de casa. O Grêmio, que eu vejo aí que tem muitos pontos perdidos como visitante, né? Em casa costuma às vezes arrumar algumas vitórias, mas o time do Grêmio está longe de ser aquele time forte dos últimos anos, né? É decepcionante a campanha, eu acho que dos dois gaúchos esse ano, né?
0: É verdade, decepcionante. Insucesso atrás de insucesso. O que você achou de Flamengo e Cruzeiro na noite desta quarta-feira?
1: Foram dois grandes jogos, né? Para mim, são dois times. O Flamengo é o time de mais investimento e a gente sabe que o favorito, quando joga, é difícil parar o Flamengo. E ontem no Maracanã o Flamengo foi bem superior, principalmente no primeiro tempo, né? O Cruzeiro tem todo mundo internamente aqui e a imprensa viu um Cruzeiro muito apático no primeiro tempo, aceitando muito jogo, com muita dificuldade de jogar. Então só deu o Flamengo nos 45 minutos. E o Arthur Jorge, técnico do Cruzeiro, melhorou o time no início da etapa final, quando empatou o jogo. E ali, o segundo gol do Flamengo, quando o Cruzeiro era melhor no jogo, desestruturou completamente o time celeste, né, o time mineiro. O Flamengo, nos dois jogos, foi um pouco superior, mas foram dois grandes jogos. E o Cruzeiro agora vai jogar todas as suas fichas na Copa do Brasil, porque é um time de investimento alto também, que está precisando ganhar um título e por enquanto não conseguiu, né? Nesse novo modelo aí de SAF do Cruzeiro, com folha salarial muito grande, então vai jogar todas as fichas na Copa do Brasil e esse duelo contra o Galo.
0: E terça-feira, na verdade não só terça, mas nos dois clássicos aí, quem é o favorito na sua opinião, Rezende?
1: Olha, o clássico, eu acredito que assim, tem favoritismo, se for colocar os dois times, o Cruzeiro tem um time melhor que o do Galo. Mas o Atlético vive o seu melhor momento na temporada, o Cruzeiro também. Então eu acho que a gente vai ter dois bons jogos, vamos ver qual vai ser o impacto dessa eliminação do Cruzeiro, né? Para o Flamengo, a gente vai começar a ver agora, já nesse fim de semana pelo Campeonato Brasileiro, mas principalmente no Clássico, para ver como que esse time vai reagir. Porque, como eu disse, eu vejo o Atlético com menos pressão nesse jogo, até por conta disso, né? O Galo está classificado na Sul-Americana e vive, como o seu time não é uma equipe, o Cruzeiro tem uma equipe melhor tecnicamente, mas Clássico a gente sabe que as coisas nivelam. Eu acredito em dois grandes jogos com um pouquinho de favoritismo por ter mais jogadores decisivos, né? Jogadores importantes que é o Cruzeiro, mas pouquíssimo. Acredito em dois grandes jogos.
0: E o que você espera do Inter contra o Galo nesse sábado para fechar nosso papo, né? E é o principal da nossa conversa, é Galo e Internacional. Sim. Sempre camisas muito pesadas, gigantes, grandes confrontos. Como você acha que vai ser esse jogo aí?
1: Eu acho que vai ser um jogo equilibrado, porque o Internacional também está precisando, né, de conseguir aí uma resposta positiva. Tomou o gol no último jogo contra o Remo, já no final da partida. Era um jogo que era para o Inter dar uma respirada, não conseguiu e vai precisar, né, desse jogo, de uma vitória, para chegar maior no Grenal. E pelo que o Grenal é quinta-feira, a expectativa é de que o Inter vai jogar, né, com suas principais peças, e aí o Atlético vai tentar explorar essa questão, né, do desespero do adversário. Se não sai o gol, logicamente o Inter está pressionado na tabela de classificação, então eu acredito num jogo equilibrado e o Atlético defendendo essa invencibilidade, né? São 10 jogos sem perder, um fato realmente importante, que não é o cenário que o Galo vem tendo, principalmente como fora de casa nos últimos anos. Esse ano o Galo bem melhor fora.
0: Cláudio Rezende, atração aqui na nossa madrugada esportiva, mais uma vez muito obrigado pela gentileza, Rezende, um forte abraço, saúde sempre pro amigo.
1: Tá certo, amanhã já tô embarcando aí para Porto Alegre para encontrar os amigos aí para esse grande jogo do sábado à noite. Um abraço.

0: 7 minutos, meia-noite 37. Daqui a pouco nós vamos falar do adversário do Grêmio no fim de semana, como é que o Bragantino chega para esse momento do Brasileirão. Assim como o Inter tem esse confronto difícil e importante contra o Galo, a mesma coisa vale pro Grêmio contra o Bragantino. Quero mandar um recado aqui pro norte do Rio Grande do Sul nesse momento, meia-noite e 38. No próximo domingo estarei em Passo Fundo, participando do aniversário do meu grande amigo Sandro Sottili, maior goleador da história do Campeonato Gaúcho. Sandro Sottili, o alemão Sottili, o Sotigol, completando 53 anos, me fez um convite que me deixou muito feliz de levar meu time dos amigos do Barão da Madrugada para essa festa, para esse evento em Passo Fundo. Amigos do Barão versus amigos do Sandro Sottili. Então, vai acontecer esse jogo de futebol no domingo pela manhã. No início da tarde, almoço no CTG União Campeira. Grande almoço, certamente, com aquela churrascada pegando. E à tarde é o matinê, som, música, resenha. Então vai ser um domingo muito bacana em Passo Fundo, a convite do meu amigo Sandro Sottili. Vai ser uma honra pegar a estrada, me deslocar para o norte do Rio Grande do Sul, ir ao encontro do meu público também, que sempre é muito bacana, e confraternizar com a galera, com os amigos do Sottigol, tá? Então, reforço o convite, quem puder comparecer lá, quem for participar, vai ser uma honra, vai ser uma alegria bater um papo com vocês lá, especialmente ali no jogo de bola, né? No futebolzinho e no almoço no CTG União Campeira, tá bom? Alemão Sottili, obrigado e já de antemão aí o desejo de muita saúde, felicidade e parabéns pelo aniversário. Meia-noite, 39 minutos. Várias feras da bola vão jogar lá, hein? Várias feras da bola do nosso futebol gaúcho aqui, com passagens pela dupla Grenal, vão jogar essa partida. Meia-noite, 40, intervalo comercial e voltamos em seguida.
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0: De volta com Esporte Companhia, 12:42. Bastante gente pedindo para eu antecipar a previsão do tempo com o Cléo Kuhn, porque o tempo tá mudando aí no estado, né? Então vamos fazer isso aí, vamos atender. Muitas vezes quem manda aqui é o nosso público mesmo, tá? Então vamos fazer antes da próxima entrevista, vamos chamar o Cléo, mas antes deixa eu falar das temperaturas. Bagé agora tá com 9, Vacaria 9, Uruguaiana 8, Canela 9, Porto Alegre 15, Santa Maria 13, Pelotas 12, Caxias 10, Canoas 15 graus, é a temperatura. 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Abraço pro Rafael Hartmann, que comanda toda a turma lá da Touro Parrija e Bar. Em breve o Barão voltará. É espetacular o atendimento. Obrigado sempre pela atenção e pelo carinho aí, a turma da Touro. O Cléo Kuhn então tá chegando com a previsão do tempo. Fala, Cléo.
1: A previsão está indicando já uma situação de ar frio e seco bastante expressivo em grande parte do estado do Rio Grande do Sul para começar a sexta-feira. A gente tem, por exemplo, tempo sem chuva já desde o início do dia e com frio tanto na fronteira com o Uruguai quanto na fronteira com a Argentina. Então o Rio Uruguai não tem chuva de ponta a ponta. E a expectativa é que a gente não tenha chuva também na fronteira com o Uruguai de ponta a ponta. Então a gente tem queda nas temperaturas bastante acentuada. Na campanha, em torno de 4, 5 graus, na fronteira oeste, 5 a 7, no sul do estado, nessa faixa também ali, dos 5 graus. Então a gente tem frio espalhado pelo estado. O que a gente tem é variação do número, que varia também de acordo com o termômetro. E depois tem outra, como eu digo sempre, o número do termômetro não foi feito baseado em frio ou calor, certo? Foi feito assim, 0 grau quando a água congelou e 100 graus quando a água ferveu. Isso no termômetro Celsius, que tem uma grade centígrada, são 100 graus. Então a gente tem esta situação, não foi perguntando tá frio, botou 10 graus, botou 5, botou 10. Não, água congelou zero, daí se fez esse esquema. Mas assim, só para o pessoal ter uma ideia. A gente tem temperaturas baixas sobre o estado, inclusive na serra, com temperaturas em torno de 6, 7 graus entre a serra e o Planalto. Porto Alegre, as temperaturas giram em torno de 10 graus, aí vai depender um pouquinho mais, um pouquinho menos, dependendo do termômetro, porque às vezes não tem nem termômetro, é uma temperatura estimada, certo? Então o pessoal fica atento com isso, tá frio. A gente tem tempo seco em grande parte do estado desde cedo, mas aqui na parte da capital, no leste do estado, e ainda entre a serra e o Planalto, o dia começa mais enfarruscado, pode ter alguma chuvisco, algum chuvisco, alguma garoa, madrugada até amanhecer. Depois, gradativamente, a umidade vai embora e o sol aparece e predomina em toda a região. Segue a previsão de um tempo bastante seco em todo o estado do Rio Grande do Sul durante o final de semana, com temperaturas que andam ali abaixo de 5 graus. E a tendência é que a gente tenha um leve aquecimento na tarde de terça e as temperaturas sobem no meio da semana, quarta e quinta, e já trazem chuva principalmente a partir de quinta, não para todo, mas para grande parte do estado.
0: Na linha para conversar comigo agora aqui na Rádio Gaúcha, Luiz Henrique Domingues, repórter da Rádio Bragança FM, de Bragança Paulista. Alô, Luiz Henrique, tudo bem? Obrigado por nos atender.
2: Boa noite, Rafael. Boa noite para quem se liga aqui na Rádio Gaúcha. Vai ser um prazer estar falando com vocês sobre o Massa Bruta.
0: Pois é, o Bragantino acabou quase surpreendendo o Atlético Mineiro nesse meio de semana pela Copa Sul-Americana, mas acabou realmente sendo eliminado porque tinha perdido em casa no jogo de ida. Conta um pouco mais, antes da gente falar de Bragantino e Grêmio, conta um pouco mais como foi esse jogo, como é que foi o ambiente depois no vestiário pela eliminação na competição.
2: Bom, Rafael, é o seguinte, o Bragantino, ele jogou muito bem essa partida contra o Atlético. Ele até acho que foi a melhor partida que o Red Bull Bragantino fez desde a volta da pausa para a Copa do Mundo. criou bastante chance, até dominou o time do Atlético, até o Bernat na zona mista depois reconheceu em entrevista à ESPN que o Atlético não fez por merecer a classificação, e eu acho que, se for para resumir de uma maneira, foi tudo muito no detalhe. Primeiro, o detalhe do jogo aqui de Bragança Paulista com a falha do Cleiton, e o detalhe que, claro, que esse foi, acho que, o que mais decidiu o jogo de ida, acabou decidindo bastante coisa, mas o detalhe de o Lucas Barbosa ter tido a chance de matar o jogo, ter tido a chance de ter a bola do jogo e ter preferido tocar para o Isidro Pita, que não estava tão bem posicionado na jogada, ele preferiu, ao invés de bater para o gol, fazer o toque e depois perder a bola no meio-campo, que acabou gerando um contra-ataque do Coelho, que acabou finalizando em direção ao gol. Então o Red Bull Bragantino perdeu no detalhe, porque chances não faltaram. Até o próprio Wagner Mancini falou que em Bragança Paulista, isso no jogo de ida, o Red Bull Bragantino havia feito 20 chutes ao gol, apenas 20 chutes no total, apenas 7 ao gol. E em Belo Horizonte o Bragantino jogou muito bem. E como eu destaquei, foi o melhor jogo desde a volta da pausa para a Copa do Mundo, mas que infelizmente foi diante de uma eliminação que o jogo, assim, faltando pouquíssimo para acabar o primeiro tempo. E o Wagner Mancini, ele estava muito sentido, assim, na entrevista coletiva depois da partida. Porque, claro, mais uma vez que o Red Bull Bragantino não passa de uma fase de mata-mata contra times de Série A. E o Bragantino também tinha um tabu muito grande em Belo Horizonte, não vencia o Atlético em Minas desde 1998. Então tem essa série de fatores. O Bragantino tem um histórico de 22 vezes, na verdade, que foi aí para um jogo de volta com placar desfavorável, conseguiu reverter apenas 5. Perdeu outras 17, isso já contando o jogo de ontem. E a maioria deles foi contra times de Série A, que o Bragantino acabou não conseguindo reverter. Foram pouquíssimas vezes que o Bragantino conseguiu reverter a desvantagem. Então, foi de fato uma derrota muito sentida para o elenco do Massa Bruta.
0: E esse abatimento, de que forma, de repente, ele pode influenciar no jogo agora contra o Grêmio, para a gente já avançar aí para os próximos passos, especialmente o confronto aqui contra o Tricolor Gaúcho, na verdade em Bragança Paulista, mas o Grêmio precisando também reagir no campeonato.
2: Bom, esse abatimento pode se dar pelo fato que recentemente o Bragantino teve uma falha de goleiro num jogo contra o Corinthians e no jogo seguinte contra o Atlético já houve outra falha, e o Bragantino ele sente muito baques, tanto que no ano passado houve uma sequência ruim de resultados, muito porque o Bragantino sentiu de não ter voltado muito bem depois da pausa para a Copa do Mundo de Clubes lá em 2025. Venceu o Corinthians depois disso, mas emendou uma sequência de um mês sem vitórias. E o Bragantino, quando emenda uma sequência ruim de resultados, dificilmente consegue voltar a performar um bom futebol. E o que também pesa para o elenco do Bragantino, e o que pesa para o Bragantino, é que o time vinha jogando bem antes da pausa para a Copa do Mundo. Esse um mês parado foi totalmente ruim para o time do Bragantino, na questão de ritmo de jogo, porque o Bragantino ele conseguia muitas vezes impor o seu estilo de jogo. Por exemplo, jogou contra Flamengo e Palmeiras aqui em Bragança Paulista. Contra o Flamengo venceu por 3-0, dominando o jogo todo. Contra o Palmeiras perdeu por 1-0, mas porque o Palmeiras foi mais eficiente, fez o primeiro gol na primeira etapa e depois disso se fechou e o Bragantino até soube fazer pressão. E eu acho que um outro expoente muito grande de o quanto o Bragantino tem futebol para se impor mais no jogo, do contrário do que vem fazendo isso, foi contra o River Plate, em pleno Monumental de Núñez, que o Bragantino jogou muito bem, impôs o seu estilo de jogo e, assim como foi contra o Atlético Mineiro, tomou um gol no detalhe, porque o gol de empate do River naquela partida foi de mais uma falha do Cleiton. O time deu um espaço para o Quintero bater de longe, de fora da área, o Cleiton espalmou para dentro da área e nisso já tinha um outro jogador do River para fazer o gol no rebote. Então o Red Bull Bragantino sente muito detalhe e também uma sequência negativa de resultados, porque no Campeonato Brasileiro, o Bragantino ainda não venceu nessa volta da Copa do Mundo. Foi um empate contra o Fluminense no dia 17 de julho, um empate contra o Coritiba aqui no dia 26 de julho, e mais recentemente o jogo do Corinthians, a derrota por 2-0 aqui em Bragança Paulista, e o empate contra o Atlético Paranaense em 1-1. O Bragantino está demonstrando evolução, mas falta reverter essa evolução em consistência dentro de campo, porque o Bragantino tem demonstrado certa inconsistência.
0: Bom, e qual deve ser a escalação? É time titularíssimo? Tem desfalques? É time misto? Como é que o Bragantino está trabalhando esse jogo? Acho que time misto não, porque não tem mais compromisso de Sul-Americana nem de Copa do Brasil, né?
2: É, o Red Bull Bragantino, ele não tem mais esse compromisso. E o Wagner Mancini, ele vinha mesclando bastante o time no quesito de deixar um time para a Copa Sul-Americana e um time para o Campeonato Brasileiro, se bem que nos últimos jogos ele não quis muito saber dessa ideia. Mas a tendência é que o Thiago Volpi volte para o gol, visto que estava acontecendo um rodízio entre Thiago Volpi e Cleiton. O Cleiton jogava as Copas, o Volpi Campeonato Brasileiro, então o Volpi deve voltar para o gol. Na lateral direita, pelo jogo de quarta-feira, o Agustinho Santana deve ficar no time titular, e a dupla de zaga ela é sempre um mistério, Rafael, porque o Wagner Mancini ele reveza muito os zagueiros. Por exemplo, a dupla de zaga que foi a campo na quarta-feira contra o Atlético Mineiro foi a mesma que foi a campo no último sábado. Mas não foi a mesma dupla de zaga que foi a campo no jogo de ida contra o Atlético aqui em Bragança, se bem que naquela ocasião não tinha à disposição Gustavo Marques. O Gustavo Marques está voltando agora. Mas a tendência é que o Alex Vinícius volte. Aí eu já não sei se ele mantém Alex Vinícius e Gustavo Marques ou Alex Vinícius e Pedro Henrique. Ele sempre tem o costume de colocar o mesmo zagueiro em dois jogos seguidos e aí muda. Eu arriscaria que o Pedro Henrique fica no time titular pelo momento que vive. Vem jogando muito bem, jogou muito

0: O Vanderlan está afastado por conta de uma lesão no ligamento colateral lateral, desde a volta para a pausa da Copa do Mundo. O Cauê recentemente se recuperou de uma lesão muscular na coxa, então ainda não jogou muito tempo no time titular. O lateral esquerdo, inclusive, formado na base do Red Bull Bragantino, então, naturalmente, o jogador da posição deve ser Juninho Capixaba. E o meio-campo, o Wagner Mancini vive mudando. Em momentos ele coloca o Gabriel, em momentos ele coloca o Eric Ramires, mas pelo Campeonato Brasileiro eu acredito que ele vá com o Gabriel e não com o Eric Ramires. No segundo homem de meio-campo ele deve manter o Rodriguinho e ali como um meia-atacante, na última partida contra o Atlético, contra o Atlético Paranaense e contra o Corinthians aqui em Bragança Paulista, ele foi com o Eduardo Sacha. Contra o Atlético ele foi com o Lucas Barbosa. Acredito que ele volte com o Eduardo Sacha como meia-atacante. O Herrera deve jogar na ponta esquerda, centroavante deve ser mantido o Pita e na ponta direita o Herrera e na ponta esquerda deve muito provavelmente ser ali o Henry Mosquera, mas também o Vinicinho está jogando muito bem. Ele não deve ser uma ausência desse time, porque o Wagner Mancini ele tem tido muita confiança no camisa 17 do Bragantino e realmente o Vinicinho ele sempre foi um jogador que foi muito contestado, mas que ultimamente ele está demonstrando bastante força de vontade dentro de campo, então eu apostaria que o Wagner Mancini pode começar com ele no time titular, visto que o Henry Mosquera ele não tem produzido tanto para o time do Bragantino. Ele assim participou da jogada que o Lucas Barbosa perdeu o gol, mas foi a única jogada da partida desde que ele entrou. Então eu arriscaria dizer que o Vinicinho deve começar no lugar do Henry Mosquera.
1: E a postura, qual deve ser do Bragantino? Como é que é normalmente em casa? E o que que o Grêmio tem que se ligar, por exemplo, nesse jogo, hein?
0: Bom, o Bragantino ele tem como característica natural, e não só do Bragantino, mas de todos os times da Red Bull, a alta intensidade. O Bragantino gosta bastante de jogar em linhas altas, então eu recomendaria o Grêmio teria que ficar ligado na saída de bola, e principalmente nas laterais. O Corinthians ele anulou as laterais do Bragantino para a partida no último dia 9 de agosto e conseguiu anular muito bem. Bragantino não criou nada. Bragantino sai jogando muito pelas laterais, pelas pontas. Então, se o Grêmio souber fazer a contenção nesses setores, vai anular grande parte das jogadas do Bragantino.
1: Perfeito, meu amigo. E público, hein? O que que deve dar de público nesse jogo, hein?
0: Bom, Rafael, eu ainda não tenho números de venda de ingresso até o momento. As vendas de ingresso elas já abriram na última terça-feira, mas a expectativa é de um público modesto. O estádio municipal Cicero de Souza Marques ele tem capacidade para 12 mil torcedores, mas a média de público é na casa dos 2 mil, 3 mil. O Bragantino, ultimamente, ele tem fechado o setor leste mandante, que é ali bem do lado de onde fica a torcida visitante. Só quando são jogos assim, por exemplo, Corinthians, Palmeiras, até mesmo contra o River Plate, que o setor leste todo foi direcionado para a torcida visitante, mas nesse jogo apenas os setores oeste, sul e norte ficarão disponíveis, até por uma questão de custo operacional, baixa demanda do estádio. Então, o que se espera para esse jogo é uma média de 2 mil, 3 mil torcedores.
1: Muito obrigado, Luiz Henrique Domingues, repórter da Rádio Bragança FM. Bom trabalho por aí, que seja um grande jogo e até a próxima, meu amigo.
0: Muito obrigado, Rafael. Obrigado por esse espaço e estar trazendo as informações do Red Bull Bragantino. E agradecer aí por confiar no meu trabalho e também na Rádio Bragança FM.

0: 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Homem é condenado a 45 anos de prisão por matar ex-companheira em Erechim. Ventos fortes afetam duas linhas de distribuição da CE Equatorial e causam falta de luz em municípios do Vale do Rio Pardo e da região carbonífera. Avião com 8 pessoas a bordo cai no Alasca. Céu nublado em Porto Alegre agora faz 16 graus. Previsão para esta sexta-feira de vento forte e queda de temperatura em todas as regiões do estado. A chuva ainda aparece em uma faixa que se estende do centro em direção ao litoral. 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
2: O trânsito flui bem neste momento na capital. Nas rodovias do estado, não há informações de acidentes em atendimento. Da redação, Caroline Garski.
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0: A Defesa Civil do Estado emitiu alerta de cor vermelha para risco muito alto de inundação do rio Quaraí, em Quaraí. O aviso foi publicado por volta das 11 da noite e é válido até as 11 da manhã desta sexta-feira. A cota de inundação é de 9,50 metros. Na medição da meia-noite, o rio está em 9,34 metros. A Mega Sena acumulou pela quarta vez consecutiva. As dezenas sorteadas foram 04, 18, 22, 26, 31 e 58. Com 5 acertos, 63 apostadores vão receber quase R$ 33 mil reais cada um. O prêmio principal acumulou para 58 milhões de reais para o sorteio do fim de semana. 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Da redação, Gustavo Gossen.
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0: 1:07, Murica Matos na mesa de áudio, Rubens Silva na central técnica e nós avançando pela madrugada. É isso aí. Olha aqui, ó. O Vasco tá na próxima fase da Sul-Americana. Deixa eu repassar os resultados para vocês. Não, vamos fazer o seguinte, vamos atualizar a dupla Grenal. E aí eu vou, depois da dupla, eu vou atualizar todos os jogos aí que aconteceram na Sul-Americana, também na Libertadores, tá? Então o Grêmio chega com Simon Bianchini e o Inter com Lucas Arruda.
1: O Grêmio quitou nas últimas horas pendências financeiras com o staff de Carlos Vinícius. E é uma informação relevante porque o Grêmio, para evitar o rebaixamento em 2025, buscou jogadores caros e experientes, como Carlos Vinícius, Arthur e William. Os dois últimos não permaneceram, mas Carlos Vinícius teve muito destaque. Ele tem mais de 40% dos gols marcados do Grêmio nessa edição do Brasileirão. São 10 vezes que ele balançou as redes. E o Grêmio, no total, 24 gols na competição. Então, isso mostra importância, além dele ser uma das lideranças do elenco. Já recusou ofertas de clubes do exterior, como o do América do México, para permanecer no Grêmio. Existem algumas tratativas e o Grêmio deve avançar nos próximos dias. E essas pendências foram quitadas para colocar tudo em dia e escrever uma nova página em relação Grêmio e Carlos Vinícius, que deve permanecer por mais 2 anos. Danilo Barbosa foi apresentado nesta quinta-feira o novo camisa 15 do Grêmio, que pode jogar como zagueiro e volante. Ele confirmou que já morou até mesmo nas dependências do Olímpico, apesar de não ser gaúcho, mas tinha essa vontade de jogar no time profissional do Grêmio. Chega no currículo com 2 Libertadores, uma pelo Palmeiras e outra pelo Botafogo, e destacou que estava sentindo falta do futebol brasileiro, da constância, da pressão até mesmo, e por isso topou o desafio de representar o tricolor. Depende de Luiz Castro, já que ele está passando por uma espécie de pré-temporada e o condicionamento físico vai ser importantíssimo para saber se joga contra o Bragantino. O Grêmio tem alguns desfalques, como Dodi, Nardoni, Kahneman e até mesmo Gustavo Martins. E o técnico Luiz Castro deve encaminhar o time nessa sexta-feira, no penúltimo treino antes da partida, que é importantíssima, a última antes dos grenais da Copa do Brasil.
0: Valeu, Simon. Agora o Lucas Arruda traz as informações do Internacional. Já o Arruda chega com as informações do Colorado, que pega o Atlético Mineiro. 1:10. Deixa eu ver algumas mensagens aqui dos ouvintes pro programa, ó. O Alexandre Matias é fã do Esporte Companhia, liga o rádio na madrugada para curtir o programa. Muito obrigado pelo carinho. Valeu, Alexandre. De Júlio de Castilhos, o Otávio Silveira também sempre na escuta, a Cleusa Souza, o Jonathan Barbosa, grande Jonathan, um abraço também. O Arruda tá chegando agora com as informações do Inter.
2: Tudo bem, Rafael Collin? Bom dia para quem nos acompanha na Rádio Gaúcha. A quinta-feira foi movimentada no Inter. O clube anunciou de maneira oficial a contratação do centroavante Antônio Sanabria, paraguaio de 30 anos que estava atuando na Cremonese da Itália e que participou também da última Copa do Mundo. O centroavante chega sem custos ao estádio Beira-Rio, apenas com o salário, direito de imagem e as luvas diluídas nos vencimentos. O contrato firmado com o Inter até o final de 2029. Dentro disso, a informação do colega Wagner Martins, o Vaguinha, no seu canal do YouTube, é de que o Inter vai desembolsar cerca de R$800 mil por mês para o centroavante. Isso se refere ao valor bruto. O salário líquido do jogador é um pouco menor do que essas cifras, em função, claro, de todos os impostos que envolvem as cifras mais altas do nosso país. O custo total em caso de cumprimento do mercado, ou seja, se o Sanabria permanecer no Inter até o final de 2029, pode passar da casa dos 30 milhões de reais. Mas ele chega com a intenção de ser o camisa 9 do time, ainda que vista a camisa 19, e mais do que isso, faça os gols necessários para a equipe que estão em falta nesse momento. O Sanabria será apresentado de forma oficial amanhã, no início da tarde, no estádio Beira-Rio. O que eu apurei nesta quinta-feira é que, para além da questão legal, o nome já está no BID, o Sanabria já está regularizado como atleta do Inter. Além desse ponto de vista legal, o Sanabria não treinou com os seus companheiros ainda, afinal chegou nesta semana a Porto Alegre. Vai trabalhar nesta sexta, antes da apresentação, e existe uma possibilidade de ele já estar à disposição no sábado. O que eu ouvi de uma fonte é que seria muito difícil e que esse ponto de não ter trabalhado com o restante do elenco ainda seria importante, já que o atleta esteve em férias num período recente. Mas existe a possibilidade do torcedor ver o Sanabria já entre os reservas contra o Atlético Mineiro. E isso já afasta um problema do Inter para aquilo que seria neste sábado. O Alejandro, que foi muito criticado na última segunda-feira contra o Remo, ficaria de fora desta relação pela presença do paraguaio. Quem estará no banco de reservas, com certeza, ou quem estará relacionado para o jogo, é o sueco-brasileiro Niklas Eliasson, que já foi apresentado, que já está regularizado e está à disposição do técnico Paulo Pezzolano. Já treinou, inclusive, com o restante do elenco. Quero falar sobre uma outra situação ainda de centroavante, porque o Inter não fechou a porta 100% para a situação do Alex Arce. Existe uma mínima possibilidade ainda de dar negócio. Todo mundo sabe que o Inter não tem valores nesse momento, não tem dinheiro para a contratação. Uma reunião está marcada nos próximos dias entre o clube argentino, o Arce e o staff do jogador para definição do seu futuro. Outros clubes estão interessados, outros clubes já estão mais em cima desta questão e o Inter ainda assim é a prioridade do jogador, né? Um desejo muito grande do atleta e do seu staff de que o Arce vista a camisa do Internacional. Só que o problema é o dinheiro, é a questão de que o Rivadavia exige os 3 milhões pela venda do seu centroavante artilheiro da Libertadores. O sonho de consumo do Inter era o Arce, o sonho de consumo do Arce é o Inter e ainda pode acontecer dessa negociação ser concretizada. Vamos lá, Colin, tentando aqui imaginar cenários. O Inter vende um jovem jogador e entra dinheiro nos cofres. O Inter recebe um percentual de um atleta que ele já vendeu antes e ficou com essa parcela para uma futura venda e entra dinheiro nos cofres. O Inter eventualmente se classifica na Copa do Brasil, sem ser na próxima quinta-feira, na outra, e entra dinheiro nos cofres vindo da CBF. São cenários que podem, de alguma forma, compor a possibilidade de o centroavante vir ao Beira-Rio, mas a tendência, por hora, é que isso não aconteça. Como eu falei mais cedo para a Viviana, 99% descartado, 1% não descartado. É esse o cenário do centroavante Alex Arce. Por fim, vamos falar de time, porque o Inter treina nesta sexta pela última vez e terá o último confronto antes do Clássico Grenal já neste sábado. O Atlético Mineiro deve vir com reservas ao Beira-Rio, já que o Clássico do Galo acontece já na terça-feira contra o Cruzeiro. Provável escalação do Pezzolano: Matheus Cunha, Bruno Gomes, Maripan, Mercado e Aguirre na vaga do suspenso Matheus Bahia. Vijagra, Bruno Henrique, Carboneiro, Bernabé, Vitinho e Alan Patrick, a provável escalação do Inter para este sábado no estádio Beira-Rio. Grande abraço, Colin, um ótimo final de semana a todos.
3: Valeu, obrigado. Lucas Arruda, então, atualizando as informações do Inter, dupla Grenal atualizada. Vamos lá, então, para os jogos
0: que aconteceram na noite de hoje. O Botafogo tinha perdido por 6-1 para o Cienciano do Peru. Ganhou de 1-0 agora. Ou seja, está fora da Copa Sul-Americana. Resultado magrinho, em casa. Não chegou nem perto do que deveria fazer. Já o Vasco, Vasco da Gama, hein? Tocou 4-1 no Olímpia do Paraguai. Lá no Paraguai. Tinha empatado aqui em 0-0, né? Mas tocou 4-1 no Olímpia e passou de fase. O Santos e o Macará empataram em 0-0. O Santos tinha vencido por 2-1 no jogo de ida. Então o Santos passou e nesse jogo fora de casa empatou em 0-0. Montevideo City Torque 2, Tigre 1. E o City Torque, que na primeira fase estava no grupo do Grêmio, passou de fase. No agregado ficou 3-1. Esses foram os jogos da Copa Sul-Americana na noite desta quinta-feira. O River e o Santa Fé vão fazer o último jogo dessa fase na semana que vem, quarta, dia 26. O jogo de ida foi 0-0. E aí dessa vez o jogo vai ser na Argentina. O jogo de ida teve o Coudet saiu jogando com o Rafael Borré contra o Santa Fé nesse jogo de ida, foi 0-0, e agora então tem o jogo da volta, semana que vem. Então assim, tem alguns jogos definidos já da fase de quartas de final, que eu vou repassar agora pra vocês aqui, ó, olha só. Santos e Atlético, Boca e São Paulo, Cienciano e Montevideo City Torque. Aqui tem times de menos tradição, né? Bem menos tradição do que Santos, Boca, São Paulo, Galo, mas um deles vai ser semifinalista. Ou Cienciano ou Montevideo City Torque vão ser semifinalistas. E o outro confronto, deixa eu só ver aqui quem é, é River ou Santa Fé contra Boca e São Paulo, é Galo e Santos. Ah, é River e Vasco. É, o Vasco classificou. Então é Vasco e River. Ou Vasco e Santa Fé. Outro jogaço, né? Vamos para Libertadores agora. Sul-Americana tá atualizada. E na Libertadores, tivemos a classificação do Corinthians, foi o que mais chamou atenção, né? Com um jogador a menos. E o outro jogo foi 0-0, LDU e Mirassol. No jogo de ida tinha sido empate em 1-1, daí a decisão foi para os pênaltis. E aí deu LDU 5, Mirassol 4, Mirassol fora da fase de quartas de final da Libertadores. O Corinthians ganhou do Rosário Central por 1-0. Está classificado. Na quarta-feira a gente contou aqui na Gaúcha a classificação do Flamengo, né? E olha só. E aí terça-feira tem o último jogo de definição aí do Independiente Del Valle e o Tolima. Primeiro jogo, Del Valle venceu por 1-0. Palmeiras já tinha classificado, o Platense já tinha classificado, o Estudiantes, o Fluminense. Então, jogos definidos. Estudiantes e Corinthians. Mais um argentino no caminho do Corinthians. Fluminense e Platense. Palmeiras e LDU. E aí o... deixa eu ver aqui. Quem é então que sobrou lá? O Flamengo. O Flamengo vai pegar o vencedor de Independiente Del Valle e Tolima. Então tem um, tem Corinthians, tem Fluminense, tem Palmeiras e tem Flamengo. Tem quatro brasileiros na próxima fase da Libertadores da América. 1h23. Divisão de acesso do futebol do Rio Grande do Sul. Vamos atualizar também, tá? Tivemos jogo durante a tarde. E o Lajadense conquistou seu primeiro ponto. Foi a Gramado e empatou com o Gramadense em 1-1. Também não é boa a campanha do Gramadense. E agora à noite, em Farroupilha, o Brasil de Farroupilha empatou com a União Frederiquense em 1-1. E a classificação da divisão de acesso tem Veranópolis 14, Passo Fundo 14, Esportivo 12, Aimoré 11, Santa Cruz 9, Apafute 8, União Frederiquense foi para 8, o Gaúcho está com 7, Pelotas 7, Brasil de Pelotas 6 na décima colocação de 16 times da divisão de acesso. Brasil de Farroupilha 6, Gramadense 5, Guarani de Venâncio 5, Bagé 4, Glória 2 e Lajadense 1. Próximos jogos no sábado: Esportivo e Bagé em Bento, Brasil e Aimoré em Pelotas, aí no domingo, Gramadense e Apafute, Pelotas e Passo Fundo, Veranópolis e Santa Cruz, Lajadense e Glória, aqui é o último e penúltimo, Lajadense e Glória, Brasil de Farroupilha e Guarani de Venâncio e Gaúcho versus União Frederiquense, sétima rodada. 1h25. O Eduardo Costa traz as informações da dupla Caju. Acho que não é o Eduardo, né? É o Thiago Nunes, isso aí. Fala, Thiagão.
4: Bom dia, Colin. O Juventude deu folga ao grupo de atletas na quinta-feira e a reapresentação ocorre nesta sexta. O próximo compromisso é somente na terça-feira contra o CRB às 19h30 no estádio Alfredo Jaconi. Com o empate do Criciúma no meio desta semana com Botafogo em 1-1 no interior de São Paulo, o Juventude está a 2 pontos do Tigre na liderança da Série B. O Criciúma lidera com 44 e o Juventude tem 42 pontos. Assim, na próxima rodada, o Verdão pode assumir a primeira colocação. Para esse jogo contra o CRB, o goleiro Jandrei deve seguir como desfalque com lesão na coxa. Pedro Rocha vem dando conta do recado e não é um problema. Camisa 1 para o técnico Maurício Barbieri. Já o Caxias embarca nesta sexta-feira pela manhã de Porto Alegre para o Recife. Sábado às 19h30, na Arena Pernambuco, o Grená encara o Santa Cruz. Jogo que vai marcar a estreia do técnico William de Matia, que pode promover uma mudança tática no Grená. Saindo do esquema 4-3-3 e indo para o 4-4-2. Ele deve tirar um atacante para colocar um meio campista e dar mais sustentação ao meio campo Grená, faltando 2 jogos para o fim da primeira fase. O Caxias que precisa vencer para chegar ao G8 da Série C. E um atleta que estava de saída do Caxias vai ficar com a chegada do novo técnico. O meia Matheus Anjos seguirá no Estádio Centenário. Um provável time do Caxias para encarar o Santa Cruz, Colin, tem Busato no gol, a linha defensiva que deve permanecer com Felipe Albuquerque, Moraes e Anson e o lateral esquerdo Roberto. Aí o meio-campo com este atleta a mais deve ter os três volantes, André Dantas, Breno Santos e Marcelo Freitas, com Ravanelli sendo o homem da articulação. No ataque, Dentinho, que marcou o gol de número 5.000 da história do Caxias contra o Figueirense, e o centroavante Quirino, reforço, que já entrou em campo em três jogos, mas que ainda está devendo gols para a torcida grená. Colin.
0: Muito obrigado, Thiago Nunes. Valeu. 1:27. O documentário Grenal, o maior clássico das Américas, ele teve sua estreia agora durante o 54º Festival de Cinema de Gramado. Tá dando o que falar. Um documentário espetacular aí sobre o clássico Grenal, trazendo depoimentos de grandes ídolos e personalidades como Filipão, Abel Braga, D'Alessandro, Paulo Nunes, Valdomiro, entre outros, né? E o Walter Júnior acompanhou de perto lá em Gramado e traz mais informações para nós agora aqui nessa matéria especialíssima pro Esporte Companhia.
5: Bom dia, Colin. Um prazer estar mais uma vez conversando contigo e com a audiência do Esporte e Companhia. Na tarde desta quinta-feira, eu acompanhei a exibição especial do documentário Grenal, o maior clássico das Américas, que foi mostrado ao público durante o Festival de Cinema de Gramado. Ele não faz parte da amostra competitiva, mas ganhou um espaço pela sua relevância e pela história que conta. A tarde foi de arquibancada cheia, ou melhor, de cinema lotado. Mesmo com a concorrência de uma coletiva do ator Celton Mello no mesmo horário, é a sala onde foi exibido o filme estava cheia. E o documentário conta a história dessa rivalidade mais que centenária que Inter e Grêmio duelam desde 1909. E, além disso, apresenta uma série de histórias envolvendo torcedores. E foram essas histórias que tiraram as maiores reações do público, formado em maioria por pessoas de outros estados. Eu conversei com o presidente Alessandro Barcelos, que foi um dos ilustres presentes nessa exibição, e ele começou falando sobre a sensação de ver a história do clássico Grenal ser contada em um documentário. Presidente Alessandro Barcelos, do Esporte Clube Internacional. Presidente, qual foi a sensação que fica para o senhor depois de ter visto esse documentário que retrata os 127 anos de rivalidade entre Inter e Grêmio?
6: Então, é um documentário, um filme, né? Muito bem produzido, que traz a história do Grenal, né? Traz a história do futebol gaúcho, traz a história das torcidas, né? Traz a história da vivência do torcedor antes, no pré-jogo e no pós-jogo, né? Traz a emoção para dentro, né? Aqui de Gramado, desse festival, e com certeza leva isso para fora. Então, acho que foi muito, muito bem produzido, muito bem idealizado, né? E isso nos ajuda também a ter este acervo compilado dos principais momentos desse clássico, né, centenário, para que a gente possa também passar isso para as pessoas que, por alguma razão ou outra, não tiveram esse contato, ou porque não são daqui, ou porque estão chegando. Acho que isso é um produto muito importante que foi nos apresentado aqui e que, sem dúvida nenhuma, traduz a história desse grande clássico.
5: Presidente, as maiores reações do público foram em relação às histórias que os torcedores contaram durante o documentário, as loucuras que eles fizeram por Inter ou por Grêmio. Qual foi a maior loucura que o senhor fez pelo Inter? Não vale dizer que ia ser presidente.
6: Não, primeiro isso, acho que o que mostra a reação dos torcedores, né, o que é a preparação, né, de um colorado e de um gremista, né, desde pequenos, né, na escola, ou maior já no trabalho, no pré-jogo, né, na semana que antecede um clássico, e o que é depois, ganhando ou perdendo aquele clássico. Isso mostra a essência da relação do torcedor, né? Foram tantas loucuras que a gente já fez na vida, né, mas eu diria que, assim, talvez a mais irresponsável de todas, né, foi quando eu ainda era menor de idade, né, e dizia dizia para minha mãe que ia jogar botão na casa de um amigo, pegava a caixa de botão, escondia num lugar, ia pro Grenal, principalmente no Estádio Olímpico, que era perto da minha casa, e não tinha como acessar menor se não fosse acompanhado de um adulto. Então pedia na porta da entrada para que um adulto me acompanhasse naquele momento para poder passar na catraca. E aquilo, alguns irresponsáveis pegavam na mão e diziam, vamos embora. E a gente entrava no jogo, sem a mãe, sem o pai saber, via o Grenal, né? E quando chegava em casa, não podia contar, porque se contasse, pegava um castigo ou, né? Tinha, enfim, as suas penalidades aí. Então essas foram as loucuras de infância e as loucuras depois de adulto, de viajar, né, com o Internacional aí pelo país todo. E aí no clássico Grenal, especificamente, de poder estar, por exemplo, no Grenal do Século, chegando cedo lá, tivemos um problema de saúde na família, os familiares tiveram que ir embora e me deixaram sozinho, o que foi muito bom, porque ali a gente conseguiu fazer um jogo épico.
5: Presidente, se fosse fazer daqui a 2-3 anos um novo documentário, certamente os próximos 2 Grenais seriam incluídos nessa história, aconteça o que acontecer. Qual é a sua visão? Eu não escutei ainda o senhor falar sobre esses confrontos da Copa do Brasil, o que o senhor espera e como é que o senhor vê o Inter chegando para esses duelos tão decisivos contra o Grêmio?
6: Sabe que o futebol nos ensinou, e a gente tem vivido isso, né? A importância, por óbvio, do clássico, mas a importância da gente ter os times corretos. Nós estamos em uma competição que é o Campeonato Brasileiro, um campeonato bastante difícil. Temos um jogo importantíssimo contra o Atlético Mineiro, né? Não tivemos o resultado que queríamos ter contra o Remo, então esse jogo fica mais importante ainda e a gente tem focado nisso, né? O Grenal vai vir depois. Mas a gente está aqui falando de Grenal, falando, né, em gramado de um documentário importante que resgata isso e tem pela frente, né, previsto já na Copa do Brasil. A gente espera que seja um grande, né, grandes confrontos, né, um grande Grenal em casa no primeiro jogo, depois no último jogo, um jogo de 180 minutos, que a gente consiga fazer desse Grenal, ou desses Grenais que virão, né, também Grenais épicos que possam entrar, né, quem sabe para a segunda parte desse documentário que a gente viu hoje, né, como um dos grandes ou, né, dois grandes Grenais da história desse clássico.
5: Eliasson foi apresentado essa semana, amanhã o Sanabria. Para por aí o Inter nas contratações nessa janela?
6: O Nacional está sempre trabalhando, né, buscando oportunidades. Sabemos também das dificuldades, não só financeiras e limitadas, que o futebol brasileiro hoje vive. Se vocês olharem a janela de transferência no Brasil, ela está muito limitada comparada a outros anos, né? Exatamente por essa dificuldade que os clubes vêm passando. Mas o Internacional, assim como os grandes clubes do Brasil, sempre no período em que essa janela estiver aberta, estão, né, trabalhando para que alguma oportunidade que apareça ou algum negócio importante possa acontecer. O nosso foco tem sido esse, né? Estão chegando esses dois atletas, compõem imediatamente o grupo e a gente vai trabalhando para que esse grupo que está aí, né, possa render aquilo que a gente espera que renda e possa, tanto no Campeonato Brasileiro quanto na Copa do Brasil, atingir os seus objetivos.
5: Para fechar de maneira bem direta, tem um movimento muito importante na Federação Gaúcha de Futebol, que é a votação de um novo estatuto. O Inter já tem um posicionamento em relação a isso?
6: Nós estamos amadurecendo isso internamente, mas é importante a gente remodelar, reformular as estruturas, os estatutos, né? O Internacional teve uma discussão o ano passado, tem a necessidade, né, já fruto dos seus estudos, de reformular o seu estatuto, mas tem temas que são muito ricos, muito caros, né, e esse da transição, da possibilidade, né, de você mudar as direções de tempos em tempos, né, isso está no nosso estatuto internacional, isso é uma coisa que nos preocupa, né, e a gente vai levar isso em conta nesse momento de uma assembleia onde trabalha exatamente a mudança estatutária, e um dos pontos, né, colocados hoje é a questão da possibilidade, né, sem limitação de reeleição. Isso é uma questão que acho que para o mundo associativo, né, como é o caso da federação, é uma coisa que nos preocupa e a gente vai fazer essa discussão junto com os demais clubes.
5: Obrigado, presidente. Bom retorno a Porto Alegre.
6: Obrigado, um abraço.
5: O presidente do Grêmio, Odorico Román, também esteve presente. Os dois presidentes sentaram na primeira fila, lado a lado, e Odorico também fez os seus comentários sobre o documentário que foi exibido na tarde desta quinta-feira. Presidente Odorico Roman acaba de chegar aqui. Presidente, qual a sensação de assistir a história do Grenal numa tela grande?
7: Muito boa, momentos de emoção, momentos de alegria, momentos de rever grenais históricos, de conhecer grenais que são da história passada, quando não estávamos ainda aqui. Mas foi um filme muito marcante, um filme realmente emocionante, que vale a pena ser visto.
5: Qual foi a maior loucura que o senhor fez pelo Grêmio para assistir um jogo? Aqui as reações foram do público, foram de risada em relação a algumas loucuras dos torcedores. Qual é a sua maior loucura pelo Grêmio?
7: Olha, eu teve jogos do Grêmio que eu fiquei na fila há muito tempo esperando, na época que era difícil comprar ingresso, se entrava em fila para comprar ingresso, se entrava em fila para entrar no estádio. E teve momentos realmente, por exemplo, a final da Libertadores contra o Peñarol foi um momento assim de muita dificuldade para chegar no estádio, para entrar no estádio. Depois foi aquela alegria. Então esse é um jogo para mim muito marcante também, Grêmio e Peñarol, que o Grêmio se sagrou campeão da Libertadores pela primeira vez.
5: Se alguém quiser, presidente, os dois próximos Grenais pela Copa do Brasil, só esses dois jogos já valem um novo documentário. Como é que o Grêmio está vendo esses confrontos que acontecem em 15 dias? O primeiro na próxima semana e em 15 dias o jogo de volta.
7: Olha, o Grêmio está focado no Campeonato Brasileiro, temos um jogo pelo Brasileiro contra o Bragantino, o nosso foco total é nesse jogo. Depois nós vamos começar a pensar na Copa do Brasil.
5: E para fechar, Federação Gaúcha vai votar um novo estatuto. O Grêmio já criou uma posição em relação ao novo estatuto, principalmente a questão da reeleição indeterminada do presidente?
7: Nós estamos fazendo a leitura da proposta para depois decidirmos. Temos uma reunião do Conselho de Administração do Grêmio, onde o assunto será debatido.
5: Então tá, presidente. Bom retorno para Porto Alegre. Obrigado por nos atender.
7: Obrigado. Saudação aos telespectadores.
5: Para fechar, Colin, conversei com Maurício Magalhães, diretor executivo do projeto. Ele é baiano e torcedor corintiano, mas estava muito animado para contar essa história do clássico Grenal. Ele começa falando sobre a responsabilidade de mostrar o filme para o público gaúcho. Maurício, qual é a expectativa de ver o filme ser exibido agora para o público gaúcho?
8: É uma responsabilidade enorme. A ideia de fazer esse filme foi muito mais uma curiosidade de quem é de fora e olha para esse clássico que talvez seja o mais curioso e o mais importante do Brasil. Pela graça, é uma batalha ganha-ganha e nos unimos aqui com produtores gaúchos para fazer esse filme. Então estamos super preocupados, nervosos. Eu queria alertar que a grande dificuldade nossa foi a escolha de Sofia, que não entrou no filme, porque é tanto assunto. E aqui um convite para que outros cineastas façam tantos outros filmes sobre o Grenal.
5: Pois é, eu ia te perguntar, como é que vocês fizeram para fazer um documentário que tem talvez como maior público o público fora do Rio Grande do Sul, mas ao mesmo tempo deixar o conteúdo interessante para quem acompanha o Grenal no dia a dia?
8: Eu acho que é um recorte da história desse Grenal quase secular. Aqui é a identidade do Rio Grande do Sul. Eu acho que o Grenal traduz um pouco o espírito de um povo. Eu diria que é um filme até de uma certa sociologia. Porque, como eu digo, esse povo guerreiro, eu acho que o Grenal é olhado muito mais dessa forma, essa graciosidade de a gente estar ali no dia a dia, ao mesmo tempo guerreando, brincando e especialmente avançando. O Grenal talvez o mais charmoso clássico das Américas, porque poucos lugares do mundo têm dois times que são campeões mundiais do continente, do seu próprio país e do seu estado. É raríssimo, então acho que Grenal é quase único no mundo.
5: São dezenas de jornalistas, ex-jogadores, dirigentes, ex-técnicos. Dentro de toda essa gama de pessoas que foram entrevistadas para o documentário, queria que você pensasse uma história colorada e uma história gremista que você não conhecia e chamou a atenção.
8: Primeiro, a história super curiosa é do Paulo Nunes, que ele conta um Grenal dentro do Beira-Rio, que ele fez gol de bicicleta, comemorou como Saci e ficou 7 horas para sair do estádio. É muito curioso e interessante. E a história do lado do Internacional, extremamente emocionante, é rever Fernandão e sua história, que morreu tão jovem e deixou sua passagem aqui pelos colorados tão importante.
5: E a tua percepção sobre o Grenal, ela se modificou durante o processo em que vocês estavam confeccionando o documentário?
8: Sim, ela não só modificou, como ela aguçou, porque é dificilmente você fica impune. Você chegou aqui, em qualquer lugar do Rio Grande do Sul, ou você é vermelho, ou você é azul. Então, essa graça que une as famílias, que não desunem, mas tem toda aquela brincadeira da discórdia. Então, isso é um assunto de família, isso é um assunto de amigos, esse assunto do povo gaúcho como um todo, que passou a ser um assunto brasileiro, especialmente depois que o Grenal conseguiu, como UFC, Grenal número 200 e tal, 300 e tal, isso é genial. Então, a cada Grenal é um espetáculo em si, independente de que competição. E calhou agora, né, a sorte de a gente estar aqui em Gramado e depois lançando nesse Grenal histórico da Copa do Brasil, esses dois Grenais próximos, que vai ser fabuloso.
5: Já começa então o próximo documentário a partir da quinta que vem, com o primeiro jogo da Copa do Brasil.
8: Espero que outros cineastas, por favor, comecem a filmar e contar outras histórias. O Grenal merece ser uma série, ou várias séries, ou vários filmes, por tanta história, especialmente tantas histórias que a gente não conseguiu contar nesse filme, ou tantos outros entrevistados que não puderam participar. Então, mais uma etapa começa na semana que vem com a Copa do Brasil.
5: Maurício, obrigado pela atenção e parabéns pelo trabalho.
8: Parabéns à RBS, que é coprodutora do filme. O Grupo RBS, em todas as plataformas, especialmente a de televisão, é coprodutora, nos ajudou muito em toda construção, edição, a historiografia, a checagem de dados, e o olhar artístico tem muito dedo do Grupo RBS.
5: Agora eu tenho uma novidade aqui direto de Gramado. A gente já conhece esse cidadão pela influência dele no futebol, já foi presidente do Inter, é um cara que curte surf. E eu descobri hoje que é um cara que também curte muito cinema e é um dos coprodutores do documentário Grenal, o maior clássico das Américas, ex-presidente do Inter, Marcelo Medeiros. Presidente, obrigado por conversar com a gente. E como é que o senhor entrou nessa história de ser produtor de cinema?
9: Boa noite, prazer falar com vocês, com a seleta audiência da Rádio Gaúcha, em especial com a torcida colorada, e hoje também com a torcida do Grêmio, porque a gente está aqui em Gramado, estivemos aqui em Gramado hoje para o lançamento do documentário Grenal, o maior clássico das Américas, uma produção da Giro Produtora. E, cara, eu gosto de cinema desde criança. Meu sócio Marco Antônio, no nosso escritório de advocacia, foi 20 anos diretor do Clube de Cinema de Porto Alegre. Eu tenho uma filha que é cineasta, que é formada na Unicinos em Design, depois fez um MBA na Academia de Cinema de Nova York, mora em Los Angeles, trabalha com cinema. Então, surgiu a oportunidade de nós fazermos esse documentário a época que eu estava no último ano do meu mandato. Tá? Falei com o presidente Romildo, que também gostou da ideia, fomos atrás da captação de recurso, aí eu deixei de ser presidente, acho que o Romildo ficou mais um ano, né? E a Gerdau abraçou na hora esse projeto, e aqui eu quero agradecer não só ao Grupo Gerdau, mas especialmente ao meu amigo André Gerdau Johann Peter, que abraçou na hora, gremista. E deu, né? Deu pandemia, aí deu enchente, deu uma série de dificuldades, mas felizmente estamos aqui hoje e fizemos um lançamento muito legal.
5: E o que o senhor avalia como principal mérito do documentário? Porque é um documentário que ele é interessante para o público gaúcho, que já conhece a história dos Grenais, mas também é muito bacana, talvez principalmente para quem não conhece a história dos Grenais, o público externo. Não vale dizer que é o seu depoimento que é o mais interessante, né?
9: Claro que não. Claro que não. A parte mais interessante são a história das pessoas, dos torcedores e as suas histórias ligadas aos dois clubes. Quando eu era presidente, e repito até hoje, eu dizia: o maior patrimônio do Rio Grande do Sul é o Grenal. E por essa rivalidade, que às vezes é mal interpretada, a grenalização ficou uma palavra negativa. E talvez a melhor coisa desse projeto é que o Grenal é um troço sensacional. Eu vi uma entrevista do Belisário, acho que foi no Bola nas Costas. Ele disse que ele é encantado no Grenal, porque o Grenal é a competição, é a rivalidade mais rock and roll que existe, né? Então, assim, nós temos aqui o produtor que é baiano e corintiano. Um dos outros produtores é paulista e corintiano. Belisário é fluminense e carioca. E eles são alucinados pelo Grenal. Grenal tem número, Grenal tem data, nome.
10: Apelido?
9: Apelido. E então, tem ídolos do Grenal, que não necessariamente sejam os ídolos do clube. O Grenal do Borracha. Quem, eu era guri. Nem tão, né? 20 e poucos anos. E, então, eu acho que esse é o espírito. É nós, gaúchos, porto-alegrenses, uma cidade no sul do Brasil, com um estádio, um foi de Copa América, o Beira-Rio foi Copa do Mundo, valorizar essa marca. A gente tem que se orgulhar de ser colorado, os gremistas têm que se orgulharem de serem gremistas, e nós temos que valorizar essa rivalidade que fica no campo. O Grêmio é nosso adversário, mas não é nosso inimigo.
10: A partir da quinta que vem já dá para começar um segundo volume desse documentário com o Grenal da Copa do Brasil?
9: Até a bola rolar, né? Sabe que ontem nós fomos jantar, depois desse périplo que o Belisário fez nos veículos de comunicação, e aí começamos a falar de episódios. E eu comentei com eles que um Grenal sensacional para nós, colorados, óbvio, foi o Grenal da final da Copa São Paulo de futebol sub-20, em 2020, que o Inter ganhou nos pênaltis. E eles, pô, não sabia, devia ter ido. Digo, fica pro próximo. Então, quem sabe, o novo presidente do Inter, que independente de quem seja eleito, eu espero que ele também goste de cinema, goste de cultura, e quem sabe dá um outro passo para fazer o Grenal Parte 2.
10: Para a gente fechar, presidente, como é que o senhor está vendo o momento do Inter dentro de campo e a sua expectativa para esses dois clássicos pela Copa do Brasil? Tem muito em jogo, né?
9: Tem muito em jogo. Eu estou muito preocupado. O desempenho ofensivo do Inter é alarmante. Aquele jogo contra o Remo estava desenhando que nós íamos acabar cedendo a vitória. Mas o Grenal é diferente, cara. Então eu vou fazer uma homenagem aqui, uma referência ao meu amigo jornalista Felipe Vieira Colorado, que escreveu um texto muito bonito sobre o lançamento desse filme. Ele diz assim: o Grenal a gente não explica, o Grenal a gente vive. Então vamos viver os próximos Grenais com a mesma intensidade e alegria que a gente está aqui para apresentar o projeto.
10: Tá, agora vou ter que fazer mais uma. Ok, o Grenal se vive, mas e o Campeonato Brasileiro, se sobrevive?
9: Eu acho que sim, eu torço que sim, eu rezo para que dê tudo certo. Mas, cara, não dá para errar tanto, velho. Mas a gente não tem que tirar pé, tem que esticar a corda nas duas competições.
10: Obrigado, presidente. Colin, o documentário Grenal, maior clássico das Américas, deve ir ao ar em setembro na TV fechada. Depois, na sequência, deve ganhar espaço na TV aberta. Valeu, Colin, um abraço e bom restante de...

0: 7h53 da manhã. É o Sport e Companhia avançando pela madrugada do dia 21 de agosto. Agora, o Cleocum volta com mais informações da previsão do tempo.
1: O que a gente pode esperar para estes próximos dias aqui no estado com relação ao comportamento do tempo é um domínio maior da massa de ar seco. Talvez não em todo o estado o tempo inteiro, mas, por exemplo, nesta sexta-feira o dia já começa sem chuva em grande parte do estado e nas outras áreas que começam com uma certa instabilidade madrugada e amanhecer, ainda no período da manhã o ar seco predomina. E a gente tem previsão de manter as temperaturas baixas aqui no Rio Grande do Sul, fazendo um pouco de frio por causa da massa de ar frio que domina aqui na região. Vamos ter mais adiante um comportamento de tempo seco, temperaturas baixas, aí vai variar de termômetro para termômetro, da sua posição, do seu grau de precisão também, porque nem todos os termômetros têm a mesma precisão. Muitos lugares não tem nem termômetro, a temperatura é simplesmente estimada, mas aí aparece ali como valor da temperatura. Bom, deixa para lá. O certo é que está frio, independente do valor da temperatura. Pode ter formação de geada? Pode e não pode, principalmente porque está muito úmido o solo. E quando a gente tem muita umidade no solo, às vezes não chega a formar geada, ela congela, né? E quando a gente tem água congelada, não tem geada, porque água congelada é uma coisa e geada é outra. Mas a expectativa toda é essa, é que tenha já bastante frio e eu quero que as pessoas se agasalhem para o final de semana, já se agasalhem bem para o período da sexta-feira, principalmente final de semana e a segunda. Na terça também está frio. Ah, mas vai aquecer de tarde? Bom, mas é de tarde. Então de manhã tem que sair bem agasalhado ainda. Na quarta e na quinta é que dá para, digamos assim, ficar um pouquinho mais à vontade. Na quinta

0: variável de simulador para simulador. Próximos boletins, a gente volta. Abraço.
1: Abraço, Cleocum, com a previsão do tempo. Agora o Marcelo... O Marcelo Vicente traz as informações dos esportes internacionais.
2: Bom dia, Colin. Bom dia, ouvintes do Esporte Companhia. Foi divulgado ontem o nome do artista brasileiro que cantará o hino nacional no confronto da Liga de Futebol Americano, a NFL, que será realizado em setembro no Brasil. O cantor e compositor de samba e pagode Péricles foi escolhido para interpretar o hino antes da partida entre Dallas Cowboys e Baltimore Ravens. O duelo ocorrerá no dia 27 do próximo mês, no estádio do Maracanã, e será válido pela rodada 3 da temporada da NFL. Esta é a terceira vez consecutiva que ocorre um jogo da Liga no Brasil. Nas partidas anteriores, ambas realizadas na Arena do Corinthians em São Paulo, as intérpretes do hino foram Ana Castela e Luísa Sonza. Também no início desta semana foram divulgados os artistas que vão se apresentar no intervalo do jogo. Rick Martin e o DJ Pedro Sampaio serão os responsáveis pelo show. Agora vamos falar de futebol europeu. Começa hoje a nova temporada do campeonato inglês, também conhecido como Premier League. O atual campeão Arsenal enfrenta, a partir das 4 horas da tarde em casa, o Coventry City, time que volta à Premier League depois de 25 anos. Todas as outras 9 partidas da primeira rodada do inglês vão ocorrer entre sábado e segunda-feira. Os 3 primeiros colocados da competição, que terminará em maio do próximo ano, garantirão vaga na Champions League. Então é isso, Colin. Uma boa sexta-feira para ti e para os ouvintes. Os esportes Obrigado. 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
1: Brigadão, valeu Marcelo. Agora Carol Freitas traz o futebol feminino.
3: Bom dia, Colin, bom dia quem nos ouve. O nosso destaque vai para a Copa do Mundo Feminina, que teve nesta quinta-feira a definição de quais jogos serão realizados em cada uma das 8 sedes. Porto Alegre vai receber 6 partidas da fase de grupos e uma das oitavas de final. Então serão realizados por aqui 2 jogos do grupo C, 2 do grupo H, 1 do grupo B e 1 do grupo F. As oitavas de final vão ser entre o grupo F e o grupo E. Em dezembro, nós vamos conhecer as seleções que vão integrar cada uma destas chaves e aí saber quais delas vão jogar aqui no Beira-Rio em Porto Alegre. O que também ficou definido são os jogos da seleção brasileira na fase de grupos. O Brasil estreia no Maracanã no dia 24 de junho, na partida que vai marcar a abertura da competição. Depois, disputa sua segunda partida na Arena do Corinthians no dia 29 de junho e fecha a fase de grupos no Mané Garrincha em Brasília no dia 4 de julho. A Arena do Corinthians vai ser o estádio com mais partidas da Copa do Mundo Feminina, vai receber 10 jogos. Depois vem o Maracanã, no Rio de Janeiro, com 9 duelos. E aí temos uma divisão mais igual das partidas. Fortaleza, com Arena Castelão, e Belo Horizonte, com o Mineirão, vão receber 8 jogos cada. E as outras 4 sedes ficam com 7 partidas. Arena Pernambuco, em Recife, Fonte Nova, em Salvador, Mané Garrincha, em Brasília, e o Beira-Rio em Porto Alegre vão receber 7 jogos cada. Mais informações detalhadas a respeito dos grupos e de quais partidas serão para cada uma dessas sedes, além do caminho da seleção brasileira, né, de quais outros estádios podem receber o Brasil nos mata-matas, tudo isso detalhadinho está lá no nosso site para quem quiser conferir mais. 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
1: No sinal 2 horas, notícia na hora certa chegando. E eu volto em seguida com mais Esporte e Companhia aqui na Gaúcha, meus amigos.
4: 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Defesa Civil do Estado emite alerta de cor vermelha para risco muito alto de inundação do rio Quaraí, em Quaraí. Ao menos 12 cidades reportam estragos causados pelos temporais dos últimos dias no Rio Grande do Sul. Mega Sena acumula pela 4ª vez consecutiva e sobe prêmio para R$ 58 milhões de reais no fim de semana. Céu nublado em Porto Alegre, agora faz 16 graus. Previsão para hoje é de...

0: e vento forte e queda de temperatura em todas as regiões. 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
2: Movimento tranquilo em Porto Alegre, sem registro de acidentes pela IPTC. Nas rodovias da região metropolitana, o trânsito flui normalmente. Da redação, Caroline Garski.
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0: O Superior Tribunal de Justiça marcou para 15 de setembro o julgamento do recurso especial do Ministério Público, que pode alterar as penas dos condenados pelo incêndio na Boate Kiss. A sessão será presencial em Brasília. A sexta turma da corte vai decidir se mantém as penas definidas no julgamento realizado em 2025 ou se restabelece as penas fixadas no primeiro júri em 2021, que eram maiores. O limite máximo para financiar carros pelo programa Move Brasil, voltado a motoristas de aplicativo e taxistas, subiu de 150 para 200 mil reais. A mudança foi oficializada em publicação no Diário Oficial da União. A medida ocorre após o governo reconhecer que a adesão ao programa está abaixo do esperado. Também foram incluídos novos tipos de veículos híbridos. 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Da redação, Gustavo Gossei.
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0: De volta com Esporte e Companhia, são 2:07. 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Temos mais informações da reportagem. Daqui a pouco temos os pitacos do Sala de Redação. E assim vamos avançando pela madruga. Até às 3, depois das 3, tem o Madrugada Gaúcha com o meu amigo Marcelo Drago. É isso aí. Olha só. Quem tá chegando agora é o Douglas Weber e o automobilismo.
1: Bom dia, Rafael Collin. Bom dia aos ouvintes do Esporte e Companhia. Rafael Collin, carrinhos velozes, baratinhas furiosas e todo o mundo do automobilismo aqui no nosso paddock, né? O momento paddock aqui no Esporte e Companhia. Collin, vamos aí com a notícia do dia, né? Que é a renovação do Max Verstappen com a Red Bull Racing. Ele renovou com um contrato até 2030 e agora então é oficial e a Red Bull e o Max Verstappen renovaram seus votos, né? Teve uma crise ali que deve ter dado uma balançada no casamento, mas agora sim o tetracampeão mundial decidiu estender o vínculo com o time austríaco, né? Que é o time de Fórmula 1 da Red Bull é austríaca, né? A marca daí é a tailandesa. Até 2030, ampliando então o contrato que tinha previsão para encerrar em 2028. Com isso, ele vai se tornar mais um daqueles pilotos confirmados para a Fórmula 1 no próximo ano, em 2027, e para ele, né, pelo menos até 2030. Além do fim daqueles rumores, tá, Colin, que tinha sobre a sua saída precoce, que era, né, tirava aí o sono de alguns pilotos, principalmente os pilotos da Mercedes, né, que tinham seus, né, tinham ameaçado seus cargos. Bom, vamos falar aí de quem está confirmado e quem não está confirmado para o grid no próximo ano, aproveitando então esse ensejo de e essas várias notícias de renovação que tivemos recentemente. Entre os pilotos confirmados para 2027, tá? Temos o Lewis Hamilton, né, que é o heptacampeão mundial. Ele tem um contrato que foi divulgado na época como multianual com a escuderia Ferrari. Embora a duração total não tenha sido revelada, o chefe da equipe, o Frederic Vasseur, confirmou a permanência do piloto até 2027, em entrevista ao Corriere della Sera. Bom, o Charles Leclerc, que é o companheiro de equipe do Hamilton, também tem um contrato aí até pelo menos 2029. Ele teve em junho a renovação do contrato anunciada com o piloto natural de Mônaco. Na McLaren, a Lando Norris tem um contrato pelo menos até 2027, porque em 2024 ele assinou também uma extensão no seu contrato que acabaria em 2025. Então é certo que pelo menos 2027 ele está na equipe. Caso semelhante também do seu companheiro de equipe, o Oscar Piastri, que tem um contrato aí multianual e ele assinou em 2025. Então, se o multianual de 2025 seria 2 anos, pelo menos até 2027, 28, o Oscar Piastri está renovado. Na Williams, o Alexander Albon renovou também até pelo menos o fim de 2027, o piloto que corre com a bandeira da Tailândia e da Inglaterra. Carlos Sainz, piloto espanhol, também anunciou nessa semana sua renovação até pelo menos 2028. Na Cadillac, a equipe estreante da Fórmula 1, o mexicano Sérgio Pérez assinou então na época um contrato de pelo menos 2 anos, então até o final de 2027 teremos o mexicano. E Valtteri Bottas, piloto finlandês, também assinou o mesmo tipo de contrato, então até 2027 teremos a dupla Valtteri Bottas e Sérgio Pérez na equipe Cadillac. Red Bull, Verstappen renovou, então está pelo menos aí garantido mais algumas temporadas, até 2030, segundo o seu contrato. Já a vaga do Isaac Hadjar está em aberto. Não, o Isaac Hadjar tem um contrato até o final de 2026, e o piloto francês, então, tem até tido um bom desempenho na equipe, mas ainda não teve a extensão contratual anunciada. Isso significa que essa lesão que ele está atualmente no pulso e que coloca o Liam Lawson dirigindo seu carro, muito preocupante para sua renovação. Talvez não muito preocupante, mas pode deixar uma dúvida caso o desempenho do piloto Liam Lawson for acima do esperado, né? Talvez possa colocar uma dúvida na equipe. Bom, na Mercedes, o Kimi Antonelli e o George Russell, tanto o líder do campeonato quanto o britânico, aí seu companheiro de equipe, ainda não tem anunciada nenhum tipo de renovação. Os dois pilotos aí, então, esperam para assinar essa extensão de contrato. O George Russell, ano passado, assinou um contrato de mais um ano e então se espera aí também uma grande novela. No ano passado teve uma grande novela, se espera mais uma vez uma grande novela sobre... No ano passado não, perdão, em 2024, o George Russell teve uma grande novela, se espera mais uma grande novela. Na Audi, o brasileiro Gabriel Bortoleto ainda não está com o martelo batido, mas tudo indica uma permanência para 2027, né? Ainda mais porque quando ele assinou com a equipe, teria um contrato multianual, então tudo indica que ele teria um contrato aí pronto, pelo menos até o final da temporada de 2027, mesmo caso aí do Nico Hülkenberg, que é o seu companheiro de equipe, então piloto alemão, também teria um contrato, né, aí possível, mas aparentemente o contrato do Hülkenberg até acaba no final desse ano, e daí a equipe tem que anunciar se faz uma extensão no contrato ou não. Está em aberto a vaga do Nico Hülkenberg, da mesma forma como está aberto com o Bortoleto, tá? Porque a gente não tem uma certeza se o contrato é até o final de 2027. Aston Martin tem está a definir as duas posições, só que tem um asterisco aqui, né? A equipe, ela não costuma divulgar muitos detalhes do contrato, por exemplo, do Lance Stroll, que é o filho do dono do time, né? O Lawrence Stroll, mas é provável que o canadense, né? Esse piloto que é canadense, siga na Fórmula 1 até 2027. No entanto, a permanência do piloto oficialmente não foi anunciada, tá? Já o bicampeão mundial da Aston Martin, o Fernando Alonso, que ele ocupa outra vaga, ele tem um futuro ainda indefinido. O espanhol de 45 anos deve anunciar em breve se ele permanece ou não na Aston Martin. Aston Martin deve estar esperando, então, um momento propício para anunciar, talvez no Grande Prêmio de Madrid. Normalmente eles gostam dessas efemérides para fazer os anúncios. Já a Alpine tem o Pierre Gasly, né, que em 2025 anunciou uma extensão do contrato até o final de 2028, então tem um lugar assegurado. Já o argentino Franco Colapinto ocupa a vaga, né, a segunda vaga, e a permanência dele ainda não foi definida, já que o contrato dele acaba no final do ano. O que dizem as más línguas do paddock é que o Flávio Briatore, chefe, né, o bambambam da equipe Alpine, já teria redigido o contrato para renovação com o piloto argentino, mas está, né, esperando um pouco mais o movimento do mercado para ver se vale a pena assinar com ele ou não, renovar, na verdade, com ele ou não. Já na Haas, a equipe, né, outra equipe americana, a primeira equipe americana do grid, né, já que a Cadillac é estreante esse ano, a Haas conta com o Oliver Berman, que tem um contrato até o final desse ano, e a tendência é que ela renove com ele para mais uma ou duas temporadas. Já a outra vaga do Esteban Ocon é a que mais permanece incerta, né? O Esteban Ocon também tem um contrato que acaba nessa temporada, e tudo indica que a Haas teria interesse, então, de mudar pelo menos um dos pilotos, e a tendência seria o francês Esteban Ocon. Para a vaga do Esteban Ocon, tem três personagens, né, importantes, na verdade quatro agora, porque surge mais um. O primeiro é o nosso Gabriel, o Rafael Câmara, né, piloto da Fórmula 2. Ele é um dos, né, que poderiam pegar essa vaga na Haas. Outro é o campeão do ano passado da Fórmula 2, o Fornaoli, que ele também teria uma grande chance de assumir a vaga aí se o Esteban Ocon for defenestrado da equipe. Por fim, mas não menos importante, porque o Yuki Tsunoda é uma das opções da Haas e vai correr nesse final de semana como substituto do Liam Lawson na Racing Bulls. Então, se o Yuki Tsunoda for bem, pode ser que ele ganhe essa vaga do Esteban Ocon. E, por fim, está correndo por fora o Jack Doohan, o piloto australiano, filho do Mike Doohan, que é multicampeão na moto velocidade. O Jack Doohan, ele correu na Alpine, se não me engano agora de cabeça, 5 corridas e foi substituído pelo Franco Colapinto. Teve uma estreia e também estava sob muita pressão desde a corrida 0 na Fórmula 1. O Jack Doohan pode ser uma opção para a Haas. Jack Doohan que traz geralmente um bolso muito fundo acompanhando ele, né? Racing Bulls tem o Leon Alonso, que vai substituir o Isaac Hadjar na equipe A, né? O Leon Alonso tem um contrato até o final do ano, pode ser que ele seja substituído pelo Nikola Tsolov, que é o piloto búlgaro que é líder, por enquanto, da Fórmula 2. O outro, a posição da Racing Bulls, é o Arvin Lindblad, que tem um contrato até o final do ano, mas a tendência daí para ele é ter uma renovação, já que foi aí o seu ano de estreia na Fórmula 1, e ele não tem feito feio, né? Tem feito corridas, tem feito, enfim, momentos muito bons na corrida aí para uma temporada de estreia, né? Bom, falei aí de vários pilotos, inclusive falei do Yuki Tsunoda, né, que foi convidado então para correr pela Racing Bulls em Zandvoort. E nessa dança de cadeiras por causa do Isaac Hadjar, né, que teve essa lesão, ele revelou em entrevista, infelizmente a gente não tem o áudio, mas eu vou relatar o que ele disse, que ele estava de férias na Grécia, né, passando lá tempo na praia, né, estava lá curtindo a praia o tempo todo. Então ele estava treinando, mas estava mais num período de mais férias quando ele recebeu a ligação e teve que fazer as malas às pressas para embarcar em direção à Holanda. Enfim, essas curiosidades aí do paddock, que, né, os momentos de surpresa aí que o japonês Yuki Tsunoda teve ao receber uma ligação da antiga equipe, né, Racing Bulls, para correr de novo, pelo menos por uma oportunidade. E também, claro, quem sabe se o Isaac Hadjar não melhorar, mais uma segunda na outra semana. Enfim. Bom, Colin, é isso. Por hoje é só. Volto amanhã com mais Carrinhos Velozes, Baratinhas Furiosas. Lembrando que hoje, sexta-feira, às 7 da manhã, já tem o primeiro treino. E depois, às 11 da manhã, tem a classificação para a corrida sprint que acontece no sábado. Tá certo? Tchau!

0: Tá aí, valeu, Douglas Weber, com o automobilismo. Bastante vento. Opa, desculpa. Bastante vento agora na capital, também na região metropolitana. É, a temperatura caindo bastante. E o Grêmio apresentou nesta quinta-feira Danilo Barbosa, novo jogador de meio de campo, volante. Gosta de lançar, é um bom lançador, um bom cabeceador. Vamos ouvir a entrevista de apresentação.
1: Danilo, boa tarde. Leonardo Boff, Bandeirantes. Recentemente o Grêmio teve uma experiência com um jogador que veio da Arábia, que foi com o Cuejar. E esse jogador ele acabou não funcionando aqui no Grêmio, justamente pelo futebol diferente, que joga na Arábia e joga aqui no Campeonato Brasileiro. Como você está fisicamente? Como você acredita que também pode contribuir para o Grêmio? E se essa adaptação você acredita que será rápida? Obrigado.
2: Obrigado. Em termos de adaptação, é sempre muito complexo falar, porque cada jogador tem a sua forma física de ser, sua forma de pensar. Acho que o Cuejar tem a sua qualidade, tem, né, suas coisas, enfim. E eu, como atleta, tenho a minha. Vou procurar me adaptar ao máximo naquilo que é a necessidade do time para esse momento. E no mais, é manter a ambição, é trabalhar e juntos a gente caminhar em busca dos nossos objetivos.
3: Danilo, boa tarde. Sou o repórter Marco Souza, do Jornal Zero Hora. Queria te perguntar, na verdade, para você é um retorno, né? Você passou por aqui, morou no Olímpico. Queria saber dessa emoção de poder voltar ao clube que começou, né, a sua trajetória com um menino 11 anos, 12 anos aqui, e hoje está tendo a chance de jogar no time principal, ser um jogador importante, chegar com status de ser um reforço para o Luiz Castro. Obrigado.
2: Obrigado. Sim, algumas pessoas não sabiam, mas aqui foi o meu primeiro clube, né, de formação, de base. Eu morei embaixo da arquibancada no Olímpico, então conheço muito bem o que é ser Grêmio. Quando criança, sempre acompanhei ali dentro do Olímpico, então vivenciar isso de forma empírica para mim ficou marcado. E eu até brinquei com o pessoal quando chegou aqui que a minha memória afetiva é avalanche, né? E às vezes, quando eu vinha jogar aqui contra, no caso, eu sempre olhava e não tinha essa avalanche. Então ficou marcado na minha passagem aqui na base. E sou muito agradecido a Deus, porque sou afortunado em poder voltar aqui e poder desfrutar isso de forma empírica, mas no profissional, com outra vivência, com outra quilometragem, e compartilhar o vestiário com pessoas que foram campeãs também. E os jovens que aqui estão com grande talento, a gente acaba por aprender também com eles.
4: Danilo, Paulo Bizarro aqui, Rádio Parceria, Rádio Galera e Mais Independência de São Leopoldo. Essa tua experiência, com os teus 30 anos, sendo vitorioso, como o Pelaip falou, né? A gente conhece os teus títulos, te traz exatamente, já tem essa bagagem de ver o jogo, saber jogar o jogo, olhando de frente e conhecendo os atalhos, essa é o que a torcida do Grêmio pode esperar, essa entrega de ti? Obrigado.
2: Obrigado. Sim, a experiência ela nos ajuda, né? Mas para além da experiência, a gente também tem que ter a ambição de trabalhar, independente de você ser um pouco mais velho ou um pouco mais novo. Acho que se resume no trabalho, no estado de espírito, de sacrifício um pelo outro, porque a gente está falando de um futebol que é coletivo, um esporte que é coletivo, não é algo individual. Então eu vou procurar de todas as formas fazer o meu melhor em prol do grupo, e onde o mister determinar, onde a gente possa jogar e atuar e ajudar os nossos companheiros.
5: Danilo, boa tarde. Leonardo Oberherr, Rádio Grenal. O senhor, você já trabalhou com o Luiz Castro, né? Inclusive no Botafogo. Eu queria, se possível, fizesse um pouco de uma comparação daquele Botafogo, do que você encontrou no Grêmio hoje. Tem alguma coisa semelhante àquele Botafogo de 2023, 2024? E quando você entrar em campo, como você pode ajudar o Grêmio, seja como volante ou como zagueiro também, você tem já essa passagem?
2: Então, é como eu falei, é muito complexo você fazer comparações, porque os manequins não são o mesmo, o ambiente não é o mesmo. A única comparação que eu posso fazer é sobre a ambição, a vontade de trabalhar, que quando eu cheguei aqui, conversei com o Mister, ele falou sobre, e foi o mesmo Luiz Castro que eu encontrei no Botafogo, ambicioso, querer sempre o mais, o ganhar, enfim, mas existem situações que fogem do nosso controle, mas a gente não pode comparar A com B, enfim. A questão é trabalhar e unir forças e junto ir atrás dos nossos objetivos.
6: Boa tarde, Danilo. Rafael Fávero, do Globoesporte.com. Danilo, por que dessa decisão agora de voltar ao Brasil, quando muitos jogadores poderiam pensar em seguir fora daqui, quem sabe garantir o resto da carreira financeiramente, por exemplo, na Arábia Saudita, no mercado que tem esse poder onde você estava, e agora volta, calendário apertado novamente, aquilo que você já conhece, o porquê desse retorno ao Brasil? Obrigado.
2: Então, eu sou um atleta que não sou movido pelo lado financeiro. Surgiu para mim a oportunidade de ir para a Arábia, e eu fui, mas foi uma experiência da qual eu senti muita falta daquilo que é a alta competição, o frio na barriga, essa vivência intensa que só o futebol brasileiro proporciona. Isso eu posso falar com muita propriedade, porque vivenciei anos e anos na Europa, e tem coisas que a gente só vivencia aqui no Brasil, e é uma oportunidade de voltar para o Grêmio, um clube onde eu tenho um amor, um carinho imenso, onde tudo começou, e a sua história dispensa comentário, e por isso eu escolhi voltar para o Grêmio.
7: Tudo bem, Danilo? Thalia de Castro, da Rádio Guaíba. Tu falou sobre as tuas condições físicas, adaptação, mas tu já está no BID, já está pronto, legalmente pelo menos, para estrear no domingo. Quais foram as conversas com o Luiz Castro a respeito disso e os treinamentos, os primeiros contatos com a equipe que tu teve?
2: Então, a conversa foi a conversa que eu tive com o Mista foi bem clara. Você vai trabalhar, vai conquistar o seu espaço. Aqui não tem cadeira cativa, nem para você, nem para ninguém. A competição ela tem que acontecer de forma natural. E é o que eu estou fazendo desde o primeiro dia que cheguei. Treinamento, buscar me condicionar o mais rápido possível, porque o futebol brasileiro ele não permite tempo de adaptação, você esperar, enfim, aí eu tô vindo meio que numa contramão daquilo que é a temporada aqui, entendo a dificuldade, mas assim, não há tempo para você lamentar ou pensar demais, é trabalhar e buscar o seu ápice, a sua melhor versão, quanto antes.
8: Boa tarde, Danilo. Lucas Fontes, Bagé TV. Agora há pouco você falou que sentia falta da alta competição, né, e é uma mudança, né, vindo da Arábia Saudita para agora para o futebol brasileiro. Muitos jogadores sentem, outros não sentem tanto assim. Você acha que vai precisar de um tempo de readaptação aqui para o futebol brasileiro, tanto na questão da competição no nível técnico e físico?
2: Não, a adaptação é, como eu te falei, ela acontece naturalmente. Acho que cada jogador tem o seu time de gerir, né? Acho que tem uns que sente mais dificuldade, enfim. Passa muito pelo mental, passa muito pela sua ambição de querer estar incluso no processo, e isso é o que eu procuro fazer todos os dias no meu treino, e não vejo a hora de poder jogar e já estar inserido na questão de jogo.
9: Danilo, seja muito bem-vindo ao Maior do Sul. Meu nome é Alan, do Alma Castelhana 21, e eu estive analisando você, e você é um jogador polivalente, que se fala hoje, né? Você pode jogar na zaga, pode jogar na lateral e pode jogar no meio campo. E eu percebi que você tem muita qualidade com as duas pernas em passe longo. E o Grêmio tem uma dificuldade hoje em dia muito séria de triangulação, de aproximação de jogadores. Tu acha que essa tua qualidade pode fazer o diferencial no time do Grêmio hoje? Muito obrigado.
2: Obrigado. É um esporte coletivo, acho que cada um tem a sua parcela de positividade naquilo que são os objetivos do clube. Eu, com a minha qualidade, posso acrescentar e devo acrescentar, vou trabalhar para isso. E juntamente com meus companheiros, a gente poder, nessa somatória, alcançar os nossos objetivos. Então, acho que é muito positivo cada um poder compartilhar da sua qualidade em prol dos objetivos.
10: Danilo, tudo bem? Boa tarde, seja bem-vindo a Porto Alegre, bem-vindo ao Grêmio, Bruno Abichecker, Rádio Imortal. E voltando lá para o início da tua carreira, né? Tu morou no Olímpico, como tu ressaltou, a tua lembrança é a Avalanche, aquela época que o Grêmio chegou no vice-campeonato da América contra o Boca e acabou não te profissionalizando pelo Grêmio, mas tu volta aqui a Porto Alegre para jogar no Grêmio. E o que passa na tua cabeça? Daquele guri que viu o Grêmio batalhador, o Grêmio vencedor, atualmente tricampeão da América, tu bicampeão da América, um perfil vencedor dos dois lados, do jogador e do clube. O que passa na tua cabeça em voltar aqui para Porto Alegre, dessa vez como profissional, já vencedor, já consolidado, e enfim, jogar como profissional no Grêmio?
2: Eu joguei aqui em 2008 até final de 2009, né? Cheguei aqui criança e foram muito boas experiências vivenciadas aqui no Olímpico. Fiz muitas amizades, encontrei alguns funcionários que aqui ainda trabalham. E eu lembro-me muito bem, assim, quando eu saí do Grêmio, até falei com meu irmão, não sei quando nem como, mas eu vou voltar ao Grêmio. Isso foi no final de 2009. E a primeira coisa que ele me respondeu, falou, cara, bem que tu falou. Eu falei, pois é. E aí, voltar ao Grêmio é uma nostalgia muito boa, porque eu tenho boas memórias, tenho boas recordações. Foi aqui onde tudo começou, na questão de você querer se enxergar dentro do campo, né? E o Grêmio tem uma história linda, uma história maravilhosa. E quando eu fui há pouco tempo no Memorial, eu vi ali as histórias do Olímpico, faz parte da minha vida, entendeu? Então é uma página que fica marcada, que fica memorizada, assim, com muito amor, com muito carinho. E eu tendo essa oportunidade de voltar aqui, o mínimo que eu posso fazer é retribuir com muito trabalho, com muita dedicação, e junto a gente caminhar para os nossos objetivos.
11: Danilo, tudo bem? Jason, Rádio Gaúcha. Sobre planejamento, tem jogo domingo já na prática. Você fica à disposição, no bid está tudo certo, está regularizado, você joga contra o Bragantino, porque nas conversas que você teve com o Luiz Castro, ele deve ter te comentado sobre o jogo da semana que vem, que é simplesmente um Grenal por Copa do Brasil. A ideia é te utilizar, você está à disposição como zagueiro ou como volante, num primeiro momento, a ideia é você atuar no meio campo?
2: Não, isso cabe ao mister. Eu sou atleta, às vezes eu brinco, eu sou funcionário, estou aqui para fazer o que tem que ser feito. E se o mister entender que eu tenho que jogar como zagueiro, eu vou jogar. Se entender que eu tenho que jogar como volante, eu vou jogar. No mais, foi o que ele disse, tem que trabalhar, tem que focar e nada mais. Decisão é minha, está feito. Como? Eu tô no bid, tô treinando com o grupo, aí como eu te falei, cabe o mister agora, a decisão é dele.

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6, 2:36. 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Agora nós vamos ouvir a Isabelle Castro fazendo um giro pelo futebol nacional.

0: perdão pelo equívoco. Perdão pelo equívoco. Não temos a Isabelle Castro hoje com o giro pelo futebol nacional. Nós temos José Alberto Andrade com a Copa do Mundo.
1: Bom dia, Rafael Collin, turma do Esporte e Companhia. A saudade de a gente falar de seleção brasileira, porque já tem notícia hoje da seleção brasileira, Collin. O técnico Carlo Ancelotti está fazendo observações antes da convocação de setembro no continente europeu. Ancelotti está vendo o início das ligas nacionais na Europa e voltará para o Brasil apenas para a convocação. Não esteve ontem, por exemplo, anteontem no Maracanã para o jogo do Flamengo com o Cruzeiro e também não deve observar as quartas de final da Copa do Brasil. Mas tem os seus representantes. Os grenais terão representantes de Ancelotti para ver muitos estrangeiros, mas para buscar alguma coisa de brasileiros visando próximas convocações. É bom lembrar que nos grenais, pelo menos um jogador da Copa do Mundo pelo Brasil estará, que é o goleiro Everton do Grêmio. Na próxima quinta-feira, dia 27, vão estar no Beira-Rio o ex-zagueiro, hoje gerente técnico da seleção brasileira, o Juan dos Santos, e ainda o preparador físico Cristiano Nunes. Já na outra semana, no jogo da Arena, no jogo de volta, o emissário de Ancelotti, o observador, será o técnico da seleção sub-23, Paulo Vitor. Por que o Paulo Vitor estará observando? Ele está integrado ao trabalho da seleção brasileira principal, porque ele tem o interesse de buscar jogadores jovens, sub-23, visando pré-olímpico e também os Jogos Olímpicos de Los Angeles em 28, quando o Brasil estará tentando sua terceira medalha de ouro. E por que não? Também tentando consolidar jovens para que o Ancelotti venha a aproveitá-los na Copa do Mundo de 2030. 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Portanto, 8 de setembro, a convocação da seleção brasileira deveria ser dia 7, mas dia 7 é feriado da Independência. O Ancelotti terá voltado da Europa. Dia 8 de setembro, volta a ser convocada a seleção brasileira, Collin.
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2: Pra voltar hoje.
4: Pra voltar hoje.
2: Um ano a menos cantando, Pedro.
4: É,
2: que alegria pros caras que te ouvem.
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0: E para fechar o programa, últimos 20 minutos, um resumo do que falaram, um resumo não, um pouco do que falaram no Sala os nossos debatedores.
6: O nosso Katsurayama, o japonês
7: Luquinhas.
6: Do povo.
0: Japonês do povo.
6: Luquinhas Katsurayama, tá aqui, japonês do povo, para trazer as informações de quem mesmo? Do Ita.
0: Do Colorado.
6: É, então
0: Colorado.
6: Vamos lá, joga.
8: Qual a escala,
6: o rapaz,
8: dele... Esse... Guerrinha, a escala dele de gangster, ele tá o que? Não, é primário?
7: Vamos falar de Inter.
9: Tá semestre, primeiro semestre.
8: Primeiro semestre, mas no caminho.
9: Não, tem todas as armas para isso.
6: Tem professor aqui.
8: Olha como essa nova geração vem falar. Olha como é que a gente toma café. A gente toma nesse potinho, nesse plástico aqui. Assim. Agora, olha onde ele toma.
10: Mostra, por favor. Faz dos nossos parceiros, é, ali, da redação.
8: Mas isso é café. Com nome.
10: Copinho para café?
8: Copinho para café com nome. É, certinho.
10: Se não botar o nome, o pessoal some ali na redação.
8: Ah, mas é uma denúncia, isso?
10: Assim, grave.
8: Ah.
10: O pessoal é ligeiro ali.
9: Pega até carnê na redação. Botar uma carnê, eles pegam.
6: Mas não vão pagar, não, você chega e se arrepende. Fala, Katsurayama.
10: Bom, vocês falaram porque na abertura do Sala o Inter anunciou a contratação do Sanabria, que a gente já vinha tratando há algum tempo. Contrato definitivo até o final de 2029 é a aposta do Inter para resolver esse problema de artilharia, né? Quem é que vai resolver um dos piores ataques do Campeonato Brasileiro? E isso já leva a outro assunto, que é se o Inter buscaria ou não um outro centroavante. Porque a gente sabe que o plano A era o Arce, o Inter não conseguiu avançar por alguns fatores. Um deles até foi resolvido, que era o Rivadavia cair na Libertadores. Mas, a princípio, o Inter não deve fazer mais um movimento por um camisa 9. Gostaria... entende que seria importante para a formação do elenco, para o técnico Paulo Pezzolano, mas pela dificuldade financeira isso não deve acontecer, a menos que consiga fazer uma engenharia financeira ou encontrar alguma oportunidade de mercado, senão o Sanabria chega para ser o 9 do elenco.
4: Ontem me passaram que o Rivadavia estaria pedindo 4 milhões de dólares.
10: Subiu a pedida, então.
4: Subiu o preço? É.
10: Era 13,5.
9: Aí ficou, aumentou.
4: É, não vender, né? Esse é o preço que você pede, é não vender. Na verdade, assim, nunca chegou para o Inter assim, um valor exato, um documento.
9: Mas ele trabalhava com 13,5, né?
4: O Inter acreditava que conseguiria por 13,5 com um valor de entrada. Né? Mas isso também nunca assim ficou tão claro. E agora parece que o valor é de 4 milhões de dólares, não tem esse dinheiro. Não tem nem espaço na folha mais. Olha, menos que mude muita coisa aí, mas é na linha do Lucas aí, 99%.
8: O Inter, eu tô vendo aqui, é o terceiro pior ataque do Brasileirão, 24 gols. Tem um gol a mais só que Chapecoense, por exemplo. O Inter no
9: campeonato. O Inter tem um gol a mais que a Chape.
4: É inacreditável.
7: O Inter tem média de um gol por jogo no Brasileirão. 24 jogos. Logo, 24 gols.
4: O problema não está no ataque, o problema está na defesa.
9: Isso fala muito.
4: Faz um gol, não, leva.
7: A defesa do Inter,
4: gol, era campeão brasileiro.
7: A defesa do Inter, ela é. Ela tem 28 gols, ela é a sétima, oitava do campeonato. O problema do Inter, a estatística que a gente estava de grandes chances é o quinto, mas de grandes chances perdidas ele é o segundo, porque o time cria aquele número que o Luiz Castro. Usou numa coletiva, o Maurício teve Elisipela, o
10: expected goal, ter o XG, nesse momento.
7: O Inter era para estar com 36 gols pelo que ele produz.
8: Ah, mas ia ser campeão daí.
7: Não, então ele estaria numa posição bem
8: 36
7: melhor.
8: Gols?
10: Fosse sim. O futebol jogado bem por melhor. Robôs.
8: 36 gols é 4 menos do que o Palmeiras. Aí era campeão.
7: Não era campeão, mas ele estaria numa posição bem melhor.
8: Melhor, mas
4: não, o Inter, assim, vamos lá. Pega aí dois.
8: Gente,
4: jogos
8: ninguém
4: fácil.
8: Faz todos os gols com as chances que cria.
4: Não precisa nem fazer
8: todos
4: os gols. Pega
10: a
4: bota, dois gols a mais pro Inter aí numa duas vitórias.
8: O que as chances criadas indicam? É que o trabalho do técnico não é um trabalho que tu tem que dizer que é ruim, que tem que trocar. Coletivamente, o time é capaz de produzir. Agora, se os jogadores que estão ali não são capazes de fazer gol, qual é o número que não está correto?
9: Não, é que o Inter tem um gol a mais do que a Chape, mas um gol a mais do que o Vasco, um gol a mais do que o Vitória, o mesmo número de gols que o Grêmio.
4: Não está correto. Ele está correto.
8: Como está incorreto? Não, para aí,
9: todos os times.
8: Eu disse que era um a mais que o Lanterna.
9: Não, é que todos os times estão fazendo poucos gols.
8: Mas eu não disse nada em contrário. Eu não estava falando do Inter.
9: Todo mundo aqui, o Mirassol tem
8: a então aí não, peraí. O número não está errado.
4: Peraí. Uma acusação grave ao Diogo Olivier.
9: O Corinthians tem 25. O Bragantino tem 27.
8: Tá, mas não tá errado o que eu disse. O que eu disse?
9: Tu que tinha um gol a mais que o Bragantino.
8: Isso.
10: Que a Chape conhece.
8: É isso. Tá se bem. Tu não quer cair e tu tem um gol a mais do que o Lanterna, que tá praticamente rebaixado...
10: As duas coisas são verdade. As duas
4: Quantos
10: coisas são
4: gols
10: verdade.
4: O Grêmio tem a mais que o Inter?
9: Nenhum. Mesmo número de gols.
8: E onde é que tá o Grêmio?
4: Então por que tu omitiu essa informação quando tu pegou a palavra?
9: Acabei de dizer.
4: Não, tu não falou do Grêmio.
9: Acabei de dizer.
4: Não falou
9: do Grêmio. O mesmo de gols que o Grêmio.
4: Não falou do Grêmio.
9: Então pega a gravação.
4: Não falou do Grêmio.
9: Eu sei que tu dorme no programa, mas assim numa
10: pede
9: frase...
10: A fita. Pega o fitão. Pede
9: o fitão. Bragantino, por exemplo, que é o sétimo, do tem Dentel, três gols a mais.
8: Quer dizer que eu não estava errado. Eu disse que o Inter mordeu. Tinha um gol a mais do que a Chapecoense.
9: O Vitória, e toda a sua campanha tem 23, tem o mesmo número de gols.
4: Mas vem cá, o ataque do Grêmio, do Carlos Vinícius, só tem o mesmo número de gols do Inter?
9: Sim.
4: O ataque do Grêmio do Carlos Vinícius?
9: Isso mesmo.
4: Tem o mesmo número de gols do ataque do Inter?
8: Por isso que os dois estão ali.
4: Do Alejandro?
9: Não, mas o ataque do Vitória, que faz muitos gols em casa, tem o mesmo número de gols que a Chape.
7: A defesa do Vitória.
8: É que futebol então, é fazer gol na casinha e não tomar gol na sua casinha.
7: Senão, vamos ter que dar uma correção aí.
9: Ah, não, mas vamos colocar isso na pauta.
4: Vamos lá.
9: Então vou colocar isso na pauta.
7: Mas trouxe, o Vaguinha disse, mas a defesa do Inter, o número dela não é tão desgraçado assim. A defesa do Inter, se não me engano, ela é a sétima, oitava, tem 28 gols sofridos. O problema do Inter é não fazer gols. Aí eu trouxe
8: exatamente.
7: O... Maurício, desculpa.
4: XG.
7: O XG...
9: Não, fica à vontade.
7: Não te coça. O XG... É a hora que eu vou pro celular. O XG do Inter é de quem poderia ter feito pelo que produziu. São métricas que pega, onde vai o chute, a distância do gol. Tem toda uma
8: composição. Se é pé direito, se é pé esquerdo, se é cabeceio.
7: Se tem. Teria 36 gols. A questão do Inter que a gente vem batendo.
6: Faz o Inter campeão brasileiro.
7: Foi o que eu falei.
8: Deixa eu não atacar o Léo, que é o Léo tá brincando e eu também.
7: Eu
8: tá?
7: acho que é um é que exagero isso... de vocês dizer que é campeão brasileiro. Eu acho que a gente tá só refutando uma métrica.
8: Não, exagero é dizer que o Inter ia fazer 36 gols pelo XG.
7: Exagero é dizer que ele seria campeão brasileiro.
8: Não, mas o Inter não vai fazer 36 gols pelo XG.
7: Só na mesma hora. Mas é uma métrica que se usa, que tem vários elementos, não é só o machismo, que aponta que aquela produção que o time tem, se ele tivesse uma capacidade de botar a bola dentro
6: de 7 metros e 15
7: isso, por 2,44 seria de 36 única, gols. Isso única... mostra, Maurício, incapacidade dos atacantes de fazer o gol.
11: Não, isso é verdade. Eu só quero discordar de você num ponto. Para mim, essa é uma métrica absolutamente inútil a partir do momento que o futebol é jogado por humanos.
7: Não é inútil.
11: Ela é de uma inutilidade constrangedora.
7: Não é inútil, Maurício, porque ela te dá parâmetros do quanto está produzindo, do quanto está desperdiçando.
6: Não, poderia futuro do pretérito, Léo. Pro Carboneiro, ele é...
11: Não, poderia
7: futuro do pretérito.
6: Mas
7: ela te dá elementos para tu analisar o jogo. Entendeu? É uma projeção que ela não é tirada da cabeça de um cientista.
11: Não, mas ela é tirada por métrica não humana. Ela é uma métrica não humana.
7: Mas ela tem um grande banco de dados que ela pega todos os lances do time e que ela cria um cálculo.
8: Um algoritmo.
7: Um algoritmo pra ti.
11: A palavra tá aí.
7: Não, mas exato, mas o algoritmo é feito disso.
11: Mas os humanos não vivem no algoritmo. Os humanos vivem errando um gol, fazendo um gol, dando uma bicicleta, brigando com a mãe, brigando com o filho. E aí esse número cai.
7: É que esse é um número que ele te dá alguma projeção e te dá elementos pra tu analisar o teu time, ou no caso da gente, analisar quem está jogando. Ele te colabora, ele vai ser o decisivo, tu vai viver em cima disso, não. Mas tu tem nortes e caminhos que te iluminam.
6: Vamos falar do Inter, não, não vamos ficar nesse algoritmo, ainda vamos ficar até amanhã de manhã. Muito obrigado pela colaboração de todos.
10: Mas enfim, tá em GZH, publicada ontem, uma matéria do Diverio, que o Inter é o quinto time que mais cria grandes chances no Brasileirão e é o terceiro que mais desperdiça.
6: E isso é um dado legal.
7: Mas foi o que eu trouxe anteriormente.
8: Não, peraí.
7: Eu trouxe o mesmo dado e tu ignorou.
8: Ainda...
7: Agora o Lucas Castarema, por ser estrangeiro, por ser um japonês, e aí trouxe do Diverio, tu tá valorizando.
6: Não, eu só tô valorizando o seguinte, teve chance de gol. Eu só tô valorizando o seguinte. Obrigado. Teve chance de gol, tá? E os jogadores do Inter não conseguiram converter.
7: Mas foi isso, que eu disse,
6: isso aí. Mas não é XG.
7: Mas eu não falei de XG. Inclusive o Vaguinha tinha um elemento diferente, XG, mas tudo bem.
8: Tu até brincou com os
7: clubes. Não, mas quando eu trouxe esse dado, eu não falei de XG.
6: Isso é bom,
8: porque, olha só, coisa diferente. Não, olha só. A questão ali da métrica é simples. A gente nem pode pegar a métrica assim, não estou dizendo que foi o que o Léo disse. A métrica aqui diz que pela métrica poderia ter 36 gols, vai ter 36 gols. Não é isso.
7: Mas eu não disse isso.
8: Mas eu acabei de dizer que tu não falou isso, estou usando como exemplo. E de outra parte, não usa de maneira nenhuma. Tu tem que pegar o dado e analisar e botar a inteligência em cima, porque senão fica ou empírico completamente.
6: Aí tu bota no Alejandro.
8: Não, tudo bem. Ou uma ciência que é a ciência de Google, que tu pega ali Ctrl C, Ctrl V. Tu tem que analisar o que tem que estar acontecendo.
6: Vamos lá, vamos adiante. Informações do Inter, por favor.
10: Sobre o Sanabria, ele vai ser apresentado amanhã 1 da tarde, portanto. Daqui a 23 horas vai estar sendo apresentado no Beira-Rio.
6: Amanhã é sexta-feira. Eu quero saber a condição legal dele.
10: Para
6: domingo nem pensar, né?
10: Nem pensar. Agora, o Inter vai trabalhar para colocar ele no bid até quarta, que é a data limite para ele ficar à disposição.
6: Uma correria.
10: E é mais difícil, né? Porque é estrangeiro, tem visto de trabalho.
7: O foi quanto tempo? Demorou, né?
10: Demorou
7: uma semana. Acho que até mais.
10: Mais de semana, se não me falha a memória, assim. Demorou um tempinho. Demorou. Porque tinha que ter o visto de trabalho publicado.
12: O Grêmio tentou para uma sexta-feira. O Grêmio anunciou, acho que na terça, e tentou para sexta.
10: Para tentar
12: para
10: colocar contra no sábado contra o São Paulo.
6: Tem uma coisa importante: se ele não joga o primeiro Grenal por não ter condições, também não joga o segundo.
7: Ele tem que ser inscrito na Copa do Brasil
12: até quarta.
10: Então o Inter trabalha para isso, só que tem uma parte agora que não depende do Inter, que é sair o
6: condição de trabalho.
10: Isso. Depois o BID.
6: No Ministério do Trabalho e depois vai pro BID.
10: Daí o BID se envolve
6: isso
10: em Inter,
6: não é
10: federações.
6: Muito fácil, mas enfim, correria.
10: Tem que colocar até quarta, ou ele só pode jogar Brasileirão ou Copa do Brasil, caso o Inter avance para as semifinais.
6: Tu acha que o Inter avança?
10: Eu? Aqui.
6: Não tenho opinião, tá bom.
8: Repórter, quebra o repórter.
12: A gente faz pergunta, gente. Aqui a gente faz pergunta.
6: Pergunta José Eldorado.
7: Perguntinha casca de banana.
6: Pirinho, beijo pra ti, Pirinho.
13: Não, podia meter aquela opinião, assim, aquela da terça-feira de manhã, assim, que vocês não.
6: Só Deus.
13: O Inter passa? Pode passar.
10: Pode passar também. Pode,
8: futebol.
13: Eu lembro do tempo, não vou citar nomes por óbvio, né? Mas o boletim da terça de manhã, quando só tinha jogo, de um domingo para o outro. E aí
12: a terça de manhã é difícil.
13: Terça de manhã. O treino era de tarde, a segunda tinha sido de folga. Aí quanto é que é? Inter e Atlético Mineiro, sábado.
10: Isso.
13: Né? Aí o cara. Vem, Maurício, olha aí as informações do Inter. Inter trabalha para vencer o Atlético Mineiro. Mentira! Não acredito nisso, senhor.
8: O Dino Sani, que foi o Dino Sani, inclusive, o Independiente contratou um técnico gaúcho para comandar o time, né? O Jadson Vieira, que foi auxiliar do Cacique Medina no Inter, é de Livramento. Fez a carreira toda no Uruguai, mas acaba de ser contratado para comandar o Independiente. E desde 84, um clube argentino da primeira divisão não tinha um técnico brasileiro. E o último foi o Dino Sani. E todo esse resgate, por quê? Porque o Dino Sani é o cara que vai para uma entrevista e diz: futebol se ganha, se perde e se empata.
13: E ele tem toda a razão.
8: Tinha também o boletim, sim, né? E aí, como é que tá o treino? Os jogadores chegaram, tomaram um banho e foram para o treino.
12: Quem é que
8: treino?
12: Fez a frase? Pensaram, o gol é um suaram, detalhe.
8: Voltaram.
6: Não, eu
12: quem é que diz o gol é um detalhe?
10: O Parreira.
12: A gente tá entrando na era
6: da falta de detalhe, expectativa
12: de gols é um detalhe. Porque é um detalhe mesmo. O futebol é um detalhe.
8: É um conjunto de detalhes
12: que Regis normalmente os ruins perdem e os bons ganham. Um negócio maluco.
8: Cadê os detalhes
6: Regis,
8: do Inter?
6: Regis Royer, uma vez.
13: E dois ruins empatam.
8: Mas ele é o único, Pedro, antes de lembrar do grande Regim, ele é o único esporte em que o pior pode ganhar do melhor.
12: É o único
8: isso
12: esporte.
8: Apaixona tanto.
12: É o único esporte.
10: Você faz uma estratégia e o pior ganha do melhor.
12: A minha expectativa, por exemplo, para os jogos do Grêmio tem sido essa.
8: É o que nos move nesse momento aqui no Grêmio. Só isso. O pior ganha.
6: O Regis, o Royer. Em determinado momento, esportes ao meio-dia, o Roberto Brown chamou ele. Agora, informações do Inter com o Regis Royer. Não há novidades no Pedro. Aí eu desliguei o rádio.
12: O Regis era uma grande figura no setor, né, cara?
8: Era maravilhoso o setor.
6: A minha com o Milton Keller é o seguinte: Milton, como é que está o problema das contratações? Não, Pedro, isso é uma questão interna e tal, a gente não pode isso, não pode aquilo, tal.
8: Meu pai é diretor do Grêmio.
6: Não posso responder e tal.
12: Meu, eu estou vice-presidente do Grêmio.
6: Tá, e o fulano que machucou, não, também é um problema médico lá, os médicos...
8: Economia interna, etc.
6: Bom, Petri. Então, Milton, vou fazer o seguinte, já que tu não pode responder, eu não posso mais perguntar. Tchau pra ti.
13: A história do Reginho que ia contar, eu achei que ia contar do Reginho, o Inter tomou um trio no domingo de um time que não podia perder assim, aí na segunda-feira o Reginho está no boletim. E aí o Debona chama. E aí o Reginho:
7: enganam-se os que pensam que há crise no Beira-Rio. Ficou 3-0 em casa.
6: Que mais, Tassurai?
8: Não foi o Reginho que uma vez chamaram ele. E ele estava entrevistando o Asmus. Não foi ele?
6: Não.
8: Não foi ele o da... Bom,
6: da cagadinha?
8: O da cagadinha.
6: Foi ele.
8: Cadê o Asmus? Não, para aí que ele foi dar uma cagadinha ali.

0: As pessoas viravam pra
1: lá. Katsurayama, vamos lá, mais informações.
2: Vamos lá. O time pra sábado, 6:30, deve ser só a única alteração obrigatória, que é a saída do Matheus Bahia, suspenso. Deve jogar o Aguirre, não tem muito mistério. A novidade pode vir do banco de reservas, que é a estreia do Elieson. Já tá no bid, tá regularizado.
1: Ah, esse pode jogar.
2: Pode jogar, já saiu no bid ontem, não tem...
3: Uhum. O Aguirre, se não for poupado o Coelho, o Aguirre enfrentará aquele que hoje é o jogador mais decisivo do Atlético Mineiro, que fez um gol ontem do 2-2.
2: É, é chato. E aí vem, vem
4: se ganhar, pode ganhar. Se são dois jogos em sequência bem pesados do Coelho, né?
2: O Atlético jogou ontem uma partida eliminatória, passou... E a desvantagem para o Atlético, é claro, vem para Porto Alegre, tem uma viagem agora, mas se o Inter joga só na quinta Copa do Brasil, um clássico, o Atlético joga na terça. Então o tempo de descanso é mínimo para enfrentar o Cruzeiro.
5: Cruzeiro Atlético, não foi?
2: Não foi ainda. Agora na terça.
5: Então quem perder está fora, primeiro jogo mesmo.
2: Então naturalmente vai preservar.
5: É, o primeiro jogo quem perder, né, Cruzeiro e Atlético, o Cruzeiro é favorito pela bola, né? Mas é um clássico. Agora, se o Atlético perder o primeiro jogo, pode se complicar até no brasileiro, Pedro.
2: Agora,
5: porque ele não está muito longe ali da turma do inferno.
3: Não, ele pode desconsiderar o jogo do Beira-Rio.
1: Só o Grêmio conseguiu tomar 3 do Atlético.
2: Agora, sobre o Atlético, tem uma informação importante.
6: É noticiário internacional, Pedro. Tem que citar o Grêmio aí, mano.
1: Nós estamos falando do Atlético.
2: O Fred, ex-Inter, se aparecer no vídeo até amanhã, e a gente sabe que isso é uma burocracia bem mais tranquila por ele ser brasileiro, pode fazer a estreia já no sábado. Isso porque ele vinha jogando, inclusive, não só treinando na Turquia.
1: Ele não precisa visto de trabalho, porque é brasileiro, ele pode trabalhar normalmente.
2: Isso, só precisa estar no bid até amanhã. E aí, numa ideia de preservar os jogadores que já vinham atuando, é um atleta que estava, inclusive, entrando em campo pelo Fenerbahçe na semana passada, tem condições de jogo.
4: Olha a diferença, o Atlético pode estrear o Fred, o Inter pode estrear o Elíasson, e não pode estrear o Sanabria, por exemplo.
7: O Fred é um jogador que era do Atlético, na base, era uma promessa, e foi tirado. Na época o Assis trouxe ele, deu uma crise gigantesca, botou ele no Porto Alegre, jogou um ano no Porto Alegre e depois foi para a base do Inter. Fez tipo um estágio no Porto Alegre, foi para a base do Inter. Então ele está voltando para o clube, que foi meio que uma dívida que ele tinha com o Atlético.
1: Deixa eu falar com o Walter Júnior, que está lá em Gramado, está sendo lançado um documentário Grenal.
3: Muito legal, muito legal.
1: Do qual eu participei.
3: Eu vi no Globo Esporte você no Mute aqui, e por isso foi tão impressionante a sua contribuição. Eu vi.
1: Não, foi
3: você
1: por isso que o coisa está bom, senão.

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1: 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Casal morre após carro cair em Sanga, com nível elevado devido à cheia do rio Santa Maria em Dom Pedrito. Tribunal Superior Eleitoral divulga tempo dos candidatos à presidência na propaganda de rádio e TV. Programas começam a ser divulgados no dia 28. Após baixa adesão, Correios abrem novo programa de demissão voluntária. Tempo instável em Porto Alegre, agora faz 16 graus. 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
2: Movimento tranquilo em Porto Alegre, sem registros de acidentes pela EPTC. Nas rodovias da região metropolitana, o trânsito flui normalmente. Da redação, Caroline Garski.
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1: Os ventos fortes deixam moradores sem luz no estado. Na noite passada, a CE Equatorial informou que

0: Duas linhas de distribuição foram afetadas. A que atende o município de Encruzilhada do Sul teve o problema identificado. Já a linha que abastece Arroio dos Ratos, Butiá e Minas do Leão, conforme a concessionária, teve parte do fornecimento restabelecido por meio de manobras realizadas pelo Centro de Operações Integradas. Conforme o painel, neste momento há 31 mil pontos sem luz no Rio Grande do Sul. Destaque para Butiá, com 8.100 unidades sem energia elétrica, Arroio dos Ratos, com 6.200, Eldorado do Sul, com mais de 4.400 pontos sem luz, e Minas do Leão, com cerca de 3 mil. Na capital, são 1.110 pontos sem luz. 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Na redação, Gustavo Gossen.
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3:06, 13 graus a temperatura, começando aqui o nosso Madrugada Gaúcha desta sexta-feira. Vamos juntos até às 5 horas da manhã. AGP para você, tem samba aqui na nossa trilha sonora, Menina de Cabelos Longos. Aquele bom dia especial para você ligado aqui na Rádio Gaúcha. Você que manda o seu recado pelo nosso WhatsApp 996995218. Hoje, dia 21 de agosto. Juntos com você, muita informação. A nossa trilha sonora abrindo os trabalhos desta sexta-feira. E também o recado que chega lá pelo nosso Instagram, arroba Rádio Gaúcha, também arroba Marcelo Drago Oficial. E tem samba na veia com muita informação nesta sexta-feira. Murica Matos comandando a nossa mesa de áudio. Sobe o som, Murica.

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1: Eu, Monica, a gente falava sobre até a letra dessa música, né? Mas vamos sempre lembrar do contexto, da época social, né? Então, por isso, sem aquele julgamento. Mas tinha mais liberdade em algumas expressões. Agora, 3h08, Cléo chegando com a previsão do tempo. Tô curioso para saber como é que vai se comportar o tempo para esta sexta-feira e esse final de semana também. É tudo contigo, Cléo.
2: A previsão está indicando já uma situação de ar frio e seco bastante expressivo em grande parte do estado do Rio Grande do Sul para começar a sexta-feira. A gente tem, por exemplo, tempo sem chuva já desde o início do dia e com frio tanto na fronteira com o Uruguai quanto na fronteira com a Argentina. Então, Rio Uruguai não tem chuva de ponta a ponta. E a expectativa é que a gente não tenha chuva também na fronteira com o Uruguai de ponta a ponta. Então, a gente tem queda nas temperaturas bastante acentuada. Na campanha, em torno de 4, 5 graus, na fronteira oeste, 5 a 7, no sul do estado, nessa faixa também ali, dos 5 graus. Então a gente tem frio espalhado pelo estado. O que a gente tem é variação do número, que varia também de acordo com o termômetro. E depois tem outra, como eu digo sempre, o número do termômetro não foi feito baseado em frio ou calor, certo? Foi feito assim, 0 grau quando a água congelou e 100 graus quando a água ferveu. Isso no termômetro Celsius, que tem uma grade centígrada, são 100 graus. Então a gente tem esta situação, não foi perguntando se tá frio, botou 10 graus, botou 5, botou 10. Não, água congelou zero, daí se fez esse esquema. Mas assim, só para o pessoal ter uma ideia. A gente tem temperaturas baixas sobre o estado, inclusive na serra, com temperaturas em torno de 6, 7 graus entre a serra e o Planalto. Porto Alegre, as temperaturas giram em torno de 10 graus, aí vai depender um pouquinho mais, um pouquinho menos, dependendo do termômetro, porque às vezes não tem nem termômetro, é uma temperatura estimada, certo? Então o pessoal fica atento com isso, está frio. A gente tem tempo seco em grande parte do estado desde cedo, mas aqui na parte da capital, no leste do estado, e ainda entre a serra e o Planalto, o dia começa mais enfarruscado, pode ter alguma chuvisco, algum chuvisco, alguma garoa, madrugada até amanhecer. Depois, gradativamente, a umidade vai embora e o sol aparece e predomina em toda a região. Segue a previsão de um tempo bastante seco em todo o estado do Rio Grande do Sul durante o final de semana, com temperaturas que andam ali abaixo de 5 graus. E a tendência é que a gente tenha um leve aquecimento na tarde de terça e as temperaturas sobem no meio da semana, quarta e quinta, e já trazem chuva principalmente a partir de quinta, não para todo, mas para grande parte do estado.

0: 3 horas 13 minutos, cheia de manias, raça negra. Essa canção, e não só a canção, não só essa, outras do Raça Negra também, só a introdução tu já sabe, né? Quem tá cantando, que música é, que época é, vem na memória muito forte, tá aí pra você o nosso samba e pagode clássicos nesta sexta-feira, iniciando o final de semana, e pelo menos o Cléo falou que o tempo vai firmar, temperatura mais baixa, tá 13 graus agora, com umidade no ar ainda, pelo amor de Deus, então te proteja, porque é o seguinte, né? O que tem mais aí é a Zitz. Eu fui ontem levar a esposa no hospital também, meio lotação, as emergências lotadas, né? Muita gente, né, tá aí, né, enfrentando essa dificuldade do nosso inverno gaúcho, que tem frio, depois esquenta um pouco mais, muita umidade, chuva. Esse é o retrato do nosso inverno aqui no sul. Então não é fácil não, gurizada. Recado aqui do pessoal que está com a gente pelo 996995218. Nossa amiga Marli da Costa Gama, um abraço, Marli. Vento na Costa Gama. E olha, eu saí acho que 10 horas lá, 10 e pouquinho do Divina, lá no morro. Meu Deus do céu, o vento pegando. E a previsão era de vento na casa de 70 por hora aqui em Porto Alegre, região metropolitana. Buenas, comandante Drago, Anderson de Araricá na escuta desta sexta-feira. Vou te mandar aí um quinta série para você perguntar para o Tiago, já que ele é o CDF da turma. Aqui, ó, exatamente. Essa aqui, sabe que eu nunca fiz, tia? Eu nunca fiz essa aqui, eu não sei porque, eu nunca achei tão engraçada. Eu fiquei na dúvida algumas vezes, mas agora lendo ali, é aquele momento, né? Ela tem sua graça, sabe? Do jeito, depende da hora que vai ser feita, da maneira certa, ela tem sua graça. Aqui, bom dia, Drago, tudo bem? 8 graus em Bagé, Elcio, abração. Eu tava agora mesmo, sabe o que? Eu tava vendo ali, sabe quem de Bagé, que eu fiquei fã pra caramba. Deixa eu baixar o som do meu telefone aqui pra não sair. A Estância Paraíso. Tu acredita-te? A Estância Paraíso. Eu tava agora mesmo, né, vendo ali justamente o Instagram da ai meu Deus, aqui se eu perco aqui mesmo, da Estância Paraíso, que é a minha a Vitória, exatamente aqui, ó, a Vitória Zara Mércio, que é da família, né, descendente da família da que desde da lá de 1790, né, essa família é na décima geração ali em Bagé, naquela estância também, que é uma das estâncias que teve, né, também seu papel, Bagé como um todo, dentro da Guerra Federalista, né, e obviamente da Revolução Farroupilha também, e a Vitória. Então, Estância Paraíso, tá? Estância Paraíso, que é uma bodega, né, dentro da estância, que também cria gado. E a Vitória, jornalista, nossa colega, tem uma capacidade muito boa mesmo, assim, muito inteligente, estuda história, conhece, tem conhecimento profundo de história, principalmente, é claro, né, da história do nosso estado e daquela região da campanha. Eu estava assistindo ali alguns vídeos dela, da história Zara Mércio, é muito legal, eu indico para você que quer conhecer um pouquinho da história de Bagé, do Rio Grande do Sul, na verdade, tá? Você pode acessar, tá bom? Ela é jornalista. Vitória, né? Vitória Zara Mércio, ali no Instagram, Estância Paraíso, ela que é uma das coordenadoras da Estância Paraíso. E tem muita história ali no Instagram dela, muita coisa legal em função da estância também. E aí de Bagé, meu amigo, tivemos também em Bagé, obviamente que Bagé, né? Visitamos aí outras partes da cidade também aí em Bagé, foi bem interessante. Eu acho que o Sobrado, né, tem o Sobrado dos, agora esqueci o nome, foi até atingido com temporal, acho que uns 2 dias atrás, né, uma árvore caiu lá ali no lago, ali em cima de um telhado também, um Sobrado, onde foi filmado algumas cenas do Tempo e o Vento, né, não é naquela região cenográfica ali na cidade, mas ali também foi utilizado algumas gravações. Thiago, né, Lacerda tem uma ligação, colabora também, é bem interessante ali. Bagé, então, Bagé é maravilhosa, pode não ter toda a estrutura que a gente gostaria, mas tem muita história, muito acolhedora, tem uma beleza natural, né, que é impressionante. Adoro o programa Drago, teu gosto em ser uma ótima dupla. Perdi o sono, mas agora em boa companhia. Obrigado, Vera Andreata Jardim. E tu, Sabará, manda um beijo para o meu tio Pedro, em Caxias do Sul, que está trabalhando, fazendo doces maravilhosos e te escutando sempre. Beijo, muito obrigado. Até eu esqueci, eu tenho que tentar pegar aqui, lembrar o nome da mãe da Vitória. Nossa, ouvinte, tem uma foto com ela que eu vou postar ainda essa semana, antes de terminar a semana, né? A mãe da Vitória, nosso ouvinte aqui das madrugadas. Por falar em Gustavo Gossen, vamos à nossa central de jornalismo. Alô, Gossen, seja bem-vindo, muito bom dia.
1: Muito obrigado, muito bom dia, Drago, ouvintes do Madrugada Gaúcha.
0: Aê, tchê louco. Tudo bem contigo?
1: Agradeço a mensagem da ouvinte aí, aqui, pelo elogio.
0: Ah, tudo não, bem? Tá aqui, que a gente forma uma dupla de dois.
1: Que legal. É, né, tchê?
0: Uma dupla de dois, Gossen.
1: Olha aí.
0: Isso aí, tchê. E aí, agora...
1: Saúde.
0: Tá feio o negócio, né, tia?
1: Eu ia perguntar se melhorou, né? Eu nem vou perguntar mais.
0: Tô,
1: né?
0: quase bom de melhor. Né? Quase bom de... Não, tu sabe que eu dei uma melhorada.
1: Tô
0: tomando
1: vendo.
0: Antibiótico, tudo.
1: Tá
0: pode
1: ótimo.
0: Pode não parecer, tá bom, mas não, fisicamente sim, né? Mas essa tocinha da secreção, né? Que tá, obviamente, tá no tratamento, né? Que é sinusite, rinite, essas coisas todas, né? Laringite. Ou Tite também, né? Tudo com Tite, né?
1: Tite, o técnico, né?
0: E a tosse, ela vem justamente dessa secreção que acaba dando tipo uma coceira na garganta, ela vem descendo, né? E dá essa tosse, que ela não consegue parar de tossir, você.
1: Melhores aí, que fique logo. Tá de folga? Não, tá no Bom Dia Segunda-feira,
0: não,
1: né?
0: Não, tô de plantão, como se diz, né?
1: É.
0: Mas vamos lá, né? Firme e forte, que nem palanque embanhado.
1: Mas vai se poupar no fim de semana ou vai ferver por aí?
0: Tchê, vou tentar me poupar. Vou tentar me poupar, dormir mais, assim, essa coisa. Que não adianta, é o repouso, é o sono, muita água e manter os remédios aí em dia, na ordem, né? É 20 dias de antibiótico, amoxicilina e coisa assim, né? Ah, não, o bicho pegou, meu filho. Que eu já tinha ficado meio mal uma semana antes de sair de férias, né? Já estava, né, com muita sinusite, laringite, tudo, né? E depois ainda passei uma semana naquela press trip que a gente... Eu pegou frio, estava muito frio, chovendo também, foi bem... Estava lindo o local, tudo foi muito lindo. Só a questão do tempo, assim, que atrapalhou bastante. Daí tu vê, né? E agora também esse tempo que vai e não vai, né, tchê? E daí não tem jeito, parece que tu demora muito mais para se recuperar, né?
1: É verdade, o tempo não ajuda em nada, né? Se tivesse uns dias de sol, né? Um calorzinho que nem andou tendo esses tempos
0: seco,
1: aí, né?
0: Sim, seco, daí o organismo, ele é mais fácil para se recuperar, negócio, né? Mais fácil mesmo.
1: Isso aí.
0: E as emergências mostram isso, negócio, né? Uhum. Puxa vida. E tanto nós falando do Clínicas ontem, tem também relatos da Santa Casa, o GHC, e ontem eu fui no
1: na Providência?
0: Que é particular, né? Lotado, lotado, lotado, né? E as pessoas, a maioria... ligada a problemas aí, né, de respiração, né, com gripe ou garganta ou, né, negócio pulmão, né, infecção urinária e não sei o que, toda essa questão, você. Tudo, a maior parte, não vou dizer que sejam todos, tá, mas muito ligada a essa questão do tempo aí.
1: Tô tentando achar aqui o nosso link que temos em tempo real dos hospitais, não estou achando aqui nos favoritos, mas eu vou catar aqui para a gente trazer na sequência, ver como é que está o... Bom, já sabemos que superlotadas as emergências estão, né? Mas a gente sempre tem... Achei aqui, ó. Vamos ver, está girando.
0: Ah, quem mandou o recado aqui foi a Vera Andreata, né? Que é tua colega aí no curso, eu acho, de português, professor de português, é Vera Andreata. Professor de português aí, acho que, né, conhece teu trabalho e admira também você.
1: Ó, que querida Vera, beijo pra ti, Vera.
0: Parceira aí também, nosso ouvinte. Tá tentando pegar o mãe da Vitória. Vai ver ou não ver o que você vai fazer, fala aí.
1: A Vera Andreata.
0: Exatamente.
1: Deixa eu pegar aqui, ó. Hospital, tá aqui, ó. Hospital Conceição, leitos adultos... Não, aqui a gente tá falando dos leitos, né? Eu quero botar as emergências aqui, cadê? A gente tem aqui em tempo real aqui, ó. Taxa de ocupação aqui, os pronto atendimentos aqui da tabela dos leitos, né? Vamos ver se eu acho aqui. E aqui, ó. Hospital Conceição, emergência adulto 171% a capacidade, tem 87 para 51 a emergência adulto. Daí o Clínicas, que a gente tava falando ontem, uhum. 233%, ou seja, Tem 46 vagas, tem 107 pessoas.
0: Meu Deus do céu.
1: 233% de superlotação. Hospital Santa Casa, deixa eu ver de quando que é. 21 de agosto, meia-noite, tá? Emergência adulto da Santa Casa, 246%, ou seja, tem 28, tem 64 pessoas lá. Hospital São Lucas. Tá, aqui tá zero. Deixa eu... Zero leitos, zero lugares. Bom, acho que não tá atualizado aqui. O que mais? Aí você tá pegando os demais aqui, mas esses aqui, sim, são os mais... Esses hospitais de alta complexidade, ou de média complexidade. Hospital Vila Nova, 100%. 10 leitos, 10 pessoas. No Fêmina, 1. Na Restinga... A Restinga tem 12 para 18, aqui está 67%, beleza. Pronto atendimentos, né, também, vamos ver. Primeira vez que a gente vai atualizando aqui em tempo real, né, vamos ver. Aqui, ó. Tá.
0: Você pega os particulares, não, né?
1: Não tem aqui hoje. Ó, pronto atendimentos, taxa também, 21 de agosto, meia-noite 23. Deixa eu ver qual está mais complicado aqui. A UPA Bom Jesus, ó, 471%.
0: Meu Deus do céu.
1: Temos 30. Ai, tá muito pequenininha aqui. Tô precisando de um óculos mesmo aqui. 3. Origem do paciente. Tá, mas pelo que eu tô conseguindo ver, são 30 pessoas. 3. É, agora eu tô com medo de falar bobagem aqui, mas esse gráfico tá muito pequenininho. Mas vou pelo percentual. Bom Jesus, 471%. Moacir Clear lá na Assis Brasil, 353%.
0: Lembrando, ouvindo isso aí tudo, essa porcentagem é mais da capacidade, né, de contingente de emergência desse local, né?
1: Isso. 100% se tem 10 e tem 10 pessoas. Então, sim, se tem 353, então tu imagina...
0: São 3 vezes a mais a capacidade.
1: Digamos que, eu não quero assassinar a matemática aqui, mas se tem 10, tem 35 no caso. Isso?
0: É. Isso. Tu sabe que todo ano, né, você não sei como deveria ser feito, porque é uma história que se repete, né? E a sensação que não só se repete, mas que aumenta, né? Parece que as coisas acabam aumentando, cada ano é pior. Não sei se enfraquecimento da rede de saúde do interior... Né, de outras regiões, mas acaba, então, deveria ter, achar um plano de contingência, né, de força-tarefa, aumento de pessoal, não sei, para tentar atender, ou um trabalho preventivo, na minha opinião, preventivo, nas unidades básicas de saúde, né, para a população, como proteção, vacinação, sabe, tudo que pode ser feito aí para que não chegue nas emergências. Porque emergência, se procura emergência, porque tu tá mal, né? Um trabalho também, porque muitas vezes as pessoas vão deixando, né? Isso acontece muito, tá, pessoal? Uma gripezinha, vai indo. Quando vê, a coisa se torna uma coisa muito mais grave, igual assim. Vou fazer xixi, tá... começou a dar a ardênciazinha, tá saindo pouco. Opa, peraí. Procura o médico o mais rápido possível, porque daí você evita de chegar num estágio que vai precisar de UTI ou de grande complexidade, né? Garganta é a mesma coisa, a tosse muito tempo é a mesma coisa, tá, Drago? Te alerta, né? E assim por diante, tem que ficar atento, principalmente crianças e idosos, Gossi.
1: Aqui, ó. Falou idosos, é realmente aqui a idade, na maioria, juntando todos os pronto-atendimentos, 60, 74 anos é a segunda maior ocupação. Fora de Porto Alegre, 19%, 81% de Porto Alegre. Agora eu consegui aumentar aqui, vou direto nos números. No Bom Jesus, são 30 pessoas na leitos da enfermaria adulto e 3 UTI. E depois na Moacir Clear, são 58 pessoas na Moacir Clear, na UPA lá, perto do triângulo ali, sabe?
0: Acima da capacidade?
1: 353% acima da capacidade, tem 58 pessoas lá.
0: E sabe que o tempo seco ajuda, tá? Para ter uma ideia, que nem agora eu tô com essas hites todas, é um tratamento de 20 dias, tá? 20 dias de tratamento, para ter uma ideia. Então, às vezes, são coisas que eu fui deixando, achei que com o antitérmico ali ia resolver, tomando ali aquele que é para sinusite, né? Que não precisa de receita, né? Isso, não, vou dormir bem, e acabou não adiantando, a coisa foi só piorando. Né? Então é isso, assim, e claro que a culpa não é das pessoas, né? Mas um trabalho de conscientização, estrutura e colaboração aí para que a gente consiga ter um atendimento mais humanizado antes de chegar numa UTI, quando chegar numa UTI, que tenha também espaço para ser atendido, né, e ser, né, recebido aí dentro das nossas necessidades também. Mas o importante, a notícia é tudo bem, eu sei que vai demorar, vai ser doloroso, mas não tem nenhuma UTI fechada 100%, né?
1: Não.
0: É, isso é bem claro isso para o nosso ouvinte. Então, nenhuma UTI fechada 100%. Então, vai demorar, porque como estão todas, né, lotadas, né, então o atendimento acaba demorando, mas estão recebendo pacientes.
1: Isso aí.
0: Gostei, falando em Ronda, ontem, quinta-feira e essa sexta, como é que nós estamos?
1: Vou puxar pelo caso mais recente aqui da nossa apuração, até a apuração da Caroline Garski, que já está lá em GZH, inclusive com imagens, de um casal que morreu após o carro em que eles estavam cair numa sanga lá em Dom Pedrito. E essa sanga estava com um nível mais alto por conta justamente da cheia do rio Santa Maria. Inclusive a gente falou, acho que na quarta, que havia já um alerta da Defesa Civil para o aumento do nível e risco de inundação do rio Santa Maria. E chegou também nessa parte aí, nessa sanga. Sanga das Pilgas, lá em Dom Pedrito. E agora à noite, os bombeiros, por volta das 10 horas, foram acionados porque um carro havia caído nessa sanga e um casal morreu, identificado já como Josefer da Rosa de Bortoli e Maiandra Machado Grave, ambos de 40 anos, estavam em um Gol de cor branca. Na parte mais funda, são 5 metros de profundidade, ainda conforme os bombeiros. E já estava, né, nesse nível mais elevado por conta do rio Santa Maria. O local do acidente fica no início da rua Marechal Deodoro, uma rua sem saída. Aí não se sabe, né, o que pode ter acontecido, se o motorista tem errado o caminho, ou fez uma curva errada, foi reto em direção à sanga porque, né, não viu. Mas a gente lamenta então essas duas mortes lá em Dom Pedrito. A gente teve uma morte no trânsito também, aí numa rodovia na RS-342 em Ijuí. Aí foi já mais pro finalzinho da tarde, um homem de 53 anos morreu em acidente entre carro e caminhão. De acordo com o comando rodoviário da Brigada Militar, uma colisão lateral. Era um Corsa que estava saindo de uma via de acesso e foi cruzar a rodovia e foi atingido na lateral pelo caminhão. O motorista morreu no local, foi bem do lado dele, né, a batida. O nome dele não foi divulgado, mas o Corsa era emplacado em Ajuricaba. O condutor do caminhão de 28 anos, ele não se feriu. Agradecemos também ao nosso querido amigo Jefferson Balestrin, jornalista, nosso parceiro lá de Canoas, que está sempre ligado a todos os acontecimentos ali na região. Ele até nos dividiu conosco aqui uns vídeos lá que ele acompanhou um incêndio que destruiu um galpão com equipamentos agrícolas lá em Canoas, no bairro São Luís. Foi por volta das 11 da noite, bombeiros foram acionados para combater essas chamas. Uma viatura da Guarda Municipal também esteve lá. O proprietário dessa empresa, desse galpão, relatou que o caseiro havia ouvido uma movimentação estranha nas proximidades. Também teria até escutado barulho de tiro, mas quando a guarnição dos bombeiros chegou ao endereço, o galpão já estava pegando fogo. As circunstâncias agora vão ser apuradas para ver se, né, se teve algum incêndio casual ou causado, né, por conta, né, dessa suspeita, desses barulhos, né, que o pessoal ouviu lá. Então o incêndio destruiu esse galpão no bairro São Luís, em Canoas, na noite. O que mais que eu estou esquecendo? Ah, estamos em contato aqui com os bombeiros de 3 de maio. Teve uma propriedade rural lá em Nova Candelária, na comunidade de Duas Esquinas, que foi também atingida por um incêndio, um local utilizado para abrigar animais, inclusive. Mas foi ainda na noite ainda, também por volta das 10 da noite. Já os bombeiros de 3 de maio, que atenderam a ocorrência aqui, já nos falaram que não houve vítimas, tanto humanos quanto animais, e as causas estão sendo esclarecidas agora. Deixa eu ver se eu esqueci de alguma coisa. Eu acho que é isso, o Drago, da nossa ronda.
0: E serviço para hoje, você?
1: Serviço, a gente não tem nada previsto de falta de luz, de falta de água, mas a gente observa que tem muitos moradores sem luz, né? Então, fica o alerta. A gente tem aqui o painel da CE Equatorial, que inclusive ainda na noite a CE Equatorial nos enviou uma nota dizendo que, por conta justamente dos ventos fortes, duas linhas de distribuição foram afetadas. A linha que atende o município de Encruzilhada do Sul, teve o problema já identificado, eram uns galhos lá, e já, pelo que a gente vê aqui, tem pouquíssimos moradores sem luz lá em Encruzilhada do Sul, pouquinho mesmo, acho que uns 10, eu acho. Já a linha que abastece Arroio dos Ratos, Butiá e Minas do Leão, conforme a CEA Equatorial, teve parte do fornecimento restabelecido por meio de manobras realizadas pelo Centro de Operações Integradas. Neste momento, são 31 mil pontos sem luz no Rio Grande do Sul, Butiá com o maior número, 8.100, Arroio dos Ratos, 6.200, Eldorado do Sul, mais de 4.400 pontos sem luz, Minas do Leão com cerca de 3 mil, aqui Porto Alegre, que também teve um vento mais forte agora, não sei como é que estava, acho que ainda tem ainda, 1.170 pontos sem luz aí espalhados por vários bairros, tanto na Zona Norte, Leste e Sul.
2: Ah, isso até eu te perguntar mais cedo se esse vento causou falta de luz, porque eu estava lá no morro, lá na, no morro da Vossa Avelina, lá na, na Glória, lá, e o vento pegando, assim, assim, meu Deus, que ventania deu, eu acabei dando uma conferida na, nas previsões, até do próprio Cléo, e tinha a previsão de 70 por hora, a média do vento aqui para Porto Alegre também.
1: É, aí eu li o teu pensamento, sabia que tu me perguntar isso,
2: ah,
1: e foi mais rápido.
2: Uhum. Poxa,
1: eu já estava sabendo, já tinha lido na então, tua mente.
2: Então deve saber muita coisa boa e ruim também, né? Porque às vezes meu pensamento dá umas bandas assim, meio perigosa. Ele vai para alguns locais assim, meio perigoso, meio escuro, né? Depois ele volta. Depois ele volta.
1: Essa era uma pegadinha que a gente ia fazer para no momento que tá sério. Ontem a gente estava falando, qual era do Colombo? Colombo, quem é que descobriu isso, o Brasil?
2: Uhum.
1: Cabral, né? Tinha uma que era do, que era pegadinha, que era a seguinte, vamos ver se tu, vou fazer pra ti. Mão, onde a cartomante lê a carta? Ah, lê o futuro. Pô, entreguei, estraguei a piada.
2: Na mão, né?
1: Nas cartas.
2: É, exatamente. Eu ia dizer na mão.
1: É a pegadinha pra pessoa falar na mão. Aí vai ter gente que diz, ah, tem cartomante que lê nas cartas, mas daí é quiromante,
2: tá,
1: né?
2: Mas,
1: é
2: tá, quiromante. Mas isso aí tu já fez pro Thiago?
1: Não, mas eu já contei no, por escrito pra ele, ele já tá ligado. Se for fazer, ele vai descobrir. Ele vai adivinhar.
2: Tem que ser pro Cléo.
1: É.
2: Então tá, me manda isso depois.
1: É, mão.
2: Tá,
1: onde
2: Colombo,
1: é que a cartomante lê o futuro?
2: Do Colombo e da mão, me manda depois, eu vou fazer pro Cléo, então.
1: É. Ah, não, do Colombo eles falaram esses dias aí.
2: Falaram?
1: É.
2: E da mão não, né?
1: Na mão não, na mão é inédita.
2: Tá, vou fazer do Cléo na mão, né, tio?
1: Não pode errar, que nem eu errei agora aqui.
2: É, não, tudo bem, mas a tendência de errar é grande, mas é... É bom, vou ser sincero, né? Sou destruidor de piadas, mas vou tentar ver se eu lembro pra fazer pro Cléo bem feitinho.
1: É, mão, olha minha mão. Agora diz rápido, onde é que a cartomante lê o futuro?
2: É, eu ia dizer na mão.
1: É isso aí, essa é a sacanagem.
2: Na hora, né? A piada que fez, uma das que fez mais sucesso, é que nem é piada, é o Thiago gemendo.
1: Pra quem não viu, não sei se recomendo que vejam.
2: É meio, como é que diz? É vergonha alheia, mas tá lá, né? Tá fazendo o maior sucesso.
1: É, tá lá no arroba Rádio Gaúcha Memes, né? Que é uma página de humor. Que, né?
2: Ficou legal pra caramba.
1: Que recorta, né, alguns momentos engraçados aqui da Rádio Gaúcha e publica lá. É uma página de humor, não é oficial da rádio, né? É um moço que faz, né? É um rapaz que faz. E até já tá bem famoso, né? Tem mais de 120 mil seguidores, né? Então ele recortou o momento que tá a série, do momento que o Thiago pergunta para o Marcelo Drago qual é a parte amarela do ovo. E aí o resto, quem conhece a piada, a gente já tava pensando. Quando ele começou, a gente teve a mesma sensação que tu, Drago. Não, ele não tá fazendo essa piada.
2: Eu até achei que ele ia fazer. Eu fiquei olhando. Eu fiquei olhando, né, Tchê? E será que vai fazer, né?
1: Fez. E tá bombando nas redes.
2: Eu falei, será que vai fazer? Eu falei pra ele, né? Aquela cara de safado, eu sei se tu tem. Eu sei que tá falando. Tem certeza? Eu fiquei assim, já que ele vai, eu vou, vambora então, né? Deu, né? Me atirei no negócio aí, vambora, deu certo o negócio.
1: Então, tá lá no Rádio Gaúcha Memes, pra quem quiser. Não vou reproduzir.
2: Sim. Muito bom, foi muito bom mesmo.
1: É isso aí.
2: Gostei. Bom, o serviço já foi, né? Nós já demos serviço aí. Mais algum recado que nós queremos deixar para o nosso ouvinte?
1: É isso aí. Se cuidem. Curtam o fim de semana. Mega Sena acumulou, então não tem nenhum novo milionário nos ouvindo. Quer dizer, pelo menos só através de loteria, né?
2: Vai
1: que
2: Mega
1: alguma herança aí, sei lá.
2: Quanto está a Mega Sena?
1: 58 milhões por sábado.
2: Ah, tchê. Precisava de uns 10% disso.
1: É, não.
2: É, para ficar, para finalizar o ano em dia.
1: É verdade.
2: Hã?
1: Bom, imagina.
2: Pra ficar, finalizar o ano sem dever pra ninguém.
1: Sim.
2: Só 10% disso eu já tava feliz.
1: Peraí. Então, tá. A gente contrai novas dívidas, né?
2: Quê?
1: A gente faz com esse valor de contrair novas dívidas maiores, né?
2: Ah, Sim, pode ser até.
1: Ou tu vai comprar um Porsche à vista?
2: Não, não vou, eu já te disse que eu não gasto dinheiro com carro assim, então eu adoro carro, não. Sou fã de carro.
1: Também não.
2: Não tem noção, esses dias eu passei na exposição, meu Deus, até, não, eu tava num prédio, tá, num prédio comercial aqui em Porto Alegre, onde tem muitos médicos, engenheiros, assim, mas foi mais no médico, daí no estacionamento tinha uma Ferrari e tinha dois Porsche, assim, ô, carambola. Dois postes, assim, cara, vou te contar, assim, ó. Aí tinha uma Kawasaki, também, que eu passei pra deixar meu carro, né? Eu deixando meu carrinho lá. Tia, assim, minha filha, assim, meu, deixa eu me dar um... Deixa eu me dar, sabe quando dá um negócio, assim, um arrepio, assim? Passando, quando eu cheguei para aqueles carros, assim, dá um tremelico, assim, negócio. Assim, puxa, uma sensação, eu não sabia explicar por quê, mas essa coisa nossa com carro, né? Mas eu não sei se eu gastaria, né, um milhão, né, um milhão e meio, quando for um carro desse, sabe, de 500 mil para cima, assim, não sei se eu gastaria tudo isso, tá, Gossi? Não veria por quê, tá? Para negócio, quem sabe, né? Para andar um pouco e fazer negócio, por que não? Daí é outros 500, né? Mas eu investiria, claro, cara, comprar um carro bom, que sonha, tudo bem, sem nenhum problema, mas não um carro desse valor todo. Meus grandes sonhos mesmo é gastar dinheiro, se for possível, conhecendo o mundo inteiro.
1: É, ah, então, sim, com certeza.
2: E se gasta dinheiro, tá? Que, né, não é uma coisa tão simples, tá? Viajar pelo mundo e vivendo bem, em bons hotéis, gastronomia, vinhos, né, essa coisa toda assim, não é também comprar, né, coisas caríssimas, relógios de 100 mil, 200 mil, não é isso. Né, ou roupas, bolsas, né, com aqueles valores, que nem, tipo aquela brincadeira o filme aqui do Hassum, como é que é o... Que ele ganha na loteria
1: e... É, até que a sorte separa.
2: Isso, né? E sair pelo mundo a gastar que nem os loucos e perder tudo.
1: É aquele filme muito bom, são mais de um.
2: Isso, né? E é uma sorte em relação a isso. Não, eu queria poder, e quem viaja pelo mundo sabe disso. Mesmo economizando, é uma coisa que vai muito dinheiro, tá? Quem tem essa possibilidade, não é uma coisa tão simples. Eu conheci um rapaz agora, faz 2 anos atrás, que é um pouco mais velho que a gente, um empresário, que batalhou bastante, tinha um sonho, juntou dinheiro e foi fez negócio e conseguiu comprar um ônibus, né? Não um motorhome, mas um ônibus, né? Para ele, né? Tipo assim, pronto, veio dos Estados Unidos até, na verdade, o ônibus, pagou 6 milhões nesse veículo, tá? Mas ele viaja o mundo, tá? Assim, tá viajando o mundo inteiro com esse carro, com esse ônibus, tá? Mas é uma coisa de louco, assim, é algo espetacular, tá? Espetacular. Mas trabalhou, deu sorte, não, sorte não, perdão, teve competência, teve sorte também, conseguiu realizar o sonho dele, tem hoje, né, um investimento alto que dá retorno e consegue viajar o mundo com um ônibus desse valor, né? Mas não é para todos, tá? São para poucos, porque não é fácil conseguir comprar um veículo desse valor. Eu já estaria feliz com uma vanzinha ali, né, um motorhome vanzinha, já estava ótimo para mim.
1: Ah, não, com 5 milhões eu vou na primeira classe só, assim.
2: Muito mais.
1: Só aviãozinho. Já tinha.
2: Não, mas falando em primeira classe, não sei se é um assunto muito aleatório do nosso ouvinte, mas muitos dos influenciadores que têm boa, obviamente, canais com bastante gente, né? Todos já têm uma certa fama, a maioria deles viaja em primeira classe, tá? As companhias, né, convidam eles, dão, tem esses eventos, ou tem tipo. É press trips, é um tipo uma press trip, né, que os países mandam, né, passagens ou aquela região, né, para esses influenciadores visitarem aquela região, pagam hotel, pagam passagem, o que eles não pagam às vezes é alimentação, tá, se não me engano, né, alguns só dão uma passagem, mas só não, mas dão uma passagem de hotel, e às vezes não pagam alimentação, daí o influenciador tem que pagar do bolso dele, mas só ganha um hotel e a passagem, primeira classe geralmente, em primeira classe. O pessoal acaba viajando, o pessoal viu o pessoal contando, conversando, que eu viajei agora, falando sobre isso. Tem que ter negociação, é claro, né? Coisa assim, então, do dado, nada, né? Mas consegue viajar bem em primeira classe aí, você.
1: Bom, vamos esperar ganhar, daí vamos ter esse belo problema para resolver.
2: Boa, guri, boa. Gostei, um abraço.
1: Abraço, então, até depois.
2: Porque falando em... A gente fala em luxo aqui, primeira classe, um banco maior, né? Porque a gente que é um pouquinho grande... Meu caso, eu sofro bastante no avião, tá? Aquela cadeira é pequena, não reclina, né? Olha, se a viagem é um pouquinho mais ali de 2 horas, 3 horas, bah, incomoda pra caramba, tá? Não é uma coisa tão fácil, tão simples, não. E tu vai apertadinho, né? O joelhinho aqui, ó, vai, meu Deus do céu. Né? Então, quando eu consigo, acontece sentar naquela poltrona, são 2 ou 4, dependendo o tamanho do avião, que é na saída de emergência ali, né? Mas tem algumas restrições também. Daí tu pode ficar com as perninhas, né, mais à vontade. Senão tu vai bem apertadinho ali naquela classe econômica onde eu viajo sempre, é claro. Bom dia, Germano Caminhoneiro, atenção, acidente na 386 em Lajeado, quase de frente a Langiru, em direção à Estrela e Lajeado, pista em meia pista. Obrigado aí pela informação, Germano. Estou passando já para a nossa central de jornalismo esse detalhe que informa que o nosso ouvinte, então, acidente nesta madrugada, nesse momento, né, trânsito em meia pista, a informação aqui do nosso amigo Germano, na 386, em Lajeado, quase de frente a Langiru, em direção à Estrela, e Lajeado, pista em meia pista lá local. Obrigado pela informação do nosso ouvinte. Essa é boa. Eu vou salvar aqui, ó. Aqui vou salvar para ver se eu pego alguém, né, tia? É que na verdade não dá para ser tudo mesmo dia, né? Tem que fazer uma dessas aqui, ó. Já é. Tá. Não vou dar a resposta. Mas se eu fizer tudo mesmo dia, daí quando der a primeira já vai se ligar e daí já vai ficar ligado nessa que tem um trocadilho. Bom dia, amigo Drago, Júlio César, da cidade de Canela, 11 graus, tudo tranquilo por aqui, vigia, boa semana, obrigado, meu amigo. Estamos juntos e misturados, é isto aí, juntos e misturados, hein? Aqui, vamos ver aqui o nosso ouvinte. Bom dia, Drago, a melhor prevenção é não passar frio, tenho 68 anos e não me gripo. Estou sempre agasalhado, tenho visto muitos valentões de short, camisetas, meus filhos são um exemplo disso, hein? Não me escuto, estão sempre gripados. E com asma, diz aqui o nosso ouvinte. Tu sabe que eu não tô gripado? Por incrível que pareça. Eu tô com laringite e sinusite. Bem profunda sinusite. E daí ela tá com otite, mas não estou gripado. Não tenho febre, não tenho sinais de gripe, não tenho nada. Eu não me gripei esse ano ainda, tá? Por incrível que pareça. Mas a minha sinusite, sim. É justamente pela... Daí a gente baixa a imunidade, pega frio, daí acabou atacando aqui minhas ites. Mas eu não me gripei ainda, espero não me gripar, tomara Deus. Aqui também na academia, o nosso amigo Roberto de Caraá. Valeu, Roberto. Boa madrugada, Drago, irmãos. Sou estudante de agronomia em Dom Pedrito, na fronteira, acompanhando sempre a hora de dormir. Abraços, Uguri, Wallace. Um abraço, Wallace. Estive aí em Dom Pedrito. Até tem essa notícia triste da morte desse casal em Dom Pedrito também. E a gente visitou aí, principalmente a Guatambua, em Dom Pedrito. Quem mais também? Nós fomos ali na Batalha também, por aí, né? Na Batalha, aqui em Candió, também, do ladinho ali também. Estamos nessa região aí também. Bom dia, Moisés Schneider, de Canoa, chovendo aqui no bairro Estância Velha. Obrigado, Moisés. Quem é na loteria vai comprar um supermercado, uma vinícola, mas de jeito nenhum. Mas tu tá louco, tchê. Nunes, tu tá louco? Primeiro que mercado é legal, mas dá um trabalho danado. E vinícola tem um ditado muito legal. Quer ficar milionário? Compre uma vinícola, monte uma vinícola. Mas, seja bilionário, entendeu? Quer ficar milionário? Compre uma vinícola, mas seja bilionário. Sabe que é um negócio interessante? Se você, a partir de hoje, já vou comprar uma vinícola, vou, né? Só estiver funcionando já. Né, se tu sair do zero hoje para botar teu vinho no mercado, o vinho vai levar mais ou menos, se tudo der certo, tá? Tudo der certo, aí ó, de 7 a 10 anos. Tá? De 7 a 10 anos. Né, 8, né, 10 anos, essa é a média. Se você sair do zero, tá? Então já é um investimento a longo prazo. E ainda vai ter que ter sorte de ter uma boa divulgação, penetração. Olha, depende de vários fatores para o teu vinho vender e ser aceito no mercado. Tem mais essa, então tu leva mais uma década para criar uma marca, né? Criar um storytelling, como se diz, né? Ficar reconhecido, respeitado no mercado para as pessoas comprarem teu vinho. Então, hoje, dependendo da tua idade ou da idade de alguém, é um projeto para as próximas gerações, né? Quem estiver na família comandando o negócio, se tocar o negócio, né? Fala, Drago, por que será que 20% do estado... Souza Carioca? Bah, não sei, tia, não sei. Pode ser pela colonização, né? Pode até gostar do samba, não tem agilidade para mexer as perninhas, né, tia? Então tem isso também. Bom dia, equipe de São Leopoldo, bastante vento, um forte abraço a todos. Rogério Noé, obrigado, Rogério. Galera que está aqui com a gente, não para de chegar mensagem. Muito obrigado, 996995218. Olha, já é 3h48, hein? E também aqui no meu Instagram, Drago, bom dia, Uruguaiana, 7 graus, obrigado. Drago, ligado em Cachoeira do Sul, vento e frio, roupas. Parou as chuvas, perdão. No mate, escutando a madrugada, Forgiarini, acho que é isso, né? Forgiarini. Boa noite, Drago, um ótimo trabalho, linda música do AGP, ótimas recordações, Maninha Tonato, obrigado, Maninha. Beijo pra ti, guria. Aqui também o Wilson, fala Wilson, tá com a gente aqui, grande Wilson, olá, tudo bem, Wilson? Aqui Emerson Souza também, grande Emerson, quem mais tá com a gente aqui? O Ferrovia 66, grande, né? O nosso parceiro do Ferrovia 66, o Fábio Agostini, mandando aquele abraço, obrigado Fábio, o Paulo Luigi também com a gente, valeu Paulo, quem chegou novo aqui hoje, José Luiz Cunha, ligado no programa, e o Leandro Risti, aqui com a gente. Um abraço para ti, meu amigo. Obrigado pelo carinho e pela sintonia. Agora 3h49, 13h49. Vou chamar mais um samba, meu amigo Mônica Matos. E vamos aos comerciais e voltamos em seguidinha com mais Madrugada Gaúcha.

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0: Pomelo? Pomela é uma frutinha, né? É, Cleocon chegando com a previsão do tempo.
1: O que a gente pode esperar para estes próximos dias aqui no estado com relação ao comportamento do tempo é um domínio maior da massa de ar seco. Talvez não em todo o estado o tempo inteiro, mas, por exemplo, nesta sexta-feira o dia já começa sem chuva em grande parte do estado e nas outras áreas que começam com uma certa instabilidade madrugada e amanhecer, ainda no período da manhã o ar seco predomina. E a gente tem previsão de manter as temperaturas baixas aqui no Rio Grande do Sul, fazendo um pouco de frio por causa da massa de ar frio que domina aqui na região. Vamos ter mais adiante um comportamento de tempo seco, temperaturas baixas, aí vai variar de termômetro para termômetro, da sua posição, do seu grau de precisão também, porque nem todos os termômetros têm a mesma precisão. Muitos lugares não tem nem termômetro, a temperatura é simplesmente estimada, mas aí aparece ali como valor da temperatura. Bom, deixa para lá. O certo é que está frio, independente do valor da temperatura. Pode ter formação de geada? Pode e não pode, principalmente porque está muito úmido o solo. E quando a gente tem muita umidade no solo, às vezes não chega a formar geada, ela congela, né? E quando a gente tem água congelada, não tem geada, porque água congelada é uma coisa e geada é outra. Mas a expectativa toda é essa, é que tenha já bastante frio e eu quero que as pessoas se agasalhem para o final de semana, já se agasalhem bem para o período da sexta-feira, principalmente final de semana e a segunda. Na terça também está frio. Ah, mas vai aquecer de tarde. Bom, mas é de tarde. Então de manhã tem que sair bem agasalhado ainda. Na quarta e na quinta é que dá para, digamos assim, ficar um pouquinho mais à vontade. Na quinta, por causa desse pequeno aquecimento, já tem chuva, principalmente no sul e no leste do estado. E é provável que na sexta e no sábado da semana que vem a gente volte a ter pancadas de chuva espalhadas pelo estado do Rio Grande do Sul como um todo. Portanto, a gente tem aí quase que uma semana, mais ou menos, onde os simuladores colocam alguma coisa meio que homogênea para o estado do Rio Grande do Sul e estão todos indo na mesma direção. O que é que vai variando? O número da temperatura de um simulador para outro. O que é que vai variando? A situação de mais ou menos nuvens, o que também isso é bastante variável de simulador para simulador. Próximos boletins, a gente volta. Abraço.
0: Muito obrigado, Cléo Kuhn, com as informações do tempo. O Cléo volta no segundo bloco, atualizando todas as informações. Bom dia, Mestre Drago, também Alexandre Pintor, General Câmara, 13 graus. Frio voltando por aqui, meu amigo. Obrigado, Uri. Um abraço. Toma aquele cafezinho quentinho, fica bem informado com as nossas... Né, o trabalho da nossa equipe aqui. Nosso amigo Edson Florencio de Brasília, mandando aquele abraço também. Valeu, Edson. Está aqui com a gente, Domires aqui e Dona Odila e seu Domires Vicentim. Bom dia, estimado amigo Drago. Nosso querido amigo do coração, desejamos com carinho que tenha uma iluminada e abençoada apresentação do programa. Obrigado. Aqui em Bento Gonçalves, chove, Drago. 9 graus. Abraço afetuoso para ti, familiares e ouvintes e colegas aí da madrugada, Odila e seu Vicentim. 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
2: 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Notícia na hora certa, no sinal 4 horas. Homem é condenado a 45 anos de prisão por matar a ex-companheira em Erechim. Mega Sena acumula e próximo concurso deve pagar 50 milhões de reais. Procuradoria-Geral da República diz que Polícia Federal não identificou conclusão de nenhum negócio do careca do INSS com o governo. Céu nublado em Porto Alegre, agora faz 14 graus. A sexta-feira tem previsão de vento forte e queda nas temperaturas do estado. Ainda há possibilidade de chuva fraca em pontos isolados da metade sul. Na capital, mínima de 11, máxima de 17 graus. 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
2: O trânsito é tranquilo neste momento na capital. No Vale do Taquari, a Polícia Rodoviária Federal verifica acidente com motocicleta no quilômetro 353, na BR-386, a 386, em Lajeado, sentido Estrela. Até o momento, não há informação sobre bloqueio.
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2: Um homem e uma mulher morreram na noite desta quinta-feira após o carro em que estavam cair na Sanga das Piúgas, em Dom Pedrito, região da Campanha. O Corpo de Bombeiros Militar foi acionado por volta das 10 da noite.

0: noite. As vítimas, que eram um casal, foram identificadas como Josefer da Rosa de Bortoli e Maiandra Machado Grave, ambos de 40 anos. A sanga está com nível elevado em razão da cheia do Rio Santa Maria. O local onde o acidente aconteceu fica no início da rua Marechal Deodoro, uma rua sem saída. A hipótese é de que o motorista tenha errado o caminho e, em vez de fazer a curva, acabou indo reto em direção à sanga. A Defesa Civil do Estado emitiu alerta de cor vermelha para risco muito alto de inundação do Rio Quaraí. O aviso foi publicado às 11 da noite para o município de Quaraí e é válido até às 11 da manhã de hoje. A cota de inundação é de 9 metros e 50 centímetros. A medição da meia-noite, o rio estava em 9 metros e 34 centímetros. 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Da redação, Caroline Garski.
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0: te amo, cor da pele, que sonzeira, né? Que voz maravilhosa, bem afinada. A nossa trilha sonora de samba e pagode desta sexta-feira, dia 21 de agosto. Seja bem-vindo e obrigado pela sua companhia. 996995218, também no Instagram da Rádio Gaúcha e no meu Instagram, Marcelo Drago Oficial. Bom, quem está chegando agora com informações da nossa reportagem direto de Santa Maria é Amanda Boeira. As recargas via WhatsApp para passagens do transporte coletivo em Santa Maria deixarão de funcionar no final do mês. Vamos acompanhar mais informações.
1: A partir de 30 de agosto, não será mais possível solicitar pelo WhatsApp recargas dos cartões Cidadão e Estudante, usados para o pagamento de passagens do transporte coletivo em Santa Maria. Depois desse dia, os pagamentos poderão ser feitos via Pix pelo novo aplicativo do consórcio Sim, ou presencialmente, na sede da Associação dos Transportadores Urbanos de Passageiros de Santa Maria, a ATU. O novo sistema foi criado para reduzir o tempo entre pagamento e liberação do saldo. Antes, as recargas feitas pelo Whats podiam levar até 24 horas para serem disponibilizadas no cartão. Pelo aplicativo, o saldo fica disponível em até 5 minutos. Desde o início da semana, quando a plataforma começou a funcionar, mais de 4 mil pessoas já se cadastraram no app. Dessas, 403 já usaram o novo sistema de recarga. A ferramenta também permite a compra de tickets avulsos para quem não tem o cartão. Até agora, 124 bilhetes foram emitidos e usados. O pagamento também é feito via Pix e a passagem fica válida por 30 dias. Para usar o ticket, é preciso gerar um QR Code, que será reconhecido por um leitor na catraca. O aplicativo também permite cadastrar mais de um cartão, mas não funciona para o Vale Transporte. Nesse caso, as recargas continuam sendo feitas pelas empresas por meio do site da ATU. De Santa Maria, Amanda Boeira.
0: Muito obrigado, Amanda. E ônibus elétricos evitam emissão de mais de 1.700 toneladas de poluentes em 2 anos, mas ainda representam apenas 1% da frota de Porto Alegre. Especialistas avaliam o uso de alternativas mais sustentáveis no transporte urbano. Iantâmbara.
2: 12 ônibus elétricos do transporte público de Porto Alegre completaram 2 anos de circulação pelas vias da capital agora no mês de agosto. Juntos, os veículos evitaram a emissão de pouco mais de 1.000 toneladas de gases poluentes. O dado foi divulgado pela Secretaria Municipal de Mobilidade Urbana e equivale à queima de 657 mil litros de óleo diesel. Os ônibus operam em 3 linhas E-178, 378 e 703. Conforme o balanço, eles rodaram 1 milhão e 300 mil quilômetros e transportaram 2 milhões e 800 mil passageiros. Com isso, a Prefeitura estima que tenham sido economizados cerca de 2 milhões de reais em combustível nesse período. Por outro lado, a frota de ônibus elétricos ainda é parcela enxuta se comparado com o número total de veículos operando pelas vias da capital. Em dias úteis, por exemplo, são 1.072 ônibus ao todo. Desses, apenas 1% é de ônibus elétricos. O engenheiro e gerente executivo da Sulgás, Douglas Becker, avalia que a eletrificação da frota é só uma parte da equação na busca por alternativas mais sustentáveis nos meios de transporte. E é aí que entram outras possibilidades, como o do gás natural veicular e do biometano.
3: Quando a gente fala de frota pesada, estamos falando de um dos setores responsáveis por grande parte das emissões. E aí vem o desafio, encontrar alternativas ao diesel, como por exemplo os ônibus elétricos. Outras alternativas de menor impacto ambiental são o gás natural e o biometano, que são combustíveis protagonistas na transição energética.
2: E atualmente o uso do GNV nessa transição é um dos principais focos da Sulgás.
3: O gás natural veicular, ou GNV, ele entra de uma forma até mais estratégica, com a redução de emissões e segurança energética. Ou seja, é uma energia firme que vai garantir que caminhões e ônibus vão ter o combustível necessário para circular pelas nossas cidades e estradas. Isso devido a uma infraestrutura robusta de distribuição que já temos e estamos ampliando no estado.
2: A Prefeitura de Porto Alegre informou que também avalia alternativas de baixo carbono para o transporte coletivo, como veículos movidos a biocombustíveis, hidrogênio e sistemas que são considerados híbridos. Mas ainda não houve uma divulgação de projetos concretos de fato. Um financiamento de mais de 447 milhões de reais foi assinado com o BNDES na via Fundo Clima para comprar mais 100 ônibus elétricos articulados. Ainda não tem um prazo definido para essa frota entrar em operação, porque ainda vai depender da infraestrutura de recarga, que está em fase de estudo. Enquanto isso, o transporte sustentável vai comemorando os primeiros resultados positivos, ao mesmo tempo em que restam muitos quilômetros de estrada no caminho de energias mais limpas.
0: 4 horas 13 minutos e agora na área da segurança, um caso, né, que repercute aí durante toda a semana, triste, que entristece. É, o homem preso nesta quinta-feira pela morte da menina Samile Valentina Borba Ramiro, de 4 anos, em Porto Alegre, tem audiência de custódia prevista para esta sexta-feira. A repórter Isadora Garcia traz as últimas atualizações deste caso.
4: Bom dia, Drago e ouvintes. Em resumo, a audiência de custódia é o procedimento em que o preso se apresenta a um juiz que analisa a legalidade da prisão e verifica se há necessidade da pessoa seguir presa ou se pode ter liberdade. Nicolas Gabriel Almeida Staubus, de 22 anos, foi preso preventivamente na manhã desta quinta-feira. Em depoimento, ele confessou que agrediu Samile Valentina Borba Ramiro, menina de 4 anos que chegou sem vida à UPA Bom Jesus, em Porto Alegre, na madrugada da última segunda-feira. Esse homem, que ajudou a levar a criança para atendimento médico, estava desaparecido desde então. Ele foi encontrado caminhando pela Avenida Azenha e foi detido pela Brigada Militar. Conforme a delegada Alice Fernandes, responsável pelo caso, o homem afirmou que estava indo se entregar à polícia. Em depoimento à investigação, ele não soube precisar o horário em que as agressões aconteceram, mas disse que foi enquanto a companheira dele, tia de Samile, ainda não tinha chegado em casa ao longo do último domingo. Ele costumava cuidar da menina enquanto a tia trabalhava em um shopping. Em entrevista à Rádio Gaúcha, a delegada Alice contou que o homem relatou ter dado palmadas na menina como forma de correção por ela ter feito cocô nas calças. Ela também deu mais detalhes sobre a sequência de ações relatadas por esse homem. Vamos ouvir.
5: Ele não sabe precisar exatamente o horário. Ele diz que foi enquanto a companheira ainda não tinha chegado do trabalho. Imediatamente levou a menina para tomar banho, para se limpar. E quando a companheira chegou, então, do trabalho, viram que a menina não estava bem e ela começou com sintomas como se estivesse convulsionando, que foi o momento que eles levaram para o hospital. Ao menos segundo o relato dele, é como se tivesse sido uma sequência de atos, mas isso a gente ainda precisa apurar e, para tanto, a gente precisa justamente da perícia do laudo de lesão corporal para verificar quando que essas lesões foram feitas.
4: A polícia, o homem negou o uso de qualquer objeto, sustentando que utilizou apenas as mãos para desferir as palmadas na criança. Ele também negou a agressão sexual. A polícia entende que foi um homicídio doloso quando se assume o risco de matar. A investigação ainda aguarda resultado das perícias das lesões, do local onde aconteceram as agressões e também as perícias dos aparelhos celulares apreendidos.
0: Quatro e 16, vamos à nossa central de jornalismo, atualizar todas as informações da nossa ronda. Para você ligado aqui na Rádio Gaúcha, trânsito, serviço, segurança, também destaques GZH, nossa notícia do bem. Para você que quer ficar bem informado, Rádio Gaúcha sempre nas madrugadas com todas estas informações. E hoje temos a Caroline Garski, que é o seu último dia na semana, depois volta para o seu horário normal. Seja bem-vinda, Caroline. Bom dia.
6: Bom dia, Drago. Bom dia a todos os ouvintes da Gaúcha. Pois é, finalizando aí esse período, cobrindo as férias do Lucas de Oliveira, aqui na madrugada. Segunda-feira já volto para o meu horário, que é das 2 da tarde às 10 da noite. Totalmente o oposto.
0: E não é fácil, né? Se adaptar ao horário da madrugada pesa, né? No começo até o organismo entrar em ritmo, né, Carolina?
6: Não é, simples, né? O primeiro dia foi complicado, mas até que depois eu achei que ia demorar um pouco mais para me adaptar, assim. Foi mais rápido do que eu imaginei.
0: Que bom, que bom. Quando quiser, volte sempre, quando for necessário e possível também, Carolina.
6: É, provável que em alguns outros momentos de férias do Lucas, né? Sim. Isso aconteça de novo. Vou estar aí à disposição. Eu gostei de fazer o horário, viu? Apesar dos pesares, né? Que é um horário difícil, né? Devido a essa questão do sono, de mudar a rotina, eu gostei de fazer. É uma experiência diferente aí do dia, né? Bem diferente.
0: É, e não é tão tranquilo como as pessoas podem pensar que a madrugada não, é tudo calminho, não tem bastante coisa para fazer, tem bastante correria para conseguir realizar todas as tarefas no período, né?
6: É, principalmente porque é uma equipe bem reduzida, uhum. né? Então, a madrugada, claro, é um momento de que a gente fica de plantão, então por isso que é uma equipe menor, mas a gente acaba fazendo mais coisas no mesmo tempo que a gente teria, né? Então, por isso que não é tão tranquilo assim. Às vezes as pessoas acham que a gente está só aqui no microfone falando e não. Sim. É, né? A gente está apurando informação, a gente está editando matéria para colocar no ar no site, né? Tem várias atividades que a gente fica fazendo aqui, é bem, até passa muito rápido o tempo, assim, eu achei que essa é a principal característica, o tempo passa super rápido porque a gente está sempre envolvido com alguma coisa e outra, assim.
0: Que bom. E no... Na questão da nossa ronda, como é que nós estamos desde ontem, esta madrugada?
6: Vamos para a ronda então, Drago. A gente acabou de receber a informação aqui da Polícia Rodoviária Federal do acidente que eu até noticiei agora no Notícia na Hora Certa, uhum. das 4 da manhã. E já veio uma informação aqui que esse acidente é com morte de um motociclista, tá? Não temos muitas informações ainda porque a PRF está lá em atendimento. O que a gente sabe, por enquanto, é que esse acidente aconteceu em Estrela, no quilômetro 355 da BR-386, por volta das 13h15 da manhã, no sentido interior capital, foi uma colisão de uma motocicleta contra uma mureta, resultando, então, no óbito do condutor da moto. Ainda não foi identificada essa vítima e tem uma faixa que está bloqueada lá na 386. A ocorrência, então, está em atendimento pela Polícia Rodoviária Federal. Assim que a gente tiver mais informações, a gente vai trazer na ronda, na notícia na hora certa, a gente vai informar os nossos ouvintes. Mais cedo, na noite dessa quinta-feira, Drago, o Claudemir Alves Figueiró, de 51 anos, foi condenado a 45 anos de prisão por matar a ex-companheira Cheyenne Patrícia Proença, de 25 anos. O crime aconteceu em Erechim, no norte do estado, em outubro de 2023. Ele foi sentenciado pelo crime de homicídio com as qualificadoras feminicídio, motivo torpe, meio cruel e recurso que dificultou a defesa da vítima, cometido no contexto de violência doméstica mediante estrangulamento e em descumprimento de medidas protetivas de urgência que ela tinha contra ele. Esse réu condenado agora aí deve cumprir a pena em regime fechado, mas ainda cabe recurso da decisão. Ele já estava preso e não vai poder recorrer em liberdade. O juiz titular da primeira vara criminal local fixou ainda o pagamento de indenização em favor dos 3 filhos da vítima por danos morais no valor mínimo de 150 mil para cada um. Além disso, decretou a perda do poder familiar dos 2 filhos com quem o réu tinha com a vítima. Ainda no trânsito, o Drago, um homem de 53 anos morreu em acidente no fim da tarde de ontem, na RS-342, em Ijuí, noroeste do estado. A colisão envolveu um Corsa hatch de Ajuricaba e um caminhão. O acidente ocorreu no trevo que dá acesso à Rua do Comércio, próximo à Universidade Regional do Noroeste do estado do Rio Grande do Sul, a Unijuí. Segundo o Corpo de Bombeiros, Arlindo era o motorista do carro e morreu no local. O motorista do caminhão não sofreu ferimentos. Ainda conforme a guarnição, o motorista do caminhão teria relatado que o Corsa tentava acessar um trevo quando ocorreu a colisão. O caminhoneiro não teria conseguido desviar, atingindo a lateral do veículo. Eu tenho também a informação, Drago, que eu vou trazer novamente sobre essa morte de um casal em Dom Pedrito, né?
0: Sim.
6: Que é também uma informação apurada pela gente aqui agora durante a madrugada, porque foi bem no final da noite de quinta-feira. Esse homem e mulher morreram após o carro que eles estavam cair na Sanga das Piugas, em Dom Pedrito, na região da Campanha. O Corpo de Bombeiros Militar foi acionado por volta das 10 da noite para fazer aí o socorro, mas infelizmente as vítimas não resistiram. Os bombeiros ficaram trabalhando um tempo nas buscas, porque essa sanga está com um nível elevado devido à cheia do rio Santa Maria. E na parte mais funda, eu estava conversando com os bombeiros, apurando essa informação, a parte mais funda ela tem 5 metros de profundidade. Então foi um trabalho bastante longo de buscas e para retirar o veículo do local também. As vítimas eram um casal, né, e foram identificadas como Josefer da Rosa de Bortoli e Maiandra Machado Grave. Os dois tinham 40 anos, eles estavam em um Gol branco. Segundo a corporação, né, como eu já falei, a Sanga está com um nível elevado em razão da cheia do Rio Santa Maria, essas chuvas aí que estão atingindo o estado nas últimas semanas, né? O local ali onde o acidente aconteceu fica no início da Rua Marechal Deodoro, que é uma rua sem saída. E segundo os bombeiros, a hipótese é de que o motorista ele tenha errado o caminho e, em vez de fazer a curva, acabou indo reto em direção à Sanga. Os corpos foram encaminhados a uma funerária pela Polícia Civil. Drago, essas são as informações da Honda por hoje.
0: É, chama atenção a profundidade da Sanga, né? Média de 5 metros, né?
6: É bastante coisa para uma Sanga, claro, né? Porque
0: é profundo mesmo.
6: É.
0: De Honda é isso? Até
6: é
0: o
6: isso,
0: momento?
6: Isso mesmo. Vamos... Infelizmente, muitas isso, mortes, é, né? Muitas nessa mortes. Nossa Honda.
0: Triste mesmo. Vamos fazer agora o nosso serviço?
6: Claro, vamos lá. Bom, eu tenho uma informação, as informações são a maioria aí de Porto Alegre, tá? O Departamento Municipal de Habitação da capital realiza até hoje, então, dois plantões de atendimento voltados à regularização fundiária de imóveis nas comunidades Nova Gleba e Passo das Pedras, na Zona Norte de Porto Alegre. Na Nova Gleba, será na Associação Comunitária, na Rua Paulo Henrique Tenente Catem, número 171, das 10 da manhã às 4 da tarde. Já no Passo das Pedras, o plantão será na Associação de Moradores e Amigos do Passo das Pedras, na Rua Ana Amaral Lisboa, número 209, das 10 da manhã às 2 da tarde. Também em Porto Alegre é realizado no sábado, o dia 22, né, o dia D da campanha de multivacinação, como mais um reforço para atualizar aí a caderneta de crianças e adolescentes de até 15 anos. O evento ocorre das 9 da manhã às 6 da tarde, com atendimento em todas as unidades de saúde da capital e passe livre nos ônibus. Estarão disponíveis, então, as vacinas que compõem o calendário oficial infantil e da adolescência, além das que protegem contra a gripe e Covid. A campanha de multivacinação segue até o dia 1º de setembro, mas o dia D é neste sábado, dia 22 de agosto.
0: Fica aí o nosso alerta e também o nosso serviço, Carol. Mais serviço? Ou vamos
6: mais um aqui, só para finalizar também na área da saúde, Drago.
0: Tá.
6: As unidades móveis de saúde aí de Porto Alegre levam atendimento a duas comunidades também nessa sexta-feira. O ônibus colorido estará na Rua Dona Malvina, acesso A, número 195, no bairro Santa Teresa. O horário de atendimento, então, é das 8 da manhã às 4 da tarde. Já a unidade móvel itinerante atenderá a comunidade do bairro Mário Quintana, das 10 da manhã também até às 4 da tarde. O ônibus estaciona, então, no loteamento Irmãos Marista, na Rua Tenente Coronel Valdomiro Eifler, número 450, Praça Central dos Maristas. E estarão disponíveis vacinas do calendário, consultas médicas e de enfermagem, coleta de citopatológico para prevenção do câncer de colo uterino, entre outros procedimentos. A programação pode ser cancelada em caso de condições climáticas adversas. Drago, de serviço era isso por hoje.
0: Perfeito. Então vamos ver os destaques GZH.
6: Acabamos de ter uma manchete nova aqui no site de Zero Hora, Drago, né? Falando aí sobre o após avanço em 2018 e 2022 de candidaturas ligadas à segurança pública, foi registrada uma queda de 45% desse tipo aí de candidaturas no Rio Grande do Sul. A matéria, então, chama aí para o leitor conhecer quais são as profissões mais comuns nessas eleições de 2026. A matéria é uma produção aí da repórter Caroline Souza, que traz essas informações sobre o volume de candidaturas de pessoas ligadas à segurança, né? Teve queda aí em 2026. São dados do Tribunal Superior Eleitoral. O número de candidatos que declararam atuar na área caiu 45,3% no estado, de 64 para 35 em comparação com 2022. Convido o leitor, então, a acessar essa matéria em GZH e conhecer esses dados, entender melhor aí com infográficos, vídeos, matéria bastante completa aí em GZH. É destaque também aqui na capa de Zero Hora, a frente fria, né, que tá avançando, a gente já começa a sentir um frio maior do que ontem, né, Drago? Uhum. Eu já tava comentando com o colega aqui, Gustavo Gossen, né, que ontem na previsão do tempo a gente tava dando 19, 20 graus, agora já caiu aí pra 14, e o corpo também sente, né? Isso. O corpo sente, já começa a dar aquela congestionada no nariz, e assim vai indo a coisa, né? Aqui no Rio Grande do Sul não é muito fácil, não, lidar
0: não
6: com o tempo.
0: Não escapa disso. Ninguém escapa, né, Carol? Ninguém
6: não
0: escapa.
6: Não, não. Quem tem alergias é um pouco pior, né? Mas até quem não tem acaba sentindo uma coisa e outra, né? Porque são realmente
0: renite,
6: extremos.
0: Minha renite, quem tem renite não tem, não foge disso, né?
6: Não, não foge. Tem outros destaques também aqui na capa de Zero Hora, como essa morte desse casal, né, em Dom Pedrito. Também tem esse agendamento de uma nova data do julgamento que pode alterar as penas dos condenados pelo caso da Boate Kiss, né, que vitimou aí 242 pessoas em 2013. Tem matérias também sobre política em relação às eleições de 2026. Tem também esporte, Grêmio e Inter. Luciano Périco trazendo em sua coluna aí um novo meio-campo do Grêmio. E Lucas Arruda, repórter, também trazendo informações sobre jogadores aí do Internacional, sobre valores de contrato. Tem também informações sobre o Festival de Cinema de Gramado, né, que está acontecendo aí com o nosso colunista especialista em cinema, Tiziano Osório, também trazendo a premiação da Maria Fernanda Cândido. Então tem bastante informação e coisa muito variada no site de Zero Hora, Drago.
0: Perfeito, pessoal. Acompanha ali em GZH, que é atualizado a todo momento. Uma das funções da Carol justamente é atualizar o nosso site GZH também. E a notícia do bem para encerrar, Carol?
6: Para encerrar a notícia do bem, escolhi uma matéria de GZH Zona Sul, do nosso colega que estava aqui com a gente no início da semana, o Frederico Feijó, que trouxe aí na sua coluna uma história bastante inusitada, né, do bispo que era palhaço. Uhum. E que agora voltou ao picadeiro para rezar, celebrar uma missa, né? Então a matéria aí traz essa notícia, essa bastante curiosa, e falando aí sobre, são mais de 40 anos depois de deixar o circo para seguir a vocação religiosa. Sim. O Dom Jorge Pierozan, não queria falar errado, voltou ao picadeiro nessa quinta-feira. Então o bispo do Rio Grande, Bispo de Rio Grande, celebrou uma missa para artistas e trabalhadores de uma companhia instalada na cidade. O encontro recupera aí uma história que começou em 1984, quando, aos 19 anos, ele deixou a pequena Vanini, no norte do estado, para trabalhar no Circo Pan-Americano. O resto aí da notícia, falando de toda a trajetória do bispo, né, que já foi palhaço, tá na matéria do Frederico Feijó, na nossa página de GZH Zona Sul, que também legal. No site de Zero Hora.
0: Tu sabe que em Pelotas tem um grupo que é um patrimônio agora cultural do estado, chamado TOL, que é de Pelotas. Além de fazer uma função social, né, um grupo circense que se apresenta no Brasil todo e tem um trabalho incrível mesmo. Não sei se tu conhece o TOL, mas é um grupo muito especial lá de Pelotas.
6: Não conheço, Drago. Já, assim, já ouvi falar, claro, o nome é bastante conhecido, mas eu nunca assisti nenhuma apresentação, né? Então, pra mim é novidade, assim, bem nunca vi. Mas deve ser, eu acredito que seja muito bonito.
0: Muito bonito, muito bonito mesmo.
6: Muito bonito.
0: É, claro, ele se adapta para teatros, né? Mas lembra muito o Cirque du Soleil. Muitos dos jovens que, né, foram lançados no Grupo TOL já participam das companhias, né? Das peças do Grupo de Soleil ao redor do mundo.
6: Isso aí. Drago, mandar um abraço aí pro seu Rony.
0: Seu Rony.
6: Que era meu colega no Jornal Informativo do Vale, em Lajeado. Tá nos ouvindo agora, mandou mensagem.
0: Um abraço, seu Rony.
6: E falou aí, tô te ouvindo com o Drago. Abração. O seu Rony é bastante ouvinte aí da Gaúcha, tá sempre em contato com a gente.
0: Tu que é de Cachoeira do Sul, passou por Santa Cruz também.
6: Lajeado, então, o seu Rony foi meu colega em Lajeado, ele era motorista, eu era repórter, nos levava em diversas... Eu era repórter de segurança pública, né? Então Sim. Ele levava, tava sempre nos levando em ocorrência policial, operação, a gente viveu poucas e boas juntos.
0: Maravilha. Carol, muito obrigado, sucesso pra ti, tá bom? E até a próxima.
6: Até a próxima, Drago. Obrigada aí por essa semana, pela parceria.
0: Estamos juntos. A Caroline que volta para o seu horário normal, na volta das férias do Lucas Oliveira também. Então, obrigado a Caroline Garski, que esteve conosco durante esta semana. Agora, 4 horas 33 minutos. Vamos ao intervalo comercial. Voltamos em seguidinha. Em seguida, tem Raí Quadros, também nosso colega da RBS TV. Mais destaques da nossa reportagem, previsão do tempo e muito mais para você.

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1: Atropelei o Domingos Martins, gente. 4:38, temperatura marcando aí na casa dos 13 graus. Deixa eu até conferir a temperatura, porque o Cléo já está chegando e trazendo mais informações da previsão do tempo. Chega por aí, Cléo Kuhn.
2: A previsão está indicando já uma situação de ar frio e seco bastante expressivo em grande parte do estado do Rio Grande do Sul para começar a sexta-feira. A gente tem, por exemplo, tempo sem chuva já desde o início do dia e com frio tanto na fronteira com o Uruguai quanto na fronteira com a Argentina. Então, Rio Uruguai não tem chuva de ponta a ponta. E a expectativa é que a gente não tenha chuva também na fronteira com o Uruguai de ponta a ponta. Então, a gente tem queda nas temperaturas bastante acentuada. Na campanha, em torno de 4, 5 graus, na fronteira oeste, 5 a 7, no sul do estado, nessa faixa também ali, dos 5 graus. Então a gente tem frio espalhado pelo estado. O que a gente tem é variação do número, que varia também de acordo com o termômetro. E depois tem outra, como eu digo sempre, o número do termômetro não foi feito baseado em frio ou calor, certo? Foi feito assim, 0 grau quando a água congelou e 100 graus quando a água ferveu. Isso no termômetro Celsius, que tem uma grade centígrada, são 100 graus. Então a gente tem esta situação, não foi perguntando se está frio, botou 10 graus, botou 5, botou 10. Não, água congelou zero, daí se fez esse esquema. Mas assim, só para o pessoal ter uma ideia. A gente tem temperaturas baixas sobre o estado, inclusive na serra, com temperaturas em torno de 6, 7 graus entre a serra e o Planalto. Porto Alegre as temperaturas giram em torno de 10 graus, aí vai depender um pouquinho mais, um pouquinho menos, dependendo do termômetro, porque às vezes não tem nem termômetro, é uma temperatura estimada, certo? Então o pessoal fica atento com isso, está frio. A gente tem tempo seco em grande parte do estado desde cedo, mas aqui na parte da capital, no leste do estado e ainda entre a serra e o Planalto, o dia começa mais enfarruscado, pode ter alguma chuvisca, algum chuvisco, alguma garoa, madrugada até amanhecer. Depois, gradativamente, a umidade vai embora e o sol aparece e predomina em toda a região. Segue a previsão de um tempo bastante seco em todo o estado do Rio Grande do Sul durante o final de semana, com temperaturas que andam ali abaixo de 5 graus. E a tendência é que a gente tenha um leve aquecimento na tarde de terça e as temperaturas sobem no meio da semana, quarta e quinta, e já trazem chuva principalmente a partir de quinta, não para todo, mas para grande parte do estado.
1: Obrigado, Cléo. Agora 4:41, Raí Quadros, nosso colega da RBS TV. Seja bem-vindo, Raí. Muito bom dia. Olha o vento aí.
3: Oi, Drago. Bom dia para ti, bom dia a todos os amigos aqui da Rádio Gaúcha. Olha, Drago, a nossa equipe está circulando aqui pela região metropolitana, saindo agora de Porto Alegre, com destino a Eldorado do Sul, justamente para verificar essa situação que acontece aqui em vários municípios da região carbonífera também, alguns aqui na região metropolitana, né, como Eldorado do Sul também. Uma falta de luz desde por volta de 8:30 da noite de ontem, vários municípios sendo afetados por essa situação aqui nessa região. A gente entrou em contato também com a CE, com a RGE, para entender melhor o que está acontecendo. Agora a gente está indo até o Eldorado do Sul para verificar in loco, né, como está essa situação por lá. O fato é que ventos fortes, segundo as concessionárias, deixaram os moradores sem luz aqui no estado. A CE Equatorial informou que duas linhas de distribuição foram afetadas. A que atende o município de Encruzilhada do Sul teve o problema identificado. Já a linha que abastece Arroio dos Ratos, Butiá e Minas do Leão, conforme a concessionária, teve parte do fornecimento já restabelecido pelas aquelas manobras que são feitas ali em operações integradas. Bom, de acordo com o painel, no último levantamento, são 31 mil pontos sem luz no Rio Grande do Sul. Como os maiores municípios aí que registram essa falta de energia no momento são Butiá, com 8.100 pontos sem energia elétrica, Arroio dos Ratos, com 6.200 e Eldorado do Sul, com cerca de 4.000 pontos sem luz. Minas do Leão, também afetada, e na capital, neste momento, cerca de 170 pontos sem energia elétrica. A gente continua de olho, claro, com as concessionárias, e daqui a pouquinho vai chegar aqui em Eldorado do Sul para apurar, né, em loco, como é que está a situação pelas ruas da cidade. Trago uma outra situação que a gente tem informação da Polícia Rodoviária Federal. Uma morte nesta madrugada, por volta das 3h30 da madrugada, uma moto acabou batendo contra uma barreira lá na BR-386, quilômetro 353, em Estrela, lá no Vale do Taquari. Já fica dentro da região de Estrela. Infelizmente, esse motociclista ainda não foi identificado, mas acabou morrendo nesse acidente. Ocorrência ainda em atendimento pela Polícia Rodoviária Federal. Por isso, uma das faixas lá da BR-386, no quilômetro 353, está bloqueada para atendimento dessa ocorrência, Drago.
1: Ok, Raí. Muito vento nesta madrugada, né? Já previsto desde ontem e continua na madruga também, né, Raí?
3: É, a previsão acertou mesmo, porque a gente... E é justamente esse vento que já derruba a sensação térmica. A gente já tem uma temperatura bem menor em relação ao restante da semana, cerca de 13 graus, 12, 13 aqui, variando em alguns pontos da capital nos termômetros de rua. A gente tem essa previsão de mais queda ainda, né? De mínimas ainda menores nos próximos dias, mas hoje com 13 graus a sensação térmica já é bastante gelada com esse vento, um vento forte. Felizmente nenhum dano foi registrado até o momento aqui em Porto Alegre devido a este vento, a não ser, claro, esse problema do abastecimento de energia que, segundo as concessionárias de energia, foram causados pelo vento. Acabou que galhos ali foram derrubados sobre essa rede de energia elétrica, causando esse apagão. Estelhamento ou qualquer outra situação registrada até o momento. Fato é que está bastante frio. Para quem vai começar aí a sexta-feira, já de olho no fim de semana, já guardou as roupas de frio, já busca de novo, porque elas vão ser bastante necessárias a partir de agora.
1: Tá certo. Raí, obrigado. Esse barulho de fundo, vocês estão em deslocamento na estrada, né?
3: Exatamente, estamos aqui na estrada em direção a Eldorado do Sul. Já estamos de olho aqui em Eldorado do Sul. De longe aqui a gente já consegue ver as luzinhas da cidade, várias luzes ligadas, tá? Então a gente percebe aqui que no momento não é nenhum apagão mais generalizado na cidade, né? Então a gente vai ver quais pontos ainda permanecem sem energia elétrica aqui ou se já está sendo recuperado. Pelo painel da concessionária de energia, ainda alguns pontos sem luz, mas vamos verificar em loco e seguimos atualizando por aqui, Draco.
1: Ok, bom trabalho, Raí, um abraço.
3: Valeu, forte abraço.
1: 4h46, mais destaques aqui na nossa reportagem, as candidaturas ligadas à área da segurança pública diminuíram 45% as eleições de 2026 no Rio Grande do Sul. A queda ocorre depois da alta registrada em 2022, nas últimas eleições gerais. A Caroline Souza nos traz mais detalhes.
0: Bom dia, Drago. Policiais militares e civis, militares reformados, integrantes das Forças Armadas, bombeiros e vigilantes estão entre os candidatos ligados à área da segurança pública neste ano. São 35 nomes com essas ocupações contra 64 em 2022. Em 2018, eram 50. Os dados constam no site do Tribunal Superior Eleitoral e são obtidos a partir da autodeclaração dos postulantes no momento da inscrição. A queda foi puxada principalmente por militares reformados e policiais militares. Especialistas ouvidos pela reportagem relacionam a redução às mudanças no cenário político da direita, campo que concentra boa parte dessas candidaturas. Segundo eles, esse perfil ganhou força nos últimos anos, mas chega a 2026 mais fragmentado e com diferentes projetos políticos. Para os especialistas, o cenário após a derrota de Jair Bolsonaro em 2022, os acontecimentos de 8 de janeiro e a tentativa de golpe também podem ter contribuído para a redução. A queda, porém, não significa necessariamente que a segurança pública tenha perdido espaço como pauta eleitoral ou de interesse dos cidadãos. Enquanto essas candidaturas recuaram, educação e saúde ganharam participação, assim como estudantes, bolsistas e estagiários. Para os especialistas, isso pode refletir mudanças nas preocupações do eleitorado, com maior peso para temas como custo de vida e serviços públicos. No ranking geral das ocupações, empresário continua sendo a profissão mais comum entre os candidatos do Rio Grande do Sul. Da redação, Caroline Souza.
1: Muito obrigado, Caroline. Agora 4h48 aqui, um abraço da audiência. Ademir Machado de Cachoeirinha, na sintonia. Drago, muito vento por aqui, meu amigo. Também por aqui, Drago, há uma história para o momento quinta série. Já vou, como se diz aqui, já repassar nosso ouvinte, que é o Vital Romanelli Penha, lá de Jacareí, São Paulo. Obrigado, meu amigo Vital. Já estou passando aqui para mim mesmo, para guardar aqui na minha, né, no meu arquivo, como se diz, né, para depois levar para o ar ali a ajuda do ouvinte, a curadoria dos nossos ouvintes. Noeli Premaor de Bento Gonçalves, 10 graus por aqui, Drago. Bom dia, obrigado, Noeli. Aqui também nosso amigo DJ Tomates com a gente, grande DJ. Um abração para ti, meu amigo, hein? E falando aqui de um evento muito legal que vai acontecer em Pinto Bandeira, Natura e Gastronomia e Vinícolas, e Vinícola Dom Giovanni. Olha que interessante, é um evento realmente muito especial que acontece lá na Serra Gaúcha. Vai ser dia 22, agora dia 22 de agosto, amanhã, tchê. Vai ser amanhã o evento, né? Neste sábado, das 5 às 22 horas, open bar e food completo, pet friendly também. Festa das safras. Ah, essa festa é muito interessante. Eu já fui em duas dessas festas, são muito interessantes mesmo. Aqui também o pessoal ajudando o momento quinta série, mais gente aqui mandando recado. Muito obrigado, guri. Dessas duas eu já tenho ali, tá? Mas ficou legal também, tá? Um abração pra ti. Quem que mandou aqui? Deixa eu ver o nome de quem mandou aqui. O Nunes Antônio. Valeu, Nunes. Aqui também quem tá com a gente participando. Vamos ver, muita gente que mandando recado. Bom dia. Aqui, ó, o Joanir Farias, aqui também, olá, Drago também, Dom Jorge Pierozan, bispo de Rio Grande, é meu irmão, ó, que legal, tchê. A Clarice aqui, né, Pierozan, né, Pierozan, de Cachoeirinha, então, Dom Jorge Pierozan, bispo de Rio Grande, que é irmão aqui da Clarice, que está na sintonia aqui do nosso programa. Mais destaques da nossa reportagem, você acompanhando aqui o nosso Madrugada Gaúcha, a Júlia Osório chegando, uma mulher de 38 anos que fingia ser adolescente para ser acolhida por famílias, é condenada em Santa Catarina. É com você, Júlia.
4: Amanda Maria Souza de Oliveira, de 38 anos, foi condenada por estelionato e falsa identidade pela Justiça de Santa Catarina por ter se passado por uma adolescente de 12 anos para ser acolhida por uma família de Joinville. De acordo com o processo, ela criou uma identidade falsa e durante cerca de 14 meses recebeu moradia, alimentação, medicamentos e foi tratada como filha por uma família da cidade catarinense. Ao analisar o caso, o juiz entendeu que a réu agiu de forma consciente para induzir e manter as vítimas no erro, de modo a obter benefícios materiais a partir da identidade falsa criada e sustentada ao longo do tempo pela suspeita. A mulher também vê as vítimas em outros estados. Ficou 40 dias na casa de uma família de São Leopoldo, na região metropolitana aqui de Porto Alegre, e outros 25 dias na residência de uma mulher de Cachoeirinha, também na região metropolitana. Essa mulher deverá cumprir 1 ano, 10 meses e 28 dias de reclusão pelos crimes de estelionato e falsa identidade. A sentença manteve também a prisão preventiva dela e não concedeu o direito de recorrer em liberdade.
1: Obrigado, Júlia. Agenda cultural chegando aqui na madrugada desta sexta-feira.
5: Olá, Marcelo Drago, muito bom dia para ti. Tô passando por aqui com a agenda cultural, porque tem muita coisa acontecendo.
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0: 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A dupla sertaneja Vitor e Léo retorna a Porto Alegre com a sua turnê chamada Essência. 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
2: Com edição de Vicente Nolasco, falamos eu, Denise Cruz e Jax Machado.

4h56, um abraço aqui para minha ouvinte Adriana e também, né, o Nequinha, que estão sendo encruzilhada do Sul para Dom Feliciano, ligados aqui com a gente, ouvintes e amigos que eu conheci, né, algumas semanas atrás, pessoalmente, estavam lá fazendo um curso na fazenda lá encruzilhada, né,

0: Assim foi por volta das 13h15, sentido interior capital. Na sequência, mais detalhes.
1: Obrigado, Gosto. Um abraço.
0: Abraço, bom fim de semana.
1: Antônio Carlos Macedo, bom dia, Macedão.
2: Por quê? Bom dia.
1: Sexta-feira, bolso cheio, conta paga, não tô brincando. Não nessa ordem, mas bom final de semana. Né?
2: É.
1: Tem que ir, pensamento positivo, né, Macedo?
2: Pois é. Pensamento positivo.
1: Aí,
2: dizia uma ovelha cercada por 50 cachorros.
1: Muito bom, né? Fazer o quê, né?
2: Fazer o quê?
1: Tinha até um desenho, eu não sei se era um pássaro grudado no pescoço de um predador, né? Alguma coisa assim que falava, né? Ah, enquanto não tiver, né? Morto, tu luta até o último, né, tia? Até o último, não tem, não desista, né?
2: A esperança é a última.
1: Claro, que bom, né? Exatamente isso, né? A vida é isso, né? Como é que fala assim, mas só cuida. Muitas vezes, pra quando vê uma luz no fim do túnel, né?
2: É o trem que tá vindo.
1: É o trem que tá vindo, né, tia? É o trem que tá vindo. Então, só cuida isso. Muitas vezes tem esse otimismo, mas com cautela. Com cautela, né? Que nem canja de galinha, né? Com cautela, né?
2: Que coisa ruim.
1: É, também nunca fui muito fã, sabe?
2: Porque eu não sei porque eu associo canja à doença.
1: Eu também.
2: Porque quando era criança, adolescente, uhum, né? Tinha qualquer coisa assim, vou fazer uma canja. E aí vinha aquela sopa com arroz, né? Galinha, isso, meu Deus do céu.
1: E às vezes a mãe, não sei, fazia ali rapidinho, né?
2: Sim.
1: E daí não acaba não dando todo aquele sabor, né, Marcelo?
2: Isso. Ficava aquela coisa
1: água
2: aguada.
1: Água com sal, né?
2: Sal e arroz, né?
1: Isso,
2: sal e arroz. Eu nunca fui fã de arroz, imagina arroz na sopa. Isso. Agora, de sopa eu gosto.
1: Eu também.
2: Sopa gosto. Uhum. Gosto mesmo. De vez em quando faço aqui.
1: Sim.
2: Aí todos os legumes possíveis, uma boa carne frita, né, para dar o início aos trabalhos, uhum, deixar a panela bem sujinha, bem marcadinha pela fritura, e aí põe aqueles vegetais e deixa ferver, meu Deus do céu. Ai.
1: Como é que é essa sopinha do galeto? Eu esqueci, tá tendo o nome.
2: Ah, é o capelete? É.
1: Isso, eu gosto, tá?
2: Também gosto.
1: E geralmente o pessoal que faz, assim, tem sabor, né? Ele traz sabores
2: isso,
1: ali, né?
2: Isso.
1: Mas também gosto daquela sopa com legumes, tá? Que vai bastante coisa assim.
2: Sim.
1: Que fica aquele
2: eu
1: sopão,
2: faço essa aí, Drago, e ponho no fim, na hora de, assim, quando tiver já praticamente na hora de servir ali, ponho o capelete dentro.
1: Que é rapidinho,
2: aí,
1: né?
2: Fervido, sim, 5 minutinhos, está fervidinho, está pronto ali, e aí vai põe a sopa, né?
1: Sim. Eu tenho um hábito meio estranho algumas vezes, tá? Eu gosto de pegar essa sopa assim e largar um pouquinho de feijão na sopa, tá?
2: Tudo
1: bem, por isso que eu falei, estranho, eu avisei antes, né, tia? Estranho. Ou se não, sabe o quê? Botar um pouquinho de farinha torrada, assim, na beiradinha do prato ali da sopa, né?
2: Uh-huh.
1: Eu gosto, é gostoso pra mim, na verdade.
2: Cada um tem o seu gosto, né? Embora alguns gostos sejam realmente estranhos. Mas eu, o que faço, em geral, se na sequência, se tiver um queijinho parmesão, né? E, além disso, uma pimentinha.
1: Ah, tu falou tudo. Um pãozinho, sempre bom, né? Pra te chuchar na sopa
2: também,
1: ali.
2: Também.
1: E uma pimentinha, daí sim, daquela quentura, né, Macedão?
2: É, meu Deus, chega a escorrer lágrima dos
1: me
2: olhos.
1: Me dá água na boca, tá falando em sopa agora faz horas, mas...
2: Vai, com esse friozinho aí, tá caindo de maduro uma, né?
1: Vai. Vem com tudo, né, tia?
2: Vem com tudo.
1: Meu amigo, um abraço a ti.
2: Até mais.
1: 5 horas em ponto, notícia na hora certa. Ficamos por aqui desejando uma ótima sexta-feira. Até logo mais um Momento Quinta Série. Tchau.
0: 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Notícia na hora certa. 5 horas, 1 minuto. Motociclista morre ao bater em mureta na BR-386 em Estrela nesta madrugada. Ao menos 12 cidades reportam estragos causados pelos temporais dos últimos dias no Rio Grande do Sul. Avião com 8 pessoas a bordo cai no Alasca. Céu nublado em Porto Alegre agora faz 14 graus. A sexta-feira tem previsão de vento forte e queda nas temperaturas no estado. Ainda há possibilidade de chuva fraca em pontos isolados na metade sul. Na capital, mínima de 11, máxima de 17 graus. 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
4: A Polícia Rodoviária Federal atende a um acidente com morte na BR-386 em Estrela, sentido interior capital. No quilômetro 355 foi registrada uma colisão de uma motocicleta contra uma mureta, resultando no óbito do condutor, ainda não identificado. Há bloqueio de uma faixa no local. Em Porto Alegre, o trânsito flui tranquilo, sem acidentes registrados pela IPTC.

0: Redação, Caroline Garski.
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2: O limite para financiar carros pelo programa Move Brasil subiu de 150 para 200 mil reais. A medida, voltada a motoristas de aplicativo e taxistas, foi oficializada no Diário Oficial da União. A mudança ocorre após o governo reconhecer que a adesão ao programa está abaixo do esperado. Também foram incluídos novos tipos de veículos híbridos. A Mega Sena acumulou pela quarta vez consecutiva. As dezenas sorteadas na noite passada foram 04, 18, 22, 26, 31 e 58. Com 5 acertos, 63 apostadores vão receber quase R$ 33 mil cada um. O prêmio principal acumulou para R$ 58 milhões de reais para o sorteio deste fim de semana. 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Da redação, Gustavo Gossen.
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0: 5:07, temperatura em queda, neste momento 13 graus em Porto Alegre, não chove na capital do Rio Grande do Sul, mas já temos alertas para ventos fortes que inclusive causam transtornos no abastecimento de energia elétrica em pelo menos duas regiões do estado. E esse alerta persiste para todo dia. Ventos fortes, ventos que podem chegar em alguns casos até 100 km por hora. Então, é bom ficar atento. Para amanhã, a temperatura deve despencar ainda mais, com frio intenso em várias regiões do Rio Grande do Sul. Bom dia, obrigado pela audiência. Obrigado pela parceria. Hoje é o famoso sextou. Para quê? Para quê? Não sei. Eu tô naquela idade aí que a balada é da cama pro quarto, do quarto pra cozinha, da cozinha pro banheiro, e aí vamos, né? Não sai disso. Mas sexta-feira sempre chega com alegria, com expectativa. É o dia mais queridinho da semana, né? O bam, bam, bam da semana. Então, sextou, pessoal. Com muita paz, saúde e felicidade. Tiago Bittencourt, por que a sexta-feira é tão queridinha assim? Bom dia.
1: Muito bom dia, Macedo. Bom dia aos ouvintes. Provavelmente porque, em grande parte dos casos, preceda a folga, né? O pessoal, ó, já tem dois dias, um dia. Depende do caso, né? A sexta-feira, que é aquele dia assim, ah, amanhã não tenho nenhum tipo de compromisso. Talvez por isso que ela ganhe esse ar, né? De sextou, esse ar um pouco mais festivo. E até porque, né, Macedo? Tô pensando aqui, tá? Pra quem tem dois dias de folga, por exemplo, a sexta é aquela que tu pode dar uma exagerada pra se recuperar no sábado e tem um domingo ainda de bônus. O sábado não tem esse bônus, tu entende? Porque só tem o domingo pra se recuperar. Então se tu sabadar que nem tu sextar, o teu domingo, ó, pá, fica bem, fica ruim. Então eu acho que por isso que a sexta ganha esse ar, assim, de dia um pouco mais especial, porque daí vem dois dias de folga lá adiante. Mas como tu disseste, eu já tô na idade, né, Marcelo? Eu tô lembrando de quando eu fazia sextous, assim, bem bons. Fazia de tudo, sim, e no outro dia tava, ó, joinha. Hoje, se eu tomar um café e botar um pouquinho de leite, já dá dor de barriga, já fico ruim. Se eu exagerar um pouco no trago, outro dia é imprestável. Acontece, né, Marcelo? Daí o sextou fica um pouco mais diferente, a gente tem que estar com o freio de mão um pouco mais puxado e um pouquinho mais devagar, desacelerar, achar outras coisas para fazer. Mas eu gosto da sexta-feira, tá? Eu sou da turma que, mesmo até quando eu trabalho no sábado, o sextou tem, a sexta-feira tem um ar um pouco diferente. A de hoje, eu vou falar no ar, o ar do vento, né, Macedo? Olha o que fez de barulho essa madrugada, finalzinho da madrugada, eu acho que eu não acordei nem com o meu despertador. Eu acordei foi com o assobio do vento mesmo, porque tá ventando, tá frio e a temperatura hoje faz assim, ó, cai. Hoje já começa com essa temperatura baixa, durante a tarde não vai subir muito, mas de noite cai, amanhã de manhã vai tá frio. O Cléo vai confirmar que vai ser um final de semana gelado. E eu tô dizendo pro pessoal mandar 996995218, como é que tá o dia na sua região, se tá amanhecendo frio, se teve muito vento. E se tem luz, se tá sem luz, se não tá sem luz, a gente vai monitorar essa situação também. E lá na live, no canal da Gaúcha no YouTube, estamos lá também em imagens. E lá o pessoal também, depois de se inscrever no canal, dar o joinha, ativar a notificação, vai lá e deixa o seu bom dia, manda sua mensagem. A gente busca alguns relatos dos ouvintes também no chat no YouTube da Gaúcha.
0: Muito bem, senhor Cléo Com. E aí, Cléo, tudo certo?
2: Oi, Marcelo, bom dia, tudo certo, graças a Deus, bom dia ao Thiago, bom dia aos ouvintes, e uma expectativa aí tranquila com relação ao comportamento do tempo, afinal, a gente tem vento, a gente tem um pouco aí de frio, mas tudo isso faz parte do comportamento do tempo aqui no estado, especialmente quando a gente se aproxima a passos largos do mês de setembro, que é um dos meses mais ventosos, talvez faça uma, digamos assim, uma rivalidade com outubro, que antes eu gostava do mês de outubro, principalmente, Macedo, mesmo não conseguindo fazer aquela porcaria direita, Macedo, era pandorga. Que coisa séria, como eu apanhava para fazer uma pandorga, rapaz. Eu tinha taquara, tinha tudo lá, tinha papel encerado, fazia aquela coisa com farinha lá, aquela goma, né? Botava ali, pegavam uns retalhos de pano da mãe, que a mãe sempre foi costureira, então sempre tinha retalho pra fazer. Qual é, quem é que diz que aquela porcaria subia depois? Rapaz, dava uma raiva fazer aquilo e não subir, mas enfim, botava no chão, desmanchava, fazia de novo. Mas é por isso que eu gostava, principalmente ali no final de setembro e outubro, que tinha vento. Sim, e era mais seco, tipo hoje. Pra fazer o quê? Soltar pandorga, Marcelo.
0: Soltar pandorga também. O pessoal também chama de pipa, papagaio, mas
2: ah,
0: eu
2: sim,
0: cresci...
2: Ah, sim, variando de nome, né?
0: É, eu cresci ouvindo o termo pandorga, né? E também a gente fazia pandorga, né? Se não tinha o papel encerado, tinha o papel de seda.
2: Papel de seda servia, só que ele rasgava mais fácil.
0: É, né? Ele era mais frágil, rasgava ele é mais frágil. Fácil, né? Mas com papel de seda.
2: Mas que coisinha, quando o cara fazia e aquilo não queria subir, aí a gente acertava o zio ali no meio pra fazer aquele triângulo, mas que coisa.
0: É, a maior dificuldade era acertar a guia, né, que era aquele espaço de, aquele triângulo de fio ali pra fazer com que a pandorga ficasse
2: subisse
0: tão firme,
2: retinho.
0: Né? Subisse retinho, ou então a cauda, né, o rabo, né?
2: Ah, a cauda também era um problema, ou tava muito curto, ou tava muito comprido, tava muito pesado.
0: Era até acertar, levar, mas era uma diversão, né, até a gente
2: sim,
0: acertar.
2: Sim, quando via, terminava o dia.
0: É, e aí, quando subia, era uma festa, né?
2: Quando subia, era só alegria, né?
0: E lembra que tinha uma época que tinha uma turma, assim, que fazia guerra de pandorga, botava gilete na ponta do rabo,
2: ou
0: e
2: então
0: aí
2: botava
0: ficava...
2: caco de vidro na beira da vida.
0: E aí passava para um lado.
2: Aquela
0: outro,
2: linha de eu usava a linha de pescar, que era o que o pai tinha bastante lá em casa.
0: Sim,
2: né?
0: Sim, eu também usava a linha de pescar, a linha de nylon, né? Às vezes o pessoal usava cordão. E aí ficava aquele negócio, passava a pandorga para um lado para o outro para tentar cortar a linha da pandorga do outro, né?
2: E aí quando cortava, sumia a pandorga,
0: sim,
2: né?
0: Que sim. Coisa séria. Ia cair lá duas, quatro depois, né? Lembranças da infância. Tá certo. Então o nosso time tá aí, em campo, preparado para encarar mais um Gaúcha hoje, na sua parceria.
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0: 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Motociclista morre em acidente na BR-386 em Estrela, Vale do Taquari. Carolina Garski.
4: A Polícia Rodoviária Federal atende a uma ocorrência com morte no quilômetro 355 da BR-386 em Estrela, no Vale do Taquari, na manhã desta sexta-feira. Segundo os agentes, um motociclista colidiu contra uma mureta por volta das 13h15 da manhã. Ele não resistiu aos ferimentos e morreu no local. Uma faixa da rodovia está bloqueada.
0: Em Dom Pedrito, casal perde a vida após carro cair em sanga alagada pela enchente. Gustavo Gossen.
5: De acordo com os bombeiros, a sanga estava com nível elevado devido à cheia do rio Santa Maria, lá em Dom Pedrito. Josefer da Rosa de Bortoli e Maiandra Machado Grave, ambos de 40 anos, estavam no Gol Branco, que caiu na sanga das Piugas. A ocorrência foi por volta das 10 da noite. A hipótese é de que o motorista tenha errado o caminho, seguido reto e caído na água. Na parte mais funda, a sanga chega a 5 metros de profundidade. Por conta da elevação do rio, mais de 200 pessoas, inclusive, já foram afetadas diretamente pelos alagamentos. A medição do momento é de 11 metros e 40 centímetros do rio Santa Maria, acima da cota que é de 11 metros lá em Dom Pedrito.
0: Em Quaraí, também na fronteira oeste, o problema é o rio Quaraí, que tem alerta vermelho de inundação pela Defesa Civil. Tiago Bittencourt.
1: O rio Quaraí, na fronteira oeste, atingiu os 9 metros e 53 centímetros na medição das 4 horas da manhã de hoje, 3 centímetros acima da cota de inundação, que é de 9 metros e 50. E se confirmou o alerta da Defesa Civil, o rio Quaraí ultrapassou a cota de inundação nesta madrugada. Ontem, a Defesa Civil havia emitido um alerta da cor vermelha para o risco muito alto de que isso acontecesse no rio Quaraí, na altura do município de Quaraí. O aviso foi publicado às 11 horas da noite de ontem e é válido até às 11 horas da manhã de hoje.
0: Previsão do tempo para o interior do estado, Cleocum.
2: Pois é, mas sendo apesar dessa situação, desses rios lá da campanha, da fronteira oeste, bem mais elevados do que o normal, a gente tem tempo sem chuva para a região e já desde ontem à tarde. O problema todo é que o escoamento na região é lento por ser uma área sem muita, digamos assim, sem muita altura. E essa água tem que escoar lá pelo rio Uruguai, e o rio Uruguai recebe também uma quantidade grande de chuva de outras regiões, então ele vai demorar, e quando ele entra no Uruguai, na fronteira do Uruguai com a Argentina, ele também recebe bastante água. Então, é uma situação onde as águas sobem, porque não tem como escoar rapidamente, e demora para diminuir. E a gente tem que aprender a conviver com esta situação. A expectativa, Macedo, é de tempo seco também nas outras áreas. Pode ter alguma garoa, alguma instabilidade agora durante esse final de madrugada até a metade da manhã, em alguns pontos, principalmente da metade norte do estado. Mas não passa de garoas por causa do excesso de umidade que a gente tem. Este vento, que às vezes a gente reclama, é o vento que empurra essa umidade para fora do estado. Porque não pense que a umidade vai sair por livre e espontânea vontade, porque não sai. Então a gente tem esse ar mais seco que empurra essa umidade para fora do estado, e perto do meio-dia a gente já tem somente sol entre nuvens por aqui, não tem mais previsão de pancadas de chuva. Claro, no mesmo tempo em que essa umidade sai, entra um ar mais seco e frio. O vento deve ir até por volta das 16 horas. Depois o vento se aquieta, a gente tem uma madrugada com tempo seco, frio, sem vento durante a noite, agora de sexta para sábado. Domingo também não tem vento, está frio. Segunda e mesma situação, pode ter temperaturas negativas. Eu diria assim, amanhã, sábado, é onde a chance é menor. Agora, domingo e segunda, a chance de temperaturas negativas na serra e na fronteira com o Uruguai é maior. Terça, as temperaturas sobem rapidamente à tarde. Fiquem atentos, um bom aquecimento quarta e quinta-feira. Quinta, com certeza, por causa do aquecimento, voltarão as pancadas de chuva ao estado do Rio Grande do Sul.
0: Agora, 5h19, vento provoca falta de luz em pelo menos 12 mil pontos ontem à noite. Kiane Sutelo.
6: Os ventos fortes da noite passada deixam moradores até o momento sem luz em diversos pontos do estado. A CE Equatorial informou que duas linhas de distribuição foram afetadas. O painel da concessionária atualizou neste momento, Macedo, e subiu para quase 18 mil pontos sem luz no estado. A maioria está concentrada no litoral norte, com mais de 7 mil consumidores afetados, somente em Balneário Pinhal, além de outros municípios como Tramandaí. Na região carbonífera também, bastante estragos, com mais de 5 mil prejudicados pela falta de luz, somente em Arroio dos Ratos. As regiões Sul e Campanha também apresentam municípios com centenas de pontos sem luz. Na capital, neste momento, são 120 clientes da CE Equatorial sem energia elétrica. A RGE informa em seu painel de monitoramento 549 clientes afetados em todo o estado neste momento.
0: 5 horas 20 minutos. Tio preso pela morte de menina de 4 anos em Porto Alegre, diz em depoimento que criança foi agredida horas antes de dar entrada sem vida na UPA Bom Jesus. Isadora Samini.
7: Nicolas Gabriel Almeida Stalbos, de 22 anos, foi preso preventivamente ontem. Em depoimento, ele confessou que agrediu Samili Valentina Borba Ramiro, menina de 4 anos que chegou sem vida à UPA Bom Jesus, em Porto Alegre, na madrugada de segunda-feira. Ele não soube precisar o horário das agressões, mas disse que aconteceram enquanto a companheira dele, tia da menina, ainda não tinha chegado em casa ao longo do último domingo. O homem estava desaparecido desde que ajudou a levar a menina à UPA. O Tribunal de Justiça do Estado informou que ele deve passar por audiência de custódia hoje, quando será definido se a prisão será mantida ou não.
0: Após baixa adesão, Correios abrem novo programa de demissão voluntária. Maria Regina Eichenberg.
8: Os Correios abriram um novo plano de desligamento voluntário, que prevê um incentivo financeiro para quem quiser sair da empresa. As inscrições estão abertas e seguem até 30 de setembro. O plano é voltado para empregados lotados desde janeiro de 2025 em unidades já impactadas ou que irão integrar o processo de reestruturação da estatal. No programa aberto no início do ano, foram cerca de 3 mil adesões voluntárias e a projeção dos Correios era de 10 mil desligamentos pelo PDV neste ano. No primeiro trimestre de 2026, os Correios registraram prejuízo de 3 bilhões de reais.
0: 8 cidades da região metropolitana e do Vale dos Sinos terão dia D de vacinação neste sábado. Flávia Simões.
9: Porto Alegre, Canoas, Gravataí, Viamão, Novo Hamburgo, São Leopoldo e Cachoeirinha irão promover ações especiais de vacinação neste sábado. Na capital, todas as unidades de saúde vão estar abertas das 9 horas da manhã às 6 horas da tarde. A campanha é focada nas crianças e adolescentes e todas as vacinas que compõem o calendário oficial infantil de vacinação estarão disponíveis, além da vacina da gripe e contra a Covid-19. Para facilitar a locomoção até os postos, a capital terá o dia de passe livre. Mais informações sobre quais as unidades estarão abertas, o horário e o público contemplado podem ser conferidas nos sites das prefeituras.
0: Previsão do tempo para Grande Porto Alegre, volta a Cleocum.
2: Nascendo muitas nuvens por aqui, temperatura em torno de 15, 16 graus à tarde, na melhor das hipóteses, muitas regiões com 13. E a expectativa é de que para a noite as temperaturas baixem bastante. Vamos ter frio aí de 5, 6 graus, sábado, domingo e segunda de manhã cedo. Então a gente tem 3 dias de temperaturas bastante baixas de manhã. À tarde a temperatura segue nessa faixa de 15 a 16 graus. Dificilmente passa disso. Vamos ter aqui na capital, portanto, um tempo seco e frio por 3 dias a contar amanhã. Hoje também está frio, mas hoje tem muitas nuvens, então a temperatura não cai muito, certo? Faz, de uma certa maneira, o efeito estufa. A maior sensação de frio talvez seja provocada pelo vento, que é uma sensação mais de desconforto. Mas, de uma maneira geral, a gente tem isso, tempo seco e tempo frio durante o final de semana e a segunda. Na terça, as temperaturas sobem à tarde, já começa a entrar bastante ar quente. Vamos ter aqui na capital temperaturas altas lá por quarta, quinta-feira, 25, 26 graus. Na quinta, principalmente no período da tarde, teremos pancadas de chuva e a segunda metade da próxima semana deve ser marcada por instabilidade na capital gaúcha.
0: E no futebol, teve classificação do Corinthians e eliminação do Mirassol na Libertadores da América. Gustavo Gossen.
5: Com um a menos, o Corinthians venceu por 1-0 o Rosário Central e vai às quartas da Libertadores. Memphis Depay entrou no segundo tempo, deu assistência para o gol de Breno Bidon. O Mirassol até dominou a partida e segurou o empate em 0-0, mas foi eliminado nos pênaltis pela LDU, que pega o Palmeiras nas quartas da Libertadores. Pela Sul-Americana, o Vasco goleou fora de casa o Olímpia por 4-1 e avançou. Já o Botafogo até venceu o Cienciano por 1-0, mas não foi suficiente para reverter a goleada de 6-1 no jogo de ida. Dupla Grenal entra em campo no fim de semana. Inter encara o Atlético Mineiro no Beira-Rio neste sábado às 18h30 da tarde e Grêmio no domingo joga fora de casa contra o Bragantino às 16h.
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0: Hoje, a nossa trilha sonora é sexy. É, as músicas, ou pelo menos parte das músicas consideradas mais sexy de todos os tempos. Começando por essa recordista, por essa música francesa, Je t'aime non plus.

0: Essa música era parteira Brigitte Bardot nos vocais. A música chegou a ser gravada em 1967 com ela fazendo dueto com o Serge Gainsbourg. Mas a Brigitte Bardot era casada na época. Ninguém sabia do caso dela com Gainsbourg e ela pediu, pelo amor de Deus, não coloque essa música no mercado. E o Gainsbourg atendeu. 2 anos depois, já com outra parceira, com a Jane Birkin, ele regravou a música. Aí com a Jane, fazendo a parceria. Foi lançada. Teve um escândalo geral, mas fez sucesso mundo afora e virou um símbolo de música sexy ao redor do tempo.
1: Ela chegou a ser proibida, não foi? Foi
0: sim,
1: isso?
0: Sim, aqui no Brasil, na época da ditadura, qualquer coisa era proibida, né? Imagina uma música em que uma mulher aparecia fazendo sussurros, os gemidos pesados, imitando um orgasmo, né? Aí foi proibida, né?
2: Mas, e o disco era vendido sem a capa, né? Mas era um invólucro na capa, né?
0: E o seguinte, aí era tinha aquela coisa, fulano tem o disco tem a música GTM. Beltrana tem o GTM. E aí era aquela coisa, né? De querer ir ouvir na casa de quem tinha, né?
2: Sim. Eu me lembro que eu escutei essa música a primeira vez em fita cassete, Marcelo.
1: Cléo, a gente ficou só na dúvida sobre o que diz a música.
0: Ah, vamos pedir o teu conhecimento de francês. Sim, o amigo vem de uma recente incursão, imersão no idioma francês, né?
2: A gente só curtiu o sussurro. Mas eu não consigo. Eu não consigo falar com o meu genro, eu tenho que estar sempre junto com a Carolina.
1: Tu sabes que os ouvintes brincaram que queriam trazer o genro do Cléo pro momento quinta série, viu, Macedo? Porque a gente perguntou qual nota o Cléo dava pro genro, né? Que tinha conhecido ele. Agora a gente tem que perguntar pro genro qual nota ele dá pro Cléo, né?
2: Não, também não vamos exagerar assim, né, Tiago? Não, faltou uma coisa que a Carolina me incomoda. Não deixou eu tomar vinho com ele. Aí fica complicado. Não, tu não pode tomar vinho. Pode tomar álcool. Mas não é álcool, é vinho, caramba. Incomodou bastante, não deixou, cara. Mas tomei
0: se
2: quase
0: tomasse
2: nada de
0: um vinho com genro, os dois saíam falando e se abraçando.
2: Com certeza, mas não deixou. E ele queria que eu comesse queijo. Eu digo assim, a gente come queijo com vinho, né, tia? Não vou tomar queijo com o quê? Com água, com cerveja, com suco, ué, que coisa, isso não existe.
1: Eu acho que se tivesse o vinho, o Cléo nem voltava, viu? Já ficava lá com gelo.
2: Ah, é bem provável, porque ele disse que na região que ele é nascido tem vinho, e a Carolina queria me levar pra região que ela chegou na França. Ela chegou em Bordeaux.
1: Lá tem vinho.
2: Exato, e ela não levou pra lá porque eu não posso tomar vinho. Mas que coisa, não, da próxima eu já espero. Eu só venho aqui de novo se a gente for pra Bordeaux, né?
1: Boa, já ficou, ó, mas gostou já, não,
0: mas,
1: já...
0: Dá um segundo roteiro pra ela, pode ser em champanhe também.
2: Ah, mas sei lá, mas é que ela tem muito conhecido em Bordeaux.
0: Ah, que champanhe também, tem uma coisinha boa lá.
2: Acho que ela não tem muito conhecimento da região, senão já quer que eu vá pra lá também. Tá, mas certo. Mas como é que eu vou para um lugar desse e não vou tomar vinho, rapaz? Foi quase nada de vinho que eu tomei, rapaz, mas o tempo que eu tomei estava muito bom, viu?
1: Nos perdemos na tradução, né? O Cláudio não sabe, mas o GTM, mon non plus, é meio assim, eu te amo, mas também não, né? É um negócio
0: Mas aí vai...
2: Não é assim, a coisa mais complicada da música é o sussurro, a letra não tem nada demais.
0: Mas aí tu traduz, claro que é o Google Tradutor que está trazendo a tradução aqui, ó. O amor físico é sem esperança. Eu vou e venho entre suas coxas. Oh. E eu me seguro. Não, agora vem. Não, é pesada?
1: É pesada. Não, mas eu só tava no título,
2: mas,
1: tá?
2: Tem filme, tem sessão das 14 que tá quase igual, viu?
0: Ou pior.
1: Mas eu tava só no título, tá? O título era esse, Getam, que é Eu Te Amo, e que é o Monoplus, também não, assim.
0: Também não, mas não é tanto assim, né? É. Bom, vamos lá, agora
1: mas são essa é a essa é só a primeira da trilha hoje.
2: Ah, tem mais?
1: Tem mais.
0: Se a prepare aí. Se a prepare.
1: Tô até me arrumando aqui.
0: Se a prepare seu coração para as coisas que nós vamos cantar. 5:30, a temperatura em Porto Alegre está na marca dos 12 graus. 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Imagina isso aí, 69, auge da ditadura militar, aí a música chega no Brasil. Proibidona logo, né?
1: Ah, sim. Nos rádios até, o Isaías mandou aqui nosso ouvinte, disse que as rádios também não tocavam, né?
0: Não, era proibido, né? Era proibida a venda e execução pública. Não era só proibida a venda, proibida a venda e execução pública por emissoras de rádio e televisão.
2: Televisão, principalmente.
0: Bom, vamos lá, Raí Quadros com a gente, circulando, nosso parceiro da RBS TV. Fala, Raí, bom dia.
3: Oi, Macedo, bom dia para você, bom dia aos amigos da Rádio Gaúcha. Nossa equipe circulando aqui em Eldorado do Sul, nesse momento. Cidade que foi uma das afetadas por esse apagão que atingiu várias cidades do estado desde a noite de ontem, por volta das 8h30 da noite. Segundo a CE Equatorial, galhos de árvores acabaram caindo em uma estação de energia lá em Cruzilhada do Sul, uma estação de 69 kW lá em Eldorado do Sul, e aí acabou afetando vários municípios da região. Também na região ali de Arroio dos Ratos, Minas do Leão, por exemplo, nessas regiões a luz já começou a voltar, viu? Em Eldorado do Sul, praticamente toda a cidade já tem a sua energia restabelecida, são locais pontuais ainda onde a energia elétrica não voltou, em cerca de 50 pontos. A situação mais complicada agora no Rio Grande do Sul, que tem cerca de 18 mil pontos sem energia elétrica, é no litoral norte, em Balneário Pinhal. Por lá, 7 mil pontos sem energia elétrica, de acordo com o mapa de fornecimento de energia da CE Equatorial neste momento. As equipes estão na rua, trabalhando para realizar esse conserto. Demais nessa madrugada, Macedo, informação lá do Vale do Taquari sobre um acidente com morte durante a madrugada por volta das 13h15. Polícia Rodoviária Federal ainda está no trecho. Um motociclista acabou batendo em uma mureta na BR-386, no quilômetro 355, em Estrela. E aí tem um bloqueio de uma faixa no local para atendimento dessa ocorrência, infelizmente com a morte desse motociclista, que ainda não teve a identidade divulgada, Macedo.
0: É, são as peças que o trânsito vive pregando, né? Neste caso aqui, motociclista que morre, tivemos lá também o caso já relatado aí no top 10 do casal que caiu dentro de uma sangue também, morreu lá em Dom Pedrito, enfim, trânsito fazendo vítimas. É, Raí, dá uma definição aí para o ouvinte sobre o tempo e a roupa para sair de casa.
3: Ah, eu acho que agora é hora de buscar as roupas de inverno no guarda-roupa. A gente sabe que elas vão ser necessárias nos próximos dias, mas já a partir de hoje aqui na região metropolitana, Macedo, principalmente em função do vento, viu? Porque durante toda a madrugada venta bastante aqui na região. Então, os termômetros de rua já estão bem mais baixos, a temperatura já está bem mais baixa do que a gente viu aí nos últimos dias, cerca de 12 graus aqui pela capital, também na região metropolitana. Então, só por essa temperatura já é preciso pegar um casaquinho a mais. Só que o vento deixa a sensação térmica ainda mais baixa. Então, se der para colocar ali um blusãozinho, levar um casaco, não vai ser demais, vai ser necessário. Não chove, viu? Não chove aqui na região, a gente não passou por nenhum ponto durante toda a madrugada com chuva. Então, o tempo está seco, mas o frio, sim, está voltando já a partir de hoje aqui para a região.
0: Valeu então, Raí, abraço, bom fim de semana.
3: Valeu, forte abraço.
0: Aí Quadros, parceiro da RBS TV, com presença garantida no Bom Dia Rio Grande, a partir das 6 horas na tela da RBS TV.
1: E o relato dos ouvintes, Gil Macedo, é esse, assim, é de frio e vento, tá? Tá 10 graus em Bento Gonçalves, diz o Noeli Premaor. Imbé, com muito vento, diz o Walter. Montenegro, com 12 graus, sensação de 11, diz o Bozó. 6 graus em Cacequi, mas lá não tem vento, é o Alex Quartieri. Vento forte em Viamão, diz a Luciane Marquísio. Na nossa live, lá no canal da Gaúcha no YouTube, o Gilson diz que está 11 graus em Pelotas, vento calmo. E a Nara Vitória também está lá em Pelotas, depois da chuvarada, agora muito frio e vento e tempo seco. Não tem relato de chuva, somente frio e vento nesse amanhecer de sexta-feira.
0: Muito bem, agora são 5h36, que tal avançar na trilha sonora? Algumas das canções consideradas mais sexy da música.

essa do Rod Stewart. The Yas Think I'm a Sexy. Você me acha sexy? Narrativa de uma aventura de uma noite com poucos versos. Trecho mais sensual da letra. Seu coração bate como um tambor, porque finalmente ele trouxe essa garota pra casa. Relaxa, querida. Agora estamos a sós.

0: 7h37, vamos à Central de Jornalismo. Alô, Gustavo Gossen, bom dia.
1: Bom dia, Macedo, bom dia a todos. O que tivemos de mais grave foi, de fato, esse acidente na BR-386 em Estrela. O motociclista que morreu ao bater na mureta foi às 13h15 da manhã. A outra situação com gravidade ainda foi no finalzinho da tarde, que foi na RS-342 em Ijuí. Foi um acidente entre carro e caminhão. O carro estava entrando, saindo da via lateral para entrar na rodovia, e foi uma colisão lateral com um caminhão. É um Corsa o carro, né? O motorista desse Corsa morreu no local. O Corsa tinha placas de Ajuricaba, né? A gente não tem a identidade dessa vítima. E nas últimas horas a gente teve também um incêndio que destruiu um galpão com equipamentos agrícolas em Canoas. A ocorrência foi por volta das 11 da noite no bairro São Luís. Não houve feridos e a causa está sendo apurada, Macedo.
0: Redes sociais?
1: Nas redes sociais, né, da polêmica da vez, né, o babado do momento, envolve a banda Jota Quest e a influenciadora VTube. Ela se casou faz pouco tempo, né, e ela está revelando que, às vésperas do casamento, uma banda cancelou de última hora o show, que ela já tinha pago quase todo o valor e ficou empenhada nesse sentido. A banda é Jota Quest, né, se descobriu, os cerimonialistas revelaram que a banda é Jota Quest, e segundo a própria VTube, o argumento é porque ela estava cancelada. Por causa daquela situação que até nós falamos aqui, de um programa que ela criou nas redes sociais dela, expondo os funcionários dela, que tinha que pegar moedas no vaso sanitário, ganhando um prêmio de dinheiro e folgas e tal. Até o Ministério Público do Trabalho entrou nessa questão. Então a polêmica é do pessoal que acha que a banda falhou com ela e que a banda agiu certo no sentido de ter tirado o cavalinho da chuva.
0: É, essa bobinha aí agora tá querendo se passar por vítima aí, né? Ela fez um reality com o marido ridículo, né? Expondo os seus funcionários. Tanto que o Ministério Público interveio e, para evitar um processo, eles concordaram em pagar uma indenização de R$350 mil por danos morais coletivos. Né? Então, agora, depois passado o episódio, cancelada nas redes sociais por conta da bobagem que fez, agora quer transferir a culpa aí para terceiro. Sei lá se foi Jota Quest ou não, que não quis tocar, mas se não quiseram, para mim, bem feito, né? Bom, agora 5h40, temperatura em Porto Alegre, na marca dos 12 graus. É, essa VTube faz parte daquele time que, de repente, tem milhares de seguidores na internet e a gente não sabe exatamente por quê, né, Tiago?
2: Sim.
0: Porque talento mesmo para grandes coisas não tem, né? Mas, de repente, tem um monte de seguidores e aí viram famosos por conta disso, né? Mas vai espremer, vai fazer um caldo, um suco lá, não sobra muita coisa não, né? Bom, agora 5h40, recados da audiência pelo nosso WhatsApp, o 996995218.
2: Ó, tô selecionando, tem algumas piadinhas pro momento quinta série, mais adiante, muito relato ainda do tempo, viu, Macedo? O Anaelson tá lá em Capão da Canoa, muito vento, com rajadas fortes desde as 5 horas da manhã. Passo Fundo, 8 graus, sem vento e sem chuva, mandou o Leôncio. E em Esteio, frio e tá ventando, diz a Isaura, também pelo nosso WhatsApp. Capão da Canoa com vento, diz o Giovanni. E São Luís Gonzaga, 8 graus, sem vento e sem chuva, diz o Jorge Souza. O pessoal perguntando sobre os resultados de ontem, teve o Santos também passou, né, Macedo?
0: Sim, empatou em 0-0 com o Macará e isso, tinha vencido o primeiro jogo. Se classificou. O Botafogo ganhou, mas não adiantou. Tinha levado 6-1 do Cienciano no primeiro jogo.
2: E brigou, né?
0: É. Ontem apenas pra... Como é que é, Thiago?
2: Não, e brigou. Teve briga no final do jogo.
0: Ontem?
2: Porque o técnico do Cienciano, no final do primeiro jogo, deu entrevista de forma irônica, né? Mas disse, só não me perguntem porque eu não fiz mais gols. Ele fez 6-1. E aí brincou assim, eu poderia ter feito mais, agora ninguém vai me perguntar por que eu não fiz. E pegou mal, os jogadores do Botafogo não gostaram, e aí foi todo o jogo, aquela brigação assim, e aí quando terminou o jogo, partiram pra cima do técnico do Cienciano, teve que entrar a polícia em campo, foi bem feio.
0: Vexame, assim. Mais um vexame, lá foi o vexame da goleada.
3: Mas é fiasco, né, Macedo?
0: Foi o vexame da falta de desportividade, né?
2: Tem que aguentar, né, Macedo?
0: Claro, claro, levaram 6-1 de um time que é zero no futebol internacional, e aí na volta querem se destacar na base da confusão. Para com isso,
2: até,
0: né?
2: Até ganhou o Botafogo, até criou chance, mas era, mas era muito difícil, né?
0: Sim, sim. Quando tu leva 6-1 para reverter no jogo seguinte, tem que ser vai acontecer uma epopeia, né?
2: E lá na Libertadores, Marcelo, eu vou te dizer, tá?
0: Não, e na Sul-Americana ainda, um resultado para mim surpreendente, porque o Vasco tinha empatado em casa com o Olímpia, saiu perdendo ontem, o cara do Olímpia fez um golaço de perna esquerda no ângulo de fora da área, e o Vasco reagiu e aplicou 4-1 E se classificou também, viu?
2: É, o Vasco que não vai bem no Brasileirão, né? Na Sul-Americana conseguiu essa vitória importante, tá
0: nas
2: classificado.
0: Nas Copas, né, Thiago?
2: Nas... Ah, na Copa do Brasil também.
0: Na Copa do Brasil também.
2: É verdade.
0: Um time que é engraçado, é o famoso liga e desliga a chave, né?
2: Uhum.
0: No Brasileirão vai muito mal, nas Copas vai bem, né?
2: É, o Vasco da Gama. Eu ia dizer que na Libertadores tá pintando semifinal só com time brasileiro, viu, Marcelo? Porque é Estudiantes e Corinthians, Palmeiras e LDU, Fluminense e Platense e o Flamengo... sabe hoje se é Independente Del Valle ou Tolima. Olha, tirando o Corinthians que pegou o Estudiantes, eu acho que vai dar 4 brasileiros nas semifinais da Libertadores.
0: Bom, não sei se eles vão todos passar, mas está pintando isso mesmo.
2: É,
0: e nós poderíamos ter um quinto time, porque olha, o Mirassol deu um banho de bola na LDU. Aham. No segundo tempo. É, perdeu inúmeras oportunidades, o goleiro da LDU foi o melhor em campo. E aí nas cobranças de pênalti, porque o jogo ficou em 0-0, tinha empatado em 1-1 no primeiro jogo lá no interior de São Paulo, nas cobranças de pênaltis, o primeiro batedor do Mirassol errou.
2: Vitor Luiz.
0: Aí os outros 4 acertaram, mas a LDU teve 100% de aproveitamento. Então o placar foi de 5-4. A LDU, num jogo em que poderia ter sido goleada, se classificou e o Mirassol, debutante na Libertadores da América, encerrou sua participação, né?
2: E essa é a LDU que pega o Palmeiras, né?
0: Sim, é o Palmeiras, Poderíamos ter aí um clássico brasileiro caso o LDU, caso o Mirassol passasse, né?
2: Foram os resultados de ontem das Copas Sul-Americanas.
0: Muito bem, agora 5h44, intervalo, já estaremos de volta.
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0: Agora 5h48, a temperatura em Porto Alegre na marca dos 12 graus. Notícia da hora, Gustavo Gossen.
1: A Ambev lança amanhã a primeira cerveja sem álcool e com whey protein. É uma novidade que terá venda exclusiva online por um aplicativo e neste momento apenas em São Paulo e Rio de Janeiro. A Spaten Pro, uma cerveja que vai trazer 10 gramas de proteína, coloração escura, colágeno e notas de chocolate. Em setembro, a empresa prevê a venda física. A Ambev afirma que não compromete o sabor.
0: Imagino que não, né? Com todo esse monte de coisa aí, cerveja só no nome, né? 5h49, manchete do tempo, Cleucon.
2: Passeio do tempo seco que se aproxima e toma conta de todo o estado, abrindo bastante a nebulosidade durante o período da tarde e a tendência de frio. Fazer o quê? Se a gente não tem chuva, tem frio. E é o que a gente vai ter durante o final de semana em todo o estado do Rio Grande do Sul, Marcelo.
0: Valeu, vamos às ruas, vamos à reportagem mais uma vez. Leandro Rodrigues, bom dia.
3: Macedo, bom dia para todo mundo e uma boa sexta-feira. Começa com movimento típico de comecinho de manhã, a gente não tem nenhuma situação em atendimento, pelo menos na última hora, tanto na capital quanto na região metropolitana. Então o motorista, ele vai pegar ainda, pelo menos agora, um movimento bom para fazer o seu deslocamento. A gente fez um trajeto pela Zona Norte, depois fazendo Zona Leste, Baltazar de Oliveira Garcia, Martins Félix Berta, depois voltando pela Protásio Alves até chegar já à região central e fazendo agora um caminho para pegar a Ipiranga entrando na Mariante. Esse trecho todo, sem nenhum problema para o motorista do deslocamento. A gente passou ali na Protásio com Antônio de Carvalho, havia duas ambulâncias paradas, fazendo algum tipo de atendimento por ali, mas não tinha nenhum veículo, nem moto, nem nada perto. Em seguida, essas ambulâncias se deslocaram vindo em direção ao hospital de pronto-socorro. Talvez algum tipo de atendimento de alguém que teve algum mal súbito. Enfim, o fato é que elas estavam paradas e depois elas seguiram. Bem naquele trecho da Protásio, junto da Antônio de Carvalho em direção ao centro, o motorista já não encontra mais essa situação, Macedo.
0: Valeu, obrigado. Vamos lá, o som de hoje traz algumas das músicas mais sexy da história. Wicked Kane, do Chris Isaak, considerado uma das músicas mais sensuais e hipnóticas da história do rock. Carrega um forte tom de melancolia por tratar de um amor obsessivo, perigoso e não correspondido.

0: 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E pague rodando. 5h53, vamos em frente agora com o serviço. Kiane Sutelo, bom dia.
1: Bom dia novamente, Macedo. Trens Urbi sem relato de problemas, os trens circulando normalmente nessa manhã, naquele intervalo de cerca de 12 minutos. No aeroporto Salgado Filho, também nenhuma informação de problemas ou ocorrências. Próxima partida prevista para Guarulhos, em São Paulo, voo da Gol, que está previsto para decolar às 6 da manhã.
0: Valeu, obrigado. 5h53, será que o prof veio? Fala, senhor Drago, bom dia.
2: Tudo bem, Macedão?
3: Entrou
2: tudo
3: dançando bem? Aqui quando tava tocando o Rod Stewart.
2: E na batida do metrônomo ainda, né?
3: Do quem?
2: Deixa pra lá, vai pesquisar no Google. Olha só, o Macedão deve saber o que é. Metrônomo, acho que é esse o nome certo. Ah,
0: não... Entendi, no embalo do metrô.
3: Eu pensei que era no metrô, eu disse, metrônomo.
2: Acho que é isso aí, vê se eu acertei o nome da palavra.
3: Isso
2: faz é o que dá o ritmo da música.
3: Entendi.
2: Então todo músico, Macedão, grava a famosa trilha suja, todo mundo grava junto. Depois cada um grava separadamente ao som do metrônomo, que é o tum-tum. Tum,
3: faz a batida tum. Ali, faz...
2: É o ritmo,
3: exatamente. Marca, faz a marcação.
2: Olha só aqui, ó.
3: Tô olhando.
2: O Cléo tá aí? Não vi nem ouvi a voz do Cléo.
4: Pô, aí, até francês ele falou. Eu não sei, eu sou desafiado até no bumbo de marcação. Viu?
2: Ó, se escreveu uma carta para um bulldog, ele vai ler?
3: Por não. Por quê?
0: Mas não. O Rott vai.
2: Ah, vai, sei lá, não o tem Rott graça, tia. Brincadeira. Ah. Eu acho que eu tô aqui. Por que que o Leite não falou bom dia pro pão?
3: Porque ele tava azedo.
2: Aí, tchê. Não, tô sem graça.
0: Quando criava os maridos, Papai do Céu prometeu para as mulheres homens fiéis, bons, obedientes e bonitos em todos os cantos do mundo. O problema é que ele fez o mundo redondo.
2: Mas tá aqui, ano redondinho aqui, ó. Qual é o maior produtor de vinho do mundo?
3: O Vaticano. Vaticano.
2: Eu faltei aula porque tu sabe tudo.
3: Nas férias a gente deu uma revisada boa aqui, ó. Tu sabe qual é a diferença entre a comida do rico e a comida do pobre?
2: Não.
3: A do rico é o caviar. E a do pobre é o que vier. É o Alvenir lá de Guaíba.
0: Joãozinho chega em casa e diz: pai, sabe aquele telefone que o senhor me prometeu se eu passasse de ano? Pai, sei. Por quê? Não, é que o senhor vai economizar, viu?
4: Uma notícia boa.
2: Quero ver o Thiago fazer agora.
3: Vai,
2: faço. Imitador, né? Uh-huh. Como é que se chama um elevador no Japão, Thiago?
4: Mais fácil, essa aí é que nem a de ontem.
3: Que nem a de ontem, aperta o botão, mas
4: não brincadeira. O Drago, ele tá com uma amnésia. Embora,
3: não, ele não vai ganhar. Esse é o Joãozinho que não vai ganhar o telefone.
2: Então,
3: né?
2: Você não vai. Aqui, ó, Cléo, escuta essa, Cléo. Jael. Papel. Quem matou Caim?
0: Quem matou Caim foi Abel.
2: Era pro Cléo responder.
4: Rapaz, não, assim, no geral, pera o freio.
2: O Cléo ficou na dúvida.
0: Sim, claro. Conhece o Thor, aquele do martelo?
2: Sim.
0: O Thor mais gosta no banheiro?
4: Caramba, no banheiro não tem prego. Ele tem martelo, mas não tem prego no banheiro. Não sei.
0: O que o Thor mais gosta no banheiro é da torneira.
3: Não.
4: É verdade, eu não pensei nisso.
2: É nem eu, Cléo, fui mais longe.
3: Mais uma que o ouvinte mandou aqui foi o Valmor Tacon, de Rico e Pobre, tá? Ou Rico, vê o sol, o que ele pensa? Partiu praia.
2: Botar a roupa no...
3: Esse é o pobre.
2: Ah, tá, desculpa.
3: Não, eu vou embora. Presta atenção aula, Marcelo.
2: Eu já pensei em botar roupa na rua.
3: Isso é o que o pobre faz.
2: Exatamente.

0: Latado, a gente se molha todinho.
1: Todinho!
2: Ah, boa,
0: é verdade!
1: Olha... Ah, tá, desculpa.
2: Vai,
1: professor. Não, é só perguntar pro Cléo, tá? Porque ele não tomou o vinho na França, tomou pouco, mas o ouvinte perguntou se a cerveja, que é a bebida dele, ele tomou lá.
0: Não, também não. Cerveja é... Não achei muita diferença com a nossa, não, viu? Tá, se bem que eu não sou muito bom de paladar, mas... Não, desce redondo, viu?
1: Tá bom.
0: Não, sabe por quê? Porque eu perguntei pro Rogério, cerveja, como é que era... Aí sim, a cerveja é igual, porque é igual na Espanha, é cerveja, se não me engano. Então é só tu sentar na mesa, quando o cara chega, tu fala cerveja, né?
1: Ah, pra pedir.
2: Ah, sim.
0: Isso, pra pedir. É, claro que eu pedi, é eu falei do café ontem, né?
1: Ah, que ó, a piada...
0: Mas a cerveja em francês é bière, né? Não, eu sei, mas ele diz assim, não, fala cerveja, normal, como no Brasil. Foi o que a Maria Clara me falou, a Carolina me falou, né?
1: E deu certo?
0: Deu certo, ele chegou e eu peguei a cerveja, ele trouxe ali, porque lá eles não trazem garrafa, né? é um copo lá. Até certo ponto, podia ser maior, né?
2: E a filha falou assim, pai, pede só dois dedinhos de cerveja, Cléo, né? Ele chegava no bar lá, Thiago, fazia assim, ó. Dois dedinhos de cerveja.
1: Pô, quem matou Abel foi o Caim.
2: Não, até burro. Claro que o Joel, pra ir atrapalhar a pessoa.
1: Agora que eu me dei conta.
2: E tá até agora pensando...
1: Que quem matou o Abel?
2: Claro, tio.
0: Mas foi o contrário.
1: Foi o contrário. Quem matou o Caim? Ninguém matou o Caim.
0: Mas ele não corrigiu. Ele não corrigiu.
2: Sim.
1: É o Caim que matou o Abel.
0: Isso, Tava fazendo uma reflexão e usando uma metáfora, né? Se a minha vida fosse um grupo de pagode, sabe como é que se chamaria? Exausta Samba. E ainda bem que é Deus que está no comando, porque se fosse eu, o mundo parava.
1: Pô!
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3: 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Notícia na hora certa, no sinal 6 horas. Tio preso pela morte de menina de 4 anos em Porto Alegre passa por audiência de custódia nesta sexta-feira. Rio Quaraí atinge cota de inundação no município da Fronteira Oeste. Mega Sena acumula pela quarta vez consecutiva e prêmio sobe para 58 milhões de reais. Céu nublado em Porto Alegre agora faz 14 graus. Na sexta-feira tem previsão de vento forte e queda nas temperaturas no estado. Ainda há possibilidade de chuva fraca em pontos isolados da metade sul. Na capital, mínima de 11, máxima de 17 graus. 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
3: Tem relato de sinaleiras com problema na Protásio Alves com a rua Doutor Otávio Simões. Não há relatos de acidentes nas últimas horas.
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3: Um casal morreu após o carro em que eles estavam cair em uma sanga em Dom Pedrito. De acordo com os bombeiros, a sanga estava com nível elevado devido à cheia do rio Santa Maria. Josefer da Rosa de Bortoli e Maiandra Machado Grave, ambos de 40 anos, estavam no Gol branco que caiu na sanga das Piugas. A hipótese é de que o motorista tenha errado o caminho, seguido reto e caído na água. Os Correios abriram um novo plano de desligamento voluntário que prevê um incentivo financeiro para quem quiser deixar a empresa. As inscrições seguem até 30 de setembro. O plano é voltado para empregados lotados desde janeiro de 2025 em unidades já impactadas ou que vão integrar o processo de reestruturação da estatal. No programa, aberto no início do ano, foram cerca de 3 mil adesões voluntárias e a projeção dos Correios era de 10 mil desligamentos pelo PDV neste ano. No primeiro trimestre, os Correios registraram prejuízo de 3 bilhões de reais. 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Notícia na hora certa, volta na Rede Gaúcha, às 9 horas. Da redação, Gustavo Gossen.
5: Já é pra...

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Alô, minha gente, alô, meu povo, estamos de volta por aqui na comunicação da Sananduva FM. Eu sou Edson da Costa. Vamos juntinhos até as 9 aqui nos estúdios, com música, informação e, é claro, muita comunicação, né, gente? Vamos que vamos nesta manhã, mais uma vez, então, com patrocínio. 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Dito isto, hoje é dia 21 de agosto do ano de 2026. Eu sou Edson da Costa, esta é a Sananduva FM e este é o programa Canto Nativo. Bom dia! Bom dia!

0: Tá aí, minha gente. Primeiro bloco musical com o Sinuelo Pompiano, né? Fama de Bagunceiro também passou por aqui. O Teixeirinha, Gaita Velha do Seu Ari. E a hora certa, 6h15.
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0: Vamos lá então com a previsão do tempo atualizada por aqui, né? Vamos ver como é que vai ser o nosso final de semana, gente. Olha, mínimas em torno aí de 8 graus durante a madrugada, a gente teve aí. A máxima poderá ultrapassar os 16 graus. Neste momento estamos com 11 graus e meio no centro em Sananduva. E olha, não tem previsão de chuva, tá? Segundo a meteorologia. Por amanhã, mínimas de 4, máxima de 14 graus, não chove. E o domingo, mínimas aí de 1 grau, cai bastante a temperatura e também não tem previsão de chuva, segundo a meteorologia.
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0: 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Olha a hora, 6h19, bom dia.

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0: Olha o saudoso Rico Basqueira passando por aqui com Levando a Vida Flauteada. Então, e o Baitaco também cantou, né? Guasqueiro e Domador. Participação do Mano Lima. Agora, 6h27.
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0: Olha, o Rio Grande do Sul é um dos estados brasileiros com mais denúncias de violência na Central de Atendimento da Mulher este ano. O Disque 180 funciona diariamente em todo o país, 24 horas por dia, para receber denúncias de violência contra as mulheres. Só de janeiro a julho foram 17.989 registros. Só este ano, no Rio Grande do Sul.

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4: E olha a semana de quedas para vaca e boi gordo. O boi gordo a peso vivo e a vaca gorda e a rendimento de carcaça apresentaram queda nas cotações de mercado do gado durante essa semana. Em nível nacional, os preços do boi gordo e da carne bovina vêm apresentando comportamento distinto em agosto, informou a Central de Estudos e Avançados de Economia Aplicada. Conforme as informações, o mercado do boi iniciou o mês ainda forte, mas foi se enfraquecendo nos dias seguintes, devido à menor necessidade de novas compras de animais por parte dos frigoríficos. Vamos com as cotações com fechamento até este momento. De ontem até agora, a soja está em R$ 132,00 a saca. Olha, o trigo branqueador R$ 72,00, o trigo pão R$ 72,00 e o milho R$ 61,00 a saca. Lembrando que pode alterar para mais ou para menos no decorrer do dia de hoje.
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4: 29 para 7.
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Ô, maravilha! Vamos trazendo mais música. Agora 27 para 7.

0: Alô Wilson, pai em baile do Sapucaí, também passou por aqui o Pedro Hortaça, companheira. 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Vamos que vamos, meu povo. Na sequência por aqui tem clássico do Rio Grande. Chegando José Mendes, Roubei a Fazendeira, 19 para 7.
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5: E olha, Ronaldinho Gaúcho será acionista e voltará a jogar futebol pelo Ravenna FC da Itália. Memphis retorna decisivo e Corinthians avança sobre o Rosário na Libertadores da América com uma vitória de 1-0. Mirassol perde para a LDU nos pênaltis e está fora da Libertadores. Sede de 7 partidas. Beira Rio recebe iluminação para a Copa do Mundo Feminina do ano que vem. Vasco atropela Olímpia em Assunção e avança às quartas de final da Copa Sul-Americana. Justiça acata recurso de Leira Pereira e torna Dudu ex-Palmeiras réu por injúria e difamação. 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
5: 10 graus.
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Finalizamos o canto nativo de hoje. Daqui a pouquinho eu retorno para comandar o Sertanejo 97. Fiquem ligados, não saiam daí que já já eu estarei de volta. Voltamos já.

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1: Gente, muito bem, sextou por aqui, meu povo. Olha que maravilha. Estamos de volta, estamos no ar com o Sertanejo 97 a partir de agora. Aqui na Sananduva FM, a rádio que todo mundo ouve. Eu sou Edson da Costa. E estamos chegando com muita positividade para tornar o seu início de sexta-feira bom demais, com um sertanejo, com música boa, com alto astral. 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Olha, estamos aí com 11 graus de temperatura neste momento no centro em Sananduva, umidade relativa do ar aí 95%. Daqui a pouquinho tem previsão do tempo, tem atualização para ver, né, gente, se chove ou não chove. Tá bom, então, nosso desejo é que a sua sexta-feira seja linda, maravilhosa. Tá bom? Bora que bora. Até as 9 da manhã aqui nos estúdios, a gente comanda a melhor música. Bom dia, sextou pra você.
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0: E o nosso primeiro bloco musical, gente, trouxe Eduardo Costa, Anjo Loiro, Monetário e Financeiro, Meu Amor Fugiu de Mim. Também passou por aqui Cleiton e Hugo, Perder Você. Olha a hora, 7:11.
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1: Gente, hoje é sexta-feira, sextou, dia 14 de agosto de 2026. Eu sou a Suzy Luz e tô chegando com as previsões astrais pra essa sexta-feira. Vida longa pra quem dá mais um giro em torno do sol. Quem nasce no dia 14 de agosto é do signo de Leão, com a personalidade do signo de Capricórnio. São pessoas de otimismo e confiança, pessoas positivas que confiam no próprio potencial, acreditam muito na sorte. Tudo de bom pra você que faz aniversário nessa sexta-feira, 14 de agosto. Áries, Touro e Gêmeos, oi Áries, nascidos de 21 de março a 20 de abril. Áries, controlar os gastos não vai ser tarefa fácil, mas hoje é um ótimo dia para doar coisas que você já não usa mais. Você vai estar exigente na paquera. 2, apimente a intimidade. Cor para você roxo, números da sorte 93, 63 e 25. Touro, nascidos de 21 de abril a 20 de maio, Touro, desejo de ter mais segurança material vai ser um incentivo e tanto para investir no trabalho e nos estudos. Você vai querer segurança no amor. Cor para você bege, números da sorte 49, 31 e 35. Gêmeos, nascidos de 21 de maio a 20 de junho, Gêmeos, a lua desperta o desejo de aprender coisas novas. Já na paquera, você busca afinidade. Ótimo dia para ter conversas mais maduras a dois. A cor para você é o azul marinho, números da sorte 59, 32 e 68. Eu já volto e falo com Câncer, Leão e Virgem com mais previsões astrais.
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0: 11 graus.
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0: Agora são 7 horas com mais 16 minutos, 7:16, gente. Então não perca amanhã, a partir das 9:30 da manhã aqui na 97, o programa Passa Bola. Olha que maravilha, hein? Tem Passa Bola amanhã aqui na Sananduva FM. Bora com música. Bom dia! Chegando Daniel.

E por aqui a música não para, né, gente? Olha, passou por aqui a participação do Daniel, pode ser Leonardo, a fila anda. Hugo, Pedro e Gabriel, parece castigo. 7h28.

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2: Vamos lá com algumas informações em destaques que a gente vai ampliar, né, durante a programação do Estúdio Atualidades de hoje e também durante a programação da Sananduva FM. Olha, decretada a prisão preventiva do investigado por tentativa de feminicídio contra a mãe em Caxias do Sul. Justiça mantém condenação de professora por agressões em escola infantil na Serra Gaúcha. Ciclone extratropical se forma entre o Rio Grande do Sul e o Uruguai. Justiça condena a Caixa a ressarcir Prefeitura Gaúcha por não ter bloqueado conta após comunicação de fraude. Ministro André Mendonça deve manter no Supremo investigações sobre o tráfico de influência de Lulinha. E motoristas de aplicativos e táxis poderão comprar veículos de até R$200 mil com financiamento por programa do governo federal.
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2: Vamos que vamos então, minha gente. 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Segura essa, meu amigo. Agora 27, faltando para as 8.

0: Jorge e Matheus, saudade! Também passou por aqui o André e Matheus, tá faltando amor, e o Rick Renner, quero falar com ela. Agora 15, faltando para as 8, vamos falar de esportes.
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0: Muito bem, olha, no Internacional, o Inter aposta em Sanabria e Ali, Eliasson para melhorar a produção ofensiva. Um nomezinho, né? Os atacantes foram regularizados e podem estrear contra o Atlético Mineiro. O Colorado tem apenas 24 gols em 23 rodadas do Campeonato Brasileiro. Já no lado gremista, o Grêmio quitou pendências com Carlos Vinícius. Nos últimos dias, os valores que tinha em atraso e essa pendência financeira era referente à contratação do centroavante na metade do ano passado. Comissão para o staff do jogador e luvas pela assinatura de contrato.
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0: 11,5 graus.
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7: Mais um bloco de previsões astrais para hoje. Oi, Câncer, nascidos de 21 de junho a 21 de julho. Câncer, nesta sexta-feira você vai mostrar mais disposição e facilidade para aprender. Pode conseguir várias formas de ganhar dinheiro. Aposte em bons papos na paquera ou para fortalecer a união. Cor para hoje rosa, números da sorte 51, 42 e 83. Leão, nascidos de 22 de julho a 22 de agosto, Leão, a lua inspira você a investir a energia nos seus objetivos. A família pode se opor a alguns deles, mas também vai ser esse seu porto seguro. A cor para hoje é o azul e os números da sorte 70, 88 e 07. Virgem, nascidos de 23 de agosto a 22 de setembro, Virgem, você pode sentir a necessidade de passar mais tempo em casa. Talvez queira uma relação mais duradoura. Você e seu bem podem realizar um sonho de consumo. Cor para hoje preto, números da sorte 62, 20 8808. Eu já volto e falo com Libra, Escorpião e Sagitário com mais um bloco de previsões nessa sexta-feira.

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3: Agora faltam apenas 9 minutos para as 8 da manhã. Sextou, meus amigos.
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0: Obrigado, João Bosco e Vinícius.
1: Valeu, gente. Obrigado, Juliano César.
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0: aí, Guilherme Santiago, para fechar a primeira hora do programa. Sextou, sextou, gente. Olha a casa amarela. Tem amarela, tem azul, tem vermelha. Vermelha é bonito, né? Tá bom. Juliano César com João Bosco e Vinícius do outro lado da rua. Tem quem goste do azul. Jean Giovanni, esperanças não morrem assim. Já já eu tô de volta, não sai daí não.
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0: 8:02.
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legal, minha gente. Olha o sertanejo. Segue por aqui para mais uma horinha de programa no patrocínio da Rota 126 Veículos. A melhor negociação fala com a Azevedo e equipe, né? 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Olha a hora, 8h07, sextou? Bom dia.

0: Zezé de Camargo Luciano, irmão da Lua, amigo das estrelas. Zé Felipe, Ela Não Vai Mais Chorar. Também Paulo e Natan com Jorge Mateus, Não Coração. Olha a hora, 8h16.
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0: 11 graus.
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6: As previsões astrais dessa sexta-feira estão de volta. Libra, Escorpião e Sagitário. Libra, nascidos de 23 de setembro a 22 de outubro. Trabalhar em equipe Libra deve garantir um dia produtivo. Se você está livre, pode ter oportunidade de conhecer gente nova. Já na União, você vai preferir programas a dois. Cor para hoje, vermelho. Números da sorte, 72, 00 e 44. Escorpião, nascidos de 23 de outubro a 21 de novembro. Escorpião, o Sol fortalece a sua relação com a família. Você também pode querer fazer contato com amigos mais distantes. Tenha cuidado com gastos e cobranças por ciúmes. Cor para você azul. Números da sorte 73, 82 e 09. Sagitário, nascidos de 22 de novembro a 21 de dezembro. Sagitário, ótimo dia para você trabalhar em equipe, só não conte com amigos para os problemas financeiros. Talvez você queira manter um romance em segredo hoje. Afaste a insegurança. A cor para hoje é o azul. Números da sorte 38, 11 e 20. Eu já volto com o último bloco de previsões e falo com Capricórnio, Aquário e Peixes.
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0: Vamos que vamos, vamos que vamos. 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Alô, alô, fala comigo, bebê. Bom dia.
1: Você não quer falar, né?
0: Sextou, né? 8h22.

0: sextou, minha gente. A fila tá andando. Várias pessoas aí do Rio Negro e Solimões na nossa programação. Também teve aí o Matheus e Cauã, Ilusão de Ótica. Olha quem mais passou por aqui. O Gustavo Lima, 10 na mente.
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0: Olha especial aí pro nosso amigo Marquinhos de Andrade. Alô, Marquinho. Como é que tá o Marquinhos de Andrade aí do bairro São Cristóvão, né? Abraço pro Marquinhos. Diz que tá na lida pintando um quiosque aí pra baixo do gaúcho. Mas tu tá louco, Marquinho? É. Tá lá no interior de Sananduva, fazendo a pintura num quiosque aí pra baixo do gaúcho aí, nossa cidade, ligado na Sananduva FM, né, Marquinhos? Um abraço, querido. Tá uma ótima sexta-feira e um bom fim de... Tamo junto, meu irmão. 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
0: Muito bem, vamos lá então com a previsão do tempo atualizada por aqui. Deixa eu só me localizar, dar um F5, né, pra gente atualizar a previsão, né, gente? Vamos ver aqui, agora sim atualizou. Mínimas em torno de 8 graus durante a madrugada, máxima poderá ultrapassar aí os 16. Teremos uma sexta-feira amena, né? Mas não tem previsão de chuva. Neste momento estamos com 11 graus, ok? O céu apresenta-se totalmente nublado e encoberto aqui em nossa cidade. Eu falei que está 11 graus. É, em alguns pontos, né? É, tem um chuvisquinho, mas creio eu que não é chuva, é da serração mesmo, aquela tradicional. E em alguns pontos aí das nossas rodovias, a neblina toma conta. Então, muito cuidado aos condutores, fica o nosso alerta. Para amanhã, mínimas de 4, máxima de 14 graus, não tem previsão de chuva. E o domingo, cai a temperatura, né? Olha, para os motociclistas aí, domingo vai estar frio para girar, né? De motoca, né? Mínimas de 1, máxima de 15 graus, também não tem previsão de chuva.
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0: 24 faltando para as 9.
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1: 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Um alô para o nosso amigo de Lima. Alô, Bilo. Como é que tá, meu irmão? Indo pro pai e filho novamente, meu parceiro. Tamo junto aí. Obrigado pelo carinho da audiência de sempre.
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5: Último bloco de previsões astrais para essa sexta-feira. Capricórnio, Aquário e Peixes. Capricórnio, nascidos de 22 de dezembro a 20 de janeiro. Capricórnio, você pode ganhar uma grana com seus esforços. Concentre-se nas suas tarefas, sem contar com colegas. Fique longe de fofocas. A vida 2 pede mais cumplicidade. Cor para você azul, números da sorte 30, 48 e 93. Aquário, nascidos de 21 de janeiro a 19 de fevereiro. Aquário, você pode iniciar um negócio rentável em casa ou em parceria com parentes. Só não espere lucros rápidos. Quem tem um amor pode curtir bons momentos em casa. Cor para você cinza, números da sorte 40, 76 e 82. E para fechar as previsões, peixes, nascidos de 20 de fevereiro a 20 de março. Peixes, você pode ter conversas importantes, talvez enfrente atrito com parentes, tenha jogo de cintura. Vênus indica um dia lucrativo, estimule o diálogo no amor. A cor para hoje é o amarelo, números da sorte 95, 41 e 68. Amanhã tem mais previsões. Bom final de semana, até lá!

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4: Vamos finalizando por aqui a nossa edição do Sertanejo de hoje. Na sequência tem Sandro da La Santa e o Estúdio Atualidades. E eu volto já já com a Unidade Móvel, então, que gira por Sananduva. Tá bom, meu povo? Sai daí.

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Muito bem, estamos chegando, são 9:03, 9:03, muito bom dia para você, né? A partir de agora, estúdio Atualidades aqui na Sarandu VFM, a gente chega na comunicação comigo, Sandro. Manhã de sexta-feira, sextou, né? Sexta-feira, 21 de agosto de 2026. A partir de agora, muita notícia, muita informação, comunicação, música, na melhor companhia do seu rádio, né? Bom início de final de semana também, né? Então hoje, sexta-feira, 21 de agosto, hoje é dia de São Pio X, dia internacional de recordação e homenagem às vítimas do terrorismo. Também dia, o início da Semana Nacional da Pessoa com Deficiência Intelectual e Múltipla e Dia Nacional da Habitação, nesse 21 de agosto. Temperatura em Sananduva, nesse momento, está em 10 graus. Umidade relativa do ar em 86%, né? O friozinho tá aí, deu uma chuviscada agora há pouco, né? Mas a tendência é que o sol apareça ainda hoje, até no final da manhã. À tarde teremos um pouco mais de presença do sol também, né? Muito bem, a partir de agora então o Estúdio Atualidades. 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

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Vamos trazendo as principais informações, destaques na imprensa, o que é notícia, o que está movimentando, né? Os principais portais notícia. Como o El Niño pode antecipar em uma década os níveis de calor esperados para o planeta? É destaque do Correio do Povo. O fenômeno climático pode transformar 2027 no ano mais quente da história, com impacto em diversas regiões do planeta. Polícia Federal aponta Lulinha como beneficiário indireto de negociações de lobista com empresários. Mais de um terço dos candidatos ao Senado nas eleições desse ano tem 60 anos ou mais. Tribunal Superior Eleitoral cria equipe para proteger eleições de eventos climáticos extremos. E o número de candidatos a deputado federal nestas eleições cai quase 30% em relação a 2022. Ministro André Mendonça deve manter no Supremo investigação sobre tráfico de influência de Lulinha. Motoristas de aplicativos e de táxi poderão comprar veículos de até R$200 mil com financiamento por programa do governo federal. Justiça mantém condenação de professora por agressão em escola infantil na Serra Gaúcha. E em Caxias do Sul, decretada prisão preventiva de investigado por tentativa de feminicídio contra a mãe. E pesquisa aponta pequena melhora na confiança de empresários no comércio gaúcho. Assim nós começamos o programa de hoje, também falando sobre o tempo, né? Massa de ar frio avança pelo estado e traz sequência de dias com temperaturas baixas, né? O frio ganha força a partir de hoje e deve manter o Rio Grande do Sul sob condições típicas de inverno durante o fim de semana e o início aí da próxima semana também, né? Então daqui a pouco a gente atualiza também a previsão do tempo e vamos ampliando muita informação, muita notícia para você. Já no próximo bloco a gente traz informações, né, nosso giro pela região. Também daqui a pouquinho teremos nossa reportagem de rua girando aí por Sananduva com a nossa unidade móvel, nosso colega Edson. Daqui a pouco a gente traz também, né, os resultados das loterias para você conferir as suas apostas nas loterias oficiais. 9:08, tá no ar o Estúdio Atualidades, bom dia.

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0: Estamos de volta, são 9 horas e 15 minutos. 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Aviso de desligamento da RGE devido ao programa de expansão e melhoramento do sistema de distribuição da energia. Fornecimento de energia de algumas localidades do município de Sananduva será interrompido no outro sábado, né, dia 29, das 8 às 8h30, na RS-126, número 1000 ao 3552, no Distrito Industrial, Rua Epitácio Pereira Rodrigues, do 551 ao 3900. Também na saída para a Lagoa Vermelha, do 500 ao 11.000, na linha da Olaria, número 210 ao 250, e no bairro Silos, na Rua Júlio de Castilhos, do 903 ao 3.105. Das 14h40 às 15h10, também na RS-126, do 1.000 ao 3.552, no Distrito Industrial, Rua Epitácio Pereira Rodrigues, do 551 ao 3.900, na saída para a Lagoa Vermelha, do 500 ao 11.000, na linha da Olaria, do 210 ao 250, e no bairro Silos, na Júlio de Castilhos, 903 ao 3.105. Então fique atento, a energia poderá voltar antes do horário final informado. Para sua segurança, considere que a rede está energizada e não realize nenhum tipo de serviço próximo a ela para evitar graves acidentes. Então os locais que eu citei terão interrupção de energia elétrica no sábado, dia 29 de agosto. 9h17, aproveite as ofertas para o seu final de semana aí do Boa Vista Supermercados. 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Aproveite. 9h18, nosso giro pela região trazendo informações, começando aqui por Sananduva. O município recebeu ontem a 89ª Corrida do Fogo Simbólico da Pátria, em um momento marcado pelo civismo, pela valorização da história e pelo sentimento de pertencimento à comunidade. A solenidade aconteceu no saguão do prédio da Prefeitura Municipal e reuniu autoridades, representantes, instituições, forças de segurança e comunidade. A tradicional chama percorre diferentes municípios do estado, levando consigo uma mensagem de patriotismo e de valorização dos símbolos e da história brasileira. Nesse ano, o tema nacional da corrida é os Sete Povos das Missões, destacando a importância histórica e cultural das missões jesuíticas para a formação do Rio Grande do Sul. No âmbito estadual, a homenagem é dedicada à Polícia Civil do Rio Grande do Sul, que completa 185 anos de atuação. Em Sananduva, a passagem do fogo simbólico foi celebrada com o tema Sananduva celebra pátria, civismo, educação e cidadania, reforçando a importância da educação, do respeito e da participação cidadã na construção de uma sociedade cada vez melhor. Seguimos nosso giro pela região. O acidente de trânsito foi registrado por volta das 17 horas de ontem na RS-135, no quilômetro 65, próximo ao trevo de Guiuerê. Foi uma colisão lateral envolvendo uma carreta e um veículo HB20 sedã próximo ao trevo, não, melhor, de Capoeira, né? Segundo informações, o veículo invadiu a pista da carreta onde houve a colisão. A carreta seguia sentido Getúlio Vargas e Erechim e o veículo seguia sentido Erechim e Getúlio Vargas. O motorista ficou ferido e foi levado para atendimento médico no Hospital Santa Terezinha de Erechim. Na carreta estavam dois ocupantes. Um dos ocupantes estava relatando dores e foi levado pela ambulância da EGR, que administra a via, para atendimento médico no Hospital São Roque de Getúlio Vargas. A Polícia Rodoviária Estadual de Erechim sinalizou o trânsito no local e atendeu a ocorrência. Passo Fundo, durante patrulhamento, as equipes receberam informações da Brigada Militar de que objetos que se encontravam no interior de uma caminhonete Hilux furtada em Passo Fundo no dia 20, ontem, estariam em determinada localização, conforme indicado pelo sistema de rastreamento em tempo real dos aparelhos eletrônicos. De posse das informações, as equipes policiais iniciaram diligências e buscas, logrando êxito na localização e abordagem de dois indivíduos que estavam de posse dos pertences informados pelo proprietário. Durante a abordagem, foram localizados em posse dos indivíduos uma jaqueta, uma mochila, um óculos de sol e fones de ouvido, objetos que posteriormente foram reconhecidos pelo proprietário como sendo de sua propriedade. Durante a abordagem, os indivíduos foram questionados acerca do paradeiro da caminhonete furtada, momento em que informaram que o veículo se encontrava na cidade de Palmeira das Missões, indicando inclusive o endereço onde estaria localizado. De posse das informações, as equipes entraram em contato com a guarnição da Brigada de Palmeira das Missões, que realizou as diligências e logrou êxito na localização e recuperação do veículo. Os indivíduos foram informados sobre seus direitos constitucionais e encaminhados à DPPA para o devido procedimentos legais. Seguimos nosso giro pela região. Lagoa Vermelha, taxistas têm até o dia 31 de agosto para regularizar veículos e documentos. 80% dos taxistas do município de Lagoa Vermelha já realizaram a vistoria, sendo autorizados a realizar o transporte de passageiros até agosto de 2027. Em Tupanci do Sul, estudantes do município participaram nesta semana de uma ação voltada à identificação de possíveis problemas de visão. Profissionais do Hospital de Olhos de Passo Fundo estiveram no município realizando testes de acuidade visual com os alunos. A iniciativa foi desenvolvida por meio de uma parceria entre o Lions Clube de São José do Ouro e a Administração Municipal de Tupanci do Sul. Cerca de 200 testes de acuidade visual foram realizados durante a ação. 9h22 é o nosso giro pela região, trazendo as informações, acontecimentos, dos municípios da nossa região. 10 graus a temperatura.
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0: E nas primeiras horas da manhã de hoje, não temos registro de acidentes nas rodovias da nossa região. E ontem, por volta das 18h40, um caminhão Iveco emplacado em São José dos Pinhais, no Paraná, saiu da pista e tombou às margens da RS-324, no quilômetro 200, no trecho entre Passo Fundo e Marau. O comando rodoviário da Brigada Militar esteve no local, realizou a sinalização da via, os procedimentos necessários, e o caminhão deve ser retirado durante a manhã de hoje. Durante o trabalho de remoção, a previsão é de que o trânsito opere em meia pista no trecho. Informações do portal da EGR mostram que estão passando de 5 a 7 veículos por minuto no posto de pedágio de Coxilha, sentido de Passo Fundo e Erechim. Trânsito é leve nos dois sentidos neste trecho, com a tendência de aumento de movimento e para as próximas horas.
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0: Agora 9h25.
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0: Estamos de volta com o Estúdio Atualidades, agora 9 horas com mais 27 minutos, temperatura 10 graus em Sananduva. 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

Vamos trazendo mais informações e atualizando para você nesta manhã de sexta-feira, né? Um bom início de final de semana. Daqui a pouco a gente atualiza também informações do agronegócio, da política, da economia, da saúde. Também a gente vai trazendo informações da agência Rádio Web. Vamos à Serra Gaúcha. Por unanimidade, os membros da 2ª Câmara Criminal do Tribunal de Justiça do Estado mantiveram sentença superior a 9 anos de prisão para uma professora acusada de maus tratos contra crianças em uma escola de educação infantil em Caxias do Sul. A pena deve ser cumprida em regime inicialmente fechado, né? A decisão teve na relatoria a desembargadora Rosaura Marques Borba, acompanhada dos colegas Sandro Luiz Portal e Márcia Kern, na apreciação do pedido de revisão da condenação em primeira instância. No recurso protocolado por sua defesa, pedia-se a absolvição da ré por insuficiência de provas. Mas o colegiado deu provimento parcial apenas a recurso da defesa para que fosse reduzida uma das condenações. De acordo com a denúncia do Ministério Público, a educadora agrediu 4 alunos de então 4 e 5 anos. Câmeras de segurança no estacionamento de ensino registraram 2 episódios em agosto de 2025 e em um desses ataques uma criança sofreu graves lesões nos dentes ao ser atingida na cabeça por livros e bater a boca na mesa. Já outra vítima recebeu um tapa na cabeça. Outros 2 incidentes remontam a 2024, quando a professora tinha 48 anos e vieram à tona durante a investigação. São relatos de tapas, apertões nos braços e dedos, dentre outras agressões físicas e psicológicas. A relatora rejeitou os argumentos apresentados pela defesa, concluindo que as provas reunidas no processo confirmam a autoria e materialidade dos fatos. Os elementos analisados incluem vídeos, laudos, fotografias e testemunhos, além de depoimentos das vítimas e da confissão da ré em relação a 2 dos episódios. Conforme a desembargadora, o crime de maus tratos não exige dolo específico de causar determinada lesão ou de expor a perigo previamente calculado. Basta a vontade livre e consciente de empregar, de forma excessiva e imoderada, os meios de correção ou disciplina sobre pessoa que está sob autoridade, guarda ou vigilância do agente para fins de educação. A respeito de uma das agressões, a desembargadora sublinhou que golpear a cabeça de uma criança de 4 anos com uma pilha de livros infantis em uma sala de aula e em frente a outras crianças, fazendo a vítima bater a boca na mesa, não pode ser interpretado como mero excesso pedagógico culposo. Os detalhes foram publicados ontem pelo portal do Tribunal de Justiça do Rio Grande do Sul. Então, a justiça mantém condenação de professora por agressões em escola infantil na Serra Gaúcha, em Caxias do Sul.

0: 9 horas com mais 31 minutos, 9h31, a gente faz o intervalo, daqui a pouquinho a gente vai trazer também os resultados das loterias. E logo na sequência a gente conversa com o pessoal do Sicredi, vamos falar sobre plano safra, vamos falar sobre seguro pessoa física, né, na pauta de hoje, aqui na nossa programação.
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1: Muito bem, 9 horas e 34 minutos. A gente segue com o Estúdio Atualidades. Próximo bloco a gente traz a nossa reportagem de rua girando por Sarandúva com o nosso colega Edson, com informações da Escola Amélia Lenz e do Grupo Escolar. Também daqui a pouquinho os resultados das loterias. E, conforme eu já havia anunciado na nossa agenda de entrevistas aqui nos estúdios, a gente está recebendo o Marco Antônio Pastro, gerente de negócios agro da agência Sarandúva do Sicredi, bairro São Operário, e também da Karine Beltrame, que é gerente de negócios pessoa física do Sicredi, agência do centro, né? A gente vai conversar sobre plano safra, sobre seguro pessoa física, seguro rural também, né? Começamos dando bom dia aos nossos convidados. Karine, bom dia.
2: Bom dia, Sandro. Bom dia a todos os ouvintes da Rádio Sarandúva. É um prazer estar aqui para a gente conversar e falar um pouquinho sobre esse assunto, né? Que é bem interessante nesse momento que tem muitas mudanças climáticas.
1: Muito bem. Marco Antônio Pastro. Bom dia, Marco.
3: Bom dia, Sandro. Bom dia, ouvintes. É um prazer a gente estar aqui, conversar um pouquinho sobre as nossas soluções e serviços aí, que a gente pode ajudar aí nossos associados no dia a dia.
1: Muito bem. Eu já começo conversando contigo sobre plano safra, né? Recursos disponíveis, né? Importância do plano safra para o público agro e especialmente para os associados do Sicredi, né? Destacando as consultorias e soluções que o Sicredi oferece, né, Marco?
3: Isso aí. Então, Sandro, já estamos operando aí com o novo plano safra, né? Com os recursos disponíveis, né? Hoje o plano safra, ela é uma política de crédito que o governo disponibiliza aí aos associados, né? É recursos aí para fomentar a atividade, né? Seja ela aí nos custeios, investimentos, né? Então a gente já começou a operar. Então fica disponível aí os recursos para os associados acessarem e ter acesso aí às disponibilidades aí para ajudar no seu dia a dia aí na produção.
1: Muito bem, né? Essa é a importância aí do plano safra para o agronegócio, né, Marco?
3: Isso aí.
1: E quais são as principais oportunidades que o Plano Safra, né, 2026-27 traça aí para os produtores rurais?
3: Então, os recursos disponibilizados eles ajudam de forma aí para custear aí as atividades dos produtores, né? Também a questão de custeios de lavoura, pecuária, né? E também a questão de investimento, pessoal que quer, o agricultor que quer investir aí em infraestrutura, melhoramento de máquinas agrícolas, né? São recursos que ajudam aí na atividade agrícola.
1: Além do custeio da lavoura também, né? Para aquisição de máquinas e implementos para modernização da frota, né?
3: Isso, tem juros aí acessíveis perante aí classificação do agricultor, né? Que a gente tem recursos aí para o Pronaf, para o Pronamp e também os demais produtores, né? Juros acessíveis, prazos acessíveis aí que ajudam também na produção do associado aí para ele ter aí uma melhor desempenho, uma melhor atividade aí na sua produção.
1: E como é que o planejamento financeiro do agricultor, do produtor rural, contribui para uma safra mais segura e rentável também, né?
3: Sim, o recurso ajuda também para ter um planejamento financeiro, né? O associado acessa o recurso, né? Ajudando no seu planejamento aí da sua atividade, né? Ele consegue ter prazos acessíveis, que isso ajuda também no seu fluxo de caixa, né? Então a gente fica aí disponível para fazer um enquadramento, para ajudar ao produtor a acessar a melhor opção para ele naquele momento, né? Entendendo qual que é a necessidade dele da sua produção na sua propriedade, porque cada produtor tem um negócio, cada negócio tem sua particularidade. Então a gente faz esse serviço aí mais consultivo para incluir a melhor opção do crédito para que ajude ele aí a fazer o serviço que ele tem que ser feito e a produção.
1: Muito bem, plano safra, então, no Sicredi, né?
3: Isso aí, ficamos disponíveis, né? Já estamos operando, estamos abertos também a novos associados que queiram conhecer um pouquinho mais do Sicredi, entender um pouquinho mais aí como é que a gente trabalha, como é que é fácil o acesso, entende? De forma ágil, de forma menos burocrática possível aí com a documentação para ele consiga acessar o recurso e fazer sua atividade.
1: Muito bem, agora a gente conversa com a Karine Beltrame, que é a gerente de negócio pessoa física, né, da agência Centro. Karine, vamos falar sobre seguros, né? Pessoa física, né? Vamos trazendo o portfólio, né, de seguros que o Sicredi oferece, né? E a importância de incluir os seguros no planejamento financeiro das famílias, né?
2: Isso mesmo, Sandro. Agora eu quero falar um pouquinho sobre o seguro residencial, né? Porque como nós estamos acompanhando os eventos climáticos que causaram bastante prejuízos em todo o estado, né? E segundo os especialistas, agora para o final de agosto, setembro, ainda a gente tem as previsões, né, do El Niño, que acaba, né, dando uma oportunidade até da gente começar a se proteger. Então, o seguro, ele é uma importante ferramenta pensando numa proteção, né? Então, ele protege patrimônio, protege renda, protege a estabilidade da família. E a gente sabe, né, que para a gente construir, às vezes, uma residência, a gente precisa uma vida inteira pagando, né? Isso. E então, se você puder contar com um seguro que tem cobertura para isso, com certeza você consegue viver com mais tranquilidade e não sofrer tanto caso tenha um impacto de ocorrer algum sinistro, alguma coisa nesse sentido.
1: O patrimônio protegido, né?
2: Para
1: ficar tranquilo, porque os eventos climáticos estão aí, já aconteceram e tem muita possibilidade de acontecer ainda mais nesses meses, no final de ano aí, né? De agora até o final do ano, segundo os institutos de meteorologia, né? Então, muito importante ter um seguro patrimonial também. E porque é importante pensar também na proteção antes que os imprevistos aconteçam, né? Dentro desse contexto, né, Karine?
2: Isso. Então, pensar em proteção de forma antecipada é estar preparado para enfrentar situações inesperadas com mais tranquilidade. Então, essa prevenção mesmo, ela proporciona mais segurança e mais confiança para a família, para seguir com os planos mesmo diante dos desafios, né? Porque quando a gente pensa em fazer algum investimento, para te se encorajar, tu tem que ter certeza que você tem uma cobertura também, né? Senão dá até medo de fazer algo, sabendo que a qualquer momento você pode ficar sem nada, né?
1: E é um bem que você adquire durante uma vida, né?
2: Isso, aham. Então, isso aí mesmo.
1: E qual a importância de buscar orientações especializadas na hora de contratar um seguro, né?
2: Primeiro ponto importante, a gente sempre tem que contratar numa corretora de confiança, né? A gente tem que confiar na empresa onde a gente está confiando o nosso patrimônio. E segundo ponto importante é sempre contar com a orientação de um especialista, um profissional que saiba identificar os riscos que você está correndo, que consiga, falando, que tenha noção de valores também do patrimônio, para que ele consiga dar as melhores coberturas, a mais adequada para cada perfil de associado, né?
1: Isso. É só chegar nos CRED e fazer uma previsão, uma consultoria sobre um patrimônio, né?
2: Isso.
1: E o pessoal faz tem todo o portfólio para seguros, né?
2: Isso, a gente faz uma cotação, né? E eu sempre digo, né, que muitas vezes o valor pago do prêmio de um seguro é insignificante comparando com o valor do patrimônio que a gente possui, né? Então, é um valor que cabe no bolso de todo mundo, né, e garante essa proteção.
1: Muito bem, ainda mais como a gente falou, né, nessas intempéries climáticas que estão aí, né?
2: Isso mesmo.
1: E voltando também ao agro, né, o seguro agro também, né, para proteger a lavoura e o patrimônio do agricultor, né, Marco?
3: Isso, Sandro, também a gente sempre traz, o nosso objetivo também é fornecer segurança ao nosso associado, né? Então, que nem a Karine estava falando, a gente tem todas as opções, né, para fornecer segurança. E ao produtor, a gente trabalha aí com a questão dos seguros agrícolas, né? Trabalhamos também com os financiamentos para o agricultor acessar ao Proagro, né, que é um programa do governo, para trazer aí segurança, né, e proteção à lavoura, né? E também trabalhamos com seguros agrícolas para a lavoura e também para a propriedade, maquinários, né? Sempre pensando na segurança, que hoje o agricultor trabalhando com segurança, ele consegue ter um planejamento melhor, né? E evita imprevistos, né, em momentos que ele não estaria preparado. Então, o seguro é muito importante nesse momento, né, para segurança e planejamento.
1: Muito bem, né? Falamos aí sobre o Safra, também o seguro, pessoa física, também o seguro rural, com a Karine, também com o Marco do Sicredi, né? As duas agências, no centro e também em São José Operário. Vou deixar o espaço, Karine. Mais alguma informação?
2: Sim, bem importante também é que o Sicredi conta com uma área especializada 24 horas por dia, né? Que dá o suporte para seguros. Porque a maior preocupação é, e se eu estiver na estrada, falando do... Vamos supor, comparando com seguro de veículo, né? Quem eu chamo? Quem me socorre? Então, a gente tem essa área especializada, tem um canal direto que fala direto com o assistente.
1: Isso.
2: E ele já organiza toda a parte que precisa para aquele momento, né?
1: Todo tanto suporte,
2: no,
1: né?
2: Todo suporte, isso aí. Tanto no residencial, quanto no agrícola, como no veículos. Então, toda a linha de seguros.
1: Muito bem. Obrigado, Karine, pela participação. Marco, também, obrigado pela participação aqui no programa.
3: A gente que agradece, Sandro, por esse momento, trazer um pouquinho aí das nossas soluções e serviços, né? Que nossa função, enfim, é ajudar o associado, né, com os serviços, trazendo planejamento financeiro, ajudando de forma consultiva aí em todas as áreas aí das nossas soluções.
1: Muito bem, agora 16 minutos para as 10 horas da manhã, 16 para as 10, já vou chamando o nosso colega Edson, traz para a gente informações da nossa reportagem de rua aqui da Sananduva FM com 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Edson, bom dia.
4: Dia, Sandro. E ouvintes da Sananduva FM, estamos de volta, né? Manhã de sexta-feira, véspera de final de semana, temperatura baixa novamente e a gente inicia a nossa busca por informações diretamente aqui do colégio, o grupo escolar, né, o Amélia Lenz, com a diretora Rene Duarte para atualizar as informações. Ela que semana na outra vez que a gente veio aqui não estava presente, estava em função do colégio, mas ela vai atualizar as informações e falar um pouquinho nesta manhã. Rene, bom dia, seja bem-vinda.
5: Bom dia, Edson, bom dia, Sandro, bom dia aos ouvintes da Rádio Sananduva. E em especial a nossa comunidade escolar, Amélia Lenz e Raimundi. Então, vou passar algumas informações, alguns eventos e tal que a gente está participando. Então, da assessoria técnica do subgoverno, está implementando a política integrada de gestão do ambiente escolar. Ou seja, é uma implementação da política de segurança nas escolas. Então, onde nós, professores, funcionários, estamos fazendo um cadastro, que seria a nossa foto. A gente está anexando aí que vai ser feita a leitura facial para abrir o portão. Então, vai ter uma câmera ali no portão, e aí vai ser visto, né, quem é professor, funcionário, e se for pessoas estranhas, então, para a gente saber, se informar pelo interfone, né, quem é para poder entrar na escola, isso para ter mais segurança para as nossas crianças e adolescentes. Também comentar aqui, na final regional da oratória nas escolas, no dia 7 de agosto que aconteceu, que nós fomos, então, para a final regional, em Passo Fundo, que tinha lá 16 finalistas, então foi um momento muito especial, de muito talento, de muita dedicação, de muita coragem, e nós, felizardos, né, temos a nossa aluna, então, a Cecília Sauer, que agora ela vai participar da final nacional, representando o Rio Grande do Sul, né, em Lajeado. Também aproveitar e falar sobre a campanha nacional de multivacinação deste ano. Então, é um cuidado, é uma proteção, é uma responsabilidade com a saúde de nossas crianças e adolescentes de 0 a 15 anos, então, que no prazo de 3 de agosto a 1º de setembro, para que os pais, então, procurem a unidade básica de saúde, levando, claro, a caderneta de vacinação para o controle. Esta semana nós estamos realizando o Conselho Participativo, onde nós marcamos em horários diferenciados para que os pais venham até a escola, para que eles tenham um acompanhamento de como está o andamento do aprendizado dos seus filhos, e essa parceria é bem importante para que haja esse acompanhamento para a preparação dos EACs, ou seja, os estudos de aprendizagem, que acontecerão de 24 de agosto a 4 de setembro, aonde será feito todo um reforço, todo um trabalho diferenciado para que os alunos que estão com notas um pouco abaixo, né, do esperado, possam conseguir aperfeiçoar esse trabalho com dinâmicas diferentes, tecnologias diferentes, e os que estão bem possam melhorar ainda mais. Nós estamos também fazendo parte das Olimpíadas Escolares, que durante essa semana, então, é de basquete. Nós tivemos na quarta-feira de basquete, tivemos o grupo das meninas, então, o sub-10 feminino, que ficou em primeiro lugar. Os guris sub-12, então, ficaram em segundo lugar, e hoje tem a sequência, então os maiores hoje também estão jogando. Vamos aguardar os resultados. Então, parabéns aos alunos, parabéns aos professores envolvidos. Esse é um momento bem especial. Também, nós tivemos no dia 17 de agosto, a OAB-RS vai à escola. É no combate à violência contra a mulher. Foi ali na Casa da Cultura, então, no turno da manhã. A temática foi de espectador a agentes de mudança, a responsabilidade de todos no enfrentamento da violência contra a mulher. Então, isso foi bem importante, né, a gente trabalhar, a gente conscientizar essa piazada aí sobre uma questão que está em evidência, né, por toda parte, e nós precisamos muito trabalhar e conscientizar a respeito da importância, né, do combate à violência. Também nós tivemos uma reunião com os nossos professores, uma reunião pedagógica, onde nós trabalhamos entre a equipe diretiva e os professores sobre o andamento das atividades, o acompanhamento da aprendizagem dos alunos e os próximos encaminhamentos pedagógicos. Então, isso é bem importante, a gente ter essa dinâmica, essa conversa, essa preparação também, né, para conversar com os pais, para que juntos nós possamos fazer a nossa educação com qualidade, com eficácia, e que tenhamos um bom resultado juntos. Agradeço a oportunidade, desejo a todos um bom dia e um excelente final de semana.
4: Obrigada, diretora Reni, diretamente aqui do Grupo Escolar, uma Amélia Lenze, né? Está aí o nosso primeiro giro com a Unidade Móvel nesta manhã gelada de sexta-feira. 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
1: 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Siga lá no Instagram, @estilonobre. 6 minutos agora para as 10 horas da manhã, então nossa primeira participação de hoje na reportagem de rua, direto com a Escola Amélia Lenze, Grupo Escolar. Logo mais o Edson retorna com mais informações, daqui a pouquinho a gente atualiza também mais uma edição da Previsão do Tempo. Amanhã de sexta-feira, né? Sextou, o tempo segue nublado, 10 graus a temperatura.

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1: Tem gente que acorda cedo para produzir. Tem gente que atende, orienta, negocia, entrega e faz a comunidade seguir em frente. 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
5: Tempo nublado para esta sexta-feira, com aberturas de sol à tarde, né? Segundo a meteorologia, as nuvens vão se dissipando e o sol pode aparecer mais predominantemente à tarde. Máximas não vai passar dos 15 ou 16 graus. Para amanhã, sábado, a previsão também é de tempo bom, apenas com variação de nuvens. Alguns períodos pode ter mais presença de nebulosidade devido à alta umidade. Mínimas em torno de 4, vai baixar bastante as temperaturas, né? De 3 a 4 na mínima, máximas em torno de 13 a 14 graus. Domingo promete também ser de tempo bom, mínimas em torno de 1 a 2 graus positivos, máximas de 15 a 16. Segunda-feira, começando a próxima semana de trabalho, tempo nublado e aberturas de sol. Agora em Sananduva, a temperatura está em 11 graus e 3 décimos.
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5: 10 horas da manhã em ponto.
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1: Dez e três, vamos começando então a segunda hora do nosso programa de hoje, na manhã desta sexta-feira, desse início de final de semana, né? Esse é o Estúdio Atualidades, que vai até às 11 horas e 30 minutos com você, com muita notícia, muita informação, música, conteúdo também, né? 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

0: Vamos trazendo mais informações. Temos uma matéria da agência Rádio Web com o Diego Brião sobre cooperativismo, né? Cooperativas agropecuárias faturam 487 bilhões e ampliam presença.
1: O cooperativismo agropecuário ampliou a participação na economia brasileira no ano passado. As mais de 1.200 cooperativas deste ramo registraram cerca de 487 bilhões de reais em ingressos. Esta informação consta no Anuário do Cooperativismo Brasileiro, que foi divulgado pelo Sistema OCB, Organização das Cooperativas do Brasil. O valor registrado representa um aumento de 11% em comparação com os dados do ano de 2024. O coordenador do ramo agropecuário do Sistema OCB, Rodolfo Jordão, explica o que estas e outras estatísticas revelam.
2: Cenário que mostra um cooperativismo em termos de sociedade mais forte. Cooperativismo agropecuário com mais produtores rurais, com maior capilaridade, com maior possibilidade de atendimento. Mais do que crescimento nos números de cooperativas e cooperados, o que a gente tem é também um crescimento no número de empregos.

0: que mostra também a força econômica do modelo de negócio cooperativista, que dá força para o indivíduo através do coletivo e que tem impacto nas suas comunidades.
1: A presidente executiva do sistema OCB, Tânia Zanella, detalha as dimensões destes avanços, com o cooperativismo superando os 29 milhões de cooperados.
2: Quase 14% da nossa população. E o que mais me alegra é o ritmo. Crescemos mais de 12% em um ano. São mais de 3 milhões de novas pessoas que escolheram cooperar. São 3 milhões de novas histórias dentro do cooperativismo. As cooperativas somam mais de 848 bilhões em receita, 1,6 trilhão em ativos. Porque nas cooperativas o resultado não vai para grandes centros financeiros. Ela fica na comunidade onde foi gerado e volta para o cooperado. Volta em serviço, volta em renda, volta em qualidade de vida.
1: Também, segundo mostra o Anuário do Cooperativismo Brasileiro, o número de cooperativas agropecuárias cresceu. Foram 148 novos registros feitos no ano passado. Isto representou um crescimento de 7%. Já o quadro social soma mais de 1 milhão e 100 mil. A alta foi superior a 13,5% em relação ao ano anterior. Por outra parte, o número de empregos diretos chegou a 277 mil. Foram quase 9 mil postos de trabalho criados no período, o que representa um avanço superior a 3%. Agência Rádio Web, produção e reportagem, Diego Abrião.
3: Isso mostra a força do cooperativismo, né? Cooperativas agropecuárias faturam 487 bilhões e ampliam presença. Agora 10:08, o Governo Municipal de Sananduva, por meio da Secretaria de Agricultura e Meio Ambiente, realizou a entrega de sementes aos produtores rurais no município através do programa Milho 100% do Governo do Estado, vinculado ao programa Troca-Troca de Sementes. Para a safra 26-27 foram destinados 295 sacas de sementes de milho e sorgo, beneficiando aproximadamente 167 famílias da agricultura familiar, com 100% de subsídios aos produtores. A iniciativa contribui para a redução dos custos de produção, fortalecimento das lavouras e a geração de renda no meio rural. Logo mais a gente traz mais informações do agronegócio também aqui na nossa programação e temos, para a gente fechar esse bloco, temos Merchando Boa Vista Supermercados. 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
3: 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Daqui a pouquinho o Edson traz informações da Junta de Serviço Militar, com a atualização da seleção, né, de ontem. E também logo mais teremos informações do SAMU, Serviço de Atendimento Móvel de Urgência. 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
3: 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Agora 10 e 14, temperatura em Sananduva, 11 graus.
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1: Muito bem, muita informação, notícia, também música para você, né? Olha, oportunidade de emprego, Menon Atacadista e Demix Distribuidora dispõe de vagas para carregador de mercadorias período noturno, separador de mercadorias noturno, ajudante de motorista e auxiliar de limpeza. Interessados, comparecer na sede da empresa ou encaminhar o currículo para o e-mail rhmatriz3@menonatacadista.com.br. Mais informações no fone WhatsApp 549-9149-7392 ou no 3343-8300. Para trabalhar no período noturno, há jantar e transporte disponibilizados pela empresa sem nenhum custo, cargos que não exigem experiência e prêmio assiduidade, auxílio odontológico e auxílio educação. Então são várias vagas disponíveis no Menon Atacadista e na Demix Distribuidora para você. Leve seu currículo, compareça aí na sede da empresa. Até as 11h30, Estúdio Atualidades aqui na programação da Sana do VFM. Daqui a pouquinho a gente traz a nossa reportagem de rua com informações do SAMU, Serviço de Atendimento Móvel de Urgência, e também da Junta de Serviço Militar. Agora a gente vai conversar com o Júnior. 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
1: 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Uma semana especial aí para você, né? 10h21, vamos trazendo informações direto aí da nossa reportagem de rua da Sananduva. A gente tem a participação do nosso colega Edson com o pessoal da Junta de Serviço Militar do município. 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
3: E a gente segue em busca de informações e a gente retornou aqui na Junta de Serviço Militar de Sananduva, Santo, aqui na Prefeitura Municipal, para a gente atualizar. Ontem foi antecipado para ontem, né, a primeira seleção dos jovens que tinham se alistado para prestar o serviço militar. Então, ontem foi antecipado para ontem, né, o que seria no final do mês. E a gente veio aqui, então, conversar com a Helenice, ela que é a responsável pela pasta da Junta de Serviço Militar, para a gente atualizar, né, como é que foi ontem, né, se os jovens compareceram ou não, apesar da antecipação da data da seleção dos jovens que estavam alistados. E olha, nos deixou muito feliz, Sandro, que a gente fez aquele chamamento essa semana, né? E foi mudada de última hora essa data, segundo a Helenice. E os jovens realmente vieram fazer a sua seleção, né? Então teve uma adesão que surpreendeu, né, o pessoal do Exército e também surpreendeu a responsável pela pasta, a Helenice, que nos passou que em torno de 70 jovens foram aprovados, né, nessa primeira seleção. Tá? Nessa primeira seleção. E 12 jovens foram dispensados. Então, 12 dispensados e 70 jovens aprovados para a segunda seleção, que vai acontecer no mês de fevereiro. A seleção complementar, a segunda seleção, vai ser no mês de fevereiro do ano que vem. Aí sim vai ser definido quantos jovens estarão prestando serviço militar aqui de Seranduva, indo para o quartel. Então, está aí as informações. E eu refriso, né, que a gente ficou muito feliz pelo chamamento que a gente fez e resultou no comparecimento de bastante jovem, né? O pessoal escutou no rádio aí, Sandro, essa mudança de horário e o pessoal aqui também nos deu as felicitações, digamos assim, né? Então tá aí, mais um giro com a unidade móvel e a gente só frisa que a segunda seleção vai ser no mês de fevereiro. 70 jovens passaram nessa primeira seleção. 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
1: Muito bem, né? 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Agora 10h26, tá aí conforme o nosso colega Edson trouxe para a gente, né, as informações que chegaram, as informações aqui da Seranduva FM que chegaram até os interessados aí na questão do alistamento, né, as mudanças de horários, do alistamento militar, né, então isso comprova a audiência da Seranduva FM nos quatro cantos do município e também da região, né, e também reforça, né, o nosso compromisso de levar informação séria e com credibilidade para você. 10h27, daqui a pouquinho o Edson retorna trazer informações do SAMU, Serviço de Atendimento Móvel de Urgência. Seranduva FM. E a hora de música, sucesso, lançamento do Gustavo Lima.

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5: 10h32.
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5: 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Às 11h30, Estúdio Atualidades, na companhia com você nesta manhã, então, de sexta-feira, sextou, início de final de semana, né? Nós vamos juntos por aqui comigo, Sandro, com muita notícia, muita informação e música também. 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Trazendo informações do agronegócio, vamos atualizando para você aqui na nossa programação. Soja recua em Chicago nesta sexta-feira, com realização de lucros após semana de sequência de altas, né? Apesar das realizações da realização de lucros, né? Fundamentos que sustentaram a recente recuperação continuam presentes, né? Então a soja recua nesta sexta em Chicago, influenciando os mercados ao redor do planeta. No mercado do frango, segundo o CPE, a alta dos insumos reduz poder de compra do avicultor. O movimento resulta da combinação entre desvalorização do frango e a alta dos principais insumos. Ovos, segundo o CPE, a demanda se enfraquece, né? E preços recuam nesta segunda quinzena do mês, né? Atacadistas e varejistas intensificaram a pressão por descontos. E a Embrapa aponta prioridades para o agro brasileiro. O documento reúne temas como segurança alimentar, resiliência às mudanças climáticas e transição energética. A segurança alimentar e nutricional é um dos temas tratados no texto divulgado pela Embrapa. E o boi gordo a peso vivo e a vaca gorda a rendimento de carcaça apresentaram queda nas cotações no mercado do gado gordo durante esta semana. Em nível nacional, os preços do boi gordo e da carne bovina vêm apresentando comportamentos distintos nesse mês, informa o CPEA, né? Conforme o Instituto, o mercado de boi gordo iniciou o mês ainda forte, mas foi se enfraquecendo nos dias seguintes devido à menor necessidade de novas compras de animais no spot por parte dos frigoríficos. Estados Unidos liberam importação de carne bovina sem tarifa extra por 90 dias. Medida anunciada por Trump prevê entrada de até 300 mil toneladas métricas para carne moída e desconto de 25% sobre os preços atuais de mercado. E a Biove eleva a exportação de farelo de soja e reduz produção neste ano, né? Segundo a associação. Tem alguns destaques do agronegócio. Para a gente encerrar, eu tenho uma matéria aqui da agência Rádio Web. Produtores gaúchos podem receber bonificação em sementes de soja. Eduardo Kovaleski traz para a gente esta notícia, esta informação.
12: Produtores de soja do Rio Grande do Sul podem se beneficiar de um programa que prevê uma bonificação de R$ 40,00 por saca de soja produzida. É o Semente Certa, que deve valer para a safra 2026-2027. Cada saca tem cerca de 200 mil sementes de soja, e o valor equivale a R$ 1.000 por Big Bag de soja, que contém cerca de 5 milhões de sementes. O agrônomo Luciano Centeno, gerente de soja da Bayer no Rio Grande do Sul, empresa responsável pela iniciativa, comenta sobre o foco no desenvolvimento de variedades adaptadas ao estado.
13: Nós consideramos o estado do Rio Grande do Sul estratégico e trabalhamos com foco em inovação, produtividade e sustentabilidade. Para ter uma ideia da importância da agricultura gaúcha, nós temos duas estações, uma localizada em Nomitoque, outra em Coxilha. Investimos forte em sementes de milho e soja adaptado para a região sul, além de testes de biotecnologia e proteção de cultivos.
12: A campanha Semente Certa busca transformar a decisão sobre o plantio da soja em uma vantagem para o produtor. O objetivo é incentivar os produtores a gerar competitividade e valor com a adoção de tecnologias produtivas. Centeno afirma que o produtor gaúcho é um dos beneficiários dos investimentos em pesquisa, desenvolvimento e inovação da marca.
13: O cenário do estado do Rio Grande do Sul é desafiador, principalmente após recorrentes frustrações de safra. A Bayer está colocando à disposição do agricultor gaúcho a melhor tecnologia e inovação. A semente soja certificada com certeza levam mais segurança e mais previsibilidade para as lavouras, especialmente no momento de El Niño.
12: Produtores de soja podem buscar mais informações sobre a campanha Semente Certa nas redes credenciadas da Bayer. Agência Rádio Web, produção e reportagem, Eduardo Kowaleski.
5: Muito bem, né? Encerrando essas informações do agronegócio, produtores gaúchos podem receber bonificação em sementes de soja. 19 minutos, agora faltando para as 11 horas. Próximo bloco a gente traz nossa reportagem de rua com o pessoal do SAMU, Serviço de Atendimento Móvel de Urgência de Sananduva. Olha o sol aparecendo entre nuvens, né? Parece que as nuvens estão se dissipando. E provavelmente à tarde teremos mais presença do sol, né? Temperatura nesse momento, vamos atualizando aqui no centro de Sananduva, está em 12 graus e meio. 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E agora é hora de música também, né? Zé de Camargo e Luciano.

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10: Em Sananduva, 13 graus e meio.
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1: Dez minutos para as 11 horas, daqui a pouquinho a gente atualiza as informações e cotações do mercado financeiro, né? 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Aproveite. 9, faltando para as 11, temos informações, né, agora do Serviço de Atendimento Móvel de Urgência. 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
2: Retornando para mais um giro com a Unidade Móvel, Sandro e ouvintes da Sananduva FM, eu estou diretamente aqui do SAMU de Sananduva, 192. Também, como eu sempre digo, através do aplicativo, onde facilita a localização do local do atendimento com a enfermeira responsável para deixar todo mundo a par sobre os trabalhos, né, do SAMU, sobre os atendimentos da última sexta-feira até hoje, né? Então, Michele, muito bom dia, seja bem-vindo.
3: Bom dia, Edson. Bom dia, Santos e Márcio de Vinícius Serrado de Sananduva. Nós vamos passar, então, como o Edson colocou, os atendimentos dessa semana. Tá? O primeiro atendimento, então, na data de sexta passada, né, já que a gente não fez o boletim nessa última segunda, foi na data do dia 14, por volta das 13 horas, a equipe se deslocou para atender uma paciente feminina de 98 anos de idade. Essa senhora já é uma senhora acamada, né, com sequelas de AVC, foi avaliada, ela estava com queda do sensório, teve um desmaio em seu domicílio, foi avaliada e encaminhada ao hospital para atendimento médico. Já na data do dia 15, por volta das 17 horas, a gente fez uma chamada inversa a pedido da Brigada Militar, então, para fazer uma constatação de óbito no domicílio. Nesse local, então, se encontrava uma paciente feminina, 46 anos de idade, ela já estava em óbito, né, no seu leito. Foi comunicado, então, a Brigada já havia nos comunicado, a Brigada estava no local, comunicado, então, a Polícia Civil, passa repassada central e retornado à base. Na mesma data ainda, por volta das 18h35, a equipe recebeu um chamado para atendimento a um paciente masculino de 83 anos de idade. Esse senhor também apresentou um desmaio, ele já tem crises convulsivas já há algum tempo, né, já está em tratamento, também foi avaliado e encaminhado ao hospital. Por volta das 19 horas, a gente fez, né, atendimento então para uma colisão carro-carro, sendo que a vítima era um condutor dos veículos, ele se encontrava dentro do veículo, né, próximo aqui da base do SAMU, um paciente de 26 anos de idade. Ele tinha um corte, né, profundo no braço esquerdo, onde foi feito e realizado o curativo, avaliado, imobilizado e encaminhado ao hospital. Por volta das 19h24, a gente fez uma chamada inversa, né, a pedido de populares, ali no Parque de Exposições. Lá se encontrava, então, uma vítima de 35 anos de idade. Esse paciente, então, ao chegarmos no local, ele já estava recebendo, né, as manobras de reanimação cardiopulmonar, já se encontrava, né, em parada cardiorrespiratória. Foi realizado os procedimentos, então, né, reanimação, instalação do DEA e outros procedimentos, encaminhado esse paciente ao hospital. Por volta das 20 horas, a equipe se deslocou, então, para a RS-126, sentido a Vila Paraíso, pela solicitação, então, da Brigada Militar, né, que já se encontrava na cena. Lá havia uma vítima feminina de 38 anos de idade. Ela havia sofrido agressão física pelo companheiro, apresentava várias escoriações, né, trauma também na cabeça. Estava chorosa, né, e nervosa, também foi avaliada e encaminhada ao hospital. Já na data do dia 16, por volta das 11 horas da manhã, a equipe se deslocou então para atendimento para uma paciente de 82 anos de idade. Essa paciente também, uma paciente acamada, estava com piora do quadro geral, foi avaliada e encaminhada ao hospital. Ainda na data do dia 16, por volta das 23h30, a equipe se deslocou então também ao interior para atender um paciente de 26 anos de idade. Esse paciente também havia sofrido agressão física, né? No local também se encontrava a brigada militar. Ele foi avaliado, realizado o curativo e encaminhado ao hospital. Já na data do dia 17, no turno da tarde, por volta das 18h30, a equipe fez uma chamada inversa, então a pedido de um popular também, para atendimento no paciente masculino de 16 anos de idade. Esse paciente, então, foi vítima de queda de moto, né? Segundo populares, o mesmo estava de capacete, foi retirado, então, pelos populares que se encontravam no local. Ele apresentava, então, bastante ferimentos na face, né? Um corte profundo também com bastante sangramento na testa e no nariz, né? E deformidade também na região do nariz. Foi realizado o curativo, instalado, né? O soro, avaliado e encaminhado ao hospital. Na data do dia 18, então, por volta das 13 horas, a equipe se deslocou aqui na rua 14 de julho para atendimento a uma colisão carro-carro, sendo que no local, né, se encontravam duas vítimas. Uma vítima, então, condutor de um dos veículos, assinou a recusa, né, e permaneceu no local, não apresentava ferimentos, e no outro, então, o veículo, encontrava-se duas vítimas. A primeira vítima, né, ela estava com seu filho, de 1 ano e 7 meses, já estava fora do veículo, né, a criança também, estavam caminhando, porém apresentava, né, dor e algumas escoriações, foi avaliado e encaminhado ao hospital, e a criança também, né, uma das outras vítimas também, sem ferimento, ela estava na cadeirinha, foi avaliada e também encaminhada junto então, com o seu pai para atendimento médico. Na mesma data, então, por volta das 16h30, a equipe se deslocou para atendimento a uma senhora de 92 anos de idade. Essa senhora também estava com bastante dificuldade respiratória, ela havia ficado internada há poucos dias, né, devido à pneumonia, foi novamente avaliada e encaminhada ao hospital. Já na data do dia 19, por volta das 7h42 da manhã, a equipe se deslocou para atender um paciente masculino de 56 anos de idade. Segundo esse mesmo paciente, né, ele havia escorregado e sofreu uma luxação no joelho esquerdo. Estava com bastante dor, foi avaliado, imobilizado e encaminhado ao hospital. Ainda na data do dia 19, desculpa, madrugada do dia 20, por volta das 6h10, a equipe se deslocou até o Coti Alto para atender uma paciente de 73 anos de idade. Esse senhor também estava com bastante dor torácica, né, que irradiava para as costas, já fazia uma semana com pior, então, na mesma madrugada. É um paciente hipertenso, foi avaliado e encaminhado ao hospital. Já na data do dia 20, então, né, na data de ontem, por voltas, ainda, né, na data de ontem, por volta das 9h41, a equipe se deslocou, então, aqui para o centro da cidade para atender uma paciente de 72 anos de idade. Essa paciente também teve uma crise convulsiva, ela já tem histórico, né, de convulsões. Ao chegar no local, então, essa paciente ainda não estava respondendo a estímulos verbais, já estava, né, acordada, porém ainda bastante confusa, foi avaliada e encaminhada ao hospital. Na mesma data, então, de ontem, por volta das 16 horas, a equipe se deslocou, então, novamente para atender essa senhora, que já havia dado alta, então, hospitalar. Ela apresentou, então, nova crise convulsiva. Ela havia ficado em observação e deu alta, né, porque estava com melhora do quadro. Ela foi novamente avaliada e encaminhada ao hospital. Esses foram, então, os atendimentos que a gente teve de sábado, de sexta, né, desculpa, até hoje pela manhã.
2: Obrigado, Michele. Bastante movimentado, né? Os atendimentos do SAMU da última sexta-feira até este momento. 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
1: Vamos atualizando as cotações do mercado financeiro. O dólar é negociado com viés de baixa hoje a R$ 5,18 e a Bolsa tem abertura positiva para o índice de ações Ibovespa pela terceira sessão seguida, em sessão influenciada por alívio na aversão a risco nos mercados globais, com alguma acomodação dos preços do petróleo depois de 5 altas seguidas e avanço das bolsas no exterior. Então, no início dos negócios hoje, né, desta sexta-feira, nesse momento, o dólar já caiu mais um pouquinho, né, 5,16, baixa de 0,47% até o momento. O euro também com baixa de 0,43% a R$ 6,03. O índice Bovespa subindo, né, 1,6%, indo aos 170.574 pontos. 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

revelam que Fábio é mencionado por Roberta Lussinger como referência decisória nos projetos discutidos, afirma a Polícia Federal. Ele foi indicado como beneficiário indireto das articulações conduzidas por terceiros em seu nome. Além disso, a Polícia Federal identificou mensagens de Roberta que mencionam a necessidade do Lulinha deixar o Brasil até junho de 2025, período em que ele se mudou para a Espanha. A apuração também mostra que Marco Aurélio Santana Ribeiro, ex-chefe de gabinete de Lula, teria intermediado reunião entre Roberta e Swinberger Barbosa, então secretário executivo do Ministério da Saúde. Outro ponto de destaque é que, conforme representação da PF, encaminhada ao STF, Lulinha mantinha comunhão de interesse econômico ou de interesses econômicos, né, com Roberta Lussinger e o empresário Fernando Bittar, ex-suposto dono do sítio de Atibaia, em São Paulo, investigado na Lava Jato. Os três são suspeitos de manter uma sociedade oculta em negócios ligados à cannabis medicinal, com tentativas de venda ao Ministério da Saúde. De acordo com a Polícia Federal, a atuação do trio extrapolava atividades de lobby, incluindo facilitação de contratos públicos, promoção de mudanças legislativas para interesses privados e pagamentos a agentes públicos de alto escalão. Os elementos reunidos indicam que Roberta atuou de forma sistemática na interlocução de interesses relacionados ao mercado de canabidiol junto a integrantes do Ministério da Saúde e do Gabinete Presidencial, tendo Fábio Luiz Lula da Silva aparentemente acompanhado ou impulsionado determinadas tratativas, explicou o documento da Polícia Federal, né? Então, PF mira Lulinha por sociedade oculta e facilitação de contratos no governo Lula. E o ministro André Mendonça, do STF, tende a negar o pedido da Procuradoria-Geral da República para enviar para a primeira instância investigações contra Fábio Luiz Lula da Silva, filho do presidente, conhecido como Lulinha, por suspeita de tráfico de influência e corrupção. Com isso, os inquéritos devem ser mantidos na corte até a conclusão. Interlocutores de Mendonça dizem que o mais provável é o ministro deixar tudo como está. Uma mudança no foro agora poderia prejudicar o andamento das investigações. Ainda de acordo com fontes próximas do relator, houve estranhamento em relação ao pedido da PGR, porque em julho o órgão recomendou o sorteio de um terceiro inquérito sobre o Lulinha entre os ministros do STF. Caso Mendonça resolva manter as investigações no tribunal, eventual recurso à decisão será julgada na segunda turma. Além de Mendonça, compõe o colegiado o decano Gilmar Mendes, Dias Toffoli, Luiz Fux e Nunes Marques. Em votações criminais, o relator tem contado, né, com o apoio de Fux e Nunes Marques, mas ainda não houve julgamento de temas relacionados à Lulinha na turma. Existem hoje três inquéritos tramitando, né, no STF para investigar, né, o filho do presidente. Dois primeiros que foram abertos estão no gabinete de Mendonça. Um terceiro está sob a relatoria de Flávio Dino. Interlocutores de Dino afirmam que até o momento não houve pedido da PGR para que o inquérito mais recente também seja transferido para a primeira instância. Eles consideram que Lulinha não tem foro privilegiado. E a tendência é que seja negado o pedido da PGR para transferir o caso para a primeira instância do judiciário, né, os inquéritos que estão nas mãos de Mendonça. Vamos voltar aqui ao estado. O governador gaúcho Eduardo Leite defendeu a concessão de rodovias à iniciativa privada e a cobrança da taxa de licenciamento de veículos pelo Detran durante o painel Além dos Mandatos, o que o Rio Grande do Sul precisa para continuar avançando, realizado no novo centro de eventos da CDL de Porto Alegre, ontem, quinta-feira. Eduardo Leite fez um balanço dos seus dois governos durante um encontro de presidentes que reúne dirigentes de rede de entidades parceiras da CDL. Ao iniciar a sua fala, o governador ressaltou que não realizaria uma palestra de tom político, mas sim institucional, apresentando um retrato do estado e os desafios para as próximas gestões. Ele reiterou a defesa dos pedágios nas estradas estaduais para a realização das obras necessárias para melhorar a infraestrutura e garantir a segurança dos usuários. Também defendeu o seu voto, ou melhor, defendeu o seu veto, né, a extinção da taxa de licenciamento de veículos cobrada pelo Detran, que atualmente custa R$ 114,09. O fim da cobrança foi aprovado por unanimidade pela Assembleia Legislativa, sob a justificativa de que a taxa perdeu o sentido após a digitalização do documento. A taxa do Detran existe em todos os estados, com valores maiores, inclusive

0: arrecada 800 milhões por ano no Rio Grande do Sul, ressaltou ele. Segundo o governador, esse dinheiro é fundamental para investimentos em áreas como a segurança e o governo não pode deixar de receber esses recursos. Não dá para abrir mão da taxa do Detran, enfatizou. O veto do chefe do executivo ao fim da taxa será analisado pelo legislativo na semana que vem, né? 11 horas, 12 minutos e meio. Tá, informações da política. A gente faz um intervalo e já retornamos.
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6: 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E a temperatura?
0: 14 graus em Sananduva.
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0: 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Nesta manhã de sexta-feira, nesse início de final de semana, né? O tempo está abrindo, o sol está aparecendo entre nuvens, né? Elevando as temperaturas, mas não vão passar aí dos 16 graus hoje, né? 16 ou 17 nesta sexta-feira. E uma decisão do Tribunal Regional Federal da Primeira Região anulou a resolução do Conselho Federal de Odontologia, que reconhecia a harmonização orofacial como especialidade odontológica. A medida passa a valer após a publicação do acórdão. Ainda cabe recurso e o Conselho Federal de Odontologia já informou que pretende recorrer. De acordo com o Conselho, a decisão não provoca, neste momento, alterações nas atribuições dos cirurgiões dentistas. A decisão será submetida às medidas judiciais cabíveis e o Conselho utilizará todos os instrumentos legítimos disponíveis para contestá-la, afirmou a entidade em nota. A resolução estava em vigor desde 2019 e autorizava, né, profissionais da odontologia a executar procedimentos como aplicação de toxina botulínica, preenchimentos faciais, técnicas destinadas ao estímulo de produção de colágeno e tratamentos com laser. A norma também contemplava procedimentos de intradermoterapia e técnicas de lipoplastia facial. O julgamento ocorreu a partir de um recurso apresentado pelo Conselho Federal de Medicina e pela Sociedade Brasileira de Dermatologia. Para o TRF1, o Conselho Federal de Odontologia extrapolou suas competências ao estabelecer por meio de uma resolução que procedimentos estéticos realizados em toda a face poderiam integrar a atuação dos dentistas. Na avaliação do tribunal, os limites de atuação de cada profissão devem ser definidos por lei federal. Aos conselhos profissionais cabe regulamentar, organizar e fiscalizar o exercício das respectivas atividades, sem, contudo, né, ampliar as atribuições estabelecidas pela legislação. A lei não autoriza odontólogos a realizar procedimentos invasivos com finalidade estética fora do campo próprio da profissão, afirmou o presidente do Conselho Federal de Medicina, José Irã Galo, em nota. A norma descrevia a harmonização orofacial como um conjunto de procedimentos destinados a promover o equilíbrio estético e funcional na face. Entre as técnicas incluídas estavam aplicação de toxina botulínica, preenchimentos, intradermoterapia, estímulo à produção de colágeno, uso de laser, procedimentos de lipoplastia facial, né? O tema vinha sendo motivo de disputa entre entidades médicas e odontológicas há anos, né? Então, justiça anula a regra que permitia a dentistas submeter pacientes à harmonização facial. Cabe recurso do Conselho Federal de Odontologia. 11:22. 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Próximo bloco a gente atualiza a previsão do tempo.
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2: Teremos um final de semana de tempo bom, segundo a meteorologia. Na manhã, sábado, mínimas em torno de 3 a 4, máximas de 14 a 16 graus. Para domingo, mínimas de 1 a 2, positivo, máximas de 15 a 16. Né? A nebulosidade retorna na segunda-feira, mas não está marcando chuva, né? Apenas nuvens e temperaturas baixas, né? Que começam a subir no decorrer da próxima semana, a partir de terça-feira. Começa a elevação das temperaturas. Agora em Sananduva, estamos com 14,5 graus, tempo bom, né? As nuvens estão se dissipando, dando lugar ao sol, né? Nesta sexta-feira, nesse finalzinho de manhã de sexta-feira.
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2: 11h30.
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2: Chegando no finalzinho do Estúdio Atualidades desta sexta-feira, fechando a semana, né, com o nosso Estúdio Atualidades, 11h31. Agradecer o carinho da sua audiência, sua companhia aqui na Sananduva FM, também os nossos patrocinadores, Cooper Campos, Mantovani Imóveis e Eletros, Unimed, Alto da Serra, Retífica e Mecânica ZZ, 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Ao meio-dia e 5 tem o jornal RSA News e com mais informações. E daqui a pouquinho também teremos o programa institucional da Farsul, né? Farsul em Notícias. E convidando você a acessar nossas redes sociais, curtir a nossa fanpage no Facebook, também seguir a gente lá no Instagram, né? Sananduva FM Oficial. E também acessar nosso portal sananduvafm.com.br. Além de muitas notícias e informações sempre atualizadas, tem o podcast. Você pode ouvir as entrevistas que a gente realiza diariamente aqui no programa e também vários programas, né, que estão lá no nosso podcast. E também tem na aba, né, o calendário de eventos que estão sendo divulgados aqui na programação da Sananduva FM, em qual a gente já agradece as comunidades que divulgam aqui as suas festas, os seus eventos com a gente aqui, né? Você encontra lá o convite para festas, para a festa no dia 5 e 6 de setembro em Santa Polônia. Também dia 6 de setembro tem festa na Capela de São Gregório, Sananduva. 12 e 13 de setembro, festa do padroeiro São Jorge, em São Jorge Guabiroba. Melhor, São Jorge Cacique Doble, né? São Jorge Cacique Doble, então. Dias 12 e 13 de setembro. Também dia 13 de setembro tem festa em São Francisco. Sananduva, abraço, comunidade de São Francisco. O pessoal está divulgando com a gente aqui. Obrigado pela parceria. Também dia 26 de setembro, 26 e 27, né, tem a 76ª Rumaria de Nossa Senhora da Salete, na secção Santuário Sananduva. Também acabamos de postar aí, né, essa grandiosa festa e a Rumaria de Nossa Senhora da Salete na secção Santuário Sananduva, dias 26 e 27 de setembro. E também, dia 27 de setembro, tem festa na linha Batata Sananduva, em honra à padroeira Santa Terezinha, né? Então participe aí dos eventos que estão sendo divulgados aqui na Sananduva. A gente agradece as comunidades, as capelas, as entidades que divulgam com a gente. Nesse mês de agosto, né, no nosso calendário, não temos nenhum evento. Também, inclusive, nesse final de semana, não temos nenhum evento divulgado aqui. Setembro, né, bastante eventos nas comunidades. Então prestigie cada uma delas. E a gente agradece mais uma vez a parceria. 11h35, vamos encerrando então o Estúdio Atualidades de hoje, da semana. Obrigado pelo carinho da sua audiência, pela sua companhia. Permaneça da Sananduva. Tem aquela seleção de música especial, depois tem o programa da Farsul, tem o Informativo Vicato, tem o jornal RSA News. E eu volto às 5 da tarde, melhor, às 4 da tarde, né, com o Tamo Junto. 5 da tarde tem a voz do Pampa. Até mais. Abração do Sandro. Bom almoço. Ótima sexta-feira com esse solzinho. Dá uma animada aí, né? Bom início de final de semana.

0: César Menotti e Fabiano.
1: Daniel, muito obrigado, meu irmão.
2: Vocês, cara. Vocês.
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6: 11:51.
7: 13 graus.
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15: Farsul participa de reunião técnica sobre MP 1376.
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15: Produtores rurais do Rio Grande do Sul buscam ampliar o alcance da medida provisória 1376, que trata da renegociação de dívidas no campo. Representantes da Farsul, da FETAG e do Ministério da Fazenda se reuniram para discutir os pontos que hoje limitam o acesso ao benefício. O principal obstáculo, segundo o economista-chefe da Farsul, Antônio da Luz, não é a falta de entendimento do governo, mas a questão orçamentária. Um dos pontos centrais levados à mesa foi a situação das cédulas de produto rural, as CPRs, usadas por muitos agricultores para evitar a inadimplência. Como conseguiram manter os pagamentos em dia à força de novos compromissos, grande parte dos produtores gaúchos acabou ficando fora dos critérios atuais da MP. A Farsul também busca a articulação com parlamentares para buscar o reforço no orçamento e garantir que a medida seja mais abrangente, evitando que o socorro financeiro seja limitado e insuficiente para o campo gaúcho. A Expo Inter vai receber uma missão internacional focada em gerar novos negócios para o agronegócio. 15 compradores estrangeiros vindos de 10 países participam de uma programação voltada a pequenos e médios produtores e agroindústrias brasileiras. A iniciativa faz parte do projeto Comprador, realizado pela CNA em parceria com a Apex Brasil e o Sebrae, com apoio da Farsul, do Sebrae Gaúcho e do Senar. A delegação conta com representantes dos Emirados Árabes Unidos, Estados Unidos, Tailândia, Argentina, Reino Unido, Catar, Canadá, Chile, Peru e da China, que terá o maior grupo na feira. A programação começa com visitas técnicas nos dias 1º e 2 de setembro, levando os estrangeiros a propriedades e agroindústrias na região metropolitana e na Serra Gaúcha. Já nos dias 3 e 4, acontecem as rodadas diretas de negócios na Casa do Senar, no Parque Assis Brasil. Entre os itens mais procurados pelos importadores estão frutas, mel, azeites, vinhos, chocolates, lácteos e até erva mate. A expectativa é que a iniciativa ajude a diversificar ainda mais a pauta de exportações do estado, abrindo portas no mercado internacional para produtos gaúchos de alto valor agregado. Acompanhar o dinheiro público em tempo real e de olho na eficiência dos gastos é a proposta da nova plataforma Painel Gasto Brasil, lançado no Congresso Nacional pela CNA, em parceria com a Confederação das Associações Comerciais e Empresariais do Brasil, CACB. A ferramenta reúne dados detalhados sobre as despesas primárias dos governos federal, estaduais e municipais. O objetivo é dar total transparência à sociedade e ajudar parlamentares, entidades e cidadãos a fiscalizarem a aplicação dos recursos públicos no país. Durante o lançamento em Brasília, lideranças do setor produtivo destacaram que o foco da plataforma não é apenas debater cortes, mas sim a qualidade e eficiência do dinheiro que o Estado arrecada e gasta. Para quem produz, o tema é considerado estratégico. A CNA ressalta que o orçamento público precisa voltar a funcionar como uma verdadeira ferramenta de planejamento para o desenvolvimento do Brasil. Com dados acessíveis e atualizados, a nova plataforma promete ser um instrumento-chave para o controle social e para a melhoria na gestão dos recursos públicos nas três esferas de governo. O painel pode ser acessado no endereço gastobrasil.com.br.
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15: O Senar preparou uma grande programação para a Expo Inter. As ações acontecem no Pavilhão Internacional, na Casa do Senar e na Unidade Móvel, onde o público vai poder acompanhar oficinas de meliponicultura, focada nas abelhas sem ferrão, além de demonstrações de bovinos de leite, tosquia de ovinos e as tradicionais apresentações de cães de pastoreio. Termina aqui mais uma edição do programa Sistema Farsul em Campo. Até a semana que vem.
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1: Olá, muito bom dia. O informativo Ficato está no ar com as informações do mercado de grãos, atualizando as cotações dos preços de balcão para o dia de hoje. A soja realiza lucros na sessão de hoje após uma sequência de altas, mas os fundamentos que sustentaram as recentes altas continuam bem presentes no mercado, mantendo e até valorizando ainda mais as cotações de balcão para o produtor brasileiro neste momento. O milho, ele volta a subir na B3 e o trigo abriu a sessão de hoje registrando 5 pontos de baixa. O dólar fechou em alta sua última sessão, valendo R$ 5,19. No balcão, soja sendo cotado hoje a R$ 134,00 a saca. O milho, R$ 61,00 e o trigo permanece em R$ 72,00 a saca. Essas eram as nossas informações. Um bom dia a todos e até a nossa próxima edição com mais atualizações do mercado de grãos.
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9: Meio-dia e 2.
10: 13 graus.
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14: E a gente inicia a nossa busca por informações diretamente aqui do colégio, o grupo escolar, né, o Amélia Lenz, com a diretora Reni Duarte, para atualizar as informações Ela que semana passada, na outra vez que a gente veio aqui, não estava presente, estava em função do colégio, mas ela vai atualizar as informações e falar um pouquinho nesta manhã. Reni, bom dia, seja bem-vinda.
4: Bom dia, Edson, bom dia, Sandro, bom dia aos ouvintes da Rádio Sananduva. E em especial a nossa comunidade escolar, Amélia Lenz e Raimundi. Então, vou passar algumas informações, alguns eventos e tal que a gente está participando. Então, da assessoria técnica do subgoverno, está implementando a política integrada de gestão do ambiente escolar. Ou seja, é uma implementação da política de segurança nas escolas. Então, onde nós, professores, funcionários, estamos fazendo um cadastro, que seria a nossa foto. A gente está anexando aí que vai ser feita a leitura facial para abrir o portão. Então, vai ter uma câmera ali no portão e aí vai ser visto, né, quem é professor, funcionário e se for pessoas estranhas, então, para a gente saber, se informar pelo interfone, né, quem é para poder entrar na escola, isso para ter mais segurança para as nossas crianças e adolescentes. Também comentar aqui, na final regional da oratória nas escolas, no dia 7 de agosto que aconteceu, que nós fomos então para a final regional em Passo Fundo, que tinha lá 16 finalistas, então foi um momento muito especial, de muito talento, de muita dedicação, de muita coragem, e nós, felizardos, né, temos a nossa aluna então, a Cecília Sauer, que agora ela vai participar da final nacional representando o Rio Grande do Sul, né, em Lajeado. Também aproveitar e falar sobre a campanha nacional de multivacinação deste ano. Então, é um cuidado, é uma proteção, é uma responsabilidade com a saúde de nossas crianças e adolescentes de 0 a 15 anos, então, que no prazo de 3 de agosto a 1º de setembro, para que os pais, então, procurem a unidade básica de saúde, levando, claro, a caderneta de vacinação para o controle. Esta semana nós estamos realizando o Conselho Participativo, onde nós marcamos em horários diferenciados para que os pais venham até a escola, para que eles tenham um acompanhamento de como está o andamento do aprendizado dos seus filhos. E essa parceria é bem importante para que haja esse acompanhamento para a preparação dos EACs, ou seja, os estudos de aprendizagem, que acontecerão de 24 de agosto a 4 de setembro, aonde será feito todo um reforço, todo um trabalho diferenciado para que os alunos que estão com notas um pouco abaixo, né, do esperado possam conseguir aperfeiçoar esse trabalho com dinâmicas diferentes, tecnologias diferentes, e os que estão bem possam melhorar ainda mais. Nós estamos também fazendo parte das Olimpíadas Escolares, que durante essa semana, então, é de basquete. Nós tivemos na quarta-feira de basquete, tivemos o grupo das meninas, então, o sub-10 feminino, que ficou em primeiro lugar. Os guris sub-12, então, ficaram em segundo lugar e hoje tem a sequência.

0: violência contra a mulher. Então isso foi bem importante, né, a gente trabalhar, a gente conscientizar essa piazada aí sobre uma questão que está em evidência, né, por toda parte, e nós precisamos muito trabalhar e conscientizar a respeito da importância, né, do combate à violência. Também nós tivemos uma reunião com os nossos professores, uma reunião pedagógica, onde nós trabalhamos entre a equipe diretiva e os professores sobre o andamento das atividades, o acompanhamento da aprendizagem dos alunos e os próximos encaminhamentos pedagógicos. Então, isso é bem importante, a gente ter essa dinâmica, essa conversa, essa preparação também, né, para conversar com os pais, para que juntos nós possamos fazer a nossa educação com qualidade, com eficácia, e que tenhamos um bom resultado juntos. Agradeço a oportunidade, desejo a todos um bom dia e um excelente final de semana.
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2: A Comissão de Segurança, Serviços Públicos e Modernização do Estado da Assembleia Legislativa aprovou o parecer favorável ao projeto de lei 254 de 2025. Ele assegura comprador de imóvel ou algum móvel de serviço o direito à informação a respeito dos atributos de segurança dos vidros utilizados no local. O projeto foi sugerido à comissão pela Associação Brasileira das Indústrias de Vidro. O objetivo é evitar irregularidades e também oferecer informação ao consumidor. O documento cita o caso de Denise de Oliveira, de 45 anos. Ela morreu após cair do segundo andar de uma academia em Caxias do Sul em março do ano passado. A vítima realizava exercícios físicos quando se desequilibrou e bateu em uma fachada de vidro. A estrutura cedeu e ela caiu de uma altura de cerca de 10 metros. Agência Rádio Web, produção e reportagem, Christian Costa.
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3: A universalização do saneamento é uma meta prevista para ser alcançada até o ano de 2033. Esta previsão é feita no marco legal do saneamento, que foi aprovado no Congresso em 2020. Até 2033, os objetivos são chegar à cobertura de 99% para o fornecimento de água potável e de 90% para coleta e tratamento de esgoto. No Rio Grande do Sul, em meio a crises climáticas, como foi o caso da enchente de 2024, a Corsã tem intensificado avanços, como explica a diretora-presidente Samantha Takimi.
4: Quando a nova gestão assumiu a Corsã em 2023, a cobertura de esgoto era de apenas 19%, ou seja, 257 dos 317 municípios atendidos tinham cobertura próxima de zero. Em 3 anos, avançamos para cerca de 30%. Isso representa aproximadamente metade de tudo o que havia sido construído em quase 60 anos. Ainda temos um caminho importante pela frente. Mudamos a escala de investimento e de execução. Saímos de um patamar histórico de aproximadamente 400 milhões por ano e quadruplicamos os investimentos anuais. Em 3 anos, foram cerca de 6 bilhões e hoje implantamos aproximadamente 40 quilômetros de rede a cada 15 dias.
3: Samantha Takimi também destaca a realização de investimentos para acelerar as melhorias na estrutura de saneamento.
4: Em Esteio, criamos um parque de infraestrutura e inovação, com fábrica própria de tubos, usina de asfalto, laboratório e produção de insumos. Desenvolvemos estações modulares de tratamento de esgoto, que podem ser implantadas em 4 meses, enquanto uma estação convencional pode levar até 3 anos. Também ampliamos o uso de tecnologia e inteligência de dados para monitorar os sistemas, reduzir perdas e antecipar problemas. São diferentes iniciativas com o mesmo objetivo: transformar investimento em infraestrutura e fazer o saneamento chegar mais rápido às pessoas.
3: Ainda conforme ressalta a Corsan, a opção pelas chamadas ETEs modulares, que são as estações de tratamento de esgoto modular, também contribui para uma prestação mais rápida de serviços. A implementação leva cerca de 4 meses, enquanto uma estação convencional pode demorar até 3 anos. Em parceria com a indústria gaúcha Masal, foi desenvolvido ainda um equipamento multifuncional que reúne diferentes ferramentas utilizadas nas intervenções, reduz deslocamentos e aumenta a produtividade das equipes. Agência Rádio Web, produção e reportagem, Diego Abrião.
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5: A saída do último paciente do Instituto Psiquiátrico Forense, o IPF, em Porto Alegre, marca uma mudança histórica no tratamento de pessoas com transtorno mental em conflito com a lei no Rio Grande do Sul. Segundo o

0: juiz Alexandre de Souza Costa Pacheco, da Vara de Execução de Penas e Medidas Alternativas da capital, a medida põe fim ao modelo de internação marcado pela política manicomial. A desinstitucionalização foi construída de forma gradual e individualizada, com participação da Justiça, da Saúde, da Assistência Social, das Defensorias Públicas e de outros órgãos. Parte dos pacientes voltou ao convívio familiar e comunitário e outros foram encaminhados para serviços residenciais terapêuticos. O magistrado destaca que a principal mudança é a substituição da internação como regra pelo tratamento em meio aberto.
1: A principal alteração, a partir do advento da política antimanicomial, é a circunstância de os pacientes não mais cumprirem as medidas de segurança internados numa instituição total, como é o caso do IPF. A partir de agora, pacientes vão fazer o seu tratamento em meio aberto, como regra, mas ainda assim se admite excepcionalmente, em casos absolutamente assim, mais graves, né, a possibilidade de internação em leito psiquiátrico de hospital geral.
0: A transformação começou antes da política antimanicomial do Conselho Nacional de Justiça. Em 2022, a entrada de novos pacientes foi proibida. E no ano seguinte, a restrição passou a ser total. Desde então, foram elaborados projetos terapêuticos individuais e buscadas alternativas de moradia e acompanhamento para os pacientes. Duas equipes estaduais passaram a acompanhar os casos com profissionais de diferentes áreas. A proposta é que pessoas com transtorno mental em conflito com a lei sejam vinculadas à rede de atenção psicossocial e não ao sistema prisional ou a hospitais de custódia.
1: Havia um receio generalizado, né, da possibilidade de reincidência por parte dos pacientes egressos do IPF. Na verdade, isso parte muito mais de um preconceito do que uma realidade concreta. Nesse sentido, nós temos uma estatística de 5% apenas, é um número muito reduzido, de pacientes que saíram do IPF e voltaram a cometer crimes. E isso somente aconteceu porque esses pacientes, na linha de frente, lá na ponta, não receberam o atendimento adequado do ponto de vista da saúde mental.
0: A internação psiquiátrica agora deve ser excepcional e ocorrer em hospital geral, quando necessária para a saúde do paciente. Criado em 1925, o IPF encerra quase um século de atuação como instituição de custódia. Com informações do Tribunal de Justiça do Rio Grande do Sul, Beatriz Coan.
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3: Os postos de saúde e pontos de vacinação de todo o país abrem as portas neste sábado para o dia D da campanha de multivacinação. A ação é voltada para crianças e adolescentes menores de 15 anos, com o objetivo de atualizar o cartão de vacinas e garantir a proteção contra diversas doenças transmissíveis. A mobilização oferece ao todo 20 tipos de imunizantes do calendário nacional de vacinação, incluindo a nova vacina pneumocócica 20 valente, incorporada recentemente para ampliar o combate à pneumonia e à meningite. Vale lembrar que a campanha de multivacinação começou no início do mês e vai até 1º de setembro. Outra informação importante é que no estado de São Paulo, as cidades de Guarulhos, São Bernardo do Campo e a capital paulista realizam mobilização também para vacinar a população contra o sarampo. Nesse caso, o público-alvo são pessoas de 6 meses a 59 anos. Da Rádio 2, Milena Abreu.
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4: Estudo revela que mais de um em cada 3 textos publicados na internet usaram a inteligência artificial. O levantamento é do Laboratório de Ideias Pew Research Center. De acordo com ele, houve indícios dessa tecnologia em 35% dos textos publicados na internet desde o lançamento do ChatGPT em novembro de 2022. Se consideradas todas as páginas, mesmo as publicadas antes da inteligência artificial, o conteúdo com sinais da ferramenta representa 10% do total. O uso da tecnologia é mais comum em páginas com domínio .com. Já em sites .org, a porcentagem cai para 4,6%. E nas páginas .edu e .gov, que pertencem a instituições de ensino e órgãos governamentais, menos de 1% dos textos apresentam vestígios de conteúdo gerado por inteligência artificial. Da Rádio 2, Fabíola Altran.
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5: Instituições públicas de educação superior, profissional e tecnológica que adotem políticas e práticas de prevenção, acolhimento e enfrentamento da violência contra meninas e mulheres serão reconhecidas oficialmente. foi lançado o selo Instituições de Ensino Seguras e Livres de Violência contra Meninas e Mulheres pelo Ministério da Educação, o MEC. As instituições serão avaliadas com base em evidências em prevenção, acolhimento, denúncia e acompanhamento e ambiente acadêmico seguro. São três categorias de reconhecimento: ouro, prata e bronze, de acordo com a comprovação documental da implementação e da efetividade das ações. A participação das instituições será voluntária. O selo terá validade de 3 anos e poderá ser suspenso ou cancelado em caso de descumprimento das exigências estabelecidas. Da Agência Rádio Gov em Brasília, Daniele Popov.
6: 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Após o intervalo, voltamos com mais informações.

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3: Eu sou Humberto Ferretti e esse é o Giro Rural. A CEAGESP, a Central de Abastecimento de São Paulo, que trabalha com a compra e a venda de mercadorias de todo o país, divulgou o balanço sobre o comportamento dos preços nesta semana. Estão mais caros, por exemplo, abacaxi, banana maçã, cenoura, pepinos caipira e japonês e ovos brancos. No caso de itens como goiaba, mamão papai, abobrinha brasileira, batata doce rosada, tomate carmim e couve-flor, os valores estacionaram. Já entre os produtos que ficaram mais baratos na CEAGESP, dá para citar laranja-pera, maçã-gala, berinjela, chuchu, alface, almeirão e alho descascado. Nem mesmo a possibilidade de uma safra recorde derruba o preço do milho. Pelo contrário, o grão ficou mais caro no campo nos últimos dias, vendido a R$ 67,00 a saca, na média. Os números são do CEPEA. O motivo principal é a postura do produtor, que está firme na hora de vender. O agricultor está de olho, por exemplo, no aumento dos preços internacionais, no atraso da colheita aqui no país e nos impactos que o El Niño ainda pode causar nas plantações. Produtores e compradores travam uma queda de braço no mercado do feijão. O avanço da terceira safra do Carioca força as cotações para baixo, mas os agricultores têm batido o pé para tentar evitar esse movimento, até porque tem bastante comprador ativo no mercado. Com isso, o valor da saca do feijão carioca caiu na semana passada, mas voltou a subir nos últimos dias. O CPEA apurou que os preços vão da casa de R$ 250,00 em Sorriso a mais de R$ 300,00 a saca em São Paulo.
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5: A previsão para esta sexta-feira indica muitas nuvens no Rio Grande do Sul e tempo com poucas nuvens em Santa Catarina e no Paraná. No Rio Grande do Sul, o céu fica com muitas nuvens em boa parte do estado, enquanto áreas do oeste podem ter períodos de menor nebulosidade. Em Porto Alegre, a temperatura varia entre 10 e 16 graus. Em Santa Catarina, poucas nuvens predominam na maior parte do estado. Em Florianópolis, os termômetros ficam entre 14 e 21 graus. No Paraná, a previsão também é de poucas nuvens, com maior nebulosidade em áreas do norte do estado. Em Curitiba, a temperatura varia entre 12 e 18 graus. As informações são do Instituto Nacional de Meteorologia. Viviane Bessa, o tempo e a temperatura.
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3: Eu sou Humberto Ferretti e esse é o podcast Na Bola. Três jogos abrem neste sábado a rodada 24 do Brasileirão. Destaque para o duelo das 8h30 da noite no horário de Brasília entre Cruzeiro e Flamengo. Será um reencontro de dois gigantes que se enfrentaram no meio de semana pela Libertadores, com a possibilidade de o rubro-negro assumir a liderança. Basta uma vitória simples para o Flamengo ultrapassar o Palmeiras. Mais cedo, às 4, tem Fluminense e Remo. E às 6h30 se enfrentam Inter e Atlético Mineiro. No domingo serão mais 6 jogos. 4 da tarde tem o clássico Vitória e Bahia. O Grêmio, que luta para não cair, visita o Red Bull Bragantino. E tem ainda o atual líder, o Palmeiras, pressionado em casa contra o Vasco. O fim de semana de Brasileirão segue às 6h30, com Santos e Mirassol, confronto direto contra a degola, Chapecoense e São Paulo, e depois às 7h30, com Coritiba e Corinthians. Já o duelo que fecha a rodada será a segunda, 8 da noite, entre Botafogo e Atlético Paranaense.
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5: Meio-dia e 27.
6: 13 graus.
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12: Boa tarde aos radiovintes da Rádio Sananduva FM. Está iniciando o programa Um Novo Olhar Caminho Novo da paróquia São José Operário de Sananduva. Um espaço de reflexão e oração. Um espaço para alguns comunicados de interesse da nossa comunidade paroquial. Elaboração e apresentação, Padre Juarez Hoffmann. A palavra de Deus na Bíblia neste próximo domingo. Jesus sabe fazer boas perguntas. As perguntas boas, feitas na hora certa, nos ajudam muito. Após anunciar a sua morte na cruz, Jesus pergunta sobre sua identidade. E a parte mais importante é quando ele se dirige aos discípulos. E vós, quem dizeis que eu sou? Jesus nos ajuda a pensar. Que tipo de relação eu tenho com ele? O que Jesus espera não é uma resposta em palavras. Ele não está preocupado se nós vamos acertar ou errar conceitos sobre ele. No fundo, ele pergunta: eu faço diferença na tua vida? Algo mudou em ti desde que me conheceste? Por isso, esta pergunta é tão atual e necessária. Pedro responde: tu és o Messias, o Filho do Deus vivo. E recebe uma missão: será fundamental na edificação da Igreja de Cristo, da qual receberá as chaves. Chaves remetem a poder, a libertar ou proibir o acesso. Podemos relacionar o Evangelho com a primeira leitura, em que ele assim recebe uma missão do Senhor. Ninguém deve esquecer que tudo é do Senhor, e ele nos confia algumas missões a partir da nossa fé. O seguimento a Jesus se dá em comunidade. A fé se professa na comunidade. Conhecemos Jesus na comunidade. Por isso Jesus constitui uma igreja. Temos um ponto de apoio muito importante: a profissão de fé de Pedro e o testemunho de tantos homens e mulheres de fé ao longo da história. Neste próximo domingo, a Igreja no Brasil reza pela vocação de todos os leigos e leigas, homens e mulheres de fé. Ser leigo é seguir Jesus em comunidade e testemunhá-lo no mundo, pelo nosso modo de viver e inspirados no texto de Paulo que ouvimos na segunda leitura. Louvamos a Deus por sua sabedoria e ciência. Paulo nos convida a admitir que não é possível compreender Deus. Nós somos atraídos por Ele e o louvamos, amamos e seguimos. Procuremos acolher a pergunta de Jesus e pensar: quem Ele é para mim? Que diferença faz na minha vida? Cuidemos também para nunca esquecer que Jesus constitui uma igreja. Então, ele quer ser seguido em comunidade. E neste final de semana, então, rezamos de maneira muito especial por todos os leigos e leigas que desempenham tantos serviços de suma importância na caminhada da igreja. Rezando por eles, rezando por todas as vocações, rezemos assim: Jesus, Mestre Divino, e chamastes os apóstolos a vos seguirem, continuai a passar pelos nossos caminhos, pelas nossas famílias, pelas nossas escolas, e continuai a repetir o convite a muitos de nossos jovens. Dai coragem às pessoas convidadas, dai força para que vos sejam fiéis, como apóstolos leigos, como sacerdotes, como religiosos e religiosas, para o bem do povo de Deus e de toda a humanidade. Amém. E atenção, comunidades, para o dia e horário das missas para estes próximos dias. Comunidade São Jorge do Coati Alto, dia 22, sábado, amanhã, às 14 horas, onde estará presente também a comunidade São Luís do Coati Baixo. Amanhã também teremos missa na Igreja Matriz, às 17 horas. Domingo, missa na Igreja Matriz, às 9 horas. Comunidade Nossa Senhora da Penha do Tigre Alto, dia 23, domingo, com festa, a partir das 10 horas e 30 minutos. E comunidade São Domingos, dia 30, domingo, com festa, às 10 horas e 30 minutos. E gostaria de fazer um convite especial para a festa em louvor a Nossa Senhora da Penha, na comunidade do Tigre Alto, neste próximo domingo. Lembrando, primeiramente, que a festa acontece somente no domingo. Quando acontecerá, antes da missa, neste domingo, também a bênção do novo altar, novo sacrário e nova mesa da palavra, recém-adquiridos pela comunidade. Seguindo depois com a missa festiva, ao meio-dia o suculento churrasco e na parte da tarde, matinê animado pela banda Agito Nacional de Erechim. Participe, prestigie esta festa e colabore com a comunidade do Tigre Alto, celebrando a sua padroeira, Nossa Senhora da Penha, neste próximo domingo. E muito obrigado a você que esteve conosco. através do programa Um Novo Olhar, Caminho Novo, da paróquia São José Operário de Sananduva. 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O nosso muito obrigado também a todos os leigos e leigas pelo importante trabalho que gratuitamente vocês realizam em nossas comunidades cristãs. A todas as bênçãos de Deus, pela intercessão de São José Operário, nosso padroeiro. Em nome do Pai, do Filho e do Espírito Santo. Até a próxima sexta-feira, neste mesmo horário. Até lá!
6: Ouvintes da Rádio Sananduva que nos acompanham nesta tarde do programa da Paróquia São João Batista, nosso boa tarde, nossa saudação cristã, louvado seja nosso Senhor Jesus Cristo. Estamos vivendo o mês vocacional e continuamos com a reflexão sobre o itinerário vocacional deste quarto domingo de agosto, que nos recorda a preciosidade ampla e farta da dimensão das vocações leigas. Esta data nos faz lembrar que a vitalidade de uma comunidade eclesial não se mede apenas pela beleza de suas estruturas ou pela solenidade de suas liturgias, mas pela força viva de seu povo. O itinerário da igreja é para a própria igreja. A vocação leiga manifesta-se como um dom indispensável do Espírito Santo, capaz de articular a fé em múltiplos serviços, dons e carismas. Longe de ser uma atuação secundária, o serviço dos leigos e leigas é uma engrenagem que mantém a igreja viva, acolhedora e em constante saída. A riqueza da vocação laical traduz-se em uma vasta gama de frentes de atuação que sustentam a vida paroquial e diocesana. Nas pastorais vemos os leigos na linha de frente do cuidado e do anúncio, na pastoral familiar, fortalecendo os laços do matrimônio e do lar, na pastoral da criança e na pastoral social, promovendo a dignidade dos mais vulneráveis, na pastoral da comunicação, fazendo ecoar a palavra nos meios modernos, e nas pastorais da juventude, catequética e litúrgica, dinamizando a vida comunitária. Nos ministérios instituídos e extraordinários, os leigos assumem ofícios de grande responsabilidade junto ao altar e à comunidade, servindo como ministros da Sagrada Comunhão, da Palavra, da Esperança e do Batismo. Unem-se a isso os movimentos eclesiais, as novas comunidades, as irmandades e os apostolados que oferecem itinerários de espiritualidade, formação e ação missionárias nos mais diversos carismas. Cada serviço representa uma expressão do sacerdócio comum dos fiéis, moldado para responder às necessidades do povo de Deus. Diante de tamanha pluralidade de serviços, surge uma distinção essencial para a vida cristã: a diferença entre vocação leiga e o mero trabalho voluntário. O trabalho voluntário é uma expressão nova, louvável e profundamente necessária na sociedade. Ele nasce da generosidade humana, do desejo de solidariedade e da boa vontade em doar tempo e talentos para aliviar dores ou suprir lacunas sociais. A Igreja acolhe, incentiva e admira o voluntariado em todas as suas formas. Contudo, a vocação leiga transcende a dimensão funcional do voluntariado. A atuação do leigo na Igreja não se fundamenta em um impulso benevolente passageiro ou em uma simples ocupação de tempo livre. Ela brota da graça do batismo. Enquanto o voluntariado escolhe uma causa, o leigo responde a um chamado divino. O serviço leigo não é um favor prestado à instituição, mas o cumprimento de um dever de amor assumido com Cristo e sua Igreja. Além disso, o engajamento vocacional envolve uma dimensão comunitária, sacramental e permanente. O leigo atua em comunhão com os pastores, sustentando sustentados pela oração, pela vida de fé e pela missão de santificar a própria vida e as estruturas onde está inserido. Não se trata apenas do que se faz, mas de quem se é em Cristo Jesus. Diante disso, faz-se urgente dirigir um convite paternal e encorajador a todos os homens e mulheres de boa vontade que já dedicam seu tempo, suas energias e sua inteligência a causas voluntárias, humanitárias e sociais. Esse desejo sincero de fazer o bem é uma semente preciosa plantada pelo próprio Deus no coração humano. No entanto, há um horizonte ainda maior a ser desbravado. O convite é para transcender a iniciativa isolada e abraçar um engajamento sistêmico junto ao povo de Deus. Inserir o serviço voluntário no tecido comunitário das paróquias e pastorais não anula a generosidade do gesto, mas a eleva a uma nova dimensão. Ao conectar os projetos de bem comum, de justiça social, de solidariedade à vida da comunidade de fé, o serviço deixa de ser apenas uma ação social para se tornar um sinal visível do reino de Deus, onde o bem comum é promovido em comunhão com a igreja. A solidariedade entrelaça-se com a dimensão transcendente, transformando o esforço humano em oferta viva para a maior glória de Deus e a salvação do mundo. Que cada servidor do bem dê esse passo, descobrindo que o serviço dedicado ao irmão, quando enraizado na fé comunitária, torna-se a expressão mais profunda e frutuosa da vocação leiga. Diante deste domingo em que nós celebramos o domingo dedicado aos leigos, nós queremos cumprimentar e agradecer todo o trabalho que os leigos de nossa paróquia fazem em benefício das comunidades, em benefício do reino de Deus. Que todos os serviços prestados sejam de fato para a realização de uma missão pessoal, de uma dimensão, de uma missão comunitária. Nossos cumprimentos, então, a todos os leigos e leigas que atuam em nossas comunidades. 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Programação que temos em nossa paróquia para este final de semana e para a próxima semana também. Nós teremos nesta sexta-feira a reunião em Vacaria do Conselho de Presbíteros. Teremos neste sábado, às 17 horas, na Igreja Matriz, a missa comunitária. Depois teremos neste domingo, dia 23, 9 horas, a missa dominical. E para esse domingo, ainda dia 23, temos festa na comunidade São João da Forquilha, missa festiva, às 10h30. Próxima semana, nós tivemos que fazer aqui uma alteração na agenda das missas em três comunidades. Então, as comunidades do assentamento Três Pinheiros, da comunidade Três Pinheiro e também da comunidade São Gregório. Nós tínhamos missa marcadas para o dia 26, na quarta-feira. Nós vamos antecipar essas missas no mesmo horário para o dia 25, que é terça-feira. Então, não será mais a missa no dia 26, mas sim no dia 25, no mesmo horário que estava agendado. E aí a gente está, neste dia 26, participando do encontro regional em São Leopoldo das pastorais sociais das dioceses do Rio Grande do Sul. E teremos então para o dia 27, na quinta-feira, às 16 horas, a missa da saúde aqui na Matriz. Para o dia 28, sexta-feira, 19 horas, missa na comunidade do Santuário. para o dia 29, sábado, 14 horas, missa na comunidade Nossa Senhora Consoladora. Esta é a programação que temos para este final de semana e para o início da próxima semana também. Amigos ouvintes da Rádio Sananduva que nos acompanharam nesta tarde aqui do programa da Paróquia São João Batista, desejamos a todos um bom final de tarde, uma boa semana para todos, com a bênção e a proteção de Deus. Em nome do Pai, e do Filho, e do Espírito Santo. Amém.

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1: Meio-dia e 46.
2: 13 graus.
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6: Legal, minha gente! Estamos de volta, retornando por aqui. Vamos lá para mais uma edição do programa Tarde Demais, aqui na Sananduva FM, a rádio que todo mundo ouve. Eu sou Edson da Costa, e essa é a Sananduva FM. E lá vamos até as três no comando do Tarde Demais, das três às quatro tem o programa Tamo Junto e a gente comanda a primeira horinha da programação deste programa também, ok? Mas vamos que vamos, gente, o Tarde Demais até as três, a primeira hora tem o patrocínio aí da PS Atacarejo, aniversário de primeiro ano da filial de 20 a 23 de agosto. 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Sextou então, minha gente. Tá no ar. Tarde demais. Yeah.

0: olha na programação da 97, Flávio Dalcin, Banda Ouro, Se Você Me Quiser, Jonas Esticado, Vem Me Amar, Banda Mercosul, Don't Say Goodbye.
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0: Vamos lá com as informações do trânsito. IRS 135, que liga Passo Fundo, Erechim, Trevo de Coxilha, Tapejara. 6 veículos passando por minuto aí no trajeto, né? Em direção a Sertão, Orebango, Getúlio, Erechim, pelo pedágio de Passo Fundo. 6 veículos por minuto. Fluxo maior de veículos pesados. Na IRS 285, que liga Passo Fundo, Lagoa Vermelha e Ramificações, o trânsito flui normal, não tem alteração, é maior de veículos pesados. A 343, que liga Sananduva, a Cacique Doble, Barracão, divisa com Santa Catarina também, é maior de veículos leves. E a 126, Sananduva, que liga aí na 126, né? Que liga o trevo de Biaçá ao trevão da 285. O trânsito flui normal, não tem alteração. E as demais rodovias fluem normalmente. A gente segue o monitoramento online.
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0: Temperatura em 14 graus.
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0: aí, minha gente. Vamos lá, vamos que vamos para mais um super bloco por aqui na programação desta tarde de sexta-feira, né?
1: Tarde demais.

0: Muito bem, olha, passou por aqui na programação Rota do Baile, preciso te encontrar. Também ouvimos Jorge Mateus, Pra Sempre com Você, Léo Nascimento, Meu Ex-Amor. A melhor programação na melhor rádio, gente.
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0: Vamos lá com a previsão do tempo, mínimas em torno aí de 8 graus. Durante a madrugada, a máxima poderá ultrapassar 16 graus. Não temos previsão de chuva. Para amanhã, mínimas de 4, máxima aí de 14 graus. Também não chove. E o domingo, mínimas de 2, máxima de 15 graus. Também não tem previsão de chuva, segundo a meteorologia.
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0: 26 faltando para as duas.
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Muito bem, gente. 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Vamos que vamos! 24 para as duas.

0: aí, minha gente, na programação, a melhor música do seu rádio, os atuais, Voarei. Praia Véia com Nova York esperando na janela e o Gino Ingênuo, o cavaco voou. Olha a hora, 12 para as duas.
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0: Olha, o Internacional aposta em Sanabria e Eliasson para melhorar a produção ofensiva. Atacantes foram regularizados e podem estrear contra o Atlético Mineiro. Colorado tem apenas 24 gols em 23 rodadas no Brasileirão. No lado gremista, ex-grêmio Arthur rescinde contrato com a Juventus. Meio-campo atuou pelo tricolor até junho deste ano.

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0: E a primeira hora do programa ficou por aqui com o Sétimo Sentido, Corpo e Alma, Beijo Bandido, Gustavo Mioto, Apaixonado e Meio, Jefferson Moraes. Se você quer saber, já eu tô de volta.
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4: E motoristas de aplicativos e taxistas poderão financiar veículos de até 200 mil reais. O governo federal ampliou de 150 para 200 mil reais o valor máximo de veículos que podem ser financiados por motoristas de aplicativos e taxistas dentro do Programa Federal do Crédito para a Renovação da Frota. A mudança também permite a inclusão de veículos hídricos elétricos. E as novas regras foram publicadas em edição extra do Diário Oficial da União nesta quarta-feira. Ou dessa última quarta-feira, né? E olha, o número de candidatos a deputado federal nessas eleições cai quase 30% em relação a 2022. As candidaturas para o cargo de deputado federal para as eleições deste ano caíram 28%, de 10.600 em 2022 para 7.600 em 2026, sendo dados do TSE, o Tribunal Superior Eleitoral.
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Bora, minha gente, para a segunda horinha do programa Tarde Demais aqui na Sananduva FM, né? 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Vamos com mais música nessa segunda horinha. Agora 2h07.

0: Olha o Céu e Cantos cantando pra gente aí, o Morena Misteriosa. Natan, agora é pra Valera. Silverson Boca a Boca. Zé Felipe, onde anda você? Bora pro intervalo, minha gente. Já tô de volta. 97.7.
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0: pessoal que está nos acompanhando nesta tarde, né? Tamo de volta, né? Um alô pro Marcos Roberto Rodrigues. Alô, Marcos, um abraço, querido. Pediu uma dos atuais aí. Tá chegando, então.
1: E Elisa!
0: 12h21, né? Temperatura 15 graus. Que tá por casa trabalhando aí, né, Marcos? Obrigado pela audiência.

0: da modelo se eu não tivesse bloqueado. Gustavo Lima, pensamentos intrusivos. Olha o Léo Magalhães, Norinha, banda Os Atuais, Mississippi. Participação aí da Thalita e Elisa, né? Já já eu tô de volta e tem Nando Moreno.
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0: Homem procura trabalho como cuidador de idoso, trabalho em sítio. Interessados em chamar pelo fone 984021908. 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
0: 25 faltando para as duas.
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Olha a sequência da nossa programação aqui da rádio que todo mundo ouve, né, gente? 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Chora! Agora 22 para as 3. Música.

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1: Bora começar esse negócio, minha gente. Aqui tá liberado cantar, viu? Vocês não ficam com vergonha, não. Nós estamos aqui pra isso mesmo. Tá liberado o bebê. Quem convidou nós que se responsabilize, que hoje nós vamos dar trabalho aqui, viu? Sejam bem-vindos

0: Muito bem, quase na finaleira da nossa programação do Tarde Demais. Fernandinho Bernardi. Baby, Sabrina Monteiro, quem é? Quem é? Que ainda queima uma esperança, né? E ainda eu mereço. Olha, ouvimos ainda o São Francisco, já virou loucura. E o Nando Moreno, o choro, choro e bebo. 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A gente já está trabalhando na produção do programa para fazer um baita programa amanhã. Se ligue, bora para o intervalo e eu volto para fechar o Tarde Demais.
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0: gente. Vamos finalizando o programa Tarde Demais. Eu volto na sequência com Tamo Junto. Fiquem ligados que já já eu tô de volta. Não saio daí.
1: DJ Lucas Beat.
0: Agora 7 para as 3.

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Seguimos por aqui no comando da Sala do FM em mais uma edição do programa. Tamo junto, hoje é dia 21 de agosto, né, gente? 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

0: Na boa, foi muito mais legal jantar com meu cachorro do que com ela, tá tudo certo.
1: Chama, cara.
2: E eu fiquei sozinho.

0: é hit!
1: Ferrugem! Obrigado!
2: Seu show é pouco demais, viu? Eu nem percebi isso.

0: por aqui, todo mundo ouve. Cristiano Ferraz, Chorou é Pouco Demais. Ferrugem, Cachorrinho, Jovem, Dionísio com a Corda, Pedrinho e o Natan, né? Agora é pra valer. Gente, vai mandando teu WhatsApp pra rádio no 996730977. Você fica concorrendo, né? Então há um quilo e meio de costela minga aí do Super Ávila e um pão de alho Santa Massa. 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
0: E a Petrobras aguarda a Ibama para perfurar mais poços na Foz do Amazonas. Segundo o órgão ambiental, ainda são necessárias informações específicas para avaliação dos demais poços de perfuração. E uma pesquisa aponta pequena melhora na confiança do empresário no comércio gaúcho. A confiança dos empresários do comércio do Rio Grande do Sul avançou pelo segundo mês consecutivo em julho deste ano. Segundo dados divulgados pelo FEComércio, o índice de confiança do empresário do comércio gaúcho alcançou 91,5 pontos, alta de 1,2% em relação a junho. Na comparação com julho do ano passado, porém, houve recuo de 0,7%.
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0: 15 graus e meio.
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0: Bora, minha gente, olha a hora. 3h22. Manda teu WhatsApp pra rádio e você concorre a 1,5 kg de costela minga, mais um pão de alho Santa Massa lá do Super Ávila. Mandou, concorreu, né? Já pensou? Final de semana aí? Tudo bom? Manda aí, meu povo.
1: Eu me chamo Thiago Viana. Essa é a minha história.

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0: Olha o Acato com o Matheus Fernandes, ladrão, Zenata Investiano me bloqueia. Mari Fernandes, quem tem sentimento, e o Thiago Viana, Deus mudou minha sorte. Legal, né? Olha, você quer ganhar 1,5 kg de costela amiga, mais um pão de alho Santa Massa lá do Super Ávila? É muito fácil. Basta você mandar teu WhatsApp para a rádio no 996730977. E daqui a pouquinho, finalzinho da hora, eu vou estar fazendo o sorteio aqui. A gente vai saber o sortudo ou a sortuda, né? Vai passar o final de semana aí saboreando, olha que maravilha. Manda seu zap!
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0: 25 faltando para as 4. 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

0: vamos que vamos, minha gente. 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E você manda teu WhatsApp, daqui a pouquinho eu vou fazer o sorteio, né? Aí de 1,5 kg de costela minga e mais um pão de alho Santa Massa, diretamente lá do Super Ávila, onde a economia é todo dia. Manda aí, gente!
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1: Olha o Thiaguinho com o Neymar, ousadia e alegria. Também Mariana Fagundes, eu e o Moreno e o Luan Pereira, né? Cabine Bruta com Guilherme Benuto. Seguinte, eu vou fazer aquele intervalo comercial, temos informações também. E quando eu voltar, vou fazer o sorteio, então, do kit de 1,5 kg de costela minga lá do Super Ávila e um pão de alho Santa Massa. Então, quem mandou um WhatsApp, fique ligado que o sortudo ou a sortuda pode ser você já já no próximo bloco. 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
1: 16 graus.
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1: E olha, lavouras de canola em bom desenvolvimento no estado. Cultivos já estão nas fases de florescimento, formação de sílicas e também enchimento de grãos. Vamos às cotações com o fechamento de hoje de manhã até este momento. Ó, só lembrar que até o fechamento do dia pode alterar para mais ou para menos. Olha, de hoje de manhã até agora, o soja aumentou um real, está com R$ 133,00 a saca. O trigo branqueador R$72, o trigo pão R$72 e o milho R$61 a saca.
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0: De volta, então, e é hora de fazer o sorteio. Olha que maravilha. Você que mandou teu WhatsApp pra rádio, então, fique ligadinho, porque tá valendo 1,5 kg de costela minga, mais um pão de alho Santa Massa lá do Super Ávila, agora, nesse instante, tá bom? Vamos lá, todo mundo preparado? Vamos ver. Final do telefone 3597. Final do telefone 3597. Vamos ver aqui, Beatriz da Silva. Beatriz da Silva de São Domingos, olha que maravilha. Beatriz, me manda um ok que você está ouvindo, né, a nossa programação nesta tarde. E o seu nome já está, vai ser enviado para o pessoal do Super Ávila. E você já pode ir retirar o seu kit, né, em horário comercial lá no Super Ávila. 1,5 kg de costela minga e também, claro, né, um pão de alho Santa Massa, tá bom? Parabéns aí. Gente, na sequência, Sandala Santa e eu volto amanhã às 6 da matina. Olha, a Beatriz já confirmou aqui, parabéns, só aí no Super Ávila, tá bom, Beatriz? Um abraço.
1: Fala.

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8: A gente atualiza as principais informações das últimas horas nesta sexta-feira. Lula liga para Trump e afirma que alegações para tarifaço são infundadas. Ministro do Supremo André Mendonça manda a Polícia Federal investigar novos vazamentos de inquéritos sobre Lulinha. Defesa do ex-presidente Bolsonaro diz ao ministro Alexandre de Moraes que retomará agendamento de visitas. O número de candidatos a deputado federal nestas eleições cai quase 30% em relação a 2022. Governador Eduardo Leite defende a concessão de rodovias e a cobrança da taxa de licenciamento de veículos. Ônibus com trabalhadores bate em dois caminhões e deixa 23 feridos em Xanxerê, Santa Catarina. O coletivo transportava 23 passageiros para um frigorífico quando atingiu dois caminhões estacionados. 21 vítimas tiveram ferimentos leves e duas apresentaram quadro de moderado a grave. Mais algumas informações também aqui na nossa região. Em Passo Fundo, o motociclista é arremessado para dentro de empresa em acidente no centro da cidade. Homem que atirou contra a casa da ex-companheira em Marau é preso após buscas no município de Gentil.
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8: Agora 4 e 3.
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1: Bora então começar a segunda hora do Tamo Junto, nesta tarde de sexta-feira, sextou, né? Início, finalzão de semana, 21 de agosto, e a gente chega na comunicação comigo, Sandro, até às 5 da tarde, né? 17 horas com Tamo Junto, logo mais às 5 tem a Voz do Pampa, e essa segunda hora tem o patrocínio da RG Automecânica, o melhor para o seu carro, na Avenida Rio Branco 705, e com o Rogério Justi, tem seu veículo ao... 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Sextou, né? Sextou de boa, tempo bom, apenas com variação de nebulosidade. O dia começou hoje com bastante nuvens e até um chuvisco, né? E temperaturas baixas. Onde começamos aí a sexta-feira, né? Vamos atualizando. A temperatura aqui no centro de Sananduva nesse momento está em 15 graus e 3 décimos. Sol entre nuvens. Logo mais a gente atualiza a previsão do tempo para o final de semana também, né? Falando nisso, fim de semana com Rick Renner. Você que está em companhia da Sananduva FM. Ótima tarde, então, de sexta-feira. Pode pedir a sua música, pode mandar o seu recado aí, né? Você que está no seu trabalho, está por casa, está no seu carro, está na estrada.

0: é a sofrência, né? Simone Mendes, Direitos Iguais. Também o Som 7, um pedacinho do meu coração. E começamos aí com o Rick Renner, Fim de Semana. Tá aí, né? Hoje é sexta-feira, 4h17. Tamo junto aqui na Sananduva com a melhor programação do seu rádio, melhor companhia com você na sua tarde de sexta-feira, então, né, moçada? Bom início de final de semana. 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
0: Vamos atualizando informações do esporte, né? Dupla Grenal, Sanabria fica fora contra o Atlético Mineiro e mira estreia no Grenal, né? Novo camisa 19 do Inter já está regularizado, mas ainda precisa melhorar a condição física antes de fazer a sua estreia. Ex-Grêmio, Arthur rescinde contrato com a Juventus. Meio campo atuou pelo Tricolor até junho deste ano. E no tênis, número 1 do mundo, Jannik Sinner desiste do US Open devido à lesão. O tenista italiano foi campeão do Grand Slam estadunidense em 2024 e finalista no ano passado, né? Ele deve permanecer em recuperação na Europa até o final do mês de setembro. Tá aí as informações do esporte.
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0: Olha então, 4h21, oportunidade de emprego. Menon Atacadista e Demix Distribuidora dispõe de vagas para carregador de mercadorias, período noturno. Também vaga para separador de mercadoria noturno, ajudante de motorista e auxiliar de limpeza. Interessados, comparecer na sede da empresa ou encaminhar o currículo para o e-mail rhmatriz3@menonatacadista.com.br. Mais informações no WhatsApp 549-9149-7392 ou no 3343-8300. A Menon oferece prêmio assiduidade, auxílio odontológico, auxílio educação, cargos aí que não exigem experiência, e também para trabalhar no período noturno, a jantar e transporte disponibilizados pela empresa sem nenhum custo. Então são várias vagas disponíveis na Menon Atacadista e na Demix Distribuidora. 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Ao publicar o conteúdo, porém, a equipe do artista marcou por engano o perfil do cantor Tarcísio do Acordeon, em vez da conta oficial do governador. A confusão rapidamente chamou a atenção dos internautas. Manuel havia recebido um vídeo de Tarcísio de Freitas em apoio à sua candidatura a deputado federal e decidiu compartilhar o registro. Na hora de marcar o político, entretanto, acabou encontrando outro Tarcísio no caminho, né? E o escolhido foi justamente o famoso cantor de forró. Tá aí, Manuel Gomes, candidato a deputado federal em São Paulo, né? Que barbaridade. 4h23. Sextou, né?
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0: Essa é a nova do Eduardo Costa, Imagina Eu. Manu Batidão, Guilherme Benuto, Torre Eiffel, também o Leonardo Sestona. Sextou de boa, 4h32. Tamo junto aqui na 97, a melhor programação do seu rádio, melhor companhia com você, né? A gente vai atualizando aí a previsão do tempo, nesse bloco, trazendo previsão aí pro final de semana. Então, acompanhe com a gente. 97.7.
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0: E a meteorologia promete um final de semana de tempo bom, com bastante frio, né? Amanhã, sábado, mínimas em torno de 3 a 4, máximas de 14 a 16 graus. Domingo, de 1 a 2, na mínima, máximas de 15 a 16. Também com predomínio de sol, apenas com pequena variação de nebulosidade. Mais presença de nuvens na segunda-feira. Teremos tempo nublado, 2 na mínima, máximas de 16 a 18. Ao menos até a próxima quarta-feira, a previsão é de tempo bom. Começa a chuva novamente, o retorno das chuvas. Agora em Sananduva, a temperatura está em 14 graus.
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0: 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Agora 4h37, daqui a pouquinho a gente atualiza as cotações do mercado financeiro e às 5 horas da tarde, né, 17 horas, tem a Voz do Pampa com o melhor da música do Rio Grande.

0: Pedrada, né? Talismã com César Menotti e Fabiano, lembrando e Leandro Leonardo, também o Panda Corpo no 16, agora para 5, né? Para as 17 horas. Temos informações do mercado financeiro atualizando para você. Logo na sequência tem a voz do Pampa.
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0: E o dólar cai a R$ 5,14 e bolsa sobe firme em dia de menor aversão a riscos. E bolsas sobem em Wall Street, Europa e Ásia, com petróleo mais comportado, né? Então, nesse momento, cotação do dólar é de R$ 5,14, caindo quase 1% em relação ao fechamento de ontem. O euro também com queda de 1% a R$ 6,00. Índice Bovespa subindo 1,82%, indo a 170.981 pontos.
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0: 14 graus.
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1: Finaleira do Tamo Junto, né? 11 minutos agora para as 5 da tarde, para as 17 horas. Obrigado aos nossos patrocinadores e o convite para você permanecer na Sananduva, que vem aí o melhor da música do Rio Grande no seu final de tarde, na Voz do Pampa. E nós seguimos na comunicação comigo, Sandro. Muita música boa, muita informação também na melhor companhia, né? Sextou, início e finalzão de semana. Prometendo ser de tempo bom, né? Graças a Deus aí, né? Mas frio, né? Que nada, saindo um solzinho tá bom demais, né? Raça Negra e Bruno e Marrone. Maravilha. Eu volto daqui a pouquinho com a Voz do Pampa. Abração do Sandro, fique com a gente.

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7: Agradecimento e convite para a missa de sétimo dia de falecimento de Daiane Santos Costa Bernardi. O esposo Cláudio e familiares da sempre lembrada e amada Daiane Santos Costa Bernardi agradecem ao padre Juarez, ministras e a comunidade da Capela de São Francisco, todos os familiares, amigos, vizinhos e a funerária Renascer pelo apoio, carinho e conforto neste momento de despedida. E convidam para a missa de sétimo dia de seu falecimento, que será celebrada neste sábado, dia 22, às 17 horas, na Igreja Matriz São José Operário. A família antecipa agradecimentos pela presença de todos.
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4: É isso aí, moçada. Estamos chegando com a voz do Pampa. Agora 5 da tarde, 6 minutos, né? 17:06. Está começando a nossa programação gauchesca aqui na rádio que todo mundo ouve, né? E nós seguimos aí na comunicação, na companhia comigo, Sandro, nesse final de tarde desta sexta-feira, 21 de agosto de 2026. Agosto velho tá troteando, né? Ligeirote, né? Sempre demora uns 90 dias para passar o mês, mas esse tá troteando ligeiro demais, né? E tempo bom em Sananduva, apenas com variação de nuvens, né? Estamos aí com 14 graus e 2 décimos nesse momento. Hoje dia 21, então sexta-feira, hoje é dia de São Pio X, Dia Internacional da Recordação e Homenagem às Vítimas do Terrorismo e Dia Nacional da Habitação. Né? Você que está chegando agora na companhia da Sananduva FM, seja bem-vindo, obrigado pelo carinho da audiência, na sintonia da 97 ou conectando o nosso app, né? O nosso aplicativo ou o nosso portal, sananduvafm.com.br, em qualquer lugar do mundo. Você continua com a gente também, obrigado pelo carinho da audiência, né, moçada? Então serva teu mate e te aproxega. E já te convidando para participar, o nosso WhatsApp está aí à sua disposição, né? 996730977. 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Bora começar a programação, moçada, 17:08. Baralhando a barbela, né? Sexta-feira, né, tchê? Moçada fica atiçada pro final de semana.

0: Buenas y me espalho nos tempos de ferro e fogo, né? De ferro e foia, né? E também o Newton Ferreira baralhando a barbela. Começamos a voz do Pampa de hoje desta sexta-feira, né, moçada? 17:18. 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
0: Em Sananduva, 13 graus e meio.
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0: 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É o que vamos, né? Trazendo mais música para a moçada. Abraço, nosso amigo Enio Borges. Lá no campo em Cascata, ligadito com a gente, tá no mato, velho, bem caprichado, né, Enio? Na lida aí, né, tchê? Um abraço, moçada. Zé Cláudio Machado, 17h24 agora, capataz de estância. Próximo bloco tem informações do agronegócio, mais uma edição aí do Momento Agro.

0: é Grupo Galderiaço de Alma Campeira e Capataz de Estância, saudoso Zé Cláudio Machado. Agora 17h31.
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0: E as lavouras gaúchas de canola estão em desenvolvimento adequado com a predominância das fases de florescimento, formação de sílicas, estruturas onde ficam armazenadas as sementes e enchimento de grãos. As avaliações são da Imater RS Ascar em seu informativo conjuntural divulgado nesta sexta-feira. O excesso de precipitações, a persistência de elevada umidade e a baixa luminosidade também interferiram, né, no desempenho das parcelas mais tardias e aumentaram a preocupação com a polinização e a condição física do solo, relata o informativo. E a área de soja no Brasil deve ter, na safra 26-27, a menor expansão em 20 anos, diz o Datagro. Né? A consultoria manteve a estimativa de 49,3 milhões de hectares e projetou produção de 185,6 milhões de toneladas para a próxima safra. Estados Unidos liberam importação de carne bovina sem tarifa extra por 90 dias. Medida anunciada por Trump prevê a entrada de até 300 mil toneladas métricas para a carne moída e desconto de 25% sobre os preços atuais de mercado. E ProFarmer reduz potencial do milho nos Estados Unidos, mas aponta soja para novo recorde para a safra 26-27. Após 4 dias em 7 estados, o Crop Tour estima a produtividade de milho abaixo do projetado do USDA, do Departamento de Agricultura norte-americano. Trigo mantém potencial produtivo satisfatório no Rio Grande do Sul, apesar das condições meteorológicas. Né? Pressão de doenças, principalmente o oídio, é grande. Né? Preços da soja no Brasil renovam o máximo após semana, com quase 4% de alta acumulada em Chicago. E a China aumenta compras de soja dos Estados Unidos em meio a temor de safra menor e preços mais altos.
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0: 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Abraço ao seu amigo Lima. Como é que tá aí, Dega? Tranquilo no mais, né? Nosso amigo Dega Teles tá lidando nos carretos, né? Rumo a Cacique Double. Abraço, EDH. Pessoal do bairro São Cristóvão, né? E o homem é fã do Porca Vé, né? Vamos rodar o fanangueiro, então. Também falando de São Cristóvão, abraço nosso amigo Leandro Carra. Também a Mônica, pessoal aí do LC Móveis Sob Medida e LM Confecções. Também o Massimino, né? O secretário imediato aí, né? Abraço, gurizada. Com certeza com a gente aí no costado, né? 22 para as 18.

0: chamamé, né? Lida de costeiro com os serranos. E o saudoso Porca Véia. E a marca Fandangueiro. 15 minutos agora para as 18 horas. Temperatura baixou um pouquinho, né? Vamos atualizando aqui no centro da Sananduva, 12 graus e um décimo. 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
0: 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Informa a temperatura. 12 graus, um décimo.
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0: E uma saída de pista foi registrada na manhã de hoje na RS-135 em Erechim. Uma carreta seguia entre Erechim e Getúlio Vargas quando próximo do trevo de Capoeirê acabou perdendo o controle por motivos desconhecidos e saiu fora da pista, caindo em uma vala. A Polícia Rodoviária Estadual de Erechim atendeu a ocorrência e sinalizou o trânsito no local. Esse incidente, né, foi muito próximo onde ocorreu uma colisão no final da tarde de ontem, envolvendo uma carreta e um veículo. Nas últimas horas, não temos registro de acidentes nas rodovias aqui da nossa região. Estão passando no posto de pedágio de Coxilha de 7 a 9 veículos por minuto no sentido Passo Fundo Erechim. O trânsito é moderado, né? Nesse momento, com a possibilidade de intensificação aí nas próximas horas, né? Hoje é sexta-feira, início de final de semana, muita gente pegando a estrada, né? Então, muito cuidado, muita prudência, muita atenção. Informações do trânsito.
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0: 10 minutos para as 18 horas, que a pouquinho a gente tem informações em mais uma edição do RSA News. 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Vamos mateando, né, moçada, nesse final de tarde. Lembrando que o nosso WhatsApp está aí para você, né? Solicitar sua música, mandar seu chasque, 99673-0977. É a milonga do Adair de Freitas para cantar o Rio Grande.

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0: Baile Gaúcho, César Oliveira, Rogério Melo. Também o Adair de Freitas com a milonga para cantar o Rio Grande. 1 minuto e meio agora para as 18 horas. Arrematamos primeira hora, né, da Voz do Pampa de hoje, desta sexta-feira. Vem aí informações. Você confere mais uma edição do RSA News.
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4: Vamos atualizando as principais informações das últimas horas. Defesa do ex-presidente Jair Bolsonaro diz ao ministro Alexandre de Moraes que retomará agendamento de visitas dos filhos. Ministro do STF, André Mendonça, manda a Polícia Federal investigar novos vazamentos de inquéritos sobre Lulinha. Tribunal Superior Eleitoral define tempo de TV dos candidatos a presidente. Lula terá 5 minutos e 31 segundos para a coligação Brasil Pronto para Mais. Flávio Bolsonaro, do PL, 4 minutos e 20 segundos. Ronaldo Caiado, do PSD, 2 minutos e 2 segundos. Augusto Cury, do Avante, 35 segundos. Renan Santos, do Missão, Zema, do Partido Novo e os demais candidatos à presidência não terão tempo na propaganda eleitoral gratuita em rede. Em telefonema a Trump, Lula chama de infundadas alegações que motivaram as novas tarifas. E o STF marca a retomada do julgamento da lei da ficha limpa para setembro. Europa registra mais de 30 mil mortes por ondas de calor. Aqui na região, o motociclista é arremessado para dentro de loja em acidente no centro de Passo Fundo. E ônibus com trabalhadores batem 2 caminhões e deixa 23 feridos em Xanxerê, Santa Catarina.

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1: Agora 18:03.
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1: Vamos começando então a segunda hora da Voz do Pampa de hoje, desta sexta-feira, 21 de agosto, 18:04, 12 graus a temperatura, né, moçada? 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Sem tinta, o missioneiro Jorge Guedes, para a gente começar esta segunda e última hora do programa, né? Bom final de tarde para você que está mateando junto com a gente. Obrigado pela sintonia, moçada.

0: Brasil de Bombacha, os Monarcas e também o missioneiro Jorge Guedes e o Chamamé Sem Tinta, né? 18 e 14.
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2: Em Sananduva, 12 graus.
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2: Vamos que vamos, né? Sorvendo o mate e trazendo o João de Almeida Neto. 18 e 19 agora.

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6: Olha, a previsão é de tempo bom para o final de semana, né? Amanhã, sábado pela manhã, pode ter mais presença de nebulosidade, mas o sol aparece no decorrer do dia, mínimas ficam em torno de 5, máximas pode chegar aos 15 ou 16 graus. Domingo, para fechar o final de semana, também com predomínio de sol. Caem as temperaturas ainda mais, né? De 1 a 2 positivo, máximas de 15 a 16. Segunda-feira, previsão de tempo nublado, com 2 na mínima, máximas de 18 a 19. Agora em Sananduva, a temperatura está em 11,5 graus.
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6: 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Estamos sorvendo mais um mate, quase arrematando a mateada de hoje, né, moçada? E trazendo mais música com o grupo Carqueja, que não lhe custa nada. Música.

0: Saudoso Telmo de Lima Freitas, Fogão a Lenha, também o Grupo Carqueja, né? Que não lhe custa nada, né, tchê? 20 para as 19.
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0: Em Sananduva, 11 graus e meio.

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0: Leonel Gomes, alma de bolicheiro, ainda. Você vai ouvir na sequência o Quarteto Coração de Potro, também Cristiano Quevedo. E os Serranos para a gente arrematar o programa. Né? 12 minutos para as 19 horas. Obrigado pela companhia, moçada. Obrigado aos nossos patrocinadores pela parceria também, nossos anunciantes. E o ritual no domingo, né? A partir das 7h15 da manhã, no Sertanejo, bom demais. Né? Amanhã será com vocês, nosso colega Eduardo Miola, a partir das 17 horas, na voz do Pampa, melhor da música do Rio Grande. E você que gosta da boa música gaúcha, você pode seguir a gente lá no Spotify, né? Temos a nossa playlist, só você digitar lá no Spotify as melhores da voz do Pampa, que tem muita música boa, né? A seleção especial e sempre atualizada para você. Fica o abraço, Sandro. Uma boa noite de sexta-feira, um bom final de semana para todo mundo. 11 graus a temperatura e a tendência vai é de queda nas temperaturas durante a madrugada, né? E o final de semana de tempo bom também, né? Até mais. Quarteto Coração de Potro Rincão dos Touros.
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1: Em Brasília, 19 horas.
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2: Olá, boa noite.
1: Boa noite para você que nos acompanha em todo o país.
2: Sexta-feira, 21 de agosto de 2026.
1: Vamos ao destaque do dia.
2: Dia D de vacinação.
1: Sábado é dia de levar crianças e adolescentes de até 15 anos aos postos de saúde.
2: O calendário nacional oferece 20 vacinas que protegem contra doenças como meningite, tuberculose e sarampo.
1: Agosto é mês para intensificar a imunização, como disse Éder Gatti, do Ministério da Saúde.
3: O objetivo é resgatar as pessoas que perderam a oportunidade de vacinação. Nesse momento, o Ministério da Saúde aumenta o abastecimento dos municípios e a gente estimula os municípios a também promoverem ações que intensifiquem a vacinação.
2: Mais de 3 milhões de pessoas não podem abrir conta em plataforma de aposta.
1: São beneficiários dos programas sociais ou de renegociação de dívidas. Raquel Mariano.
4: A medida tem como objetivo proteger recursos destinados à assistência social e à recuperação financeira das famílias.
2: Cidadão pode contar com atendimento presencial para acessar a conta gov.br.
1: Plataforma dá acesso a mais de 5 mil serviços públicos.
2: Vamos saber mais sobre o funcionamento da conta e níveis de segurança.
5: A conta do gov.br funciona como uma espécie de identidade. Ela é gratuita e pode ser feita por qualquer brasileiro.
1: Hoje, na apresentação da Voz do Brasil, Luciano Seixas e Mariana Jungmann.
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1: Sábado é dia D de vacinação.
2: É hora de atualizar a caderneta e levar crianças e adolescentes menores de 15 anos às unidades básicas de saúde e pontos de imunização em todo o país.
1: A campanha segue até 1º de setembro, com a oferta de 20 vacinas do calendário nacional que protegem contra doenças graves, como meningites, tuberculose e cânceres associados ao HPV.
2: O ministro da Saúde, Alexandre Padilha, fala sobre a vacinação.
6: A campanha de atualização é exatamente porque tem muitas crianças que receberam a primeira, a segunda, mas não receberam a terceira dose de uma vacina que precisa de 3 doses, ou não tomaram o reforço. Como cada vez mais a gente tem mais vacinas incorporadas no SUS, muitas vezes os pais têm até uma dificuldade de acompanhar o calendário. Por isso que eu sugiro aos pais entrarem no Meu SUS Digital, baixar a caderneta de vacina do seu filho no Meu SUS Digital, no celular, porque o próprio Meu SUS Digital manda mensagem para o pai e para a mãe quando está para atualizar a vacina, quando está para vencer aquela vacina, da importância dessa atualização.
1: Para saber mais sobre a campanha de vacinação que ocorre durante todo o mês de agosto, eu e Mariana Jungmann conversamos com Éder Gatti, diretor do Departamento do Programa Nacional de Imunizações. Vamos acompanhar.
2: Diretora Dergatti, seja bem-vindo à Voz do Brasil, um prazer falar com o senhor. O senhor pode começar dizendo pra gente quais são as vacinas e quais os grupos prioritários dessa campanha?
3: É um prazer estar aqui falando com vocês. O público-alvo são todas as crianças e adolescentes com menos de 15 anos de idade. Então, todas as vacinas que fazem parte da rotina de vacinação dessa faixa etária, ela faz parte, então, do escopo dessa multivacinação. Então, nós estamos falando aqui de vacinas contra poliomielite, sarampo, difteria, tétano, coqueluche, e também tem as vacinas de adolescente, como, por exemplo, HPV, e também as vacinas de meningite, as vacinas contra o pneumococo, ou seja, são várias vacinas. A gente está falando de cerca de 20 vacinas que vão estar disponíveis nos postos. São vacinas que já estão nos postos, elas já estão ali disponível para a população na rotina. Porém, a gente aproveita esse mês para intensificar. O objetivo é resgatar as pessoas que perderam a oportunidade de vacinação. Então, nesse momento, o Ministério da Saúde aumenta o abastecimento dos municípios para que tenha mais vacina nos postos e a gente estimula os municípios a também promoverem ações que intensifiquem a vacinação. Como, por exemplo, o dia D, que está sendo chamado para o dia 22, que é um sábado, e também ações extramuro, ou seja, a sair da unidade de saúde para vacinar em ambiente público, ambiente de alta circulação de pessoas. Então, com isso, a gente espera melhorar ainda mais a cobertura vacinal.
2: Pois é, o senhor mencionou aí o dia D, né, que vai acontecer no dia 22 de agosto, a campanha vai até 1º de setembro, mas por que que é importante a gente ter um dia assim de mobilização, né? Por que que o dia D, todo ano o governo faz a campanha e tem sempre um dia D? Por quê?
3: Olha, as pessoas, elas têm uma rotina muito intensa, né? Hoje em dia as famílias, tanto os pais quanto as mães, normalmente trabalham, muitas vezes não têm condições de levar seus filhos durante a semana nos postos. Então, a multivacinação é meio que para alertar os pais de que é importante pensar na vacinação e colocar a vacinação em dia. E o dia D, essa ação no sábado, ela serve para aumentar a oportunidade das famílias em colocar a vacinação dos filhos em dia. Então, o dia D tem essa importância. É um esforço a mais que a gente faz para ampliar o acesso e aumentar, consequentemente, a oportunidade das famílias em colocar a vacinação das crianças em dia.
2: E como é que fica, doutor Éder, depois de 1º de setembro? As vacinas vão seguir disponíveis na rede pública? Quem quiser, não tiver conseguido ir durante o período de campanha, é só chegar num posto de saúde e se vacinar?
3: As vacinas vão continuar lá. Então, durante a atividade corriqueira do posto, a pessoa pode procurar a unidade e colocar a sua vacinação em dia, mesmo depois ou antes da multivacinação. Esse é o mês de mobilização, é o momento em que a gente está resgatando aqueles que ficaram para trás, colocar em dia e aumentar a oportunidade da vacinação. Então, o mês é especial, ele é de intensificação, mas a vacinação já é uma rotina no SUS e as vacinas estão nos postos.
2: Doutora Dergatti, esse ano existe uma preocupação especial com o sarampo em 3 municípios de São Paulo, né? Que municípios são esses? O que está acontecendo por lá?
3: Olha, na verdade, a preocupação com o sarampo ela deve acontecer em todo o país. Hoje, o sarampo é uma doença que ela é evitável por uma vacina que nós temos no nosso programa há muitas décadas. Porém, a gente está vendo um descontrole do sarampo no mundo. Só para olhar nas Américas, por exemplo, a gente tem países como Estados Unidos, Canadá, México, Guatemala, que estão com o sarampo sem controle, acontecendo milhares de casos. Agora aqui na América do Sul, nós temos 2 países que têm causado muita preocupação, que é a Bolívia e o Peru. Então, o risco de internalização do sarampo, ele é real e é um risco que acontece em todo o Brasil. E, eventualmente, casos relacionados à importação podem entrar. Então, a recomendação de sarampo é para todo o país. Todo brasileiro tem que ter 2 doses, pessoas de 1 ano até 29 anos, 2 doses, pessoas de 30 a 59, pelo menos 1 dose. E isso está disponível em todos os postos, a vacina está disponível em todos os postos do país e qualquer brasileiro pode procurar uma unidade de saúde. Os três municípios paulistas, que é o município de São Paulo, o município de São Bernardo do Campo e o município de Guarulhos, eles registraram casos de sarampo. Também é um conjunto de casos relacionado à importação e que agora está tendo um trabalho muito intenso por parte do Ministério da Saúde e pelo Estado e pelos municípios envolvidos em conter esse sarampo. E nós estamos conseguindo e vamos conseguir acabar com essa circulação. Hoje, São Paulo, Guarulhos e São Bernardo do Campo está com uma recomendação irrestrita, ou seja, sem necessidade de verificação prévia se a pessoa foi vacinada ou não. De todas as pessoas de 6 meses até 59 anos, a vacina está ali sendo feita para toda a população, nessa faixa etária, nesses 3 municípios. Então, é importante que quem vive nesses municípios coloque a vacinação em dia, tome uma vacina contra o sarampo, mas as pessoas de outros municípios, é importante verificar se tem pelo menos 2 doses até 29 anos ou 1 dose de 30 a 59 anos. Para não deixar o sarampo voltar no Brasil.
2: Nem o sarampo, nem essas outras doenças, né, doutora Éder. Nem o sarampo, nem todas essas outras doenças que estão aí no calendário de vacinação, né?
3: É importante lembrar que as doenças que são protegidas com as nossas vacinas, embora muitas delas a gente não veja mais, como por exemplo a paralisia infantil, desde 1989 o Brasil não tem um caso de paralisia infantil. e entre outras doenças. São doenças que a gente não vê mais, só que elas ainda estão por aí. Tem países que ainda têm paralisia infantil. A gente, de vez em quando, a gente tem um caso ou outro de difteria no país, e embora a gente tenha controlado doenças como coqueluche e meningite, elas ainda acontecem, embora numa frequência menor do que nos anos 80, nos anos 90, ainda acontecem, mas numa incidência mais baixa. Se nós não nos vacinarmos, se nós pararmos com a vacinação, essas doenças retornam e retornam com força. E aí elas podem colocar a vida das pessoas em risco. Então é importante que as pessoas coloquem a sua vacinação em dia e lembrar que vacinar é uma forma de proteger o indivíduo, você vacinado, mas também proteger a sua família e quem convive com você, porque é uma forma de nós não deixarmos a doença entrar na comunidade, que é a proteção coletiva que as vacinas oferecem.
2: Muito bem, nós conversamos com Éder Gatti, diretor do Programa Nacional de Imunizações. Muito obrigada, doutor Éder, pela sua entrevista aqui à Voz do Brasil.
3: Obrigado pelo espaço. Tchau.
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1: Mais de 3 milhões de pessoas estão impedidas de realizar jogos de apostas online, as chamadas bets.
2: Todas elas recebem algum benefício social e isso proíbe a participação dessas pessoas nesses tipos de jogos.
8: Beneficiários do Bolsa Família, do BPC, o Benefício de Prestação Continuada, do FIES, o Fundo de Financiamento Estudantil, ou de programas de renegociação de dívidas, estão impedidos de abrir ou manter contas em casas de apostas online no Brasil, conhecidas como bets. Isso representa mais de 3 milhões de pessoas.

0: de apostas tem até 3 dias para suspender e devolver todo o saldo ao titular. A medida tem como objetivo proteger recursos destinados à assistência social e à recuperação financeira das famílias. O bloqueio da conta em BET é feito exclusivamente pelo CPF e não gera nenhuma penalidade para o beneficiário. Raquel Mariano, para a Voz do Brasil.
1: Pretende ingressar ou já está matriculado em um curso de graduação, pode consultar se a instituição e o curso estão regulares junto ao Ministério da Educação.
2: A consulta é feita pelo EMEC, plataforma oficial que reúne informações sobre a educação superior no país.
1: O sistema permite verificar se o curso é autorizado ou reconhecido e se a instituição está credenciada.
2: Também é possível conferir a modalidade de ensino, o número de vagas autorizado e se o curso está habilitado a funcionar no endereço informado.
1: O diretor de Política Regulatória da Secretaria de Regulação e Supervisão da Educação Superior, Rafael Furtado, reforça a importância de verificar a situação do curso antes de fazer a matrícula.
3: É importante que o cidadão e a cidadã busque a informação de se o curso existe, se a instituição está no cadastro, se ele está regular, se ele tem alguma marcação de supervisão e, especialmente, também se o curso é reconhecido, porque o curso precisa ser reconhecido para poder emitir diploma. E o segundo tipo de informação importante que o cidadão deve buscar é a informação relacionada à qualidade do curso. O Ministério da Educação, pelo INEP, divulga conceitos e indicadores de cursos e instituições. E os conceitos acima de 3, 4 e 5 são considerados satisfatórios.
2: Para fazer a consulta, acesse emec.mec.gov.br, selecione consulta avançada e escolha a opção de busca por instituição ou curso.
1: Criar uma senha ou mesmo recuperar o acesso da conta gov.br ainda causa dúvidas para muita gente.
2: Para quem precisa de apoio, o balcão do gov.br oferece atendimento presencial para serviços relacionados à conta.
1: Os balcões de atendimento estão disponíveis em 24 estados para orientar na criação, recuperação e segurança da sua conta.
4: Acesso a documentos, consultas de benefícios, declarações fiscais e utilidades por meio de um único login com CPF e senha é o que oferece a conta gov.br. São mais de 5 mil serviços públicos disponíveis, mas muita gente ainda tem dúvidas sobre como utilizá-los. Cidadãos que precisam de apoio com a conta, especialmente aqueles com dificuldades com o uso de tecnologia, como idosos, pessoas sem acesso à internet ou com baixa alfabetização digital, podem contar com atendimento presencial no balcão gov.br. São 292 unidades disponíveis em 24 estados. No balcão, é possível receber orientação para entender o funcionamento da conta gov.br, além de criar ou recuperar a conta de forma segura, como explica o diretor do Departamento de Identidade Digital, Hudson Mesquita.
5: Onde o atendente vai auxiliar o cidadão a criar a sua conta, recuperar uma senha, fazer uma avaliação biométrica, a entender as camadas de segurança da plataforma, sempre visando que o cidadão tenha o máximo de autonomia no uso dos serviços digitais.
4: E para encontrar a unidade mais próxima, basta acessar gov.br/presencial, selecionar o estado e depois o município. A ferramenta apresenta os endereços disponíveis. Mais informações sobre a conta e os serviços de atendimento estão nos endereços gov.br/conta e gov.br/atendimento. Reportagem Thaís de Araújo.
2: Pois é, a conta gov.br facilita o acesso a diversos serviços públicos pela internet e funciona como uma identidade digital do cidadão.
1: Gratuita e disponível para todos os brasileiros, ela permite consultar documentos e informações, acessar serviços do INSS e da saúde, além de assinar documentos digitalmente.
2: Para garantir mais segurança, a conta possui diferentes níveis de acesso, que podem ser ampliados pelo próprio aplicativo.
6: A conta do gov.br funciona como uma espécie de identidade. Ela comprova com segurança nos meios digitais que você é você. A conta é gratuita e pode ser feita por qualquer brasileiro. Ela pode ser usada para diversos serviços públicos, como acessar a declaração pré-preenchida do imposto de renda, os dados da aposentadoria no INSS e a carteira de trabalho digital. Quem se inscreve para o Enem, Sisu, FIES e ProUni também precisa usar a conta. Também é possível realizar a prova de vida digital utilizando o reconhecimento facial no aplicativo gov.br. Na área da saúde, a conta conta dá acesso a informações como vacinas, exames e medicamentos no Conecta.

0: ConectSUS. Marilda Castro é doula e utiliza o gov.br para assinar documentos digitais com assinatura eletrônica avançada.
1: Eu uso para assinar os documentos, todos os documentos que assino, né? E também, aí eu comecei a assinar os certificados a partir do momento que encaminharam, né? Todos os dados do imposto de renda, eu também baixo meu imposto de renda por lá. Eu vi que é bem mais prático.
0: A conta gov.br tem 3 níveis de segurança e acesso: ouro, prata e bronze. O nível mais completo é o ouro. Se sua conta for bronze ou prata, você pode subir para o nível mais alto. Na parte de cima do aplicativo gov.br, tem o botão Ver Nível. Quando você clicar nesse botão, vai aparecer o nível da sua conta e a opção Aumentar Nível da Conta. Hudson Mesquita é diretor do Departamento de Identidade Digital do Ministério da Gestão e da Inovação em Serviços Públicos. Ele explica como aumentar o nível da conta gov.br.
2: Uma conta mais simples, onde são validados alguns dados cadastrais do cidadão, que a gente chama de conta bronze, já dá acesso à maior parte dos serviços públicos, mas se ela precisa acessar um serviço que envolva dados um pouco mais sensíveis, ela precisa ter no mínimo ali uma conta de nível prata. Para esse nível de conta, o cidadão precisa fazer algumas validações a mais. Então, ou acessar com alguma das instituições financeiras que são integradas com o gov.br, ele vai acessar com o mesmo dado da conta bancária dele. Vai entrar lá com a agência, com a conta, só que ele vai acessar lá no ambiente do banco e o banco é quem informa o gov.br. E aí o gov.br dá acesso a novos serviços. Né? E aí tem o nível ouro, que é o nível mais seguro de acesso, onde é necessário ele realizar uma validação biométrica.
0: Mas se o cidadão perder o acesso da conta porque esqueceu da senha, neste caso, ele deve clicar em Esqueci Minha Senha e recuperar a conta, como explica Hudson Mesquita, do Ministério da Gestão.
2: Se ela esquecer a senha, a forma de recuperação da senha são os mesmos fluxos que ela utilizou para criar a conta. Então, ela pode fazer uma validação facial e criar uma nova senha, ela pode usar o acesso com os bancos só para criar a nova senha, ou ela pode solicitar um código que é enviado por e-mail ou telefone, né, de acordo com o dado que está cadastrado na conta dela. Isso vai um código único para o e-mail ou via SMS, ela informa esse código e altera a senha do gov.br. Né?
0: Para criar uma conta ou ter mais informações, você pode acessar na internet a página gov.br ou criar sua conta pelo aplicativo no celular. Reportagem Márcia Fernandes.
3: Neste sábado, 22 de agosto, é comemorado o Dia do Folclore.
4: E para celebrar a cultura brasileira, a gente vai conhecer no nosso quadro A Voz pelo Brasil uma das manifestações mais tradicionais do Maranhão, o Bumba Meu Boi.
3: Patrimônio imaterial do Brasil, a brincadeira movimenta o turismo com uma mistura de música, dança e religiosidade pelas ruas e praças de São Luís.
4: Quem vai contar essa história para a gente é Karine Melo, em reportagem que contou com a produção de Raquel Mariano.
5: A Voz pelo Brasil. A história começa com pai Francisco e mãe Catirina. Grávida, Catirina sente o desejo de comer a língua de um boi. Francisco, para atender a companheira, escolhe justamente o animal mais bonito e querido da fazenda, onde trabalha e mata o boi. Quando o fazendeiro descobre o que aconteceu, fica desesperado. Francisco e o patrão recorrem a um pajé. E o milagre acontece. O boi volta à vida. E é para celebrar essa ressurreição que começa a festa. Mas a tradição vai muito além da lenda. Ao longo do tempo, ganhou novos personagens, músicas, ritmos e diferentes maneiras de brincar. São chamados sotaques: matraca, zabumba, orquestra, baixada e costa de mão. Cada um tem sua própria identidade e todos têm a mesma capacidade de fazer uma comunidade inteira se reunir em torno do boi. E é justamente essa diversidade que espalha o Bumba Meu Boi por São Luís. A brincadeira ocupa praças, bairros, terreiros e os chamados barracões, onde os grupos ensaiam, fazem as indumentárias e preparam as apresentações. E antes de ganhar as ruas, o boi passa por um momento especial, o batizado, uma bênção para pedir proteção e abrir oficialmente a temporada. Os ensaios começam meses antes do São João. Depois vem os arraiás, festivais e encontros de grupos que transformam São Luís em um grande palco. Hoje as redes sociais ajudam o turista a descobrir onde cada grupo vai se apresentar e acompanhar uma programação que se espalha por diferentes bairros. A festa movimenta a cidade por semanas e também mexe com a economia. Hotéis, bares, restaurantes, comércio, todo mundo entra no ritmo do boi, como explica a presidente do Boi da Floresta, Nadir Cruz.
6: É uma festa grandiosa, porque as pessoas vêm, alguns para conhecer, outros para revisitar, né? Para acompanhar. A quantidade de pesquisadores, de fotógrafos, de pessoas querendo ver pela primeira vez tem aumentado a cada ano. A gente percebe, por exemplo, quando chega de maio, junho, julho, até agosto, setembro, a hotelaria do Maranhão é superlotada.
5: Talvez por isso o Bumba Meu Boi seja tão difícil de explicar para quem vê de fora, porque ele não é apenas espetáculo, é memória, pertencimento e fé que passa de geração em geração, como explica Leila Naiva, presidente do Boi de Axixá.
7: Desde pequenininha, estou aqui no boi, com meu pai. Aí vim com ele, aprendi a bordar. Tenho foto antiga minha sentada no chão bordando, junto com as outras bordadeiras.
5: O ciclo termina com a morte do boi. E segundo Zé Hinaldo, presidente do Boi Bumbá Maioba, a cada ano com mais reconhecimento do público.
8: E essa festa de encerramento, ela tem assim também, né, por parte do público, uma adesão muito grande. E esse ano, diga-se de passagem, foi recorde de público na nossa festa, onde ficamos extremamente muito felizes e agradecidos a Deus por ter esse reconhecimento da sociedade.
5: No Maranhão, o boi morre para nascer de novo no ano seguinte. E quando a nova temporada começa, a história de pai Francisco, mãe Catirina e daquele boi que voltou à vida também renasce. Reportagem Karine Melo.

0: foram as notícias do governo federal.
1: Fique agora com as notícias do Poder Judiciário e do Congresso Nacional. Boa noite, um bom fim de semana.
0: A gente volta na segunda-feira. Até lá, boa noite.
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4: Supremo determina que a Polícia Federal amplie a investigação sobre vazamento de informações sigilosas.
5: STJ fixa tese sobre remissão de pena por aprovação no Enem e no Enseja.
4: TSE vai criar sala para acompanhar questões climáticas que podem comprometer as eleições de 2026.
5: Boa noite, eu sou o Arthur Filho.
4: E eu sou Walter Lima.
5: O Supremo Tribunal Federal determinou que a Polícia Federal amplie a investigação sobre o vazamento de informações sigilosas relacionadas à Operação Sem Desconto.
4: A decisão é do ministro André Mendonça, relator do caso no STF. Marcela Luiza.
6: A decisão foi tomada após um pedido apresentado por Fábio Luiz Lula da Silva, o Lulinha, que comunicou ao Supremo a divulgação pela imprensa de informações que, segundo ele, teriam origem em procedimentos protegidos por sigilo. Na decisão, o ministro André Mendonça cita reportagens publicadas recentemente que teriam reproduzido trechos de mensagens, documentos e informações de investigações sigilosas. Mendonça determinou que esses novos fatos sejam incluídos no inquérito policial que já apura a origem dos vazamentos. Segundo o ministro, a investigação deve buscar identificar quem tinha o dever de preservar o sigilo e, eventualmente, violou essa obrigação.
5: A aprovação no Enem, Exame Nacional do Ensino Médio, e no Enseja, Exame Nacional para Certificação de Competências de Jovens e Adultos, pode ser usada para a redução da pena.
4: Para o STJ, a chamada remissão é possível mesmo que o preso já tenha concluído o nível de ensino avaliado nesses exames antes de iniciar o cumprimento da condenação. Fátima Uchoa.
7: Pelo rito dos repetitivos, a terceira sessão do STJ também definiu que a remissão não pode ser concedida novamente quando a aprovação em algum desses exames já tiver sido usada para reduzir a pena, pois isso seria dupla concessão do benefício pelo mesmo fato. Segundo o relator ministro Reinaldo Soares da Fonseca, a aprovação no Enem e no Enseja exige estudo por iniciativa própria e é um fato diferente da simples obtenção do certificado de conclusão. Como o julgamento ocorreu pelo rito dos repetitivos, todos os juízes e tribunais devem seguir as teses fixadas pelo STJ.
5: A segunda turma do TST manteve a responsabilidade subsidiária do município de Cubatão, em São Paulo, pelo pagamento do FGTS de uma técnica de radiologia terceirizada.
4: Para os ministros, ficou comprovada a culpa do órgão público por não fiscalizar o contrato de prestação de serviços. Mila Amaral.
8: A mulher trabalhou 13 anos no hospital municipal e ficou sem receber após o fim do contrato com a gestora do hospital. O município até assinou um acordo com o Ministério Público para pagar as verbas rescisórias, mas não cumpriu o compromisso. A segunda turma do TST entendeu que não foi uma culpa automática, ficou provado que a prefeitura não fiscalizou o contrato e ainda descumpriu o acordo. Se a empresa não pagar, quem paga é o município em caso de falha de fiscalização.
5: Tribunal Superior Eleitoral vai criar sala para acompanhar questões climáticas que podem comprometer as eleições de outubro.
4: A sala tem o objetivo de monitorar riscos climáticos e garantir a segurança e continuação do processo eleitoral diante de eventos meteorológicos e hidrológicos extremos. Guilherme Firmino.
9: A Sala Nacional de Situação Climática tem o objetivo de mapear zonas críticas e identificar sessões eleitorais em municípios vulneráveis. O acompanhamento acontecerá diariamente e de forma ininterrupta a partir de 24 horas antes de cada turno. A sala contará com representantes do tribunal e de órgãos especializados, que vão poder determinar rotas emergenciais de transporte, reforço dos sistemas de comunicação e orientação em situações de emergência. Locais de votação também vão poder ser alterados em zonas de desastres. Essas decisões vão seguir a orientação da legislação eleitoral.
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5: A você uma boa noite.
4: E um bom fim de semana.
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11: Eu sou Paula Groba.
12: E eu sou Ricardo Nakaoka.
11: E estes são os destaques de hoje do Jornal do Senado, que começa agora.
12: Fim da escala 6x1 e PEC da Segurança Pública chegam à comissão do Senado.
11: Motoristas sob efeito de álcool ou drogas podem ter prisão preventiva.
12: Segurança de implantes médicos para mulheres é tema de debate no Senado.
11: Boa noite.
12: Boa noite.
11: Beber e dirigir podem ter consequências ainda mais graves. Uma proposta pronta para votação na Comissão de Constituição e Justiça permite a prisão preventiva de motoristas flagrados sob efeito de álcool ou drogas que provocarem acidentes graves com mortos ou feridos.
12: O texto também aumenta as penas para casos de homicídio culposo e lesão corporal grave causados por motoristas que dirigem após o consumo dessas substâncias. A ideia é endurecer a resposta da Justiça diante de acidentes que poderiam ser evitados. A reportagem é de Bruno Lourenço.
13: O homicídio culposo no trânsito, agravado pelo consumo de álcool ou outras drogas, pode ter a pena aumentada de 5 a 8 anos para 6 a 10 anos de reclusão. E a punição para lesão corporal grave ou gravíssima, agravada pelo consumo de álcool ou outras drogas, seria de reclusão de 3 a 6 anos, em vez dos atuais 2 a 5 anos. É o que diz projeto de lei em análise na Comissão de Constituição e Justiça. A proposta também muda o Código de Processo Penal para admitir a prisão preventiva nesses casos. O senador Marcos Duval, do Avante do Espírito Santo, destacou que a privação de liberdade é fundamental para conscientizar o motorista infrator e evitar a repetição da conduta ao volante.
14: Queremos que referidos autores passem ao menos um período mínimo na prisão, como um preso comum, ainda que no regime semiaberto ou aberto. A prisão tem um evidente potencial dissuasório e não vemos por que não utilizar quando necessário.
13: O texto, que pode ser votado na CCJ, ainda admite a prisão preventiva em casos de homicídio ou lesão corporal grave causados em virtude de rachas ou de exibição de perícia em manobra de veículo.
11: E uma decisão do Supremo Tribunal Federal ampliou a proteção garantida pela Lei Maria da Penha. As medidas protetivas, antes associadas principalmente ao contexto doméstico e familiar, agora também podem ser aplicadas em outras situações de violência contra a mulher.
12: No Senado, projetos buscam reforçar e tornar mais efetiva essa proteção, com propostas que vão da concessão de medidas por delegados à criação de sistemas de alerta para avisar a vítima sobre a aproximação do agressor. Repórter Marcela Cunha.
15: As medidas protetivas de urgência da Lei Maria da Penha podem ser aplicadas mesmo sem vínculo doméstico, familiar ou afetivo entre vítima e agressor. Esse é o novo entendimento do Supremo Tribunal Federal, baseado num caso de ameaças de um vizinho à vítima, que teve a proteção negada em Minas Gerais. A Lei Maria da Penha também vem passando por mudanças no Congresso. Neste ano, uma proposta aprovada pelo Senado e já transformada em lei tornou o monitoramento eletrônico do agressor uma medida protetiva autônoma. A senadora Damares Alves, do Republicanos do Distrito Federal, afirma que os mecanismos existentes ainda não são suficientes para conter a violência.
16: Nós temos mecanismo de defesa, proteção, e nós não estamos dando conta. O que está acontecendo? Nós vamos ter que parar tudo, gente. E a gente vai ter que rever a violência contra a mulher no Brasil.
15: Entre os projetos ainda em análise no Senado, um amplia a possibilidade de delegados concederem medidas protetivas emergenciais, como o afastamento e a proibição de contato com a vítima. Outro cria um perímetro eletrônico com alertas quando o agressor monitorado se aproximar da área de proteção da mulher.
11: O presidente do Senado, Davi Alcolumbre, encaminhou hoje à Comissão de Constituição e Justiça duas propostas de emenda à Constituição consideradas prioritárias na pauta do Senado. Uma delas trata do fim da escala de trabalho 6x1 e prevê a redução gradual da jornada semanal para 40 horas com 2 dias de descanso remunerado. O relator na CCJ será o senador Omar Aziz, do MDB do Amazonas.
12: A outra é a PEC da Segurança Pública, que terá como relator o senador Rogério Carvalho. A PEC, já aprovada na Câmara dos Deputados, reorganiza o sistema de segurança pública no país. A proposta redefine as fontes de financiamento do setor, incluindo a destinação de parte da arrecadação das apostas esportivas aos fundos nacionais de segurança pública e do sistema penitenciário. As duas propostas agora serão analisadas pela comissão.
11: Um dispositivo médico implantado no corpo para evitar a gravidez pode trazer consequências que vão muito além do efeito desejado. No Senado, um debate chamou a atenção para os riscos e os efeitos adversos relacionados a dispositivos destinados à saúde da mulher, com destaque para o contraceptivo permanente Exur.
12: A Comissão de Direitos Humanos discutiu a segurança desses implantes, a fiscalização sanitária e a importância do consentimento informado das pacientes. Também foi debatida a necessidade de acompanhamento e assistência às mulheres que sofreram possíveis complicações. A reportagem é de Yasmin Rodrigues.
17: A Comissão de Direitos Humanos e Legislação Participativa do Senado discutiu a segurança de dispositivos médicos implantáveis destinados à saúde da mulher, com atenção especial aos impactos relatados por mulheres que utilizaram o sistema contraceptivo permanente Exur. Representando mulheres que passaram pelo procedimento, a presidente da Associação de Mulheres Vítimas do Exur Brasil, Kelly Patrícia da Luz, levou à audiência a perspectiva das pacientes ao buscarem auxílio.
18: Porque quando buscávamos atendimento dentro do HMIB, que foi o único hospital aqui em Brasília que fez a implantação do dispositivo, éramos chamadas por nomes pejorativos por aqueles que deveriam nos amparar e dar assistência.
17: Entre os problemas associados ao Exur mencionados na pauta da audiência estavam relatos de dores crônicas, perfurações de órgãos, migração do material e reações alérgicas. A senadora Damares, do Republicanos do Distrito Federal, questionou a Anvisa sobre o monitoramento do Exur pós-comercialização. Em resposta, Daniel Roberto Corade, gerente-geral de monitoramento de produtos sujeitos à vigilância sanitária da Anvisa, explicou que o acompanhamento é responsabilidade das empresas.
11: Jovens de todo o Brasil ocuparam o plenário do Senado e tiveram a missão de pensar e votar propostas para o país. A experiência terminou com a aprovação de projetos que tratam de temas que fazem parte do cotidiano das novas gerações.
12: Entre as propostas aprovadas pelos jovens senadores de 2026, estão medidas de prevenção à violência contra a mulher, apoio a estudantes imigrantes e ações para ampliar o letramento digital. Repórter Lana Dias.
19: Uma das propostas aprovadas prevê material adaptado para estudantes imigrantes e protocolos de combate a episódios de xenofobia, que é a discriminação contra pessoas de outros estados, regiões ou países. Outro texto integra a atuação dos setores de educação, segurança pública e tecnologia no combate à violência contra a mulher. A jovem senadora Maria Eduarda Santos de Arruda, de Mato Grosso, saudou a aprovação e destacou a presença feminina nesta edição.
20: A gente sabe que os índices de violência contra a gente é muito grande, seja violência física, moral e qualquer outro tipo de violência, e eu acredito que um trabalho em relação a isso é um grande passo dentro da nossa sociedade.
19: A ideia da terceira proposta é criar a chamada Juventude Sem Barreiras, com ações de letramento digital e estímulo à participação nos processos democráticos. Todas as três serão analisadas pela Comissão de Direitos Humanos e Legislação Participativa, onde podem virar projetos de lei.
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12: Com edição de Paula Groba e trabalhos técnicos de João Lira, o Jornal do Senado fica por aqui. Acompanhe agora as notícias da Câmara dos Deputados e do Tribunal de Contas da União. Boa noite.
11: Boa noite e um bom fim de semana.
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22: O Tribunal de Contas da União acompanha o pagamento de benefícios previdenciários pelo Instituto Nacional do Seguro Social, o INSS. A fiscalização analisou dois problemas: a demora para conceder benefícios e o indeferimento de pedidos que atendem aos requisitos. Em 2 anos, foram registradas mais de 22 milhões de solicitações. O TCU reconheceu avanços no acompanhamento da fila. Entre as medidas estão o programa Acelere INSS e novas ações para monitorar os pedidos. Mas a auditoria também identificou que há problemas estruturais. O trabalho apontou dificuldades em tecnologia, automação e capacidade de análise. Para o tribunal, isso faz com que o INSS ainda dependa de programas temporários para reduzir a fila de análise. O tema continuará sendo acompanhado. Saiba mais em tcu.gov.br.
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1: Presidente Hugo Mota defende a soberania do Brasil no setor de saúde.
2: Câmara aprova uso de consórcio público na compra de alimento escolar.
1: Projeto promove ações de atenção à saúde de alunos da educação básica.
2: Comissão aprova a proposta que proíbe taxa mínima de consumo de água.
1: Boa noite. A Câmara analisa projeto de lei que proíbe a cobrança da taxa mínima de consumo de água. O texto avançou na Câmara, como informa a repórter Maria Neves.
23: A Comissão de Desenvolvimento Urbano da Câmara dos Deputados aprovou o projeto que proíbe a cobrança de tarifa mínima de consumo pelas concessionárias de serviços de água e esgoto. O texto aprovado, apresentado pelo relator, deputado Ícaro de Valmir, do Republicanos de Sergipe, estabelece uma nova diretriz nacional para a estrutura tarifária dos serviços de abastecimento de água e de esgotamento sanitário. Pelo projeto, a conta será composta por uma parcela fixa e outra variável. A parcela variável deverá ser calculada exclusivamente em função do volume de água efetivamente gasto pelo consumidor. Já a parte fixa será determinada em função de gastos das empresas, como manutenção da infraestrutura e expansão dos serviços. Ao apresentar o projeto, o deputado Tiago de Joaldo, do Republicanos de Sergipe, explicou que atualmente as empresas impõem ao consumidor o pagamento de uma tarifa mínima por consumo equivalente a 10 metros cúbicos por mês. Na opinião de Ícaro de Valmir, a mudança vai promover justiça tarifária para os consumidores.
24: Você consumindo 1.000 metros, você vai cobrado pelos 1.000 metros. Você consumindo 5.000 metros, vai ser apenas cobrado pelos 5.000 metros cúbicos de água. Claro que ainda irá existir uma tarifa mínima, que é uma tarifa muito justa, que é uma tarifa praticamente, vamos dizer, de R$10, R$15, que irá ser cobrada apenas para poder ser levada essa água ou para o tratamento em si de toda a rede de distribuição de água.
23: O projeto original do deputado Tiago de Joaldo proibia todo tipo de cobrança mínima, para que o consumidor pagasse somente pela água que gastou. O relator, no entanto, considerou necessário prever uma taxa fixa para manutenção da rede. Na opinião de Ícaro de Valmir, se a lei apenas proibisse toda a cobrança mínima, poderia criar insegurança regulatória, afetar o equilíbrio econômico de contratos em vigor e transferir custos de forma desordenada para as faixas variáveis de consumo. Pela proposta em análise, os contratos do setor de água e esgoto assinados depois da entrada da nova lei em vigor devem levar em consideração a nova estrutura tarifária. Os contratos vigentes terão de ser adaptados em até 24 meses após a publicação da lei. A proposta, que estabelece uma nova estrutura tarifária para as contas de água, ainda será analisada pelas comissões de Finanças e Tributação e de Constituição e Justiça. Da Rádio Câmara de Brasília, Maria Neves.
0: Desenvolvimento Regional.
2: Charles Fernandes, do PSD da Bahia, destaca a importância do projeto de irrigação do Vale do Uiú, afirmando que a iniciativa é estratégica para impulsionar o desenvolvimento da região. Ele acredita que o empreendimento vai ampliar a produção agrícola e fortalecer a geração de emprego e renda.
1: O deputado diz ainda que o projeto pode transformar o Vale do Uiú em um importante polo de produção agrícola da Bahia e do país. De acordo com Charles Fernandes, a iniciativa responde à crescente demanda global por alimentos e fortalece o agronegócio regional.
25: Por quê? Não há uma outra fábrica de geração de emprego e renda para aquela região da Bahia
5: que não seja o projeto de irrigação do Vale do Uiuiú. Esse projeto, ele vai gerar 50 mil empregos diretos e terá um rendimento de mais de R$ 1,5 bilhão de reais por ano em produção. Haja vista que o mundo precisa de alimento. E o Brasil é esse celeiro de produção.
0: Transportes.
2: Carlos Chiodini, do MDB de Santa Catarina, propõe dar o nome de viaduto Casimiro Klosowski à estrutura localizada no quilômetro 43 da BR-280, em Guaramirim. Ele explica que a iniciativa visa homenagear um morador local que atuou na busca por melhorias para a comunidade.
1: Segundo Carlos Chiodini, Casimiro Klosowski foi um dos principais defensores da construção do viaduto que trouxe mais segurança para quem trafega pela rodovia. A proposta também destaca um abaixo-assinado de moradores que pediam que o nome de Casimiro fosse dado à estrutura.
0: Educação.
2: A Câmara aprovou o uso de consórcios públicos na compra de alimentos escolares. A repórter Paula Bittar acompanhou a votação.
6: A Comissão de Constituição e Justiça da Câmara aprovou uma proposta que permite a estados e municípios comprar alimentos para a rede de ensino por meio de consórcios públicos com verbas repassadas pelo Programa Nacional de Alimentação Escolar. A medida facilita a atuação de pequenos municípios que poderão unir esforços para aumentar a eficiência nas compras e reduzir custos. Os consórcios públicos estão previstos em lei e funcionam como associações entre entes federativos com o objetivo de promover ganhos de escala, economia e maior poder de negociação. O autor da proposta, deputado Tiago de Joaldo, do Republicanos de Sergipe, disse que o objetivo é preencher uma lacuna, já que hoje os municípios não podem utilizar recursos federais nesses consórcios para a merenda.
7: Se no caso da merenda escolar, a compra que esse consórcio faz é apenas a partir de recursos próprios dos municípios. Eles não têm uma autorização legal para usar o recurso do Programa Nacional de Alimentação Escolar, o PNAE, para também fazer compras consorciadas. Então, a compra de merenda escolar por consórcio já é uma realidade. Municípios do Brasil inteiro fazem isso como medida de economia, porque você dá escala para a compra, você consegue comprar um volume maior, porque a compra não é apenas para um município, mas para um conjunto de municípios consorciados. E aí os fornecedores conseguem ter um preço melhor, consequentemente, barateia para os municípios, permite que os municípios comprem em maior quantidade e também com melhor qualidade.
6: Segundo o texto aprovado, as aquisições por meio de consórcios públicos não afastam a obrigatoriedade de cumprimento do percentual mínimo de aquisição de gêneros alimentícios vindos da agricultura familiar. Esse mínimo deverá ser aferido e observado individualmente em relação a cada ente federativo participante do consórcio. De acordo com a legislação, do total dos recursos financeiros repassados pelo Fundo Nacional de Desenvolvimento da Educação no âmbito do Programa de Alimentação Escolar, no mínimo 45% deverão ser utilizados na aquisição de gêneros alimentícios diretamente da agricultura familiar e do empreendedor familiar rural ou de suas organizações. A prioridade deve ser dada aos assentamentos da reforma agrária, às comunidades tradicionais indígenas, às comunidades quilombolas e aos grupos formais e informais de mulheres. A proposta que permite a compra de alimentos para a rede de ensino por meio de consórcios públicos com verbas repassadas pelo Programa Nacional de Alimentação Escolar já pode seguir ao Senado, a menos que haja recurso para votação antes pelo plenário da Câmara. Da Rádio Câmara, de Brasília, Paula Bittar.
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0: Economia.
1: Fábio Macedo, do Podemos do Maranhão, propõe dobrar de 35 mil para R$ 70 mil o valor isento de imposto de renda sobre o ganho obtido com a comercialização de bens. Ele explica que o projeto alcança, por exemplo, a venda de veículos usados.
2: Para impedir que o novo teto de R$ 70 mil perca valor com o passar dos anos, o texto determina reajuste anual pelo IGPM, índice que mede a variação de preços. Fábio Macedo argumenta que o limite atual não é corrigido desde 2005, o que aumenta a tributação por causa da inflação.
1: Júlio César, do PSD do Piauí, quer ampliar os mecanismos de regularização de dívidas tributárias e não tributárias com a União. Ele apresentou projeto que permite desconto sobre multas, juros e encargos e amplia, em casos específicos, o prazo de pagamento para até 240 meses.
2: De acordo com Júlio César, a proposta estabelece condições diferenciadas conforme a capacidade de pagamento do devedor, incluindo pessoas físicas, MEIs e pequenas empresas. O texto ainda prevê a suspensão das cobranças enquanto o pedido de transação estiver em análise.
1: Rodrigo de Castro, do União de Minas Gerais, defende a aprovação de projeto que muda a forma de financiamento da conta de desenvolvimento energético, usada para bancar benefícios do setor elétrico. Hoje, parte dos recursos é arrecadada por meio da tarifa de luz paga pelos consumidores.
2: Rodrigo de Castro explica que o projeto transfere esses recursos para o orçamento da União. Ele explica que, com a mudança, os subsídios do setor elétrico passam a depender dos recursos previstos anualmente e aprovados pelo Congresso Nacional.
0: Saúde.
1: Comissão de Saúde aprova a criação da Política Nacional de Saúde na escola. A repórter Sofia Peçanha tem os detalhes.
4: A Comissão de Saúde da Câmara dos Deputados aprovou o projeto que cria a Política Nacional de Saúde na escola. O objetivo é fortalecer a integração entre as áreas de saúde e educação para promover ações de prevenção de doenças, promoção e atenção à saúde dos estudantes da educação básica pública. Segundo o texto, a política prevê a promoção da saúde e da cultura da paz, o enfrentamento de vulnerabilidades que possam comprometer o desenvolvimento escolar, o fortalecimento da participação da comunidade e a ampliação da comunicação entre escolas e serviços de saúde. Durante a votação, a relatora, a deputada Ana Paula Lima, do PT de Santa Catarina, destacou que a iniciativa fortalece ações já desenvolvidas no ambiente escolar e constrói uma população saudável e consciente.
9: Prevenir não somente as doenças transmissíveis, mas a questão da saúde mental, da cultura da paz, de evitar, por exemplo, que os adolescentes entrem, né, em algum tipo de vício, como vício de fumo, drogas, álcool, e principalmente para trabalhar o esquema de vacinação. E isto é importante relacionar, porque eles também vão comunicar às suas famílias e à comunidade que as vacinas salvam vidas.
4: O texto aprovado, apresentado pela relatora, ampliou a possibilidade de participação na política para escolas privadas, comunitárias, confessionais e filantrópicas de educação básica.
9: Considerando que desafios como a promoção de saúde mental, a segurança alimentar e nutricional e a atualização do calendário vacinal atinge todos os estudantes, independente da natureza administrativa da escola. Propomos ampliar o alcance da política também às instituições privadas, comunitárias, filantrópicas.
4: A relatora incluiu também no projeto ações específicas de prevenção ao uso de cigarros eletrônicos e outros produtos que contenham nicotina. A medida reforça ações de combate ao tabagismo convencional e a prevenção de doenças crônicas não transmissíveis. O projeto determina ainda que o compartilhamento de informações entre escolas e serviços de saúde observe as regras de proteção de dados pessoais e o sigilo profissional, além de reforçar ações de atualização do calendário vacinal dos estudantes com participação da comunidade escolar nas atividades de promoção da saúde. A proposta aprovada determina que a Política Nacional de Saúde na Escola observe as diretrizes do Programa Saúde na Escola já existente no governo federal, sendo facultativa para estados, Distrito Federal e municípios. Da Rádio Câmara de Brasília, Sofia Peçanha.
2: Projeto de Fábio Choquete, do União de Santa Catarina, cria a Política Nacional de Atenção ao Diagnóstico Tardio do Transtorno do Espectro Autista. O objetivo, segundo o autor, é garantir acolhimento, atendimento integral e direitos a pessoas identificadas na adolescência, na vida adulta ou na velhice.
1: O projeto de Fábio Choquete prevê atendimento multiprofissional, apoio às famílias e capacitação de especialistas. A proposta também incentiva campanhas de conscientização, pesquisas e ações para ampliar a inclusão social, educacional e profissional de pessoas diagnosticadas.
2: Flávia Moraes, do MDB de Goiás, defende a aprovação de projeto que inclui nas ações em saúde previstas pelo governo federal o controle de dispositivo eletrônico para fumar, os chamados vapes. Ela reforça a necessidade de iniciativas de prevenção contra o câncer de pulmão.
10: Uma das causas mais recorrentes é a utilização de cigarros e agora principalmente os vapes, os cigarros eletrônicos, que para muitos é reconhecido como cigarro que não faz mal, mas pelo contrário, é muito mais prejudicial do que o cigarro convencional. Então nós temos aí projeto que combate a utilização, a comercialização, a fabricação dos vapes no Brasil. Nós criamos, e já é lei, esse já foi aprovado, Agosto Branco, que é o mês de prevenção ao câncer de pulmão.
1: Flávia Moraes ressalta que o projeto também tipifica como crime contra a saúde pública a fabricação, importação, comercialização, distribuição, armazenamento, transporte e propaganda de dispositivos eletrônicos para fumar.
0: Presidência.
2: O presidente da Câmara defende soberania do país na área de saúde. Hugo Mota participou de eventos sobre o tema e a repórter Silvia Munhato acompanhou.
13: O presidente da Câmara dos Deputados, Hugo Mota, disse nessa quarta-feira que não há soberania nacional sem soberania sanitária. Ele discursou no 5º Fórum Saúde, uma parceria da Esfera Brasil e da farmacêutica EMS.
14: Não há soberania nacional plena sem soberania sanitária. Um país que depende do exterior para produzir medicamentos, insumos e tecnologias de saúde é um país vulnerável. Isso a pandemia nos ensinou de forma dura e desse aprendizado nós não podemos esquecer.
13: Segundo Mota, a saúde é um direito constitucional, mas também um pilar estratégico da economia. E citou várias iniciativas na área aprovadas pela Câmara nos últimos tempos, como o programa Agora Tem Especialistas e a regulamentação da reforma tributária, que assegurou o tratamento diferenciado para medicamentos e dispositivos médicos.
14: Temos trabalhado por um ambiente que combine segurança jurídica, competitividade e inovação. Nesse sentido, o marco das pesquisas clínicas colocou o Brasil em novo patamar de atração de investimentos.
13: O presidente da Câmara também destacou a análise do projeto que regula o uso da inteligência artificial. Segundo ele, a Câmara está empenhada em entregar ao Brasil uma regulação equilibrada, que assegure direitos e, ao mesmo tempo, estimule a pesquisa e o desenvolvimento da inteligência artificial e de suas aplicações. Da Rádio Câmara de Brasília, Silvia Minhato.
0: Justiça.
1: Samuel Viana, do União de Minas Gerais, apresentou o projeto que reforça as prerrogativas dos advogados no acesso a certidões e informações de documentos nos órgãos públicos. A proposta obriga a administração a receber os pedidos com prazo para resposta e justificativa em caso de negativa.
2: Samuel Viana considera que a medida reduz obstáculos burocráticos que podem prejudicar a defesa dos cidadãos. O texto classifica como violação de prerrogativa profissional a recusa injustificada, a omissão de resposta ou a negativa sem fundamento legal.
1: Aline Gurgel, do União do Amapá, defende a criação de uma política nacional para aumentar a segurança de recém-nascidos em maternidades e hospitais. O projeto da deputada prevê medidas para evitar o desaparecimento, a troca, o sequestro ou a retirada indevida de bebês.
2: Entre as medidas, Aline Gurgel cita dispositivos de monitoramento, controle de acesso às áreas de internação e protocolos específicos para auto-hospitalar. A proposta também prevê que o Ministério da Saúde estabeleça regras nacionais de prevenção e resposta a ocorrências.
0: Segurança Pública.
1: Proposta veta condenados por agressão contra mulheres de prestar concurso público e ocupar cargos comissionados na administração pública. Autor da matéria, Bebeto, do PP do Rio de Janeiro, defende a necessidade de endurecer o combate à violência de gênero.
15: Isso vem de encontro ao aumento do feminicídio, aumento das agressões contra as mulheres. Mesmo com medida protetiva, o agressor de mulher hoje no Brasil, ele não tem medo da lei. Ele não tem medo, ele continua praticando com a medida protetiva. Existe a maioria, 70% hoje dos mandatos de busca e apreensão, mandato de prisão, é a Lei Maria da Penha no Rio de Janeiro, porque os agressores de mulheres não têm limite.
2: O parlamentar também cita dados sobre violência contra a mulher no Rio de Janeiro, especialmente na Baixada Fluminense. Bebeto conclui que o projeto pretende ampliar punições e criar mecanismos de restrição para os autores de agressões.
1: Projeto de Iandra Moura, do União de Sergipe, autoriza o juiz a decretar a prisão preventiva por iniciativa própria em situações de extrema urgência. A proposta permite a prisão sem pedido prévio da polícia ou do Ministério Público quando houver risco à vida da vítima ou de testemunha.
2: De acordo com Iandra Moura, a mudança busca dar resposta rápida em casos de crimes hediondos ou violência doméstica contra vulneráveis. Para ela, a atuação do juiz evita que a burocracia prejudique a proteção imediata às vítimas.
1: Termina agora o Jornal Câmara dos Deputados, produzido pela Rádio Câmara, com trabalhos técnicos de Wellington Teles e apresentação de Márcio Aquiles Sardi e Val Monteiro. Boa noite.
2: A Voz do Brasil volta na segunda-feira. Boa noite e bom final de semana.
3: 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Boa noite.

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1: 8 e 1, 11 graus.
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2: E o nosso território tá de volta, gente. Boa noite pra você. Boa noite. Uma excelente noite, obrigado pela sua audiência, agradecendo aí aos nossos patrocinadores do programa, Giareta Implementos Agrícolas, tem queima de estoque ali na Giareta, pagamento facilitado para 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E o nosso Território Sertanejo dá sequência com muita música boa para você.
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2: 20 horas e 3.

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1: Esse é o nosso Território Sertanejo desta sexta-feira. Boa noite, gente. Boa noite, família. Obrigado pela sua audiência. Eu sou o Jean Martinazzo. Já convido você também para acessar as redes sociais da Sananduva FM. Segue lá no Instagram, arroba Sananduva FM, no Facebook, no Instagram, também lá no YouTube da Rádio Sananduva FM, o site que tem as atualizações, que a gente atualiza todo dia para você ficar muito bem informado.
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1: 20 horas e 17.

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0: Observatório Nacional. 20 horas, 29 minutos, 20 segundos. Observatório Nacional. 20 horas, 29 minutos, 30 segundos. Observatório Nacional. 20 horas, 29 minutos, 40 segundos.
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3: Neste sábado, 22 de agosto, o Brasil inteiro está mobilizado para proteger nossas crianças e nossos adolescentes menores de 15 anos. É o dia D de vacinação. O Ministério da Saúde garante 20 imunizantes seguros e eficazes pelo SUS. Vacinas que protegem contra doenças graves, como sarampo, poliomielite, meningites, pneumonia, coqueluche, febre amarela, influenza, Covid-19, dengue e contra o HPV, um vírus que pode causar diversos tipos de câncer, especialmente o câncer do colo do útero. O meu convite é também um apelo. Levem suas crianças e seus adolescentes a uma unidade de saúde. Procure um posto do SUS mais próximo e leve a caderneta de vacinação na mão ou no celular. O Brasil tem unido forças para recuperar as coberturas vacinais do calendário infantil. Todo esse esforço do povo brasileiro já é reconhecido no mundo todo. Segundo o Unicef, o Brasil reduziu em 86% o número de crianças que não haviam recebido a vacina contra difteria, tétano e coqueluche. E o SUS passou a oferecer mais uma grande conquista da ciência: a vacina pneumocócica 20 valente. A Pneumo 20, que só tinha na rede privada e agora faz parte do calendário nacional de vacinação. Essa vacina protege contra 20 sorotipos da bactéria pneumococo, incluindo aqueles que mais provocam casos graves, sequelas e mortes por pneumonia, meningite e outras doenças. É assim que o Brasil cuida do seu futuro, valorizando a ciência, fortalecendo o SUS e garantindo políticas públicas que salvam vidas. Quero fazer um alerta muito especial sobre duas vacinas. Uma contra o HPV, um vírus que causa câncer, e a outra contra o sarampo. Em 10 anos de imunização contra o HPV, a prevalência dos tipos de HPV em mulheres vacinadas caiu em 81%. Isso é um marco histórico. Por isso, se você é responsável por um menino ou uma menina na faixa etária indicada, não deixe essa proteção para depois. Vacinar contra o HPV hoje é ajudar a prevenir o câncer no futuro. É uma proteção que pode durar por toda a vida. Já o sarampo é o vírus mais contagioso entre os seres humanos. Em 2024, recuperamos o certificado de país livre do sarampo. Mas os casos da doença explodiram nos Estados Unidos, no México, no Canadá. Desde então, o Brasil tem registrado casos vindos de fora do país. Por isso, toda a atenção das famílias e do SUS é necessária para impedir que o sarampo volte a circular no nosso Brasil. A vacina que protege contra o sarampo é a tríplice viral. Também previne a caxumba e a rubéola. Eu sou médico infectologista, especialista em vacinas e pai de uma criança. Por isso, quero fazer um chamado muito direto às mães, aos pais, aos avós e a todos os responsáveis. Não deixem que as notícias falsas coloquem em risco a saúde das nossas crianças. Vacina é proteção. Vacina é cuidado. Vacina salva vidas. Vacina no SUS é alívio para o bolso das famílias. Vamos mostrar mais uma vez que o Brasil sabe se unir para proteger aquilo que tem de mais importante: a vida e o futuro das nossas crianças. É vacina no braço e proteção para toda a vida. Vamos vacinar.
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6: 8h34.
7: 11 graus.
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0: do nosso território sertanejo. Programação show da sua noite. Obrigado pela sua audiência, né? Você que tá trabalhando aí, dando carona pra gente. Uma excelente noite. É o nosso território. Em minha comunicação, Jean Martinazzo. Muito prazer. 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Tamo junto, meu querido. Um abraço, obrigado pela parceria. Tamo junto. 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Pessoal que acompanha a nossa programação, é o nosso Território Sertanejo, levando muita música boa pra você aqui na programação show da sua rádio. Tamo junto!
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0: Olha a hora, 20 horas e 40.

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1: Vai, Cassiano, o que é?
2: Parece que eu já quero sentar aqui num bar em Goiânia.

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1: Estamos de volta. Sextou, meu querido. Boa noite pra você. O nosso território que segue aqui na Sala Novo FM, levando muita música boa, de qualidade, nas ondas sonoras dos 97.7. Na edição desta sexta-feira abençoada pra você que tá acompanhando aí, dando carona pra nós. Obrigado pela sua audiência. Bom início de final de semana. Vamos com cuidado pra você que tá pegando a estrada aí, né? Vai viajar, aproveitar o final de semana. Vamos com cuidado e é muita atenção.
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1: No nosso território, 20 horas e 53.